0: Comissão da Câmara aprova a garantia de direitos para mulheres da pesca artesanal. A repórter Júlia Lopes tem mais detalhes.
1: A Comissão do Trabalho da Câmara dos Deputados aprovou um projeto que reconhece legalmente as mulheres que atuam na cadeia produtiva da pesca artesanal como trabalhadoras do setor. O objetivo é garantir acesso igualitário a direitos sociais e previdenciários. A pesca artesanal é exercida por pescadores e pescadoras profissionais de forma autônoma ou em regime de economia familiar, utilizando meios próprios de produção ou contratos de parceria com ou sem embarcações de pequeno porte. No texto, passam a ser reconhecidas como trabalhadoras da pesca artesanal as mulheres que atuam em atividades como preparo de redes, armadilhas e embarcações, captura, cultivo e manejo de organismos aquáticos, limpeza, salga e processamento do pescado e de seus derivados. Com a proposta, essas trabalhadoras poderão ter acesso a benefícios previdenciários como auxílio-doença, seguro-defeso e salário-maternidade. Atualmente, muitas delas não conseguem acesso aos direitos por não terem reconhecimento legal específico dentro da atividade. Para a relatora do projeto, deputada Rogéria Santos, do Republicanos da Bahia, a proposta representa um avanço na proteção social dessas mulheres.
2: Que apesar de trabalharem constantemente, elas não têm nenhum desses direitos. Exato, pelo simples fato de que a lei traduz o mar, o barco, a atividade que acontece dentro do mar. E quando você olha para elas, a atividade delas, a maioria delas acontece na terra, porque tem a ver com o beneficiamento em toda a cadeia produtiva.
1: A proposta que traz o reconhecimento legal para as mulheres que atuam na pesca artesanal está em análise na Comissão de Defesa dos Direitos da Mulher. Da Rádio Câmara de Brasília, Júlia Lopes.
3: Cobalcini, do MDB de Santa Catarina, menciona projetos considerados prioritários para o agronegócio, incluindo propostas sobre o seguro rural, a tributação do arrendamento e o apoio às cooperativas. Ele pede que o parlamento avance em medidas que fortaleçam a produção e deem mais segurança ao setor.
0: Cobalcini diz que os produtores rurais precisam de respaldo diante dos desafios enfrentados no campo, como eventos climáticos, quebra de safra e dificuldades de infraestrutura. Ele reforça que o agronegócio precisa de respeito e liberdade para trabalhar.
4: Trabalho.
3: Bom, Gás do PT do Rio Grande do Sul critica a emenda ao projeto do fim da escala 6x1, que permite jornadas de até 52 horas semanais, além de adiar por até 10 anos a mudança no regime de trabalho. Ele aponta que as alterações descaracterizam a matéria original.
0: Bom, Gás defende a redução da jornada de 44 para 40 horas semanais, com escala 5x2, sem redução de salário. Ele afirma que o objetivo do fim da escala 6x1 é garantir mais tempo para convivência familiar, estudo, descanso e lazer, sem perda de direitos para os trabalhadores.
3: Socorro Nery, do PP do Acre, condena declarações feitas por vereadores de São Paulo contra professores em greve no município. A deputada afirma que a mobilização da categoria é legítima, porque cobra dignidade, reajuste salarial e respeito ao trabalho realizado nas escolas públicas.
0: Socorro Nery apresentou na Comissão de Educação uma moção de repúdio contra os responsáveis pelas ofensas. Ela ressalta que a liberdade de expressão não pode ser vir para humilhar trabalhadores da educação, nem para desqualificar a luta dos professores por melhores condições de trabalho.
4: Transportes.
3: Projeto que permite a utilização de faixas exclusivas para o transporte coletivo privado de passageiros avança na Câmara. O texto está na última etapa de análise na Comissão de Constituição e Justiça, e a repórter Maria Neves tem os detalhes.
5: Aprovado na Comissão de Viação e Transportes, projeto que permite a utilização de faixas exclusivas no trânsito por transporte privado coletivo de passageiros, está em análise na Comissão de Constituição e Justiça da Câmara dos Deputados. Para utilizar as faixas exclusivas, o veículo deve ter capacidade de transportar pelo menos 25 pessoas e contar com autorização do poder público. De acordo com o relator na Comissão de Viação e Transportes, deputado Ricardo Aires, do Republicanos do Tocantins, a proposta vai contribuir para a redução do número de veículos individuais nas vias públicas.
6: A gente está falando de assegurar maior fluidez no trânsito das grandes cidades. O que a gente quer é incentivar que aqueles que utilizam o transporte coletivo de uma maneira em geral possam utilizar dessas faixas exclusivas para chegarem mais rápido ao seu destino, fazendo com que as faixas comuns sejam também alcançadas, liberando o trânsito para quem faz o seu uso do seu carro particular.
5: Autor do projeto, o deputado Guilherme Uchoa, do PSD de Pernambuco, argumenta que a lei da mobilidade urbana já permite que a regulamentação do transporte de cargas e de passageiros priorize os aspectos coletivos. Da Rádio Câmara de Brasília, Maria Neves.
0: Pompeu de Matos, do PDT do Rio Grande do Sul, cobra a continuidade das obras de duplicação da BR-386, conhecida como Estrada da Produção. O deputado demonstra preocupação com o atraso no início das intervenções em dois trechos da rodovia que liga Porto Alegre às regiões norte e noroeste do estado.
3: Pompeu de Matos afirma que o pedido da concessionária para adiar o início das obras prejudica o desenvolvimento regional e compromete a segurança dos motoristas. O parlamentar informa que acionou a ANTT para cobrar esclarecimentos sobre o cronograma da duplicação.
4: Justiça.
0: Helder Salomão, do PT do Espírito Santo, questiona as explicações de lideranças da direita a respeito do financiamento para filmes sobre o ex-presidente Jair Bolsonaro. Ele salienta que o valor de R$ 134 milhões de reais exige investigação por superar o orçamento de produções reconhecidas internacionalmente.
3: Helder Salomão afirma que as justificativas apresentadas após a divulgação de conversas com o banqueiro Daniel Vorcaro não esclarecem o assunto. Ele argumenta que o caso reforça suspeitas de irregularidades na transferência de recursos.
0: O Tony de Paula, do PSD do Rio de Janeiro, compara os impactos das declarações de diferentes candidatos à presidência da República sobre o mercado financeiro, para alertar a direita sobre o risco de derrota nas próximas eleições devido ao desgaste ético de suas lideranças.
3: O Tony de Paula menciona possíveis relações espúrias envolvendo lideranças do campo conservador com o aporte de 2 bilhões de reais de aposentados e pensionistas no fundo do Banco Master. Ele defende o afastamento da direita de figuras polêmicas para garantir seu projeto político.
0: Ana Paula Lima, do PT de Santa Catarina, avalia que áudios, negociações financeiras e transferências internacionais divulgados reforçam os vínculos entre integrantes da família Bolsonaro e o Banco Master.
3: A parlamentar sustenta que houve contradições de pessoas ligadas ao caso e critica a atuação de integrantes da oposição. Ana Paula Lima afirma ainda que os fatos revelados desmontaram narrativas anteriores sobre a ausência de relação de determinados políticos com Daniel Vorcaro.
0: Eli Borges, do Republicanos do Tocantins, conclama a sociedade a investigar o passado e a ficha limpa de todos os candidatos antes de decidir o voto nas eleições. Ele alerta contra mentiras em redes sociais e pediu que o cidadão não aceite frases prontas.
3: Para o deputado, o Brasil vive um tempo de injustiças e condenações advindas de versões distorcidas de fatos, enquanto recursos da saúde são desviados sem as devidas condenações. Eli Borges reforça que o poder emana do povo e que cabe aos eleitores decidirem os rumos do país.
0: Para Maria do Rosário, do PT do Rio Grande do Sul, novas revelações sobre o Banco Master apontaram vínculos entre integrantes da família Bolsonaro e Daniel Vorcaro. Segundo ela, áudios e movimentações financeiras reforçam suspeitas apuradas pelas autoridades.
3: Maria do Rosário também critica declarações de aliados políticos ligados ao caso e aponta contradições sobre pedidos de recursos e relações com o empresário investigado. Ela afirma ainda que os desdobramentos do caso enfraquecem versões apresentadas anteriormente.
0: Nelson Barbudo, do Podemos de Mato Grosso, defendeu a honra de líderes da direita contra ataques proferidos na tribuna da casa. Ele criticou ainda o silêncio da esquerda sobre denúncias de corrupção envolvendo o governo e afirmou que o país passa por uma crise econômica.
3: Nelson Barbudo alega que estatais como os Correios sofrem com a má administração. O congressista conclamou líderes religiosos a rejeitarem ideias progressistas que, segundo sua leitura, destroem famílias e a classe média nacional.
0: Alfredinho, do PT de São Paulo, rebate declarações do senador Flávio Bolsonaro sobre o caso envolvendo o Banco Master. Segundo o deputado, os desdobramentos das investigações indicam que envolvidos distorcem os fatos para confundir a opinião pública.
3: Alfredinho também questiona a falta de transparência em relação ao financiamento de uma produção cinematográfica sobre o ex-presidente Jair Bolsonaro. Para ele, as suspeitas enfraquecem o discurso de moralidade adotado pela oposição.
4: Segurança Pública.
0: Aloysio Mendes, do Republicanos do Maranhão, cobra do Senado a votação da proposta que reduz a maioridade penal no país. O deputado ressalta que a medida já foi aprovada pela Câmara e, segundo ele, atende a uma demanda da sociedade.
3: Para Aloysio Mendes, a legislação atual favorece a impunidade de adolescentes envolvidos em crimes violentos, como homicídios e estupros. O parlamentar argumenta que jovens com direito ao voto também devem responder criminalmente por seus atos.
4: Direitos Humanos.
0: Soraya Santos, do PL do Rio de Janeiro, destaca o Maio Laranja e alerta sobre o aumento do abuso infantil no país. Ela pede vigilância permanente de famílias, escolas e da sociedade na proteção das crianças que muitas vezes, pela tenra idade, não conseguem verbalizar a violência.
3: Segundo dados do Ministério da Justiça, nos três primeiros meses do ano, o Brasil registrou mais de 13 mil estupros de vulneráveis. Soraya Santos alerta que a maioria dos abusos ocorre nos círculos próximos da criança, tornando a infância um período marcado por dor e sofrimento.
4: Saúde.
0: Câmara aprova assistência especial para mães de recém-nascidos com deficiência. A repórter Sofia Peçanha explica quais as condições.
7: A Câmara dos Deputados aprovou o projeto que torna obrigatória a assistência especial fornecida às mães de recém-nascidos com deficiência ou doença crônica que exija um tratamento continuado. A proposta prevê que maternidades, casas de parto e hospitais da rede pública e privada forneçam orientações por escrito sobre os cuidados necessários com a criança e também uma lista de instituições, associações e órgãos públicos especializados no atendimento a pessoas com deficiência ou patologias específicas. A relatora da proposta na Comissão de Defesa dos Direitos da Mulher foi a deputada Leda Borges, do Republicanos de Goiás. Ela destacou a importância do acesso à informação para as famílias.
8: Trata-se, sobretudo, da democratização do acesso às informações qualificadas sobre a deficiência ou patologia constatada na criança em tenra idade. Esse dado é fundamental, pois na maior parte dos casos, essa criança precisará de acompanhamento pelo resto da vida.
7: O autor do projeto original, o deputado Duarte Júnior, do Avante, do Maranhão, afirma que o nascimento de uma criança com deficiência ou patologia crônica pode gerar um grande impacto emocional, físico e financeiro para a família, mas que a assistência especial a essas mães pode contribuir para a melhoria da qualidade de vida da criança e favorecer sua inclusão social. Durante a votação na Comissão de Constituição e Justiça, a relatora, a deputada Lindsay da Mata, do PSB da Bahia, afirmou que a medida pode trazer mais segurança às mães no momento do diagnóstico.
9: Isso vai dar mais segurança nesse momento de tanta fragilidade que a mãe passa com essa descoberta da dificuldade do seu filho, para que ela possa levá-lo a pessoas especializadas que possam realmente assegurar o tratamento dele e o apoio psicológico dela.
7: O projeto que obriga hospitais, maternidades e casas de parto, público e privados, a oferecer assistência especial a mães de recém-nascidos com deficiência ou doença crônica que exijam tratamento continuado, foi aprovado por todas as comissões da Câmara e será analisado agora pelo Senado. Da Rádio Câmara de Brasília, Sofia Peçanha.
4: Ciência e tecnologia.
3: Flávio Nogueira, do PT do Piauí, reproduz comunicado do Vaticano, que defende a inovação tecnológica com a preservação da capacidade humana de pensar e refletir. Ele aponta que a primeira encíclica do Papa Leão XIV recoloca a dignidade humana no centro do debate sobre inteligência artificial.
0: Flávio Nogueira lembra que a Igreja Católica já se manifestou em outros momentos da história sobre mudanças que afetaram profundamente a sociedade, como durante a Revolução Industrial. Ele reforça que a inteligência artificial deve servir ao ser humano e não o contrário.
4: Votação.
3: A pauta da semana na Câmara inclui projetos que tentam conter a crise na alta dos combustíveis e também que aumentam as penas para vários crimes de natureza sexual previstos no Estatuto da Criança e do Adolescente.
0: A análise das propostas começou no final da tarde no plenário da Câmara. A edição de amanhã vai trazer detalhes sobre as votações.
3: Termina agora o Jornal Câmara dos Deputados com trabalhos técnicos de Everson Urani e apresentação de José Carlos Andrade e Márcio Aquilissardi. Uma boa noite para você.
0: Ótima noite. A Voz do Brasil volta amanhã.
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1: 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Ô Arthur, energia eu sei que não falta para o Cruzeiro, informações do que temos? Seu microfone está desligado.
2: Ah, CJ, como você falou, aí muito bem, teremos Bruno Rodrigues hoje atuando como um ponta esquerda, né? Ali no Cruzeiro. Cruzeiro que não tem o Arroio, suspenso nessa partida, já que foi expulso naquele jogo contra a Universidade Católica no Chile, último jogo do Cruzeiro. Cruzeiro que chega para essa partida com uma campanha de 2 vitórias, 1 derrota e 1 empate na Copa Libertadores e chega muito bem fora de casa também com o Arthur Jorge. Obrigado, são 3 vitórias, 3 empates e apenas 1 derrota para o técnico do Cruzeiro jogando fora de seus domínios. Apesar de não ter Arroio suspenso, Matheus Henrique fora ainda por conta da contusão pulmonar, e também o William fora por conta de questões pessoais, o Cruzeiro tem o Bruno Rodrigues e também o Neyser Villarreal em relação ao último jogo da equipe, que foi contra o Palmeiras, aquele empate 1-1 no sábado lá na Arena Barueri. O Neyser treinou com o time do Cruzeiro ainda em São Paulo no domingo, no CT do Corinthians. O Cruzeiro viajou no domingo, na segunda-feira ontem fez um treinamento aí já na Argentina, no CT do River Plate, Neyser também participando normalmente das atividades, mas o técnico Arthur Jorge aí opta pelo Bruno Rodrigues para essa partida, mas todos esses que estão aqui na escalação do Cruzeiro e também no banco, 100% para atuar pelo time, caso seja opção do Arthur Jorge em qualquer momento do jogo.
1: Ô, Cabidão, hoje pela manhã, eu, você, Henrique, Rafael Miranda, nós falávamos de Sinisterra, trouxemos o Kenji, uma possibilidade de Wanderson, mas não me lembro de ninguém falar de Bruno Rodrigues.
3: É, e mesmo porque não tá bem também, né? É uma opção que o Cruzeiro vem se utilizando, mas jogando ali mais por dentro, né? O Bruno Rodrigues, ele não tem jogado aberto no Cruzeiro e por isso a nossa opção, ela foi mais clara em relação aos jogadores do Cruzeiro que atuam normalmente de lado de campo, né? Citamos Kenji, citamos também o Sinisterra, o próprio Villarreal, ele já atuou, por exemplo, em outras ocasiões jogando aberto pelo lado do campo. O Bruno Rodrigues, eu até citei na minha prévia da partida, ele é um jogador, né, que teve uma passagem importante no Cruzeiro, jogando quase, inclusive, nem como um ponta, né? Jogou basicamente ali com como é que chama, gente? O ex-técnico do Cruzeiro, o uruguaio? Já fugiu o nome.
2: Pezzolano?
3: Técnico
2: Pezzolano.
3: É. 23, né? Jogava com o Pezzolano jogando pelo lado do campo, né? Quase como um ala, inclusive. Ala direita, ele se utilizou em vários momentos dessa forma, né? Então, hoje, na minha opinião, acho que o aspecto defensivo fez a diferença, tá? Acho que o Kenji não é um jogador que tem uma boa situação defensiva. O Sinisterra, a gente não sabe qual que é a situação física exata dele. Ele tem jogado algumas vezes como titular, outras vezes entrado em campo. Então, há essa questão e essa preocupação com relação à parte física do atleta colombiano. Então, chega o Bruno Rodrigues, que tem esse aspecto defensivo um pouco mais proeminente para o desafio de hoje, né? Eu não vou falar nem que eu gostei, nem que eu não gostei, CJ. Eu estou para avaliar, porque é uma escalação do Cruzeiro que nunca entrou em campo, né, com o Arthur Jorge. Então, vamos esperar e ver o real posicionamento do Bruno para poder fazer uma análise um pouco mais precisa. Mas acho que ele vai jogar mais no meio-campo.
2: E o que foi, pois não? Só pra completar isso que o Cabido tá falando, o Bruno Rodrigues tem até agora 15 partidas aí pelo Cruzeiro. É a segunda vez apenas dele entrando como titular. A outra vez foi contra o Remo, vitória por 1-0 do Cruzeiro lá no Baenão, no Pará, porque o Matheus Pereira tava até suspenso para essa partida. Então o Arthur Jorge entrou com o Bruno Rodrigues, Arroio, o Christian e Caio Jorge mais à frente. Apenas a segunda vez que o BR9 entra como titular no Cruzeiro.
4: Eu acho que o Cabidão, ele...
1: Gabaritou?
4: Gabaritou. Você sabe por quê? Porque o Bruno Rodrigues seria a última opção aqui que a gente colocaria com esse jogador,
2: a
4: né?
2: A última?
4: Seria a última opção. Ninguém colocaria ele como titular, sendo que você tem quem...
3: Não, mas ele não tá lembrando do Marquinhos. Não, mas tudo bem.
4: Tem o Marquinhos também.
2: Eu ia falar, isso é até depois do Marquinhos.
4: Mas é briga boa, tá?
3: Ah, não, sim.
4: Seria briga boa também.
1: Briga boa pra ficar no banco.
4: Né? Porque o
3: mas eu concordo que ninguém cogitou.
1: Ninguém.
4: Se não é... defensivo, não tem outra explicação. Acho que você gabaritou bem aí.
3: Agora, se a surpresa é pra nós, que cobrimos o Cruzeiro diariamente, imagina pro Cláudio Ueda, o técnico do outro lado, né? Claro. O que ele tava pensando? Gente, acho que o Cláudio Ueda, ele pensou no Kenji ou no Sinisterra ali pelo lado do campo, assim como todos nós, né? Então vamos ver aí o que o Arthur tá aprontando aí pro professor Cláudio Ueda do Boca Juniors.
1: É isso, e daqui a pouco o Cruzeiro vai ter a torcida e vai ter a narração e você pode pedir o Cruzeiro Delivery, Guilherme.
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1: 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Ô Henrique, informações desse Boca aí que tá 10 dias que não joga?
2: Ah, é isso aí, CJ. Desde que enfrentou o Cruzeiro, eles jogaram apenas 3 vezes. Somente 3 vezes. Uma vitória e 2 derrotas. Eles perderam até pro Barcelona na Libertadores por 1-0. Então, pelo menos descansado, esse time do Boca está agora com ritmo de jogo. Vamos ver hoje em campo. E como falei, 3 mudanças. Uma por questão técnica, opção do treinador. Sai o Weigan e entra o Braida. Weigan, lateral direito. E o Braida é um lateral esquerdo que vai jogar na direita por escolha do treinador. Ele tem outros 2 laterais que atuam pelo lado direito no banco de reservas. E 2 que ele foi obrigado a fazer. O Ascacibar, que é um dos volantes, foi suspenso por conta da expulsão. E entra o Belmonte. E o Barreiro tá lesionado. O Barreiro que foi o jogador que foi expulso aqui no Mineirão contra o Cruzeiro. O torcedor se lembrar, é o artilheiro do time no ano. Tá lesionado. E entra o Jiménez no lugar deles. E tem um grande desfalque também, que é o Cavani, que tá fora, já recuperado de lesão, mas ainda muito sem ritmo de jogo. O técnico nem o levou para o banco de reservas.
1: E no jogo aqui no Mineirão, o Matheus Pereira foi até jurado, hein? Lembra depois da partida? O Matheus Pereira foi comemorar e os argentinos partiram pra cima dele.
2: E teve um episódio que a TNT até soltou uma aspas do Matheus Pereira, que foi fora de contexto, foi até fora de época. Ele não falou aquilo após o jogo contra o Boca. Depois a TNT veio e se retratou. Mas do lado da torcida do Boca, não sei se viram as retratações da TNT, não. Só viram as aspas do Matheus Pereira.
1: Boa, garoto. A gente torce pro Matheus Pereira na bola. Humilha os argentinos. Ô, Cabido, você acha que, antes de passar a bola pro Guilherme Melo, a não convocação de um dos 5 atletas que estavam na pré-lista pode mexer com o psicológico do atleta ou não? Já é passado?
3: Eu acho que não, CJ. Por mais que haja ali uma esperança final, né, do nome estar à lista, acho que os 5 já tinham uma noção que eles não estariam, CJ. A verdade é que o Kaique talvez possa ter tido um pouco mais de esperança em razão da concorrência, né, ser mais frágil, mas eu acho e acredito que os 5 já tinham uma total noção de que as chances deles eram bem escassas, viu?
1: Escassa não vai ser a narração, escassa não vai ser a emoção, porque Guilherme Melo é o nome, mas a vinheta sempre entrega. Vai, vai, vai, vai, escorregar. No merchan já escorregou.

0: azuis e também meiões azuis. E a arbitragem da partida, seu Guilherme Melo?
1: Manda!
0: Se é uma preocupação pro torcedor do Cruzeiro, o árbitro do jogo, Jesus Valenzuela,
2: de onde
0: venezuelano.
2: Que ele é? Não, o cara chama Valenzuela, é da Venezuela.
0: Valenzuela, é venezuelano.
2: Patriota.
0: E o quadro de arbitragem todo venezuelano, tá? O assistente 1 é o Túlio Moreno, assistente 2, Alberto Ponte, o árbitro do VAR, Ángel Arteaga, e o quarto árbitro, Yender Herrera.
1: Muito bem, é isso.
3: Mas
1: aí
3: é o melhor árbitro da América do Sul, tá, gente?
2: E a imprensa,
3: é o mais conceituado.
2: A imprensa argentina não gostou, tá, da escolha do Jesus Valenzuela, porque no ano passado, no confronto contra o Fortaleza, eles acham que ele deveria ter marcado um pênalti que não foi marcado, então ficaram na bronca quando
0: pênalti
2: foi anunciado.
0: Pra quem?
2: Pro Boca, contra o Fortaleza.
1: Então, é o melhor árbitro, então, Cabidão, você acha?
3: Da América do Sul, pra mim, né? Ele é o melhor. Então, pelo menos é o que, assim, é o que a FIFA mais gosta também.
1: Ok,
3: né?
1: Então é um árbitro.
3: Árbitro de Copa do Mundo, pô. Árbitro de Copa do Mundo, Copa do Mundo de clubes, FIFA, Copa Intercontinental, cara, ele apita tudo.
1: É
3: Copa
1: árbitro,
3: América.
1: É o árbitro mais maduro.
3: E ele tem uma vantagem por ser. Não, mas ele tem uma vantagem por ser venezuelano, cara.
1: Exatamente.
3: Né? Então ele tá sempre nas finais porque ele não é brasileiro e nem argentino, Milton. Milton, vamos levar a sério aqui, ó.
1: Perfeito.
3: Ele não é argentino, ele não é brasileiro, então ele sempre nas finais porque no enfrentamento entre as duas equipes ele sempre tá.
2: Posição mais neutra.
3: Time venezuelano.
2: Né? Aí pra ele é bom demais.
1: Só o Henrique.
2: Vai ser otário demais. Não,
1: ai, maravilha.
3: É
1: muito bem.
3: Eu evito às vezes.
1: Com certeza. Muito bem. Olha, o Cruzeiro em campo, o Boca também, já dá o início desta partida que vai ser espetacular. E eu vou te falar uma coisa, cara. Eu gosto é disso. Eu acho que a gente que trabalha com futebol, quanto mais for uma partida daquelas gigantescas, né? Melhor, cara. Eu acho ótimo isso.
2: É lógico. É? Muito mais legal ter um Cruzeiro e Boca, lógico.
1: Meu Deus,
2: esses são os jogos que o torcedor gosta de ver,
1: exatamente,
2: que a gente gosta de fazer, que o jogador gosta de jogar, sem dúvida nenhuma. Ainda mais, Milton, porque Bombonera tem capacidade para 57 mil torcedores. A torcida do Boca comprou toda a carga de 55 mil e o torcedor do Cruzeiro também, né, Arthur?
0: 2 mil cruzeirenses na Bombonera, meu amigo. 2 mil cruzeirenses lotando o setor visitante para empurrar o Cruzeiro.
3: Isso
0: nessa
3: no
0: partida.
3: Setor visitante, tá? Que existem infiltrados.
1: Agora, lá. Não,
2: e tem um levantamento, eu até puxei isso. As autoridades de Buenos Aires levantaram que tem 4 mil torcedores do Cruzeiro em Buenos Aires para esse jogo. Ou seja, só metade conseguiu ir pro campo. De 4 mil, só tinham 2 mil ingressos à venda e eles venderam todos os ingressos. Então, do lado de fora, nos bares, cheio de cruzeirense, cara.
0: Aquele que você foi lá, aquele que você foi, que você encontrou com seu amigo lá, que era meio perigoso no bar lá perto do cara.
1: Ah, foi exatamente.
2: É uma história pra gente contar no final do jogo essa aí, tá?
1: É.
2: Vamos contar essa resenha no final do jogo, daqui a pouco começa a partida.
1: Olha, velho.
2: Milton quase morreu, mas
1: não,
2: tava tão chumbado que nem...
3: Um abraço pra rapaziada do YouTube. E tá lá firme e forte.
1: Eu tava tomando
2: deixa
1: uma
2: o like.
0: E tá frio lá, viu, Milton? Tá frio lá.
1: Exato.
0: 12 graus a temperatura de momento em Buenos Aires. Friozinho, sensação de 10 graus Celsius. Então, o torcedor do Cruzeiro aí se agasalhe bem, porque na Bombonera tá frio, mas esse jogo vai o quê? Pegar fogo,
1: é
0: ou não
1: é? Lógico, exatamente. Vamos lá, agora temos ali... tradicional, né?
2: É um minuto de silêncio, jogadores ali em volta do círculo central, até por uma questão da campanha da Comebol contra o racismo, então todas as partidas têm esse um minuto de silêncio, com jogadores alternando ali no círculo central. Um do Boca, um do Cruzeiro, um do Boca, um do Cruzeiro.
1: Vamos lá. Agora, só um detalhe, aqui na Argentina tem limite de torcedor no estádio, por exemplo?
2: Tem,
1: porque,
2: lógico.
1: Não,
2: vai, 57 mil.
1: Sim. Eu quero que você entenda o seguinte... Porque aqui no Brasil, você tem lá, estipulou o Mineirão, tanto. Mas se você entra, colocar 80 mil, a gente vai sentar na escada.
2: Você fala
1: que
2: é o Mineirão antigo, né? Tá
1: é, o Mineirão antigo.
2: Não,
1: o cara sentava
2: esse...
1: na escada.
3: Ah, começou, gente.
1: Começa a partida! Bola já está rolando aqui em Buenos Aires. Não,
2: Jesus.
1: No... Vai. Que o negócio
2: não,
1: vai pegar.
2: Não, você da pergunta, Milton, foi bem.
1: A bola vai ficando com a equipe do... Vai, saiu a lateral. Lateral para a equipe do Cruzeirão Cabuloso. Com tranquilidade ali. Vai, prepara-se o Cruzeiro, Kaique é que vai fazer a cobrança de lateral. O Bigodudo já faz a cobrança, tenta encontrar o Caio Jorge, tira ali o Boca, ela fica pererecando, vai sobrar pro Jesus, manda a bola pra lateral pra equipe do Boca, agora fazer a cobrança.
2: Tentativa pela ponta direita de buscar o Jiménez, o Fabrício Bruno botou pra lateral e veio o Boca pela direita.
1: já fez a cobrança de lateral, vai tentar o cruzamento, rasteirinho na grande área, Jesus cortou, chega o chute, defendeu o

0: Fábio. Já o primeiro chute do Boca ali, o camisa 16, que é o Merentiel. Aí o Cruzeiro tem que ficar esperto com isso aí, viu?
1: O cruzamento rasteiro, o Jonathan Jesus fez o corte, ela ficou viva dentro da área, o Merentiel sentou o pé nela. O Otávio tava lá pra conferir, escanteio, Paredes na bola pelo lado direito. O Boca com um minuto já deu um chute perigosíssimo ao gol. Jogo grande, Milton.
0: Prepara-se Paredes para fazer a cobrança. Ele levanta na grande área, quem chega de cabeça tira a zaga do Cruzeiro. Ela volta ainda para a equipe do Boca, o chute completamente errado. Apenas tiro de meta, chegou ali o Blanco.
1: Perfeito, a bola sobrou nele. Depois do escanteio, foi rebatida pela zaga do Cruzeiro. De fora da área, o Blanco chutou. Foi mais aquele chute para evitar o contra-ataque, viu? Para onde o nariz estava apontando. Jogou a bola lá no setor visitante, na torcida do Cruzeiro. Bola tranquila, tiro de meta para o Cruzeiro.
0: Perfeito, é isso aí. Temos 1:39. O Cruzeiro vai na cobrança de tiro de meta. Jesus toca, entrega ali. Vai ficando pressionado ali o Gerson. Domina Gerson, volta um pouco mais. Entrega para Jesus. Jesus dá aquele chutão, a bola vai longa. O Cruzeiro tem que ficar esperto só nesses primeiros minutos, que a pressão do Boca será essa aí mesmo.
2: Depois não precisa, não?
0: Não, é porque depois o Boca vai relaxando aí. A bola vai sobrando para a equipe do Cruzeiro. Bola longa, comprida. Vai ficando com a equipe do Cruzeiro. Que passe maravilhoso, vai descendo o Cruzeirão. Cabuloso, fez somente a proteção. Não chegou a tempo ali o Caio Jorge. Não, era o Bruno Rodrigues.
1: O BR9, Milton. Passe ali buscando o BR9 em profundidade. Jogador do Boca só fez a proteção, deixou essa bola sair em tiro de meta para o Bray na jogada Cruzeiro Delivery. 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
0: Ah, maravilha. Então prepara-se a equipe do Boca. É o goleiro Bray para fazer aquela cobrança de tiro de meta, a bola vai longa, o ataque chega de cabeça, chega o Cruzeiro no meio de campo. Matheus Pereira tenta recuperar, recupera o Boca, recupera o Cruzeiro de novo, vai ficando com o Romero. Romero já toca, entrega agora para Kaique, Kaique para Matheus Pereira. Aí o Cruzeiro vai concatenando bem, tocou, recebe uma, olha aí a falta. Ele não deu falta não, hein? Falta era em cima do jogador do Cruzeiro, mas vai recuar o Fabrício Bruno para o goleiro. Vamos lá, cuidado aí, Otávio. A bola chuta de qualquer maneira. O Jesus sobrou para o Matheus Pereira. Matheus Pereira vai recebendo de volta. Livra-se da marcação. Passe maravilhoso agora para o Caicão. Caicão tem, passando ali bem. Também a equipe do Cruzeiro vai na velocidade. É o Christian. Abertura de novo aqui para o Kaique. Pode cruzar na grande área. Cruzou na grande área. Foi na mão do goleiro Bray.
1: Aí cruzou mal o Kaique, chegou muito bem a jogada junto com o Christian, mas o cruzamento foi travado pela defesa do Boca Juniors, com muito tranquilo para o goleiro Bray fazendo a saída de bola.
0: E a bola vai ficando com a equipe do Boca no seu campo de defesa de Loló. Loló vai saindo ali.
2: Olha, Alson, de Lolo.
0: É, de Lolo.
2: Loló é outra coisa.
0: Loló é outra coisa. Olha, o Cruzeiro recuperou, boa bola. É o Bruno Rodrigues, tocou para Matheus Pereira. Na grande área caiu o Jorge. É só tocar, Matheus. Tentou penetrar, caiu. Ele não marcou nada. Tentou ali o Caio Jorge. Ele não marcou falta.
1: Foi nada. Em cima do Caio Jorge apontou o Jesus Valenzuela. O Caio Jorge dominou a bola, tentou sair driblando ali os jogadores da defesa do Boca Juniors. Acabou perdendo, ficou muito tranquila para o goleirão na jogada da Chevrolet, seleção de ofertas. 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
0: É, vai descendo ali o Braida, tenta o passe. É Braida ou Braida, hein?
2: Braida,
0: né? Braida mesmo. É, a bola sobra para a equipe do Boca, mas houve uma falta de ataque.
1: Isso, falta em cima do Fagner. O Cruzeiro recuperou a bola e saindo jogando. Quando o Fagner ia puxando o contra-ataque, o Braida derrubou ele ali na lateral direita. Falta marcada no campo de defesa do Cruzeiro.
0: É, muito bem. Então aí foi campo, foi no ataque do Boca ali. E a falta marcada em cima do Bruno Rodrigues. Muito bem. Vamos lá, o tempo está passando. Ô, Camidão, olha, já deu para perceber que o Cruzeiro terá espaço, né?
3: Terá espaço, Milton. O Boca tenta adiantar um pouco as suas linhas, né? Normalmente ele joga um pouco mais compacto, tenta adiantar um pouco mais suas linhas para tentar fazer essa pressão pós-perda na equipe do Cruzeiro. E o Cruzeiro, com os espaços que tem, obviamente vai se estabelecer nas transições ofensivas. Mas eu tô gostando do jogo até o momento.
0: Sim, viu? Exatamente. O Cruzeiro vai para ataque, tenta ali a virada. O Fagner livrou essa marcação outra vez, ficou com ela. Ótima bola. Vai o Fagner. Abertura. Ele tentou centralizar ali, quase faz o corte ali. O Boca e o recuo para o Bray. Bray dá aquele chutão, a bola vai longa pro ataque, tenta de cabeça, chega Bruno Rodrigues. Na verdade era o Fabrício Bruno que fez o corte, né? Era o nosso zagueiro.
1: Você fala só
0: o
1: era Fabrício. O cabeludo Fabrício.
0: É melhor. A bola vai sobrindo, vai sobrando para a equipe do Boca Juniors, sobra para o goleiro.
1: Fabrício Bruno subindo.
0: Estava subindo a bola, uhum. É por isso.
1: Entendi.
0: Olha o time do Boca no seu campo de defesa, toca, entrega, aí volta, a virada de bola lá para o Costa. Ele vai de frente porque está de costas de novo. O braço longo chega a equipe do Boca. Quem é que vai chegar? Jesus faz o corte. Jesus, isso, toca com tranquilidade. Bate. Ai, ai, ai, não pode dar bobeira. Chega Jesus, corta de cabeça. De novo ali, tenta sair o Kaique. A bola fica pererecando para lá e para cá. Chuta de qualquer maneira. Um perde, ganha incrível. A bola, o juiz não deu falta. Está valendo tudo isso aí. A bola vai sobrando para a equipe do Boca. Centraliza, vai descendo ali. Paredes, ele abertura aqui do outro lado para o Braida. Vai tentar um lançamento. Lançamento na grande área, defendeu o Otávio, fez milagre agora, bate no jogador do Boca e sai a lateral, incrível!
1: Que defesaça do Otávio, milagre do goleiro do Cruzeiro, cruzamento da esquerda para a direita, o Jimenez chegou com a parte de fora do pé, acertando a meta do goleiro Celeste e ele estava lá para defender, uma defesa de quem estava muito bem colocado, é a segunda defesa difícil do Otávio no jogo, vem chegando com perigo, Boca... aos 7 minutos e 30 do primeiro tempo.
0: É, o Cruzeiro tem que ficar esperto que o juiz não deu falta. Então tem que ficar, ó, acordado na partida aí. Olha o Boca tentando novamente. A bola chega ali com o Fabrício Bruno. Corta, volta. É o Gerson, tenta dominar, não domina. É a pressão do Boca. Já era esperado isso. Chega de qualquer maneira. Fabrício Bruno faz o corte. O Cruzeiro tenta recuperar, não recupera. A bola vai sobrando pro Boca. Levantamento na grande área. De cabeça faz o corte. Não há falta. Um empurrão agora. Agora sim. Tá marcada a falta em cima do Romero, se eu não estou enganado ali.
1: Em
0: não,
1: cima do Christian, é. Falta do Merentiel em cima do Christian, a bola aérea, o Merentiel acabou derrubando o Christian quando a bola estava no alto dentro da área, depois o Bruno Rodrigues vacilar e perder essa bola, hein? 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Bola na marca do pênalti, Milton, da área do Cruzeiro.
0: É isso aí.
1: Deus me livre.
0: É, a bola já... rodando ali para a equipe do Cruzeiro, ficando com o Gerson. Gerson vai tentar um lançamento forte. Ele vai encontrar ali o Kaique, mas aí foi muito forte. Vai sair o goleiro, mas não quis saber de brincadeira. Mandou a lateral, hein? Lateral para o Cruzeiro. Era o Caio Jorge que estava acelerando ali. Chega agora com o Caicão para fazer a cobrança de lateral para a equipe do Cruzeiro. Prepara-se, Kaique. Vai autorizar o árbitro, sem pressa nenhuma, tá certo.
1: Vai vendo aí, Antialote, vai vendo ele.
0: É, prepara-se Kaique para fazer a cobrança de lateral para a equipe do Cruzeiro. Ainda não cobra, deixa o tempo passar um pouquinho. Ele volta mais atrás, recomeça com o Gerson. Gerson aí recua até Fabrício Bruno. Vai Fabrício Bruno, abertura para ótima bola aqui para o Fagner. Fagner teve que voltar um pouco mais. Aí domina Romero. Romero vai centralizando ainda no campo de ataque. Abertura para o Jesus. Jesus para, prega, volta para Romero de novo. O Cruzeiro vai esperando o melhor momento. Já entregou para o Matheus Pereira. Tentou na grande área. Ótima bola. Vai tentar o chute para fora. Mas tentou o Cruzeiro, o Christian, para dar aquele sustinho também, né?
1: Ah, foi o Christian que também tá em todo lugar do campo, viu, Milton? Acharam ele ali na intermediária, bem de frente pro gol. Ele não quis nem saber. Tá difícil. A defesa do Boca tá fechadinha. Vou daqui mesmo. Tentou ali o chutaço, ela acabou subindo demais. Tiro de meta para o Boca.
0: Isso, e a bola tentou sobrar ali para o Cruzeiro. Boca recuperou, vai tocando lá no seu campo de defesa com Costa, Costa com o Lolo. O Lolo vai saindo, ainda a pressão ali do também do Bruno Rodrigues, tá Matheus Pereira, tem Caio Jorge. O Boca vai tocando no seu campo de defesa, vai tentar um lançamento longo. Chega ali também, já posicionado a defesa do Cruzeiro, mas volta para a equipe do Boca no círculo central. Domina ali o Belmonte. Belmonte que faz mal pro pulmão, volta de novo aí. Vai de novo, a equipe do Boca tenta de novo.
1: Você é muito doido.
0: Vai tentar um lançamento na grande área, bate no jogador do Cruzeiro, vai ganhar escanteio o Boca, hein?
1: É escanteio, tentativa lá pelo lado esquerdo, o Blanco tentou o cruzamento e o Fagner tava lá pra fazer o bloqueio. Escanteio na ponta esquerda de ataque, vem bola na área do Cruzeiro, Paredes na bola.
4: Ô Guilherme, o Belmonte pode disputar um derby?
1: Opa!
4: Em Hollywood?
0: É verdade, né? É. Prepara-se a equipe do Boca para fazer...
1: Quero até ver a montagem que a Caveira Azul vai fazer com você.
0: Ah, faço ideia. Prepara-se o Boca para fazer a cobrança de escanteio. Não estou sabendo quem é que vai cobrar, porque tá uma...
1: Paredes.
0: É o Paredes? Ele. Sempre Paredes. Então, prepara-se Paredes para fazer a cobrança de escanteio. Fica esperto aí, gente. Levantamento na grande área. Cabeçada, tirou a zaga. Vai voltar para a equipe do Boca ainda. o recuo, tá todo mundo lá na frente, vai levar, levantar na grande área, levanta mais aqui pra esquerda, dominou no peito, baixou na grama, aí volta a equipe do Boca, tem o Delgado ali pedindo ainda, Paredes estava tentando se infiltrar, chega a zaga do Cruzeiro, faz o corte, o chute, bate em alguém do Cruzeiro, parece, e vai para escanteio.
1: É isso, o Fabrício Bruno estava lá para fazer o bloqueio junto com o Gerson, chegava o Aranda para tentar a finalização dentro da área do Cruzeiro, ficou aquele, deixa que eu deixo, ninguém tirou a bola, escanteio na ponta esquerda.
0: É, a pressão é grande da equipe do Boca, vai tentar um lançamento, é o escanteio, Paredes de novo, aí levantamento na grande área, tira de cabeça e é... Outro escanteio,
1: levantamento no primeiro pau, o Kaique estava lá no bico da pequena área jogando para escanteio.
0: Vamos ver se o Cruzeiro consegue encaixar um contra-ataque aí. Prepara-se o Boca novamente para fazer a cobrança de escanteio com Paredes. Vai levantar, levanta na grande área, sai bem o goleiro do Cruzeiro agora. Deu um totozinho nela, ela volta para a equipe do Boca, a pressão continua. A abertura aqui com o Braida, vai... tentar, o passe centraliza, vai, ele vai tentar o chute, ele chutou, defendeu, voltou, defendeu de novo, mas havia, parece, um impedimento. Vamos ver se...
1: Que defesaça do Otávio, impedido ou não? Mais um milagre, Milton, mais um milagre, a finalização de fora da área do Dilolo, o Otávio foi lá e buscou no cantinho. No rebote mesmo, espalmando pra lateral, o Jimenez estava lá dentro da pequena área e o Otávio pegou o rebote, escanteio na ponta direita. Três milagres na conta do Otávio já, hein, Milton? Parede na bola.
0: Incrível, o Otávio tá demais. O Boca continua o levantamento na grande área, passa por todo mundo, vai sobrando pro Boca, que pressão. Tenta ali o Cruzeiro, tira de qualquer maneira, não bate ninguém, é lateral pro Boca. É isso aí, 12 minutos. Olha o Cruzeiro tentando agora recuperar, recuperou. Quem sabe um contra-ataque, vai Matheus Pereira. O toque mais atrás com o Gerson. Faz ali a proteção, vai ter que voltar mais. Volta, entregando para Fagner. Ele devolve outra vez para Gerson. Tem que ter tranquilidade o Cruzeiro. Cuidado, porque tem muita gente. Olha o Gerson, nossa senhora. E agora foi empurrado, é falta. Ele passou liso, Gerson.
1: Que isso? Escondeu a bola, meu então. Tá espremido lá na lateral direita. Ele virou de costas, protegeu a bola de dois. E numa jogada lá, futsal, ele deu só um rolinho por trás, girou pra cima dos dois adversários e acabou sofrendo a falta. Literalmente, escondeu a bola dentro da capa do Batman. Joga bola demais o Gerson. É, Ancelotti. É bom seu time jogar bola no meio de campo, viu? Senão o Gerson vai fazer falta. Bom, é paquetaço.
0: Prepara-se. Ali o Cruzeiro vai... Vai saindo com a bola ali.
3: Agora, a verdade é a seguinte, Milton. Tem que jogar futebol, né?
0: É.
3: Cruzeiro parou de jogar futebol. Ele tá tomando um pau até o momento.
0: Exatamente. Pressão total do Boca. A bola vai ficando ali com o Cruzeiro. Que isso, gente? O erro completamente ali na saída. Volta pra equipe do Boca. Olha o chute. Bate na zaga. Nossa, gente. Que bobeira a saída do Cruzeiro ali. Tenta agora... A pressão do Boca recupera. O Cruzeiro tá parecendo um time de criança jogando aqui contra o Boca, não é possível.
1: Falta na ponta esquerda. Você falou muito bem, um time de criança. Erro juvenil do Jonathan Jesus. Ele tentou uma inversão de bola dentro da área, uma bola no alto e fraca. A sorte que o Jimenez errou o domínio, porque senão o Jimenez ia dominar essa bola dentro da pequena área, de frente pro Otávio. Acorda, Jesus! Vambora, meu filho! Depois o Cruzeiro, pra matar a jogada, fez uma falta lá na lateral direita. Falta do Bruno Rodrigues pra cima do Blanco, Milton.
0: É, pois é, Cabidão. Coisa tá feia, hein?
3: A coisa tá feia e agora tem cobrança de falta perigosa, Milton.
0: Pois é. É uma falta, como se fosse um escanteio ali pra equipe do Boca, Paredes. Muita gente na grande área.
1: Que o Jonathan Jesus fez. Inacreditável.
0: É, inacreditável, cara. Prepara-se. O Paredes vai levantar na grande área. Gol do Boca. Gol do Boca! O chute direto, é inacreditável. Tava demorando para isso acontecer, né? Pressão total da equipe do Boca e a bola foi direto pro gol, hein? Direto. Um para o Boca, zero para o Cruzeiro, incrível.
1: Uma cobrança espetacular do Paredes, Milton, você falou muito bem. Uma falta, quase que um escanteio. Pelo lado esquerdo do ataque, o Paredes levantou ela lá no segundo pau, mas ele botou aquela curva que é o famoso, se alguém resvalar nela, vai matar o goleiro. Se ninguém chegar, o goleiro não pode adiantar. foi muito parecido com o que o Alex fazia no Cruzeiro em 2003. Falta espetacular do Paredes. Agora o VAR vai ter que conferir, porque o Merentiel chegou a tocar na bola quando ela estava entrando. Tem que conferir se o Merentiel tocou nela antes dela entrar no gol e se o Merentiel estava em posição legal. Mas ao que parece, o Merentiel encostou nela dentro do gol, porque ele sai correndo, comemorando como se fosse um gol do Paredes, Milton. É. 1 para o Boca, 0 para o Cruzeiro aos 16 minutos do primeiro tempo.
0: O VAR está olhando, mas...
3: Pra mim é gol legal.
0: É.
3: Gol legal.
1: A posição é legal, tá? Do Merentiel. Mesmo se ele tiver tocado antes dela entrar, a posição do Merentiel é legal. Ele tá atrás do Jonathan Jesus, do Fabrício Bruno, do Kaique.
3: Ó, eu vou falar uma coisa aqui pra ninguém ficar chateado comigo, tá? Eu sei que vocês estavam enaltecendo o Otávio, estavam fazendo uma grande partida, etc, etc, etc. Mas é um goleiro que é pouco confiável em chutes de longa distância. E nesse caso, o Leandro Paredes, ele simplesmente cruzou a bola na área. E a bola entrou. Pra mim, goleiro Otávio, ele falhou no gol do Cruzeiro. Agora, no caso, no gol do Boca Juniors.
0: É, exatamente.
1: É, e o gol vai ser confirmado para o Merentiel, tá, pessoal? O Merentiel encosta na bola antes dela entrar no gol.
0: É, o que a gente... O árbitro ainda tá assim.
5: O famoso catou borboleta, né? Foi isso que o Otávio fez. Né?
1: Não, ele nem saiu pra catar borboleta,
5: não,
1: né? Só
5: ele
1: olhou
5: saiu,
1: a borboleta.
5: Tentou dar um
1: tá. A bola tava lá no alto.
5: Agora, Milton, vamos virar isso aí.
3: Mas uma coisa, outra coisa é outra coisa, né? Se não fosse o Otávio, era pra estar 1-0 há 5 minutos atrás.
1: É isso.
3: O Cruzeiro tem que entrar em campo, velho.
0: É.
3: O Cruzeiro tem que entrar em campo. O Cruzeiro jogou os primeiros 5 minutos e entregou a bola pro Boca.
1: Gol confirmado.
3: Uma pressão em cima de pressão, o Boca fazendo jogada pelo lado do campo, né? Tentando fazer as suas investidas com muito mais qualidade do Cruzeiro. O Cruzeiro não encaixa nem contra-ataque.
0: Exatamente.
3: Mas enfim, Milton. A volta 17 minutos agora, ainda tem muito jogo pela frente.
0: Vamos lá, vamos ver se o Cruzeiro toma vergonha na cara agora. Tentava o passe, chega ali o Boca. Houve agora a falta de ataque. Caiu o jogador do Boca. E aí a falta. E o pessoal tá chiando ali com o jogador do Boca. Deve ter falado alguma coisa.
1: O Merentiel, ele deu uma pancada ali, né, Arthur?
5: Na verdade, os jogadores do Cruzeiro estavam cobrando antes a falta em cima do Kaique. O juizão fez menção de que iria marcar a falta em cima do lateral esquerdo do Cruzeiro. Não marcou, a jogada seguiu, o Lucas Romero foi e fez uma falta em cima do Braida. Falta para o Boca Juniors. Jogadores do Cruzeiro cobrando essa falta não marcada em cima do Kaique.
0: Exatamente. A bola longa pro ataque do Boca de cabeça ali. Tentou casquinhar nela. Ela sai a lateral, mas é lateral pro Boca. E a pressão continua.
1: É isso, tentativa pelo lado direito do ataque do Boca Juniors. A defesa do Cruzeiro afastou e vem latereio para o Boca Juniors.
0: Então prepara-se o Boca para fazer a cobrança de lateral. É o Blanco, lança ali a bola. Olha o chute para fora.
3: E só um detalhe importante, né? Daqui a pouco o Henrique fala. Cara, era fundamental não tomar esse gol nos primeiros minutos. Fundamental. Porque quando a gente vai analisar o confronto direto, mais um gol do Boca aí, gente, o Cruzeiro ele tá quase que eliminado da Libertadores. É basicamente isso.
1: Agora o Gerson acabou. Ele recebeu a bola sozinho no meio de três e é uma tranquilidade. Protegeu a bola e recebeu a falta, salvando a pele dos jogadores do Cruzeiro, que todos se esconderam do jogo, Milton.
0: É, a bola vai ficando agora com Jonathan Jesus. Domina Jonathan Jesus. Aí o passe ali para Gerson. Gerson tenta encontrar o Matheus Pereira. A bola chega ali, a corte da equipe do Boca. Ela volta para o Wagner. Ele bota mais à frente ali com o Bruno Rodrigues. Vamos ver se ele vai passar. Passou, entregou para... Nossa Senhora, Matheus Pereira. Que ótima bola. Na grande área. Chega o goleiro do Boca. Tentou encontrar ali. Estava passando o Caio Jorge.
5: Tava passando o Caio Jorge e também o Bruno Rodrigues fechando por ali no ataque. O bom passe tentando achar os atacantes do Cruzeiro. Ficou tranquila para o Bray, que já colocou ela em jogo.
0: Exato, a bola vai sobrando para a equipe do Boca no seu campo de defesa. Aos 20 minutos, a bola longa, comprida, o ataque foi muito forte, sai, é tiro de meta para a equipe do Cruzeirão Cabuloso. 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E a bola já está circulando novamente para a equipe do Cruzeiro, fica ali Fabrício Bruno, entrega para Wagner. Wagner vai tentar um lançamento forte, lá para o ataque deu certo, será que chega Bruno Rodrigues? Não chegou, mas ganha pelo menos lateral.
1: Lateral para o Cruzeiro.
0: É. Fagner vai lá rapidinho. Não, Bruno Rodrigues vai deixar pro Fagner, né? É. Fagner para fazer a cobrança, já cobrou rapidinho. O Cruzeiro vai pro ataque, domina ali mais atrás. Vai ter que recuar, recua, recomeça com o Fabrício Bruno. Fabrício Bruno tem o Jesus, mas ele preferiu o Romero. Aí domina. O Cruzeiro vai atacando com o Gerson. Gerson aí o protege bem a bola, entrega do outro lado para o Kaique lá. Vai, Kaique. Opa, foi empurrada, falta no Kaique. O jogador do Boca fica reclamando, o Giménez, mas foi falta.
5: Ah, agora ele marcou, né? A falta do Giménez ali pra cima do Kaique, deu aquele totozinho no calcanhar do lateral esquerdo do Cruzeiro, empurrou também pelas costas ali o Kaique. É falta muito perigosa para o Cruzeiro, naquele mesmo setor do campo que teve a falta do gol do Boca Juniors. Matheus Pereira vem para cobrar de canhota na jogada Rede Âncora, carro utilitário ou caminhão. 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Vem bola na área do Boca. Chama esse gol, Milton.
0: Vamos
5: chama
0: lá.
5: Esse gol.
0: Quem sabe, prepara-se, Matheus Pereira. Levantamento na grande área. Quem chega de cabeça, tira a zaga do Boca. Vai sobrar pro Cruzeiro de novo. Bruno Rodrigues tá ali. Pode cruzar. Vai tentar o passe mais atrás. Aí o Romero teve que recuar, recua para recomeçar tudo de novo. Abertura de novo aqui pro Fagner. Mas é o Bruno Rodrigues está ali. Fagner mais atrás, recebe Fagner. Aí toca, entrega, centraliza, entrega para Gerson. Lá vai Gerson outra vez. Fagner, tudo aqui na direita. Abertura para Bruno Rodrigues. Lá vai Bruno Rodrigues, vai tentar o drible. Vai lá na linha de fundo, puxou mais pro centro, tentou receber de volta. Não deu certo, tropeçou, caiu. Mas a bola sobra para.
3: É, esses toquinhos ele não vai marcar não, Milton. É, o Valenciano não vai marcar isso.
0: E aí o Jesus já toca, entrega para Gerson. Gerson, aí ele procura a melhor opção, tá passando ali, livre. Aí entregou para Matheus Pereira, tem colocado Kaique. Kaique pode tentar o drible para tentar passar, não passa pela marcação e acabou marcando a falta.
5: É, o Kaique tentou passar pela marcação, driblou ali muito mal, já no setor ofensivo ali do lado esquerdo do Cruzeiro. Perdeu a bola, fez aquela faltinha para matar o contra-ataque. Tem a falta o Boca na intermediária defensiva pelo lado esquerdo do ataque do Cruzeiro.
0: É, 22 minutos ali, o juiz fica conversando com o Matheus Pereira, chama atenção ali.
6: Ele tá conversando com o Matheus porque no lance da falta anterior o Matheus reclamou bastante com ele. Agora ele tá falando com o Matheus, ó, para, quem fala comigo é o Romero, não é você. E agora pausa para reidratação, Milton.
0: Pois é. Cubo de gelo ali, né, pessoal? Porque tá frio pra caramba aqui, pelo visto. Muito bem. Gabidão, aproveitar essa paradinha. 23. Cruzeiro começou ali sendo pressionado e a gente...
3: Começou e continuou, né, Milton? É. A gente tem 23 minutos, eu digo pra você aí, que foram 19 minutos de pressão do Boca, né? Inclusive, um golzinho do Boca só foi pouco, tá? Boca pressionou bastante, principalmente os lados de campo do Cruzeiro. O Cruzeiro conseguiu fazer uma saída um pouco mais importante. A escolha do Bruno Rodrigues até o momento não teve nenhum efeito, né? O Boca conseguiu desenvolver o jogo pelo lado de maneira normal. Aliás, individualmente a equipe hoje está abaixo da crítica. E eu posso citar aqui toda a linha defensiva, né? Do Otávio ao Kaique, basicamente esses rapazes não entraram em campo, né? Então, o Cruzeiro, que até o momento assiste o espetáculo de futebol que vem promovendo o time do Boca Juniors de Cláudio Ueda em La Bombonera, viu, Milton?
0: É, pois é. Vamos ver aqui.
4: Uma imagem ali, o Arthur Jorge chegando a conversar com o Jonathan Jesus pedindo calma. O Jonathan Jesus tá um pouco nervoso nesse começo do jogo aí.
3: Vamos falar a verdade, gente. Cruzeiro tá se borrando em campo, né? Tá precisando de usar fralda, rapaziada? Pô, brincadeira, velho. Brincadeira. E olha que esse time do Boca, ele é limitado, gente.
0: Sim.
3: Qual que é dos caras também, sabe? Pô, não tem paciência pra isso não, gente.
0: Tem que botar, é um Vidalba qualquer coisa, que é um argentino, sabe como é que joga, né? Muito bem. Vai ali recomeçar, depois dessa paradinha aí para reidratação, é o Boca que vai dar um chutão para frente, a falta, bola longa, pro ataque, chega alguém ali, Jesus empurrou o jogador do Boca, mas o Jesus falou que não houve nada, houve a proteção agora, e é lateral para o Cruzeiro.
6: No seu é campo isso, de conseguiu um lateral ali no campo de defesa, o Cruzeiro, o Jonathan Jesus primeiro fechou a porta, depois o Christian e o Kaique deram o combate, lateral para o Cruzeiro.
0: É, mas vamos lá, Cruzeiro, vamos que se marcar um golzinho aí, volta tudo de novo aí, Cruzeiro volta pro jogo, a bola tenta ali, vai sobrando para a equipe do Boca, mas não, houve falta do Boca, está marcada a falta, 25, vamos lá, o Cruzeiro já vai fazer a cobrança com o Gerson, prepara-se Gerson, toca ali para Jesus, Jesus vai caminhando ali, do outro lado tem Fabrício Bruno, volta pro Jesus, aí o Gerson, se quiser, ele faz, entrega para Gerson, aí para, olha, chama alguém, aí o Romero se apresenta, toca de novo ali para Jesus, o Boca dá aquela pressionada agora na saída de bola, chega com Otávio, teve que chutar de qualquer jeito, ela vai sobrar na defesa do Boca, aí fica fácil, né, porque o Cruzeiro se perdeu ali na saída de bola, e o time do Boca tenta ali armar o contra-ataque, uma bola longa, comprida para ataque, chega Jesus, já faz o corte, tem também Fabrício Bruno, domina o Fabrício Bruno, vamos recomeçar tudo de novo com Gerson, aí tem pedido aqui, Kaique dominou, vai tentar o drible debaixo das canetas, sobrou, boa bola, aí vai acelerando, Caio Jorge tocou para Kaique, vai tentar o passe, tentou passar, mas saiu a lateral para a equipe do Cruzeiro, Gerson tem pressa para fazer a cobrança, ele mesmo cobra, recebe de volta, Gerson, nossa senhora, dá um drible ali legal, a bola sobra de novo para Romero, para Gerson.
5: Um drible ali legal.
0: É, ele joga muito fácil, Gerson, né? É muita sacanagem no negócio desse.
5: Uau, mas... drible legal.
0: É, legal. A bola sobra na grande área, tira o Boca de qualquer jeito. Tentou o Cruzeiro chegar, o Boca agora está sendo pressionado, o Cruzeiro tenta recuperar, não recupera, sai na velocidade, vai chegar Fabrício Bruno, manda a bola para lateral.
6: É, tentativa de contra-ataque, o Fabrício Bruno foi esperto, antecipou e na linha do meio-campo, chegou colocando a bola para lateral em frente ao banco de reservas, aos 27:30 do primeiro tempo, uma jogada de seleção de ofertas Chevrolet. 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
0: E a bola vai ser cobrada ali para o jogador Braida, ele faz um lançamento, faz ali a proteção Cruzeiro, deu bobeira, recupera a equipe do Boca. Ela chegou a sair, saiu. Saiu a lateral para o Cruzeiro com o Fagner fazer a cobrança.
6: É isso, vai lá o Fagner depois de desarmar o Merentiel, que tem cara de cantor sertanejo. Lá, lateral para o Cruzeiro do lado direito.
0: Vamos ver, prepara-se o Cruzeiro para fazer a cobrança de lateral. Cobrou errado, sobra para a equipe do Boca. Gente, vamos acordar, a bola sobra de novo. Tenta o passe, ajeita o Boca, tá parecendo o Real Madrid.
3: Pô, e o Cruzeiro? O Cruzeiro tá parecendo quem?
6: Jacuipense.
0: Itanhanhense? Jacuipense, sabe o que dá sonho?
6: Jacuipense.
0: É Jacu, o time. A bola longa, comprida, sai, é tiro de meta.
6: Tentativa de esticada ali pelo lado esquerdo, buscando o Merentiel. A bola foi forte demais do Blanco. Tiro de meta, bola com Jonathan Jesus.
0: E Jonathan Jesus acelera. Aí o passe para o Kaique, deu ali um chapeuzinho, mas acaba perdendo a bola, volta, faz a proteção Cruzeiro, vai ganhar a lateral Boca.
6: É isso, o Kaique ficou pedindo um toque de mão e parou de jogar, esqueceu de continuar correndo. O Belmonte recuperou a bola e o Jonathan Jesus chegou chutando pra lateral e agora falando com o juizão: pô, foi mal, não vai marcar não, professor?
0: É, tem um lateral pra equipe do Boca.
6: Braida na bola.
0: É, o Braida pra fazer a cobrança. Ele vai jogar, vai fazer um latereio, joga na grande área, quem chega de cabeça, tira o Cruzeiro, volta ali, Pererecano, outra vez, um pé de ganho incrível, agora a bola fica com o Cruzeiro, vamos na velocidade, tenta encaixar ali com o Caio Jorge, mas aí não vai rolar, né? O Caio Jorge vai ficar sozinho lá na frente, e a bola não chega pro Caio Jorge.
3: É, o Cruzeiro completamente sem encaixe, né, Milton?
0: Totalmente
3: sem encaixe.
0: É, agora tenta de novo recuperar o Cruzeiro, o Boca já fica com a bola, coloca a bola no chão, tenta sair, agora dá um toquezinho ali, o Romero pra fazer a falta, né?
6: Fazendo a falta, Romero ali no meio de campo, matou a subida de ataque do Boca, que tem pressa o Boca.
0: É, o Cruzeiro agora parece que tá jogando com mais vontade, assim, o pessoal tá chegando mais...
3: E continua errando tudo.
0: É, tá errando, agora bate ali e volta pra equipe do Boca, tenta aí fazer alguma coisa, o Cruzeiro não consegue, o Boca aí dá um toque na grande área ali, tá chegando, passou como quis, vai tentar o chute, tem espaço ainda o Boca aqui na direita, tá passando, tenta chegar o Praia, tira de carrinho ali o Christian ajudando ali e apenas lateral, né? Não
6: é isso,
0: falta.
6: O Karate Christian chegando por ali de trancinhas, dando um carrinho depois de uma boa jogada do Jiménez, depois de driblar o Jonathan Jesus, o Christian chegou pra tirar o perigo, latereio, bola na ponta direita.
0: Olha lá, gente, torcida do Boca calada lá, os caras...
6: É só dar a torcida do Cruzeiro, escutei.
0: É, a bola pra equipe do Boca na grande área, tira ali de cabeça, volta pro Boca, volta ainda, vai levantar na grande área, sobrou, o chute bate na zaga, de novo, gente, mas que lambança, sobrou pra equipe do Boca, outra vez o chute, tira a zaga do Cruzeiro, tenta sair agora na velocidade, entregou pra Matheus Pereira, quem sabe, Caio Jorge, ajeitou agora na velocidade, ajeitou, atenção, na grande área, pode fazer o gol. Defendeu o goleiro, ele perdeu a passada.
5: Agora foi na característica, Milton, na dele, na boa, na do Caio Jorge, o Matheus Pereira achou ele lindamente nos melhores momentos dessa dupla, acionou o Caio Jorge pelo lado direito do ataque, ele foi descendo, carregando como ele gosta, acabou perdendo a passada na cara do goleiro, não podia, Caio Jorge, não é assim, que grande chance perdeu o Cruzeiro.
0: Foi, mas pelo menos deu um susto no Boca, né? Não estava acontecendo, volta o Cruzeiro, tenta ali, faz a proteção, Gerson, domina Gerson, falta nele. Falta no Gerson.
6: Então, bateu nele ali de todas as formas possíveis, o jogador do Boca. Ele deu um totozinho, deu cotovelado, deu tapa, puxou a camisa. E aí depois, na hora que ele tava no chão, o Gerson se levantando, o Gerson empurrou ele no jogo, muito tinha, meu filho, sai daí, filho, para com essa resenha aí. O juizão deu amarelo para ninguém. Parecia uma criança batendo no adulto.
0: É, então, bom que o Gerson não afina, gente. O Gerson...
6: Mas pelo menos alguém, né?
0: Você
6: prefere que engrossa, meu
0: Deus? Não, nada disso. Olha o Matheus Pereira, tentou um lançamento pro Kaique. Domina Kaique, pode cruzar na grande área. Dominou no chão, lá vai Kaique. Tenta o passado, não passa, mas ganha a lateral, Kaique.
5: Lateral Cruzeiro, o Kaique conseguiu ali conquistar um lateral já cobrado, o Cruzeiro com a bola.
0: E a bola vai ficando com o Romero, Romero. Vamos lá, Cruzeiro, é isso que tem que assustar o Boca. Vamos pra cima, a bola vai sobrando com o Gerson de novo ali, tá passando, bola dominada, tentou passe. O Kaique, a bola de novo a lateral.
5: Mais um lateral, o Kaique tentou o passe ali, o Braida chegou dando um rapa na bola, meu filho. Mandou pra lateral direto.
0: E o Cruzeiro vai tentando, Matheus Pereira cai ali, Boca fica com ela, o Gerson recupera, vem Gerson, tentou, chega o Cruzeiro, toca mais atrás, é isso aí, recomeça a bola, vai ficando pelo menos com a equipe do Cruzeirão, cabuloso, dominou, abertura do outro lado, volta ainda com o Fabrício Bruno.
3: Milton, o futebol não é uma ciência exata, mas assim... O Boca não é nada demais, cara.
0: Eu
3: o Cruzeiro
0: sei.
3: Aceitou muito passivamente os primeiros 30 minutos de jogo.
0: Exatamente. E agora que tem que correr atrás do prejuízo. Vai descendo o Cruzeiro. A bola com o Fagner. Fagner tocou o Matheus Pereira. Volta um pouco mais atrás. É questão de paciência. O Cruzeiro tem que ter tranquilidade também. A bola lançada agora do outro lado para o Gerson. Gerson aqui pela esquerda. Está passando o Kaique. Ele tocou para o Kaique. Ele... toca de novo pro Gerson, vai tentar o drible, tentou passar, bate ali em alguém, vai ganhar lateral Cruzeiro de novo, continua no ataque com o Kaique pra fazer a cobrança, tem um jogador do Boca caído, ele fica sentindo a patinha ali.
5: Ficou sentindo ali o contato depois do choque com o Kaique, mas ganhou muito bem o lateral do Cruzeiro nessa jogada, conquistou ali um lateral ofensivo para o Cruzeiro, segue no campo de ataque a equipe do técnico Arthur Jorge.
0: Prepara-se, Caicão, para fazer a cobrança de lateral para o Cruzeiro. Faz a cobrança, entrega ali para Gerson. Gerson mais atrás, domina Jesus.
6: Você só fala o nome do Gerson, viu?
0: Pois é, mas o Gerson está participativo pra caramba.
6: Exatamente. E ele não está errando não, tá? É não. Realmente, não, todas as vezes que ele fala é o Gerson com a bola.
0: É, ué. E a bola domina, sendo dominada agora para o Fabrício Bruno. Fabrício Bruno já rompendo a divisória. Pode tentar o toque ali para o... Fagner ajeitou, Bruno Rodrigues está pedindo, é para ele, lá vai Bruno Rodrigues, abertura, excelente bola na grande área, quem sabe agora cruzou, tira! A equipe do Boca, faltou um pouquinho ali talvez de força, agora vai fazer a falta, né? Ele fez a falta, Fagner, falta pro Boca no seu campo de defesa.
5: Cruzeiro conseguiu mais uma jogada perigosa, o Romero descendo ali pelo lado direito, acabou também perdendo a passada muito próximo da linha de fundo, fazendo o lateral, fazendo o cruzamento para dentro, o Cruzeiro perdeu essa bola e o Fagner precisou matar essa jogada ali na lateral direita da defesa do Boca, bola com os argentinos.
0: É, exatamente.
6: Eu tô sentindo que tá faltando pouco narrador argentino nesse jogo.
0: Ih, mas aí o Cruzeiro tem que ficar com a bola, né?
6: É.
0: A bola longa, por comprida, isso. Tenta de novo ali, faz a proteção, chega Fabrício Bruno, chuta de qualquer jeito, ela volta pra equipe do Boca, tenta dominar, muita briga. Agora sim, o Cruzeiro está brigando mais pela bola. O Boca parou de chegar, mas tem um lateral agora para cobrar.
6: É, o Cruzeiro parece que tá querendo jogar Brasileirão. Esqueceu que é Libertadores, gente. Chega firme, Cruzeiro. Agora o Fabrício Bruno acabou de salvar o Fagner. Ficou mais uma vez no deixa que eu deixo e o Bruno Rodrigues colocou para lateral. Lá na ponta esquerda de ataque.
0: Exato. Vai fazer a cobrança para a equipe do Boca. Vai fazer um latereio, vamos ver, toma distância, é o que ele faz, joga na grande área, chega Fabrício Bruno de cabeça, ela fica pererecando, tem que tirar essa bola daí, aí vai ali o Kaique e manda a bola para lateral.
6: Tava apertado o Kaique, ele conduziu a bola até a lateral esquerda e deu um totozinho para a lateral, tava apertado, não tinha muitas opções. Lateral pelo lado direito, uma jogada de Cruzeiro Delivery, isso sim é um pedido cabuloso, e aí vai de pizza ou de burger, peça o Cruzeiro Delivery pelo iFood.
0: E a bola sendo lançada na grande área, tira de cabeça, ela fica ali na pequena área, o Otávio não saiu, tira de cabeça também o Kaique, vai sair a lateral, é o que o Boca deixa acontecer. É lateral para a equipe do Boca.
6: Depois da bola ficar pererecando na área do Cruzeiro, Kaique colocou para lateral mais uma vez, mais um lateral pelo lado direito do ataque do Boca Juniors aos 36, quase 37 do primeiro tempo.
0: Braida. Prepara-se o Braida para fazer a cobrança. Outro lateral, joga na grande área. De cabeça, o Cruzeiro faz o corte. Gente, tira ali. Chega quem? Romero tirou bem agora. Ai, um chute errado. Bate, perde, chuta de novo. Tira a zaga do Cruzeiro. Dá muita chance o erro de bola da equipe do Cruzeiro na grande área. Já está chegando o Boca de novo. Tenta ali o passe mais atrás. Abertura do outro lado para o Blanco. Vai cruzar a grande área, vai tentar na linha de fundo. Tenta ali, bate no jogador do Cruzeiro e vai ganhar escanteio, Boca.
6: Parece que o Boca escolhe como quer jogar. O Blanco agora tentou um cruzamento lá pelo lado esquerdo. A bola pegou no Bruno Rodrigues e é escanteio para o Boca Juniors. Lá do lado esquerdo, o Boca tem um. O Cruzeiro não tem nada até aqui.
0: Pois é, 37. Prepara-se o Boca, tem um escanteio.
6: Deu Paredes na cobrança.
0: É, prepara-se o Paredes para fazer a cobrança de escanteio para a equipe do Boca. Mais um contra-ataquezinho aí, quem sabe. Prepara-se Paredes. É no plural. Levantamento na grande área. Chega Otávio, faz o corte. Voltou para a equipe do Cruzeiro. Olha, como eu falei, o contra-ataque. Vai descendo o Caio Jorge. Tá passando o Kaique de novo. Tem que virar essa bola lá na... Não deu mais. A virada errada e recupera a equipe do Boca. Vai tentando agora... Entrega desse lado pro Braida. Braida domina o empurrão do Kaique e a falta está marcada. Foi em cima do
6: Merentiel. Merentiel estava ali conduzindo a bola pro campo de defesa. O Kaique foi lá e deu uma mordidinha nele no tornozelo. Falta próxima da linha que divide o gramado.
0: Temos 38 deste primeiro tempo. 1 para o Boca, 0 para o Cruzeiro. Vai dominando ainda o Boca no seu campo de defesa. Tenta uma bola longa. Pressiona ali. O Cruzeiro quase recupera com o Matheus Pereira. Não deu certo. Sobra aí ainda para o Blanco. Centralizou. Delgado ali estava pedindo. Caiu o jogador do Boca. E aí a falta marcada.
6: É meio indigesto ali o Delgado. Tentou um drible para cima do Christian. Camisa 88 do Cruzeiro acabou derrubando ele. Próximo do círculo central, falta no campo de ataque.
0: É, falta para a equipe do Boca. Vamos ver. Na verdade era o Merentiel que também estava ali, mas...
6: Não era.
0: Era o Delgado, eu acertei sem querer. Olha o Boca, tentou o chute. Ela sai a tiro de meta. O chute não foi tão forte, mas mais uma vez, né? Chegou o Belmonte ali.
6: Ainda bem que o chute não foi tão forte. Depois de uma jogada na meia-lua, a bola sobrou pro Belmonte. Tentou a chapada. Ela veio fraquinha, saiu à direita do Otávio. Tiro de meta.
0: E o Cruzeiro vai tentando ali. Ufa. Nossa senhora, é o Fagner. Deu de várias canetinhas ali. Sobra para Matheus Pereira para Gerson. Gerson vai caminhando. Gerson, ele ali deu um corte. Tá passando
6: o Matheus Pereira. Matheus Pereira perdeu a chuteira, tá?
0: É, e ele vai ter que se virar. Agora, levantamento na grande área. Bola para... Caiu o Jorge. Não consegue ficar com ela. Tira a defesa da Boca. Ela fica ali. Jesus do céu. Pelo amor de Deus, Jesus. Aí de cabeça foi bem. Entregou para Gerson para tranquilizar. Ele entrega lá para o Fabrício Bruno. Fabrício Bruno. Domina Fabrício Bruno, vai caminhando, abertura desse lado, Fagner centraliza, Romero, tá ali no ciclo central, Gerson, sempre ele, para dar tranquilidade, Gerson, domina Gerson, passe para Matheus Pereira, que passe, na grande área, tentou, chega ali cortando a bola que ia chegar para o Bruno Rodrigues, mas não conseguiu dominar, o Cruzeiro tenta ficar com ela, mas é o Boca que sai, vai ainda no campo de defesa, uma bola longa para o ataque, gente, vai sair Otávio, e faz a defesa.
6: Esticada perigosa, buscando o Jiménez no campo de ataque. O Otávio saiu, pegou ela e vem o Cruzeiro.
0: Vai descendo o Cruzeirão cabuloso, fica ali com o Romero, a abertura do outro lado com o Kaique. Kaique domina, vai descendo o Kaique, tem colocado o Gerson, já passa pro Gerson para ali tocar mais centralizado com o Romero de novo. A abertura para o Bruno Rodrigues, volta para Fabrício Bruno, quem estava ali era o Fagner. A bola vai ajeitada ali para o, de novo com o Gerson. Gerson pode tocar aqui na direita, veio centralizar, aí tentou um toque ali, era interessante a jogada, mas o Matheus Pereira não conseguiu encontrar o Christian.
6: É, buscando o Christian já dentro da área, o Matheus Pereira tentou a famosa enfiada de bola, mas acabou perdendo ali o camisa 88 do Cruzeiro. O Braida só fez a cobertura, só fez a proteção, deixou essa bola sair tranquilamente em tiro de meta para o Bray.
0: Ah, claro, tá na sua torcida pelo Cruzeirão com 5G mais rápido e estável do Brasil. Cabidão 41 já.
3: É, o Cruzeiro, ele agora começa a propor um pouco mais o seu jogo, mas na minha opinião, muito mais uma questão estratégica do Boca de tentar descansar um pouco mais, tentar trazer o Cruzeiro para o seu campo de defesa e apostar na velocidade dos jogadores argentinos. Ô, Milton, mas até o momento, a verdade é que o Cruzeiro não chutou a gol, né? Tirando aquele lance, né, do Caio Jorge, né, que o goleiro fez uma boa intervenção, o Leandro Bray. Nada mais, né? Cruzeiro inoperante dentro de campo.
6: Exato. Nome de bom goleiro, né? Leandro.
3: É, mas o craque também é Leandro.
0: Olha, né, o Boca na grande área. Chega ali, Fabrício Bruno faz o corte, volta pro Boca. Não deixa cair na grande área, não, gente. Se cair ali, ele marca pênalti. Sobra de novo para a equipe do Boca, tenta passar, passou. O passe não foi legal. Só faz a proteção e a tiro de meta para o Cruzeiro.
6: Malandro, malandro. Agora o Christian só fez a proteção. A bola tava com uma curva que iria para fora. O cruzamento do Blanco não deu em nada. Tiro de meta para o Cruzeiro e vem o Gerson.
0: Sentindo falta do Arroio, o Cabidão?
3: Ah, Milton, não é por isso que o Cruzeiro tá jogando mal.
0: Sim.
3: Né? Não é porque é o Bruno Rodrigues, que é o Arroio, que é o Sinisterra, que é o Kenji. A postura do Cruzeiro não é adequada pro enfrentamento desse nível, né? Pô, brincadeira, velho. Você achar que o Cruzeiro tem jogador experiência, os caras se cagando em campo, com perdão da palavra.
0: É, agora uma falta do Boca.
6: Em cima do Lucas Romero, prendeu a bola. E aí o Aranda apareceu ali para fazer a falta em cima do Romero. Vem o Cristian.
0: E o Cruzeiro vai para ataque de novo. Aí passou bem ali o garoto. Tenta o toque de novo. Bate, rebate. Vai ficar com a equipe do Boca. O Cruzeiro tentava um passe ali centralizado. Não funcionou. E o Boca vai para ataque. Não vai mais porque o Cruzeiro chegou ali com o Fabrício Bruno. E manda a bola para lateral.
6: Chegou ali o Fabrício Bruno fazendo a cobertura depois do Romero perder mais uma bola. Aí ele desarmou o Aranda, colocou a bola para lateral lá na intermediária ofensiva do Boca Juniors.
0: É, então vamos lá, prepara-se o Boca para fazer
6: tem a cobrança. Tem pressa nenhuma também.
0: Né? Ah, tá 1-0, né? Isso aí para eles é o que interessa.
6: É, e o Blanco mandando todo mundo para a área aos 43:50 do primeiro tempo.
0: É. Prepara-se, o Blanco vai fazer um latereio. Ele manda na grande área, o que acontece? Quem é que chega? Fabrício Bruno de cabeça, fez o corte. Tentava ali chegar o Matheus Pereira, não deu certo. O Boca fica com ela de novo, errou. Mas também não foi legal do Cruzeiro. E o Boca no seu campo de defesa com tranquilidade. Vai ali dominando o Costa. Costa domina, vai tentar um lançamento forte. Chega aqui na lateral, manda a bola para a lateral o Kaique, né?
6: É isso, esticada do Gilolo e o Kaique tava lá pra conferir, colocando pra escanteio. 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Vem aí o Braida, primo do Gilbert Campos, pra fazer um latereio.
0: É o Braida, levantamento na grande área, tira de cabeça ali, fica ali dominante. Gente, Matheus Pereira foi frio demais, gelado. Ele deu um toque, mas houve falta e a falta tá marcada.
6: Falta em cima do Christian, no meio do bololô ali no ataque do Boca. Ele protegeu, esperou o contato veio. Falta marcada, vem o Cruzeiro.
0: E o Cruzeiro vem, nossa senhora, o drible maravilhoso ali. Desce o Fagner, olha ali, tentando encontrar quem. Jorge dominou, ele caiu, não ficou com ela. O juiz falou que não houve nada. E a bola sobra para a equipe do Boca, agora vai na velocidade. Aí o tentava o Blanco ali, toca, chega bem ali pra chamar o Christian. Foi bem, Cruzeiro agora tem espaço, tem que aproveitar isso aí. É o Cruzeiro, muita gente ali, não pode perder essa bola. Tocou o Gerson, abertura ali para o Era o
6: Bruno Rodrigues.
0: Era o Bruno Rodrigues que estava ali, exatamente. Sobra, Gerson toca, entrega do outro lado. Vai mais descendo o Cruzeiro. Deu mais 3 minutinhos. O Matheus Pereira está aqui na esquerda. O passe na grande área. Domina, pode voltar com o Matheus Pereira. Só cruzar. Tem que cruzar, gente. Na grande área. Tocou pro Gerson. Se quiser, pode fazer o corte. Ele tentou um lançamento. Bateu em alguém? Não.
5: Não entendi, viu, Milton? Não entendi o que tentou o Gerson nessa jogada. Tinha opção de cortar para o meio e bater. Tinha apenas o defensor do Boca Juniors à frente dele. Tentou a jogada com o Matheus Pereira ali pelo lado. O Matheus Pereira não entendeu, o Gerson não entendeu. Essa bola acabou saindo pela linha de fundo. É tiro de meta para o Bray.
0: Prepara-se, Bray. Ele tá breiado, sou eu. 1-0, vai vencendo.
5: E os caras tá breiando no jogo.

0: né, nesta era Arthur Jorge, pelo menos, nessa primeira parte de jogo, né? Um Cruzeiro que tentou, né, ocupar um pouco mais o setor de meio campo, né, tentando jogar em velocidade, mas a verdade é que todas, praticamente todas as bolas foram bem neutralizadas por esse bom meio campo da equipe do Boca Juniors, né, comandada principalmente pelo Leandro Paredes. Aliás, é um grandíssimo jogador de futebol, não é à toa, né, que ele fez uma sólida carreira no futebol europeu. Mas o que mais me chama a atenção é que o Boca, ele se posiciona no campo de defesa do Cruzeiro, se instala por lá, e o Cruzeiro, por meia hora, aceita isso, né? O Cruzeiro, ele aceitou uma pressão de meia hora da equipe do Boca Juniors em La Bombonera. E quem aceita isso, CJ, normalmente é punido, e foi isso que aconteceu, né? O Boca acaba fazendo gol ali numa cobrança de falta no minuto 15, né? O Leandro Paredes, ele, pra mim, ele chuta pro gol, tá? O Merentiel entrou ali de gaiato, acaba que o gol é dele, mas pra mim o Paredes, ele chuta para o gol, faz o gol, e acaba deixando o Cruzeiro numa situação complicadíssima no seu grupo até o momento, né? Individualmente, eu não consigo olhar para o jogo e achar que alguém jogou minimamente o suficiente. Se eu tiver aqui um pouquinho Gerson, de boa vontade, uma parte do jogo, né, amigo? Porque o jogo, primeiro tempo, ele tem 45 minutos, né? O que a gente viu ali foi um Gerson jogando no máximo uns 10. Porque se eu olhar o resto da rapaziada, apresentações patéticas, apresentações pífias individuais do Cruzeiro, né? O Jonathan Jesus, meu amigo, Jonathan Jesus, que partida que você tá fazendo?
1: Tava nervoso, né, o Jonathan?
0: Não tem condição, gente. Não tem condição, Jonathan Jesus, meu amigo. Se você vai tremer, irmão, treme antes e pede pra outro entrar, né? Pô, não dá pra gente achar que é normal jogadores do Cruzeiro Esporte Clube sentir a bomboneira. Ah, é um estádio místico, é um estádio... Gente, vocês se preparam pra isso. Todo mundo sabia que esse jogo era o mais importante, que era o mais decisivo. Aliás, ele era o mais importante, ele era o mais decisivo porque os senhores pipocaram contra a Universidade Católica. Porque era pra estar hoje já classificado, né? Com muita tranquilidade, aliás. Então, o que a gente viu hoje foi um jogo, pelo menos essa primeira etapa, um jogo muito ruim, um jogo preocupante do Cruzeiro, e eu espero que o professor Arthur Jorge resolva o problema, porque a sua tentativa também, não vou te isentar não, viu, professor, porque a sua tentativa também com Bruno Rodrigues, olha, foi muito ruim, tá? Foi muito ruim.
1: Mas aí a gente pode colocar a entrada do Bruno Rodrigues, que fez com que o Cruzeiro jogasse diferente, ou o coletivo como um todo do time muito abaixo, e aí, consequentemente, o Bruno Rodrigues faz parte
0: desse o todo, coletivo. É o todo, CJ. Eu não vou aqui também individualizar, obviamente, a análise, né? Mas para mim é muito claro, que colocar um jogador que não é titular, que... Eu ia falar frio, mas talvez não seja essa a palavra, né? Talvez ali sem um ritmo adequado na temporada para jogar uma partida como essa, talvez não teria sido a melhor escolha do professor Arthur Jorge, né? O Cruzeiro precisa do empate. Resumindo, o Cruzeiro precisa do empate, senão ele vai ter que contar com alguns milagres daqui em diante para se classificar na Copa Libertadores. O empate, ele é necessário, e ele vai ter que se valer no segundo tempo, CJ.
1: Vamos ouvir o torcedor, daqui a pouco o Arthur e o Henrique vêm com os bancos, as opções no banco de reserva de cada equipe, mas o torcedor tem preferência. Giovanni, fala comigo.
2: Realmente, Jesus prega para multidões. Tô aqui escutando o jogo, tô aqui andando, né, tô aqui dirigindo, vou escutar o jogo do Cruzeiro, que é o Bebeto do Havaí. Aí o Milton do nada me solta, Jesus prega. Era 9h40 ou 9h41. 21h40, 21h41. Olha aí, gente, muito bom. Abraço pra vocês aí. Vocês é bom demais nessa transmissão aí.
1: E obrigado por estar trabalhando, dando carona pra gente aí nos 98.3.

0: 3, que Deus abençoe aí a sua trajetória e paciência nesse trânsito maluco. Roda.
1: Fala, galera do 98, Jornada Esportiva, Sérgio Fabriciano, acompanhando aqui, entendeu, vocês aqui, todo jogo do Cruzeiro, não perde uma, você dá doido. Aqui, o que o técnico do Cruzeiro, Arthur Jorge, tem aí no banco para substituir, para melhorar aí esse segundo tempo aí pro Cruzeiro, para poder pegar e virar esse jogo. Fala comigo, Ibdão. O que você analisa aí, fala comigo que você colocaria aí, entendeu? Para poder fazer uma substituição aí, ou outras substituições para poder melhorar o Cabuloso. Fala com nós.
0: Seu pedido é uma ordem. Arthur, quais opções?
2: Vamos lá, CJ. O Arthur Jorge tem pro banco o goleiro Matheus Cunha, o lateral direito Cauã Moraes, pra zaga Lucas Vidalba e João Marcelo, para o meio campo Lucas Silva e Japa, e pro ataque tem Sinisterra, Marquinhos, Kenji, Neyser, Wanderson e Chico da Costa.
0: Quem, cabido?
3: Ô CJ, a gente já teceu algumas análises, alguns versinhos sobre o elenco do Cruzeiro. Pra mim ninguém resolve, tá? Mas eu tentaria o Sinisterra.
0: É, eu também. Estou contigo. Eu, Henrique, quais
3: são? Tentaria apenas eles.
0: Opções do Boca Juniors.
4: Então vamos lá, quase que eu fui no automático, você viu, né, Gabriel? Na hora que ele te chamou, quase que eu fui já emendando o banco do Boca. O goleiro Garcia, os laterais pela direita, Weigan e Barinaga, dois zagueiros, Figal e Pellegrino. No meio de campo, Alarcón e André Herrera. André Herrera que passou por Manchester United, Paris Saint-Germain. André Herrera que é a passe do Neymar, viu, CJ? No ataque, Zenon, Velasco, Ceballos, Hanson e Romero. E o Romero, nesse caso, é o ex-Corinthians. O Ángel Romero, não o Oscar Romero. Esse que por muito tempo foi tratado como gêmeo ruim e hoje em dia é o gêmeo bom.
0: É o bom, é o bom.
4: Ele virou o bom.
0: Ah, tá certo. Ô, Cabido, o Boca que amassou o Cruzeiro ou o Cruzeiro que deixou ser amassado?
3: Ah, CJ, a gente tem aqui que privilegiar a quem fez o trabalho, né? O trabalho tem que ser enaltecido, né? O Boca, ele veio pra uma guerra, CJ. Cruzeiro veio para um jogo de campeonato estadual. Rotação baixíssima, nível de intensidade horrível, horrível desse time do Cruzeiro. O Boca ele foi para resolver o problema dele, CJ. O Boca ele precisa ganhar hoje, então ele está eliminado da Copa Libertadores América. E o Cruzeiro, que é mais ou menos a mesma ideia, precisa vencer também. Ou o empate ajudaria, mas a verdade é que a diferença de rotação foi gritante nos primeiros 30 minutos. Foi um negócio pavoroso, CJ. E antes que a rapaziada assim, ah, você tá criticando o Arthur Jorge, gente, o Arthur Jorge não é imaculado também não, tá? Ele vai cometer os seus erros também. É diferente de eu chegar e pedir a cabeça dele. Mas que todo mundo achou estranha a presença do Bruno Rodrigues, todo mundo achou. Mas eu nem acho que foi por isso que o Cruzeiro levou esse pau no primeiro tempo, não. E só um detalhe, tá, CJ? Assim, só pra finalizar, pra gente começar o segundo tempo. 1-0 pro Boca, meus amigos. Tá bom pro Cruzeiro, tá? Que era pra ser 3 ou 4.
0: Ficou barato. Nós vamos trazer Guilherme Melo de volta para narrar as emoções do segundo tempo, de quem sabe uma virada, ou pelo menos um empate do Cabuloso. Olha ele chegando aí, ó.

0: Perfeito, perfeito. De volta, Cruzeiro no campo, Boca também. Vamos ver se alguma alteração. Acho que não, né, Arthur? Alteração nenhuma, né? O mesmo time. Apenas um puxão de orelha, talvez, aí do técnico.
1: Ah, tem que puxar, viu? Tem que puxar a orelha até ficar igual a Henrique.
2: Oh. É porque tem uns aí que estão em campo que estão de barriga cheia, parecendo a do Arthur também.
1: Ah, não. Eu só devolvi uma que você tinha dado lá no primeiro
2: dia. Porque vai virar meia-noite esse aniversário, não vai passar impune, não, viu, Copinho de Pai?
3: Mas essa foi boa, velho.
2: Foi bem demais. Foi boa. Parece que o Boca também não tem mudanças, viu, o Milton?
0: Perfeito, então vamos lá.
3: Será que ia mudar também, né, gente?
0: Matheus Pereira e Caio Jorge ali. Pra dar o início ao segundo tempo. E vamos ver se o Cruzeiro joga agora com vontade, né? Se o pessoal acorde aí, né?
1: Vambora, Milton. Vamos virar estrenso?
0: É isso aí. Um golzinho aí, gente. Cruzeiro já. O Boca vai ficar louco se o Cruzeiro fizer um golzinho. Muito bem. Matheus Pereira, Caio Jorge vai dar o início ao segundo tempo. Tá 1-0 pra equipe do Boca, mas vamos lá, confiante Cruzeiro, porque dá sim para empatar e que sabirá esse jogo. Prepara-se, Matheus Pereira. Atenção, autorizar o árbitro. Nada ainda. Dactos também gosta de me sacanear, viu? Começa! Não começa nada. Começa agora sim o segundo tempo. Bola já tocada ali para a equipe do Cruzeiro, que vai para o ataque e tenta ali um lançamento longo demais. Tentava encontrar lá na frente já o Caio Jorge, a bola não chegou e volta para a defesa do Cruzeiro. Vai ter que recuar até o goleiro Otávio. É o que acontece, o Boca nem vai, né? Nem pressiona. Agora toca o Otávio, entrega agora para Fabrício Bruno. Fabrício Bruno vai tentar um lançamento longo, bate no jogador do Boca. Meu Deus do céu, chega alguém, a lambança começou, vai dominando a equipe do Boca, tenta chegar na grande área. Olha ali que perigo, tentou o chute, tira, volta para a equipe do Cruzeiro.
3: Christian salvou, viu, Milton?
0: Salvou, é impressionante. Vai dominando o Cruzeiro, agora o passe completamente errado. Já vi que mudou bom lufa nenhuma, né? Nossa senhora.
1: Lá, quem deve ter dado a instrução pro Cruzeiro no intervalo deve ter sido o Tite.
0: Ah, deve ser, ué. Tite deve estar de volta aí. Lateral pra equipe do Boca. Sem pressa nenhuma. Tem pressa nenhuma, né? Vai lá.
1: Fez o Igor Thiago agora?
0: É, igualzinho. O Igor Thiago fala assim. Prepara-se ao Boca pra fazer a cobrança de lateral. Já cobrou, faz ali meio que um latereio jogando a grande. Meu Deus do céu, sobra ali pro Boca aqui na esquerda. Vai cruzar, cruzou na grande área, tá chegando. Não deixa chutar. Ele vai na linha de fundo de novo, volta aqui na direita, mais atrás. Pressiona a equipe do Boca, deixou mais atrás, tenta chegar à grande área, chega Matheus Pereira, faz o corte, mas o passe não foi legal. O Boca recupera. Não, olha o passe.
3: Também.
0: É, tá danado. Olha o recuo de bola pro goleiro do Boca, que era o Bray. Ele toca para o seu companheiro ali com tranquilidade, faz um lançamento longo, comprido aqui na esquerda, vai chegando o Fabrício Bruno, manda a bola pra lateral. Não, mas houve falta. Do jogador do Cruzeiro, vai ganhar amarelo.
2: É, vai vir amarelo por ali. Primeiro lançamento, o Fabrício Bruno ganha a primeira bola, ela fica viva. O Fagner na dividida, ele acaba deixando o pé no adversário, recebe o cartão amarelo por ali. Eu vou te falar, sai de fininho, viu, Fagner? Porque você deu uma solada ali na canela do adversário. Tudo bem que foi meio sem querer, mas conhecendo o Fagner, eu duvido que foi tão sem querer assim. Amarelo para o lateral direito do Cruzeiro, camisa 23.
3: Mas só um detalhe, o Arroio foi expulso desse jeito contra o Católica, tá? Mesma coisa.
0: É,
3: pisão no pé.
0: É. Muito bem. Vamos ver aí. O árbitro vai dar falta para a equipe do Boca. Nossa senhora. Vamos lá. O Otávio está ali, ó, organizando a barreira. E quem é que vai cobrar essa falta aí?
2: Sempre ele.
0: É, Paredes.
2: Paredes, né? O capitão e craque do time.
0: Tá bem. Então prepara-se, Paredes, para levantar essa bola na grande área. E o medo que dá esse time de bola. Se prepara-se o Boca. Vai autorizar. Demora um pouco agora sim. Paredes, levantamento na grande área. Tirou ali a zaga do Cruzeiro. Sai Otávio, meio esquisito. Sobra para o Boca. O chute errado. Nossa, gente. Vai, vamos lá.
2: O levantamento, o Otávio saiu para socar ela e acabou disputando ela com o Jonathan Jesus. Ela ficou viva na entrada da área. Sorte que o time do Boca finalizou muito mal por cima do gol e uma jogada de Cruzeiro Delivery. 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
0: Prepara-se, Otávio, para chutar essa bola à frente. Ele tocou curtinho ali com o Jesus. Jesus vai acelerando. Jesus passa essa bola, tocou, fica ali quem na grande área, foi bem agora, ótima bola, o Romero ajeitou, era o Caio Jorge que veio buscar, toca, entrega para Fagner, Fagner vai caminhando aqui pela direita, pode cruzar, cruzou na grande área, passou para o Matheus Pereira, tira a zaga do Boca, ela volta ainda para o Cruzeiro, dominou na catega, Christian, passou, Gerson está nela, pode tentar um lançamento, abertura aqui na esquerda, Kaique, ótima bola, pode cruzar na grande área, cruzamento, vai ganhar escanteio, Cruzeiro.
1: É o primeiro escanteio do Cruzeiro, finalmente o Cruzeiro chegando, a jogada foi circulando, lá da direita para a esquerda, o Gerson participando, o Christian foi acionado na profundidade no lado esquerdo, tentou o cruzamento, conseguiu escanteio para o Cruzeiro. Quero daquele jeito.
0: Sim, agora sim, Matheus Pereira, para fazer a cobrança de escanteio para a equipe de Cruzeiro, aos 2 minutos deste... 4 minutos, sim, desse segundo tempo. Agora sim, Matheus Pereira vai cruzar na grande área. Atenção, muita gente na grande área. Vai autorizar o árbitro a empurra, empurra, Christian.
1: Empurra, empurra.
0: Sim. Em espanhol é empurra, empurra.
1: Siga, siga, siga.
0: Sim, prepara-se, Matheus Pereira. Agora tem trenzinho na grande área. Caiu um jogador do Cruzeiro e vai para tudo de novo. Puta que barilha.
1: Aí você me quebra, Milton. Bem na hora da descrição.
0: É difícil.
1: O lance tá caído ali na área. O Christian reclamando de uma mão no rosto ali, uma mão no olho do camisa 88 do Cruzeiro, na tretinha ali com o Lautaro Blanco. O Blanco deu no Christian ali uma ombrada na cara, meu amigo. Tá caído ali o jogador do Cruzeiro, mas o Jesus Valenzuela não marcou nada não, viu?
4: Não, mas que ridículo, os dois trombando, igual o jogador de futebol americano.
0: Sim, vai lá, Matheus Pereira. Autorizar, autorizar. Na grande área, Gerson, mais atrás ali, voltar de novo para Matheus. Nossa, aí é lateral para o Cruzeiro, Jesus.
1: Um erro absurdo ali na jogada de Gerson e Matheus Pereira. A cobrança do escanteio curta. Achou o Gerson, foi tocar de volta pro Pereira, acabou errando, mas conseguiu um lateral.
0: É, e agora domina o Cruzeiro, toca mais atrás. Nossa senhora, tira a equipe do Boca. Olha o contra-ataque. Tentou ali um lançamento forte, graças a Deus. E aí fica com o goleiro Otávio.
2: Tentou esticar do Jiménez, mas a bola foi muito forte, não encontrou o Merentiel. Bola com o Otávio, agora já sai jogando o Matheus Pereira.
0: Exatamente, Cruzeiro vai ficando com ela no seu campo de defesa, para, olha, entrega para Matheus Pereira, Matheus Pereira, abertura, ótima bola aqui para o Kaique, tem espaço o Kaique, pode caminhar também, está ao lado dele ali pedindo, era o Christian, recebe, tentou, Matheus Pereira, meu filho, você está errando tudo hoje. A bola vai sobrando para o Cruzeiro, tenta ali de novo, caiu o Kaique e ele está dando lateral, ele não dá falta não.
1: Rapaz, ali, o bololô ali pelo lado esquerdo do ataque do Cruzeiro, o Kaique na dividida ali com o Braida, o jogador do Boca deu um carrinho, essa bola bateu por último no Kaique, juizão marcou lateral para o Boca Juniors, os jogadores do Cruzeiro ficaram pedindo uma falta nesse lance, mas nada marcado, lateral pro Boca.
0: É, lateral já cobrado do Boca. A bola fica ali pererecando, tenta de cabeça, o Cruzeiro pode recuperar, Matheus Pereira recuperou, tentou o passe, mas ela volta pro Gerson, Gerson coloca do outro lado ali para dar mais tranquilidade, é o Fagner, Fagner, tá passando o Romero, Romero toca, pode receber de volta, foi empurrado o jogador do Cruzeiro, o Bruno Rodrigues.
1: É. Marcou a falta ali em cima do camisa 9 do Cruzeiro, o juizão, Romero tocou no Bruno Rodrigues, foi empurrado, falta já cobrada.
0: Gerson tocou para Matheus Pereira, abertura aqui para Christian, pode tentar o drible, pode chutar se quiser, cria, vem demora pra caramba, bicho, o negócio abre, dá o espaço, aí na hora que chuta, chuta errado, volta pra Gerson, dominou Gerson, olha o passe, ajeitou do outro lado, pode tentar Kaique, cruzou na grande área, chega de cabeça, faz o corte, domina outra vez o Cruzeiro, tá ficando com ela, Kaique, a bola não saiu, a bola é do Cruzeiro, tá falendo tudo isso aí, domina de novo, Cruzeirão, Gerson, toca lá do outro lado, abertura, Kaique, tá passando, era o Christian, volta de novo para Gerson, um pouquinho mais atrás, recomeça Gerson, aí tem colocado seu companheiro Fabrício Bruno, já tocou ali, porque era o Romero o último, volta, entrega para Gerson, Gerson vai ali de novo, centralizado, abertura para Wagner aqui na direita, ele volta para o Gerson, Gerson ali na grande área tem alguém pedindo, tava mais lá à direita, mas à esquerda é o Christian, dominou o Christian, tava passando o Kaique, ele volta mais ainda para Romero, Romero centraliza de novo, Gerson passa o pé na bola, fica com ela, se protege, a abertura para o Kaique, tá passando o Christian, volta de novo, Kaique, vai ter que voltar, o Boca todo fechado ali, muita marcação. Tentou passar Kaique, passou Kaique. É só cruzar na grande área. Rasteirinho, voltou. Capricha, Cruzeiro. E agora vai chutar, bateu. Gol!

0: Giro Central Cabuloso! Cabuloso! Quem marcou? Adivinha? Quem marcou? Wagner! Wagner! Ele dominou bem, enfiou uma pedrada, Wagner! Que bolaço! E a bola do Kaique, que drible do Kaique, foi na linha de fundo. Ô, Celote, seu animal! Aí, o grande, grande, grande Kaique fez uma jogada espetacular. E aí, chegou pro Wagner, ele deu aquela roladinha. Acabou. E o Wagner pegou de primeiro, enfiou um canudo ali. É isso, o Cruzeirão Cabuloso empatando o jogo, hein, Arthurcito?
1: É isso, Milton, é isso que a gente quer ver. É o Kaique driblando, conseguindo passar do seu adversário, ganhando na bola. O cruzamento lá do outro lado pro Wagner, os dois laterais do Cruzeiro. Aí chega pro Wagner, meu filho, é experiente. O Wagner ajeitou e sentou o sabugo na bola pro fundo do goleirão. Gol do Cruzeiro, 1-1.
2: Agora ele tá conferindo ali, Milton, no drible do Kaique. O Kaique, ele deixa o lateral pra trás, a bola bate no lateral e volta nele. Parece que os jogadores do Boca estão pedindo um toque de mão do Kaique. Ah, e o juizão tá ouvindo o VAR, mas eu acho que não pegou não, viu, Arthur?
0: Que é isso, gente?
2: Eu vou dar uma dica então pra rapaziada enquanto o VAR tá consultando. 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
0: 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Sim, não tem nada, não. Tem nada.
1: Vambora.
0: Não bateu nada, não. Pegou ali, mas acho que é lance de jogo, viu?
2: Bateu nada, não, mas pegou ali. É porque, como eu falei, né, Arthur, no drible ela volta na mão do Kaique, não é isso?
1: É isso mesmo, viu? Acaba encostando ali na mão do Kaique, viu, Henrique? Então essa bola acaba passando do jogador do Boca, pega na mão do Kaique, o Kaique cruza pro Wagner, o Wagner faz o gol. Vamos ver a decisão da arbitragem, mas pra não ter dúvida, é Cruzeiro Delivery, viu? 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
0: É, vamos ver, o árbitro trabalhando ali, mas é um lance tão rápido, cara.
2: Cara, é assim, ela toca na mão do Kaique, é inevitável, mas é aquele toque que muda praticamente nada no lance,
1: é, né? Acidental, né?
2: É, não, acidental sem dúvida, mas às vezes o toque acidental ele influencia no lance. Nesse não influencia, vamos ver qual vai ser a leitura do juiz. Mas que toca, ela toca. Né não, capitão?
3: Exatamente, é isso, não tem muito o que discutir, vai depender muito da boa vontade do José Valenzuela pra fazer ou não o... Anularam o gol. Gol do Cruzeiro.
0: Aleluia!
3: É porque ele não impacta na jogada.
0: Sim,
3: a mão não impacta na jogada.
0: É o melhor árbitro mesmo. Tá, parabéns, Cabeça.
2: Ele é a descrição.
3: Ele é muito competente.
1: Valenzuela!
0: Sim, um. Parabéns.
2: Só a descrição é melhor pro pessoal do Radinho, Milton. O Kaique, ele dá um drible. O jogador do Boca dá um carrinho. Ela pega no pé do jogador do Boca e sobe. Quando ela sobe, ela fica presa entre o braço do Kaique, a mão dele, o antebraço ali,
1: mas muito
2: e a
1: rápido.
2: Coxa. E a coxa. Muito, muito sutil o toque. E ele conduz a bola com a coxa, não é nem com o braço. O braço só acelera com que ela vai pro chão. Gol confirmado, 1-1 em Bombonera.
3: Maravilha, agora, maravilha. Não é pelo gol, tá? Mas o Cruzeiro, ele conseguiu se instalar no campo de defesa do Boca por pelo menos 10 minutos desse segundo tempo, né? É uma postura diferente, obviamente. Eu acho, também acredito também que seja uma estratégia do Boca tentar trazer o Cruzeiro para jogar em transição. Acabaram tomando gol, Milton, daquele que é um dos mais experientes, né? Que é o Wagner, depois de uma grande jogada na esquerda do Kaique, né? Os dois laterais do Cruzeiro resolvendo a parada aqui, Milton.
0: É exatamente,
3: gente,
0: isso
3: aí. Esse gol é importante demais.
0: Pra caramba, você não tem a dúvida. E aí dá aquela paqueada no Boca também, né?
1: Primeiro gol do Wagner nesse ano, primeiro gol dele com a camisa do Cruzeiro.
0: É, exatamente.
3: Você dá uma baqueada no
0: não,
3: Boca, Milton?
0: O Boca dá uma baqueadazinha aí, porque...
3: porque ficou esquisito, cara.
0: Ficou esquisito, esqueço que tem que falar Boca Junior, senão ferra tudo. A bola vai sobrando para a equipe do Cruzeiro, vai para ataque de novo, olha o passe de novo, domina o Cruzeiro, vai descendo Caio Jorge, aqui na direita Caio Jorge, o drible passou Caio Jorge, mais atrás para Wagner, pode tentar o cruzamento, ele virou, volta, vai descendo, Aí o Fagner deu uma striquitraca.
2: É o Bruno Rodrigues.
0: Então é explicado. Foi o Bruno Rodrigues.
2: É o Bruno Rodrigues muito mal no lance. Perdeu a bola facilmente ali pro jogador do Boca Juniors e ainda cedeu o lateral aos argentinos no campo de defesa.
3: Esse empate vai deixando o Cruzeiro na liderança do grupo, viu, Milton? 8 pontos contra 7 do Boca e 7 do 14.
0: Exatamente. Agora o Cruzeiro faz a proteção ali, a bola não saiu, pode recuar essa bola aí pro Otávio, se quiser. É o que faz o Kaique e domina. O Otávio chuta ali de qualquer jeito. Bola vai longa, o Boca tenta recuperar, não recupera.
3: Lembrando só que o grande clássico entre Católica e Barcelona acontece na próxima quinta-feira.
0: Esse a gente
3: lá
0: vai
3: na
0: ter
3: Claro
0: que
3: Arena, Milton.
0: É, né?
2: Vamos ter que então é na Católica.
3: É na Católica.
2: Lá na quadra da PUC.
0: Torcer pro Barcelona, é isso? É, né?
2: É, ué, você é doido. Nós vamos secar o...
3: Cara, então, mas com o empate, o Cruzeiro vai precisar da vitória diante do Barcelona de qualquer jeito.
0: De qualquer jeito, exatamente.
2: E eu vou secar a Católica de qualquer jeito.
0: A não ser, a gente vai ganhar esse jogo aí, vambora. Vai descendo a equipe do Boca, sentiu, deu uma sentida.
3: Obviamente, é melhor secar a Católica.
2: Sem dúvida. Mas tem que ir bem hoje o Cruzeiro também, né? Não pode relaxar.
3: Mas tem outro detalhe. Se esse empate persistir, Milton...
0: Olha o Cruzeiro, só um minutinho. Olha a bola. Que chance do Cruzeiro. Tá chegando o passe. Atenção, ajeitou. Passou. Olha ali. Opa, opa. Puxaram o jogador do Cruzeiro, pessoal. Tá pedindo o pênalti ali, hein, gente? Vai ter que olhar pelo VAR. O Boca tenta... Deixa essa bola sair, porque aí nós teremos que olhar esse lance novamente aí. Chega ali o Boca. Se eu fosse o Cruzeiro, chuta essa bola pra lateral aí. Se vire.
2: Foi fora da área, Milton.
0: Tentou ali novamente. Aí, isso. Aí tocou para a lateral, o escanteio, o Kaique. Vamos ver. Vamos ver o lance novamente.
3: Foi nada, não.
0: Não, né?
3: Siga o pelote, nada.
2: O lance ali do Christian, que a gente ficou pedindo ali o pênalti. Nesse lance, o Christian consegue fazer aquele drible da vaca. Aí o jogador do Boca pega na camisa do Christian. O Christian sente o contato, se joga. Nada marcado, escanteio para Boca Juniors.
0: Então, vamos lá.
2: Paredes na bola.
0: Prepara-se o Paredes na bola, tá 1-1 o placar. O Cruzeiro tem que ficar vivo realmente do jeito que tá aí. Levantamento na grande área, quem chega, cabeçada, tira, a zaga do Cruzeiro, fica pererecando de cabeça. De novo, Otávio sai do gol. Bateu na trave, tirou Gerson, tira Gerson. Eu não sei se o lance estava parado, acho que não, hein?
2: Tava valendo.
0: Tudo aí, o Gerson salvou, gente, duas vezes.
2: Todos têm goleiro, só o Cruzeiro tem o Gerson. Primeiro o Otávio saiu como um zagueiro. Olha aqui, ó, sem as mãos. Ele saiu do gol, tentou dividir a bola com o pé. Acabou sobrando pro jogador do Boca, que colocou essa bola no travessão, Milton. No rebote, o Gerson bloqueou o chute uma vez. Duas vezes o Gerson colocando a bola pra fora e ele deu tiro de meta. Não deu nem escanteio. Agora o Otávio tem que pegar todo o bicho que ele ganhar na temporada e mandar o pix do Gerson. Vem mudança no Cruzeiro.
0: Aleluia! Ele tirou, ia falar aqui pra tirar Bruno Rodrigues, botar Sinisterra.
2: Ah, então eu vou dar licença aqui da transmissão, já que você já falou.
0: Gabido.
3: Oi, pois não?
0: Entrou Sinisterra.
3: Pô, finalmente, aleluia, né, Milton? Finalmente, né? Acho que o Cruzeiro ganha agora, principalmente se for apostar em transição, tá?
0: Também acho. E deve colocar o Christian na direita, né?
3: Exatamente, Milton. Pô, Milton, você é um gênio, cara.
0: Muito obrigado.
2: Ele é narrador, técnico, isso, comentarista e repórter.
3: Tudo. Não, espetacular.
0: Também, eu sou setorista também, tá? Tchau. Um abraço. A bola vai sobrando pra aquele cara. Olha o Sinisterra. Olha lá. O Cruzeiro vai pra ataque, quem sabe. Lançamento na grande área. Que boa bola. Matheus Pereira. Pode marcar. Atenção. Chutou ali. Gol. Pra fora.
1: Não tem condição. Não
0: pra
1: tem condição.
0: Fora,
1: não tem condição. Não tem condição, meus amigos. Não tem condição, Christian,
0: meu filho.
1: Ah, não dá.
2: Tá vindo, Milton, tá vindo a virada do Cruzeiro. Começou ali pelo lado esquerdo com o Kaique. O passe pro Caio Jorge, do Caio Jorge para o Matheus Pereira já dentro da área. E o Matheus Pereira naquele passe nojento do camisa 10 do Cruzeiro, achando o Christian, que na dividida com o defensor do Boca, deu um toque nela, ela saiu chorada pela linha de fundo.
3: Cara. Gente, eu tenho um amigo lá no Peru.
2: Ixa!
3: Lá em Lima.
2: Que isso?
3: Lá em Lima, o João. O João, velho, toda hora que o Cruzeiro perde um gol, velho, meu celular dispara. Porque é ele falando que o Cruzeiro perdeu uma grande oportunidade. E aí é a minha crítica em relação ao Christian, tá? Quando você precisa dele ser um pouquinho melhor, ele não consegue.
0: Quer dizer que seu amigo mora no Peru. Mora toda no vez que perde o gol, o telefone vibra?
3: Vibra.
0: É o Peru vibrando.
2: Você tá malicioso, viu?
0: Eu vou te falar um negócio. Olha, sobrando.
2: Você vê que o Cabide. Não. O Milton tá olhando pro. Gente, o Milton olhou pro monitor e narrou o replay do lance.
0: Eu achei que tava rolando. Era replay, né? Ah, eu me emocionei aqui. A bola sobra pra equipe do Cruzeiro.
4: O lance tenta. Acabou de acontecer, Milton. Você viu o lance.
0: É, muito obrigado. Olha só, gente. Agora,
2: é uma falta no meio de campo, tá?
0: Você vê a entrada do Sinisterra, ele já fez uma jogada lá, hein?
2: Não, ele tocou na bola? Mas ele nem participou no lance?
0: O Sinisterra participou.
2: Era o Kaique, Milton.
0: Kaique?
2: Do Kaique pro Caio Jorge, do Caio Jorge pro Pereira. Do Pereira para o Christian, esse gol perdido pelo Cruzeiro.
0: Olha o Boca aí, É o Kaique Terra. A bola sobra para a equipe do Boca, tenta ali, a bola sendo lançada. Eles não mudaram de lado, não, sacanagem. Vai dominando a bola, a equipe...
3: Vai, Milton!
0: Olha, o Cruzeiro recuperou, boa bola, vai na velocidade...
2: Sinisterra!
0: É o Sinisterra, olha o Sinistro, vai tocando, entrega para Gerson, domina Gerson, tenta o passe, virou pro Sinisterra, faz o corte, mas sentiu Boca, viu, o Cabidão?
3: Sentiu, olha aí.
0: É, agora o Boca...
2: Sentiu na boca aí, Milton.
0: Tenta, no ataque o Boca, vai ficando aqui. É o Merentiel, entrou na grande área, vai tentar o chute, Otávio, defendeu o Otávio, o chute, ela passa ali na boca do gol, opa, agora foi falta do jogador do Boca, que isso, juiz, o juiz não marcou nada não, o cara tá maluco, e o chute errado do jogador do Boca, o cara puxou o jogador do Cruzeiro, cara,
3: que loucura. É o Paredes, ele tá segurando o joelho dele, tá?
2: É, mas parece que foi só a pancada, viu, Capitão? Vamos na descrição do lance, contra-ataque do Boca. O Merentiel na ponta esquerda foi pra dentro do Fagner, passou por ele, sentou o Burraio na bola. Ela foi no meio do gol, o Otávio espalmou ela lá pra fora da área. Depois veio a dividida do Gerson com o Paredes. Os dois deram um carrinho, parecendo um anel rodoviário, um engavetamento. E aí a sola do Gerson veio por cima, acabou pegando na canela do Paredes. Mas eu vou te falar... Isso aí na Libertadores é normal, viu? Levanta e joga a bola, Paredes. Você dá uma dessa aí toda hora. E depois o Merentiel acabou chutando a bola por cima do gol. Jogadores do Boca fazendo muita pressão agora por uma expulsão do Gerson.
3: Não, vamos lá. Vamos perguntar aqui com muito critério, tá? Isso ou a expulsão do Arroyo?
2: Isso. Não, mas jogo diferente.
3: Não, sim, mas...
2: Eu acho que nenhuma das duas.
3: Vai analisar o VAR, tá? O VAR vai analisar.
2: Pra mim, nenhuma das duas é expulsão.
3: Mas o VAR vai analisar.
0: Os dois entraram de carrinho, né, gente?
2: É, os dois entraram de carrinho ali no lance, como o Henrique descreveu muito bem. O Paredes acabou levando a pior ali, fica caído. Jogadores do Boca fazendo uma pressão ali em cima da arbitragem. Obviamente, essa catimba do Boca só não pode o Jesus Valenzuela cair nessa pilha, né?
3: Não, ele tá indo pra...
2: ele tá indo lá no VAR.
3: No VAR.
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3: Expulsão confirmada.
2: Então tá aí, Gerson expulso pelo carrinho que ele deu no Paredes. E aí o VAR também não ajuda, né? Pegou, colocou o frame exatamente pausado, com o pé do Gerson em cima do Paredes. Gerson expulso, Milton.
5: Como disse o nosso querido amigo Jorge Armas hoje no 98 Futebol Clube, a arbitragem iria, de certa forma, tentar compensar o que aconteceu no jogo do Mineirão. Essa foi a previsão do astrólogo.
2: Ô, gente, multa esse cara. Para, tinha mais cara. Para.
0: Bom, agora a coisa muda.
3: Não, mas eu expulsaria também. Tem que ser honesto aqui. Ele foi com uma sola mais alta. Pegou no joelho do Paredes, cara. A gente falaria a mesma coisa se fosse o contrário.
2: O Cabide, eu não expulsaria. De verdade, não expulsaria. Ainda mais pelo jeito que tá o jogo, pelo como o jogo tá disputado, eu realmente não expulsaria. É, mas... Poderia ser o contrário, tá? O Paredes ter chegado atrasado e deixado o pé. Eu acho que passou do limite aí, mas critério do juiz.
0: É. Ele vai ter que agora, Cabidão, fazer o quê? O técnico vai ter que tirar alguém, né, do ataque, né?
3: É, Milton, assim, né, tirar o Caio Jorge não seria o ideal, mas ele tá tão mal no jogo que talvez seria a minha escolha, tá?
0: Uhum.
3: Eu optaria por uma composição mais importante ali no meio campo. Você pode passar pra gente
2: claro,
3: o banco de reservas, por gentileza?
5: Matheus Cunha, Cauã Moraes, Vidalba, João Marcelo, Lucas Silva, Japa, Sinisterra que acabou de entrar, é claro, Marquinhos, Kenji, Neyser, Wanderson e o Chico.
3: É, esse é o problema do Cruzeiro também, né?
2: Falta, né?
3: Você olha pro banco e você não tem soluções nesse sentido.
2: É,
5: tem jogador no aquecimento, já a gente confirma quem é, possível mudança aí pro Arthur Jones.
2: Ô, Cabidão, mas isso também diz muito sobre o que nós falamos bastante no 98 Sports, né? Talvez a expulsão tenha sido muito mais pela cena que o Paredes fez, por saber jogar esse jogo também fora da bola, do que pela chegada em si também, né? É. Porque ele cai, faz um drama danado, põe a mão no joelho, parecia até que tinha lesionado grave.
3: É isso, é jogador.
2: E os jogadores do Cruzeiro tomam uma pancadinha, levanta e joga.
6: É, a falta aí pra
3: equipe. Tô falando de um jogador de Copa do Mundo, né?
2: E ele provavelmente estará na lista.
6: Prepara-se o Paredes, é o que tava chorando ali. Ele que vai fazer a cobrança de falta.
2: Perfeito.
6: Prepara-se o Paredes, a bola passa com perigo. Eu me caguei todo aqui agora, sinceramente.
2: Verdade?
6: Não, é, tô cagado aqui. Nossa senhora. A bola passou com um perigo incrível. O Paredes, achei que o joelho dele fosse sair, nada. Saiu nada. Tá ali, jogou pra fora, é tiro de meta.
2: Uma falta magistral do Paredes. Tá jogando muita bola. Ele deu um tapa nela com curva. Coisando, um tapa nojento nela. Ela bateu na parte de fora da rede do goleiro Otávio. Ele até saiu pra comemorar, tá? Até ele achou que a bola tinha entrado. Que falta perigosa do time do Boca. Agora, 1-1, pausa para reidratação, Milton.
6: É, magistral não foi, né? Porque senão seria gol. É, ele errou, corneta, então não foi magistral. É, mas é isso, foi uma boa cobrança. É, mas voltando aqui o assunto, é a parada agora.
2: Aqui, faz o seguinte: na hora que você começar a acertar os nomes dos jogadores, oh, aí você corre, tá, gente? Que
6: clima não, é mas esse? Faz parte, eu não acerto, não. É, Cabidão, deu aquela agora paradinha ali, reidratação, até bom para que o técnico converse com o seu.
3: É, nesse momento é bom pro Cruzeiro ter essa conversa com o professor Arthur Jorge para entender qual que vai ser a composição do time, né? Assim, o Boca, ele vai tentar se instalar mais uma vez no campo de defesa do Cruzeiro, mas se o Cruzeiro conseguir fazer com que, por exemplo, o time fique mais compacto, né? Não dá esse espaço entre linhas para a equipe do Boca Juniors, o Cruzeiro, ele tem uma grande condição de sair de La Bombonera com um grande empate, tá? Agora, Milton, eu sei que eu vou falar uma das coisas de maior clichê da história do esporte mundial. Mas chegou o momento da superação, tá, Milton?
6: Sim. Exatamente isso aí. Aí lá, o Boca já vai colocar mais um na frente.
2: Vai mexer, saindo o Belmonte com a 30, um meio-campista, um volante. E entrando o Ceballos com a 7, um ponta. Então, colocando o time pra frente aí, o técnico, o Beda do Boca Juniors.
3: Entrou o Ceballos?
2: Ceballos, camisa 7, Belmonte, camisa 30, errando la cancha del partido.
5: La cancha del partido. Milton, não sei o que o Cabidão achou, mas no lance anterior à expulsão do Gerson, teve um lance de falta ali em cima do Fagner, uma falta do Merentiel dentro da área do Cruzeiro, em que ele puxa o jogador do Cruzeiro. É. Eles ficaram pedindo falta naquele lance, o juizão não marcou. Na sequência, aconteceu o lance da expulsão do Gerson, né?
6: É, foi exatamente isso aí.
5: E veio o Calma Moraes.
6: É, exatamente. Vamos lá. E o Boca agora tenta ir pro ataque, gente. Domina ali, o passe chega, tenta o Cruzeiro. Nossa senhora, penetrou na grande área.
3: Grande defesa.
6: Defendeu de novo, Otávio, na grande área. Tira, gente, tinha um, dois, três jogadores do Cruzeiro. Conseguindo, olha lá, o Caio Jorge recebeu a bola agora para Matheus Pereira. Matheus Pereira vai ficando com ela. Matheus Pereira leva ali para a linha de fundo. Foi falta. Falta em cima do Matheus Pereira e vai tomar cartão jogador do Boca.
5: Aí foi bem o Pereira, hein? Conseguiu cavar ali um cartãozinho para o jogador do Boca Júnior, o Costa. Caio Jorge botou na frente pro Matheus Pereira, sofreu ali uma pancada do jogador do Boca Juniors, ficou só o Pereira no ataque contra os outros jogadores do Boca. E o Dilolo acabou chegando junto, mandou essa bola pra lateral, cartão amarelo pro Costa, então na jogada junto ali ao Caio Jorge, a falta marcada em cima do jogador do Cruzeiro na jogada da Chevrolet, seleção de ofertas Chevrolet, novo Onix a partir de R$86.790 e taxa zero, consulte condições.
6: É, vamos lá, o Cruzeiro tem uma falta, Matheus Pereira, sem pressa nenhuma, tá certíssimo. O Cruzeiro tem 25 minutinhos aí pra segurar, já contando com os acréscimos aí, talvez,
5: você,
6: né?
5: Você aguentava segurar 25 minutos direto?
2: Segurar o Boca.
6: É, tem que ter cuidado aí, vamos lá, prepara-se. o Cruzeiro para fazer a cobrança de falta.
2: Mudança, Milton.
6: Vamos lá.
2: Vamos lá, então, mudança na lateral do Cruzeiro. O Fagner, que está amarelado, está deixando o campo. O Fagner da camisa 23 e entrando o outro lateral direito, o Cauã Moraes, com a camisa 2. Sai Fagner, entra Cauã Moraes.
6: É, eu fico meio ansioso aí, porque marcação Moraes, às vezes ele entra
2: você
6: bem, às vezes mal.
2: Você pode chamar seu comentarista,
6: né? Mas eu vou chamar o Cabido já já, porque vamos cobrar falta. Aí depois eu pergunto sobre isso pro Cabido. Mas vamos lá. Prepara-se o Cruzeiro para fazer a cobrança.
2: Hamilton.
6: É, Matheus Pereira.
4: Dava pro Cabido comentar umas 4 substituições.
6: É, prepara-se Matheus Pereira, vai levantar essa bola na grande área. Matheus Pereira, quem sabe o segundo do Cruzeiro, levantamento, boa bola. Olha lá, ela passa. Passa na boca do gol, sai a linha de fundo, tiro de meta. Cara, eu vi alguém chegando ali do Cruzeiro, mas...
2: Faltou alguém para dar a famosa casquinha, viu, Milton? A cobrança de falta do Matheus Pereira foi rodando a área do Boca, rodando, até chegar na linha de fundo, tiro de meta para o Bray.
6: Exatamente. Agora tenta descer a equipe do Boca de novo. O Cruzeiro não pode dar espaço. Vamos lá, estamos com 29. 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Tenta de novo a equipe do Boca, centraliza. Vai descendo ali com Delgado, a abertura lá do outro lado. Pela direita já tá ali se aproximando o Braide. Braida tentou passar, passou ali, mas bate em alguém do Cruzeiro e o Cruzeiro tira essa bola da grande área. Vai voltar para a equipe do Boca, vai ser isso aí, gente. Pode preparar o coração. A equipe do Boca vai pressionar o tempo todo. Domina o Boca ainda com o jogador que é o
2: Paredes.
6: É o Paredes?
2: Sim.
6: Paredes nela, o Dilolo estava ali, mas aí quem tá é o Costa. Costa de novo aqui com Paredes no círculo central. Abertura aqui do outro lado pro Blanco. Ele dá o passe ali. Já esse que entrou aí, o camisa 7 Zelarios. Tenta de novo com Blanco. Volta um pouco mais. Não dá espaço. É fazer o Boca girar essa bola mesmo, mas sem penetrar na grande área. É o que tem que fazer o Cruzeiro. A bola vai sobrando ainda para a equipe do Boca. Tenta chegar, se aproximar aqui pela direita. A bola recuada de novo ali pro. Sempre ele, Paredes, tenta o passe, ajeitou aqui pela esquerda, vai cruzar, cruzou na grande área, chega no Cruzeiro, tira essa bola de qualquer jeito, ela volta ainda para a equipe do Boca, vai ficando ainda com o Blanco ali mais centralizado, a virada de bola, do outro lado tem o Braida, aí dominou, abertura ainda, tenta o passe, o Cruzeiro vai fechando ali o cerco, não deixa, tem espaço a equipe do Boca, isso é importante, tentou ali a penetração, não conseguiu, ainda assim aqui pela direita, tá tudo fechado, teve que voltar para Paredes, abertura para o seu companheiro, mais fechado Costa. Ali é o Costa, tenta ali, abertura para o Blanco, ó, Costa de novo, centraliza, é o Boca girando para lá e para cá, Paredes, a bola passou do outro lado para o Braider, vai cruzar na grande área, o cruzamento, quem chega de cabeça, ela passa com o perigo, meu Deus do céu, eu tenho que usar uma, sei lá.
2: Troca a fralda aí, viu, Milton, a fralda, porque o Braider levantou na área. E o Zebadios deu uma casquinha nela, buscando o canto inferior direito do Otávio, mas ele tava nela, Milton. Relaxa que o Otávio estava nessa bola, ela passou à direita do gol. Tiro de meta, e antes ele havia feito uma defesaça no Otávio... chute cara a cara com o Zebadios. Uma defesa à la Neuer, tá? Olha. À la Neuer a defesa do Otávio. E uma jogada de rede âncora, carro utilitário ou caminhão, a rede âncora tem a peça certa pra você.
6: Vou te falar, gente, o Otávio.
2: Não,
6: o Otávio tá muito.
2: Agora bem. Não, deixa o pós-jogo.
6: Vamos lá, vai tentando a equipe do Boca de novo, a bola lançada aqui pela direita. É pressão, volta o Cruzeiro, tenta recuperar, tenta sair. Matheus Pereira, isso, faltinha nele, senhora. A falta. É isso, agora cai, fica sentindo Matheus Pereira, entendeu?
2: Falta do Delgado pra cima do MP10. Na pressão ali, ele fingiu que é. Pará arrancou novamente, o Delgado chegou atrasado, fez a falta nele na lateral esquerda, foi malandro agora o Matheus Pereira, falta muito bem marcada pelo professor.
5: Você diria que o Delgado entrou grosso?
6: Foi, entrou. A bola vai ficando com a equipe do Cruzeiro, tem uma falta para cobrar, hein? Uma falta para a equipe Celeste, sem pressa nenhuma, vai fazendo um lançamento longo lá na, quem sabe, hein? Uma bolinha ali, tentava chegar no Caio Jorge. Foi o que o Cabido falou, ele não tirou o Caio Jorge. Deixa o atacante lá, a bola vai sobrando para a equipe do Boca, aqui pela direita. Vai o Blanco mais atrás. domina o Costa, de novo o Blanco está se aproximando, mas ele toca agora para o Zebadios. Zebadios vai tentando ali na grande área, passou, chega bem Jesus, hein? Dá um chutão dela, ela volta para a equipe do Boca, o Loló, é o Lolo, né? Loló, é o Lolo, estava com ela, volta ainda para a equipe do Boca, gente, na grande área, não passa pela parede, e agora tenta acionar o Caio Jorge, não deu certo, sobra para o Boca, que vai tentar aí de qualquer maneira. A pressão continua, vai ser esse sofrimento, galera. O Cruzeiro tem que se segurar. Volta de novo a equipe do Boca. Abertura aqui pela direita. Vai tentar um lançamento. Ajeita, fica com ela. Tenta penetrar na grande área. Há um corte do Cruzeiro que manda essa bola para a lateral.
2: Kaique fez o corte no passe do Ceballos, jogaram para a lateral. A torcida do Cruzeiro vem junto. Explode o coração.
6: É isso aí. Vai lá, vai dominando a equipe do Boca. De novo tenta chegar. Não faz falta aí não. Bate, rebate, sobra para quem? De carrinho, tira. Arranca, Rabikov, volta para a equipe do Boca, de novo tenta, passou, não deixa chutar, Otávio toca nela, escanteio.
2: Que jogadaça do Aranda, ele recuperou a bola, limpou dois e arriscou de longe. O Otávio com as pontas dos dedos conferiu ela jogando para escanteio por cima do gol. Que jogadaça do Aranda agora, viu? Limpou o Matheus Pereira, limpou o Romero e arriscou de longe. Escanteio na ponta esquerda.
6: Cara, o Otávio tá salvando, viu? Ele de novo tocou ali. Escanteio pra equipe do Boca. Vamos ver quem é que
5: mudança
6: vai.
5: No Cruzeiro, hein? É. Tá deixando o campo o Caio Jorge. Caio Jorge saindo com a camisa 19 pra entrada dele. Neyser Villarreal com a 22. E saindo de campo também o Matheus Pereira. E entrando o João Marcelo com a 43. Sai Matheus Pereira, sai Caio Jorge. Entra João Marcelo e Neyser Villarreal.
6: Cabidão. Gostou?
3: Ô, Milton, faltam 12, 13, 14, 15 minutos agora pro encerramento, né? Minuto 80. Primeiro tem que buscar um contra-ataque, né? O Neyser Villarreal é o cara que vai fazer isso pra você. E também tentar fechar a casinha o máximo possível, né? Que é com a... que é com o João Marcelo, né? Então o Cruzeiro agora formando uma linha com 5 ali à frente do goleiro Otávio. Tá?
6: Eu vou tentar descrever aqui, porque eu, sinceramente, é outra que eu já troquei. O jogador do Boca chegou na grande área, ele chutou de cabeça, houve um desvio, quase. Ele
2: chutou de cabeça.
6: Não, ele chutou.
2: Ainda bem que você falou que você ia tentar descrever,
6: não,
2: vamos lá.
6: Ele chutou, bateu na cabeça.
2: Escanteio curto.
6: Do jogador do Boca,
2: ele escanteio curto,
6: foi
2: aí o Paredes tabelou com o Aranda.
6: Foi fazendo facão, chutou, bateu na cabeça do jogador do Boca e saiu para tiro de meta, quase enganando o Otávio, pegando o contrapé. Meu
2: Boa
6: Deus.
2: Boa descrição, meu Tom.
6: É isso. Bom, Cruzeiro tem um lateral para cobrar. Vamos, Neyser!
4: Depois do chute de cabeça, o cara de fora da área, ele falou que chutou de cabeça de dentro da área.
6: É isso. A bola sobra. Ninguém tá vendo, então não tem problema. A bola sobra para a equipe do Boca. Tenta. Chiite capotou um jogador do Cruzeiro. Na grande área, não deixa passar. Tira a zaga do Cruzeiro. Chuta esse trem aí. Isso, Neyser. Neyser vídeo real. Ele é veloz. Neyser passou, ele ficou. É falta nele.
2: Rapaz, o Sinisterra por ali, viu, Milton? De chuteira vermelha é o sinistro. Roubou a bola, passou por três, cavou uma falta, tava sozinho, um exército de um homem só. 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Amarelo para o Ceballos, camisa 7 do Boca Juniors.
6: É isso. Romero, para fazer a cobrança para a equipe do Cruzeiro. Vai lá cobrar a bola lançada. Ótima bola do Romero, hein? Será que chega ali? Era pro Sinisterra, não? E vai ter o Romero aí no Boca também.
2: Isso, Ángel Romero, camisa 29. Daqui a pouquinho vem para jogo e te passo quem sai, então.
6: Perfeito.
5: Nesse momento, o Cruzeiro tem um lateral ali muito próximo do banco de reservas, já no campo de ataque.
6: Agora tentava o Cruzeiro no ataque, olha, errou, sobrou, ótima bola, quem sabe, chuta, o passe ajeitou, olha o chute pra fora, tentou ali o garoto, né, o Cauã Moraes, errou, mas valeu, É isso aí.
1: É isso aí, foi rápido o Cruzeiro, conseguiu roubar a bola, o Christian acionou o Cauã Moraes, que finalizou, mandou essa bola pra fora, tiro de meta para o Bray na jogada Bulb Energia. 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
6: Vai tentando chegar o Boca, ainda toca aqui, centraliza, vai ali o Costa, estava pedindo, domina, aqui na direita, ele vai abrir para o Blanco, Blanco vai ter que recuar, recua, vai chegando lá para o Costa novamente, centralizou, chega ali Paredes, abertura, ainda pouco atento, o Cruzeiro vai se fechando todo, domina, o tempo está passando, falta pouco, Cruzeiro 38, domina a equipe do Boca, mais atrás, vai levantar essa bola, tentou, ainda não, vai chegando ali, abertura lá na direita, domina o Bryan, vai passando mais atrás, o Cruzeiro fecha o cerco, o Boca fica sem espaço, vai girando para lá e para cá, o tempo vai passando, é isso que a gente precisa. Tenta o passe mais centralizado aqui pro Boca, já chega ali o Vidia Real, tenta também ajudar na marcação, Sinister, Vidia Real, todo mundo atrás, aí o Boca tocando para lá e para cá, o tempo 39 deste segundo tempo, falta pouco, o Cruzeiro vai tentar, o Boca levanta bem na grande área, ainda pela direita, vai tentar passar pela marcação, não consegue passar pelo Kaique, teve que voltar mais ainda, é porta fechada, o Boca tenta, vai tentar o chute, isso, pode chutar à vontade, é tiro de meta.
2: É isso, tiro de meta, Milton. 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
6: 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Tô aí, muito bem, 40, hein? É lógico, vamos contar aí com...
2: E vamos à substituição. Saiu Jiménez com a 9 e entrou Ángel Romero, 29.
6: É isso.
4: Agora eu vou falar, esse Jiménez é ruim que dói.
2: Ele
4: ruim,
2: é dó.
4: Ruim.
2: É mesmo, viu?
4: Minha nossa senhora.
6: É porque saiu, né? A bola sobra.
4: É porque se fala antes, Zico.
2: Eu tô segurando pra falar desde o início do jogo.
6: Olha, esse cara Cruzeiro é muito tentando ruim. Recuperar a falta do Cines.
2: Falta do Sinis ali no campo de ataque do Cruzeiro. O Boca tem essa bola no campo de defesa.
6: E vai ficando a equipe do Boca ainda Sinis. Tentando sair na velocidade ali no seu campo de defesa. Ainda o Cruzeiro já todo recuadão ali. Olha, tem um cara livre aqui, gente, na esquerda. Pelo amor de Deus, é o passe é pra ele.
4: Aí você deu a dica pro cara.
6: Não, mas aí eu chamei a atenção do jogador do Cruzeiro ali. Tá o Moraes. Moraes corre ali atrás, teve que voltar, volta a equipe do Boca, mais atrás. Aí, abertura com Paredes, Paredes sempre ele, né? Tentando ali arrumar um espaço para a equipe do Boca, Paredes, levantamento na grande área, de cabeça, corta Jesus, volta ainda para a equipe do Boca, chegam dois ali na marcação, vai ter que voltar um pouco mais, volta, recua, vai tentar o cruzamento, preferiu tocar ali rasteirinho, não faz falta não, gente, toca mais atrás, aí o Boca, levantamento na grande área, Jesus, corta de cabeça, outra vez, ela fica pererecando, chega! Agora João Marcelo não quer saber de brincadeira. Olha o Neyser, ele é bom nisso, hein? O Neyser, ganhou o Neyser! Eu falo pra vocês, Neyser, Vidia Real, é só marcar, meu filho! Defendeu o goleiro! O Neyser, não é possível,
2: Neyser! Inacreditável! O Neyser Vila Real ganhou do jogador do Boca! Era só ele o goleiro! É só fazer e correr pro abraço, Neyser chutou! Em cima do break, chance, perdeu o Cruzeiro.
6: Dá pra driblar o goleiro se ele quisesse, cara. Ele tem velocidade, eu falo, ele é bom nesse tipo de bola. Chega o Cruzeiro agora, tira de cabeça, volta pra aquilo. Era pra matar o jogo, Cabelo.
4: Ele é bom no quê? Perder gol?
6: Cara, infelizmente...
3: Assim, vamos lá. Beira ou imperdoável?
6: É imperdoável, concordo.
3: É, beira ou imperdoável que o Neyser fez. Né? De frente pro goleiro, né, já de lado... Ele tinha todo o espaço, né, para fazer o arremate. E aí ele faz a pior decisão, que é arrematar em cima do goleiro do Boca. E o castigo vem a cavalo, viu, Milton?
6: Não, vem não. O negócio é o seguinte. Ele é muito bom. Quando a bola ficou quicando, eu falei, ele vai ganhar a dividida. Ele ganha a bola. Ele é impressionante nisso. Mas, cara, a definição, ele tem que melhorar muito nisso. Meu Deus. A bola vai sobrando para a equipe do Boca. Vai ali tentando o passe, ajeitada, chega o Cruzeiro, dá aquele rapa, mas volta ainda pro Boca aqui, vai tentar o cruzamento, não passa pela marcação do Christian, ajudando bem, volta de novo a equipe do Boca, vai cruzar na grande área, tem duas bolas no gramado, levantamento, sobra pro gol do Boca, mas tinha outra bola na grande área, gol
4: Merentiel.
6: Do Boca, Merentiel.
2: O cruzamento do Blanco pelo lado esquerdo, a defesa do Cruzeiro ganhou a primeira bola, mas ela ficou viva dentro da área. O Merentiel foi rápido, sagaz, o fora do atacante, ela caiu no pé dele, ele dominou e chapou com ela pertinho do corpo. Não quis saber, mais rápido do que o Otávio, colocou a bola no fundo das redes, faltando 2 minutinhos para acabar. Logo depois do vídeo real desperdiçar a grande chance do jogo, o Merentiel vai lá e mostra como se faz. Em jogo grande, não dá para desperdiçar oportunidade. O Boca foi lá, se o Cruzeiro não fez, agora toma. Boca 2, Cruzeiro 1, Milton.
6: Inacreditável, cara. E duas bolas ali, o juiz não tinha que ter parado, não?
3: É. Milton, cabe a interpretação do juiz também, né? Mas é aquilo, velho. É, existem coisas do futebol que são imperdoáveis. O que o Neyser em Villarreal fez foi imperdoável, né? E o castigo vem e vem forte. Não tem muita explicação aqui. A gente fica tentando, né? Ah, ter paciência. Ah, é um jovem garoto. Ah, é isso. Ah, é aquilo. A verdade, senhoras e senhores, é que o futebol... Tá tendo até checagem no gol, né? Mas o futebol, ele é definitivo em alguns aspectos, Milton.
2: E eles estão checando. Não é nem a segunda bola que tava em campo, tá? Porque aquela bola não atrapalhou. Teve um lateral cobrado rapidinho e na hora que o Blanco recebe a bola, outra bola está em campo, mas ela não influencia no jogo. Eles estão olhando um toque de mão na primeira disputa dentro da área entre o Jonathan mesmo. Jesus bateu e mesmo. O Delgado. Esse é o lance que eles estão observando, porque o Jonathan Jesus, ele tira de cabeça e a bola estava ali a meia altura, o Delgado vem pulando e os jogadores do Cruzeiro alegam um toque no braço do Delgado. Assim que for confirmado, eu falo com você, viu, Milton?
6: É, tá parecendo que tocou mesmo no braço do jogador do Boca.
2: É, eu também acho que tocou.
3: É, mas vocês lembram o que aconteceu no primeiro tempo, né?
6: É, mas ali tá dentro da grande área.
3: Não, sim. Só falando que...
6: É uma jogada diferente.
2: Só lembrando, pra quem não tava com a gente no primeiro tempo, no gol do Cruzeiro, o Kaique, ele dá um drible pra cima do lateral do Boca Juniors, a bola volta na mão dele e dá sequência ao lance. Mesmo assim, o juizão confirmou o gol do Cruzeiro e agora ele tá lá na cabine do VAR conferindo se o toque do Delgado vai ser o suficiente, porque é o toque, se é suficiente ou não para anular o gol. A diferença é que o toque do Kaique foi muito sutil e pouco influenciou na forma como o Kaique estava conduzindo a bola. Esse toque do Delgado, talvez ele possa ter mudado até a direção da bola, fazendo com que ela caísse no pé do Merentiel, que fez o gol. Vamos ver qual vai ser a interpretação do juiz. Ele tá ali agora, Milton, falando, ó, vaza todo mundo aqui, que eu tô olhando o VAR.
5: 9 minutos de acréscimo.
6: É.
5: Que isso?
6: Vamos ver, gente. Mas parece sim que a bola... Agora, gente, todo mundo do Boca fica ali em volta do juiz, né?
2: É do Cruzeiro também, né? Finalmente.
6: É.
3: É, ao toque. Agora vai caber a interpretação da arbitragem, né?
2: Vocês anulariam?
6: Sim. Sim, ué, porque a bola veio direto ali, ela não bateu em ninguém.
3: Eu acho que a mão direciona, direciona o rebote.
2: Exatamente. Né? É isso, eu também anularia pelo que eu falei. Acho que ela só cai no pé do Merentiel porque pega no braço dele, né?
5: A macia pro Merentiel quando ela pega no braço.
3: Ela bate,
5: do jogador,
3: ela bate no braço. É? Ela bate muito no braço.
6: É. E além do mais, ele ainda faz falta no jogador.
3: A tendência é que anule, viu? A tendência, pelo menos, é o...
2: Pelo menos o correto seria
3: anular o gol.
2: Vamos ver, tá lá vendo, checando. Muita demora no VAR nesse processo. Ali o quarto árbitro chegou pra fazer ali...
6: É muita mão.
2: Proteger
3: gol anulado.
2: Os jogadores do...
3: Gol do Boca anulado.
6: Ô, delícia. É isso aí. Foi salvo, hein? Em vídeo real.
2: Foi salvo.
6: Caramba, não, bicho.
2: Amanhã escuta o 98 Esportes que você vai ouvir, viu?
5: E o UFC
2: real
5: também.
2: Então tá aí, gol no lado, Milton. Vamos aí com 9 de acréscimo.
3: Que jogo
6: Não, é
3: inacabável.
6: Inacreditável.
3: Não, e aí amanhã entrem no Olé pra ver a choradeira, tá? Vai ser delicioso.
6: Faço ideia.
3: Mas o Cruzeiro tem que segurar o placar, viu, gente?
6: Sim, tem que segurar, não adianta. E agora temos o quê? 9 minutos?
2: É, já correram 3, né? É, vamos ver se ele vai dar mais.
6: É, esse é o problema, né?
2: O jogo tava parado ali com o VAR e correram 3 minutos dos acréscimos, que ele já havia dado 9.
6: Agora, eu tenho que tirar o chapéu pra esse juiz também, né?
3: Eu avisei pra vocês que ele não pipoca.
6: Ele peita mesmo, e pronto, e faz o que tem que ser feito. Não tá sentindo pressão de boca, coisa nenhuma. É isso aí.
3: Não, e todas as decisões corretas, tá?
6: Exato.
3: Até o momento.
6: Também concordo, exatamente. Agora, tentava ali o Neyser, tira ali a zaga da equipe do Boca. vai dominando a equipe Boquense ali, fica com a bola, domina.
2: Mas, não, é Boquense.
6: É Boquense mesmo, gente.
2: É engraçado, mas é.
6: É isso mesmo, né? Eu ia falar bocudo, mas não dá, né? A bola só para a equipe do Cruzeiro. Olha ali, a velocidade, quem sabe. Tem, aí o Cauã tentou o Neisser. Ele ia falar, não vou tocar para ele não, porque ele não vai fazer. Então ele jogou mais ali pro goleiro. Mas o Cruzeiro vai se segurando, meu povo. Temos ainda... Nossa, tem tempo pra caramba ainda. Vai descendo a equipe do Boca. Domina.
2: Desistiu da
6: o cara deu 9 minutos. Você tá louco? Domina. Quase um tempo. Vai.
2: Tem mais 5 minutos.
6: É, vai ficando ainda a equipe do Boca. Domina. Aqui pela direita. Passe mais atrás. Cruzeiro vai se segurando. Tá 1-1. Esse resultado é bom pro Cruzeiro, mas tem que tomar cuidado. O Boca vai tentar. Eles vão ficar lançando bola na grande área a qualquer momento. Domina. Mais atrás. Tenta ainda o Boca. Chega próximo da grande área, corta a zaga do Cruzeiro, não fica com ela, ainda o Boca vai ali na linha de fundo, vai tentar o passe. Meu Deus do céu, gente, recebe na grande área, tira de qualquer maneira. Se eu não me engano, foi João Marcelo, hein?
2: Perfeito, João Marcelo Lela, jogadaça do Merentiel, fez o cruzamento rasteiro no primeiro pau buscando os Zebadios. Era só os Zebadios empurrar para o fundo das redes, mas o João Marcelo estava lá, 43-43. O zagueirão do Cruzeiro chutou para escanteio, vem Paredes na cobrança pelo lado direito.
6: Prepara o Paredes, meu Deus, que loucura, levantamento na grande área, cabeçada, tira a zaga da equipe do Cruzeiro, ela volta para a equipe do Boca, tentou ali o Villarreal, mas não ficou com ela, domina o Boca, vai cruzar na grande área.

0: melhor em campo, tá?
1: Não, mas daqui a pouco a gente vai votar, cara.
0: Não, daqui a pouco só, daqui a pouco só.
1: Não, mas meu voto não vai mudar mais, não. Mas grande partida do Otávio, tá? Apesar de eu achar que ele vacilou no gol, mas enfim. Salvou tantos outros que eu não vou nem, resmungar com relação ao gol que ele tomou mais, não.
2: É. Vamos lá, e a bola vai ficando com a equipe do Boca. Estamos. Gente, faltam só 3 minutinhos, se eu não estou enganado aqui. Domina a equipe do Boca, ainda no seu campo de defesa, o Cruzeiro todo atrás ali esperando. Vai dominando, quem sabe o Vídeo Real tem mais uma oportunidade para se redimir, hein? Desgramento. Mas vamos lá, garoto. Eu gosto do estilo dele. Ele precisa melhorar só a conclusão. Agora ele marcou o quê? Falta?
0: Falta do Sinisterra ali no campo de defesa. Foi dar o combate, acabou derrubando o jogador do Boca. E vem o Paredes pra cobrança.
2: É, o Paredes cobrou, mas partiu
0: no vai tomar amarelo ali o Sinisterra, o Vídeo Real. Porque ele deu um totozinho na bola na hora que o Paredes foi cobrar. Viu? Amarelo pro atacante do Cruzeiro.
2: Então tem uma falta pra equipe do Boca. Vai cruzar na grande área. Não. Curtinho, recebeu, atenção, gente, tira essa bola, caiu ali, mas não houve nada, chuta de qualquer maneira, tentou acionar o Sinisterra, o passe não foi legal, volta ainda pro Boca, vai cruzar na grande área, a virada de bola, forte, chega de cabeça, Otávio, sai, faz a catada.
0: Levantamento lá do outro lado, da esquerda pra direita, e aí o Merentiel subiu, cabeceou fraquinho, o Otávio segurou e caiu no chão.
2: Nossa, a gente tá vendo o lance novamente aí do...
0: É, mas vem o Boca.
2: É, vai descendo a equipe do Boca, não vinha porque chuta João Marcelo, manda a bola pra lateral.
0: Agora foi o Fabrício Bruno, The Flash, interceptou o passe do Sebastião, jogou pra lateral e vem o Boca de novo com o Aranda.
2: Vamos lá, a bola vai ficando com a equipe do Boca, o Varanda tentou ali, vai tentando o passe mais atrás, meu Deus do céu, na grande área, tira a zaga do Cruzeiro, agora foi João Marcelo, se não foi...
3: Fica sendo.
2: É,
3: fica
0: mas sendo. Foi.
2: É, exatamente, sobra de novo para o Boca. Levantamento na grande área, chega. Agora tirando, foi o Jesus, sei lá o que das quantas, foi ele que tirou. Volta para a equipe do Cruzeiro, ganha essa bola. Vamos ganhar essa bola. Volta, domina, na vontade. Chega o Cruzeiro, passou bem, outra vez. O juiz está marcando o quê?
0: Marcou falta, falta ali o juizão na jogada do Christian, ali com o jogador do Boca Juniors já no campo ofensivo do Cruzeiro, a disputa de bola, Christian acabou fazendo a falta, o Boca com ela na linha do meio de campo.
2: Um minuto, falta apenas um minuto, o Cruzeiro vai se segurando, domina a equipe do Boca, tenta o passe aqui na esquerda, tenta passar, não passa por Fabrício Bruno, isso dá um bicudaço, vai encontrar o Vídeo Real, olha que ele ganha essa bola, Vídeo Real, vai descendo o garoto, Vídeo Real, dominou, aí pode tentar um passe, isso, boa bola, mas o passe quase funcionou ali para o Sinisterra, volta a equipe do Boca, faz falta aí gente. Arranca, rabicó, faz tudo aí, mas volta a equipe do Boca, abertura aqui na direita, vai tentar um cruzamento, ainda não, passou na grande área, não passa pela marcação ali, também ajudando, tentou, outra vez o Boca, tenta o chute, volta o Cruzeiro, não gente, olha o chute pra fora, é escanteio!
0: Salvou o Kaique, agora entrou tabelando na grande área, o Merentiel tabelou com o Paredes, tabelou com o Angel Romero, na hora da finalização, o Kaique chutou para escanteio e vem pressão do Boca, Milton.
2: Tira de cabeça o Cruzeiro, vai saindo a escanteio, saiu a escanteio, meu Deus do céu, escanteio pro Boca, eu não tô aguentando mais não. Prepara-se, pra mim já acabou, deu 9 minutos, é esse escanteio só, levanta o Boca, vai cruzar na grande área, alguém tem que tirar, tira de cabeça, chuta essa bola longe. E o juiz vai terminar o jogo. Atenção, ele deu lateral. Deu mais um minuto, não é possível. Volta para a equipe do Boca. Atenção, abertura aqui centraliza. Lá do outro lado, ele vai cruzar na grande área. Não tem alternativa. Ela passa, domina, sai o goleiro. Otávio, segura aí meu filho. Otávio ficou com ela.
0: Levantamento na área, muito bem o João Marcelo. Tranquilaço. Agasalhou a bola no peito, deixando para o Otávio. Tranquilo, agora tá, fica com essa bola aí até amanhã.
2: Meu. Isso, agora enfia o canudo nela. É o chuta, o juiz já vai centralizando ali, vai terminar o jogo. Volta pra equipe do Boca. Ainda não termina. O Cruzeiro, há uma falta. Cai ali, mas não quer saber de briga o Boca, porque tá com pressa. Agora a virada de bola aqui pela esquerda. Ué, seu juiz, já terminou, meu filho. Volta a equipe do Boca. Vai tentando. É pressão, volta de novo, vai terminar.

0: Ele tenta ali pela esquerda, o Boca, abertura na grande área, chega a zaga, você tira, embica essa bola, chega bem o Romero, isso, Romero, chuta, volta para a equipe do Boca, chega de carrinho, outra vez, embica essa bola, gente, tira essa bola, o goleiro, ô, gente, o juiz não termina o jogo.
1: Só explicando, Milton, quando ele deu os 9 de acréscimo e foi pro VAR, ele voltou do VAR, já tinham 3 do acréscimo corrido. Ai, meu Deus do céu,
0: lá vai descendo o Boca, ele vai tentar o chute, ao desvio, vai ganhar escanteio o Boca.
1: Finalização no Paredes de muito longe. O João Marcelo chegou para rebater ela para escanteio. Vem mais escanteio lá na ponta direita.
0: Desgrita, não acaba. Prepara-se o Boca para fazer a cobrança de escanteio. Não é possível, gente. Prepara-se o Boca. Vai levantar na grande área. O levantamento. Tira de cabeça. Ela vai correndo ali para a linha de fundo. Vai chegar um vídeo real. Ele passou da bola na grande área. Olha lá, chuta, o Cruzeiro tira e voltou pro Boca pra fora! Nossa, pra fora!
1: O levantamento veio pelo lado esquerdo, a bola rebateu em todo mundo dentro da área. Os jogadores do Boca pediram um pênalti, pedindo um toque de mão do Lucas Romero. E na entrada da área, depois, uma bomba do jogador do Boca que passou por cima do gol. Vamos ver se o juizão vai chamar o VAR aí pra esse lance do Romero. Eu ainda não vi se ela pegou na mão dele ou não, senhores.
0: Não, tem... Pera aí, o VAR tá chamado, já não é possível.
1: Acabou, Milton.
0: Acabou? Termina o jogo? Termina a partida! Terminou o jogo! O Cruzeiro consegue um empate! Nossa senhora, quase... A bola pegava ali no braço do Romero, hein? Mas terminou a partida, empate do Cruzeiro. Noquinho.
1: Vamos, Milton!
0: Foi uma vitória do Cruzeiro, essa é a verdade. Foi uma vitória, cara. Com um a menos, uma loucura, uma pressão gigantesca. O Cruzeiro conseguiu segurar, empatou e tá aí. Vivo na competição, só dependendo deles.
2: É isso! É isso, Milton! Um empate com sabor de vitória! E aí os argentinos podem chorar, chamar de Varzil, Brasil com VAR, chora Paredes, ih, vai estar tudo cheio de infiltração, pode chorar, Paredes chorando, é infiltração, o que, que eu posso fazer? Vai, 11 horas 34 minutos, chegou a hora de votar no melhor em campo, a PVS, quem é que vai faturar o troféu? Você falou que não ia mudar o voto, Cabidão, tô curioso, hein, quem leva?
3: Não, eu não vou mudar meu voto não, pra mim o Otávio garantiu o resultado a favor do Cruzeiro. Sem sombras de dúvidas, vou até pegar aqui um número daqui a pouco, mas ele deve ter feito 5 ou 6 defesas difíceis, tá?
2: Otávio, voto do Cabidão, e teu Henrique?
1: Ah, não tem como, né, o CJ? Otávio, defesas totais 9, defesas dentro da área 6, socos 3, gols evitados quase 1, 0.99. Pra mim foi o melhor jogo. Pode até ter falhado no primeiro gol? Pode, mas evitou tantos outros.
3: Não, ele tá em crédito, né?
2: Tá com crédito. Porra, tá no crédito.
4: Arthur! Quando a gente falou aqui que o Cruzeiro não ia buscar goleiro na janela, foi por quê? Porque o Otávio fez mais uma grande partida.
2: E você, Gui?
0: Ah, é, cara, não tem como, né? Não tem como. Neyser Villarreal, não tô brincando. Imagina. Tô brincando. Otávio, sem dúvida nenhuma.
2: Otávio eleito por unanimidade, o melhor em campo, a PVS, no final da temporada, o jogador do Atlético e do Cruzeiro. Aqueles que conquistarem mais troféus vão escolher uma instituição para receber 100 cestas básicas, um oferecimento de APVS 98, quando a bola rola, a associação entra em campo para proteger o seu patrimônio e a sua história. Eu tô rindo porque o time do Boca não sai do campo não, gente. O time do Boca tá imaginando o seguinte, ah, agora eles vão dar mais 5 minutos de acréscimo. Ah, tá, agora eles vão no VAR e vão chamar o time do Cruzeiro para voltar para bater o pênalti. Ó, a bola bateu no braço do Romero, mas o braço estava colado, o cambada de argentino, chorão. Yeah. O braço estava... Quer que tire, arranque o braço? Ele não ganha espaço, ele não aumenta o espaço, ele não amplia o espaço, não é um movimento antinatural, não tem como. O braço do cara, você vai cortar o braço do Romero? O braço dele estava para baixo, rente ao corpo, e aí vida que segue, chora na cama que é lugar quente, e nós temos que falar de um primeiro tempo horroroso, mas de um segundo tempo onde o Cruzeiro consegue o gol de empate, na jogada dos laterais, Kaique de um lado, Fagner do outro, depois tem um gol perdido, Villarreal na cara, que não pode perder, Destaque também para o goleiro argentino, terceiro goleiro do Boca, né? E salvou o Boca da derrota. Mas o Otávio, muito comemorado, Cabidão. Os jogadores, departamento técnico, né? O staff, a comissão técnica abraçando muito o Otávio ali. É legal ver isso, porque até há um mês atrás, o torcedor do Cruzeiro tava, a janela tá vindo aí. Tem que ter goleiro. Ah, Pedrinho, pode contratar. Não sei o quê. Ah, o que o Matheus Cunha. Ah, que é isso, que é aquilo. E aí o Otávio vai lá e deu chance pro garoto. Claro, tem que jogar, né? Ainda mais um goleiro. Ainda mais um goleiro que necessita de ritmo de jogo e de tempo de bola. Imagina, se o atleta precisa, o goleiro mais ainda. E ele jovem não tremeu, diferentemente de outros jogadores, tá? Alguns jogadores aí sentiram, principalmente no primeiro tempo. O Otávio não tremeu, bomboneira lotada pra ele. Parecia a toca da Raposa em dia de treino na base com alguns torcedores, poucos, os pais que iriam acompanhar. Mas o Cruzeiro tem esse empate com sabor de vitória, Cabidão. Sua análise do jogo.
3: Uma vitória do tamanho do La Bombonera. Um jogo em que o Cruzeiro foi muito mal na primeira etapa, aliás, um péssimo jogo no primeiro tempo, e aí ele se torna um jogo de superação na segunda etapa. Um jogo em que o Fagner faz o que ele precisa fazer, mostrando a sua experiência, mostrando o seu tamanho, mostrando a sua bola, fazendo o gol de empate diante do Boca, e na sequência com a expulsão do Gerson, o Cruzeiro se fechando e consolidando um resultado que é absurdo. O empate em La Bombonera com um jogador a menos mostra o tamanho do Cruzeiro e mostra o tamanho da vontade desta equipe em ganhar a Libertadores. Se no primeiro tempo eles estavam sem rotação, no segundo tempo eles entraram em rotação máxima e conseguiram trazer para Belo Horizonte um grande resultado. O Cruzeiro, ele foi gigantesco no segundo tempo e mostrou o porquê é um dos grandes times do continente e porquê é considerado La Bestia Negra das Américas. Um baita jogo do Cruzeiro no segundo tempo, um grande resultado, resultado enorme que mostra o poder de fogo dessa equipe celeste. Se superou, conseguiu o resultado e agora precisa apenas de uma vitória simples diante do Barcelona para se garantir as oitavas de final da Copa Libertadores no Grupo da Morte. Hoje, o Boca relembrou o que é o Cruzeiro Esporte Clube. Mais uma vez, o Cruzeiro mostrando a sua força na Argentina, CJ.
2: O Grupo D, então, ficou desta forma. Com o empate, o Cruzeiro chega à liderança com 8 pontos. 5 jogos, 2 vitórias, 2 empates, 1 derrota. Fez 4 gols, sofreu 3, tem 1 de saldo. Boca, segundo colocado, 7 pontos, 5 jogos, 2 vitórias, 1 empate, 2 derrotas. Fez 6 gols, tomou 4, tem 2 de saldo. O Universidade Católica do Chile joga amanhã, mas está com 7 pontos, só 4 jogos, 2 vitórias, 1 empate, 1 derrota, 5 gols feitos, 4 tomados, 1 de saldo. Já o Barcelona, ele só tem 3 pontos. Jogos 4, 1 vitória, nenhum empate, 3 derrotas. Fez 2, tomou 6, menos 4 de saldo. O que, que pode acontecer, já que o jogo do Católica é na quinta-feira? Não é amanhã, é na quinta-feira. Se o Barcelona vence o Católica fora de casa, embola tudo, porque o Barcelona chegaria a 6 pontos e nós teríamos Cruzeiro 8, Boca 7, Católica 7 e Barça 6. Ou seja, a última rodada iria decidir com os 4 times tendo chance. Com as 4 equipes tendo vantagens. Vantagem seria a do Cruzeiro, que joga em casa, e a do Boca, que jogaria em casa com o Católico. Essa seria a sua vantagem.
0: Agora,
2: caso haja... Pois não.
0: Não, vai lá.
2: Caso haja uma derrota do Barcelona e uma vitória do Católico, o Católico chegaria a 10 pontos, passaria o Cruzeiro, e aí nós ficaríamos Católica 10, Cruzeiro 8, Boca 7 E aí o Barcelona completamente eliminado, inclusive da Sul-Americana, porque com 3 pontos ele chegaria a 6.
3: Nem Sul-Americana.
2: Então, nem Sul-Americana. Com um empate, o Católica empataria com o Cruzeiro com 8, aí ficaria Católica e Cruzeiro 8, Boca 7 e o Barcelona 4 pontos. Essas são as três possibilidades.
0: Você colocou, por exemplo, o Barcelona ganha, certo?
2: Todo mundo em bola.
0: Em bola. Aí o Cruzeiro, se eu não me engano, ele...
2: Só depende dele de uma vitória para ser o primeiro.
0: Não, eu acho que se ele empata com... Calculando aqui, se ele empatar com o Barcelona, ele classifica.
2: É, porque é um duelo.
0: Boca, eles vão se matar. É. Um dos dois tem que ganhar para se classificar.
2: Isso.
0: Porque se há um empate...
2: Ficaria fora se perdesse pro Barcelona.
0: Exatamente. É isso aí. Então, se o Barcelona ganhar do Católica... O Cruzeiro bastaria um empate aqui contra o Barcelona. Eu tô
3: claro que tem que ganhar. Tem essa condicionante, né, do jogo de quinta-feira, né?
0: Exatamente.
2: E ao Barcelona, se ele ganha, ele viria para cá interessando só a vitória, inclusive para classificar.
3: Sim, né? Gente, o resultado bom na Clara Arena, um empate. Você já tira o Barcelona vem chateado pra cá, sabe, Milton? Bem chateado.
0: Entendo.
3: E joga a pressão toda pro Católica contra o Boca. Porque, gente, pensando obviamente em campeonato lá pra frente, CJ, oitavas de final, jogar na Clara Arena é mais fácil que jogar nisso aí, né?
2: E outra, se o Católica vence e vai a 10 pontos, o último jogo, Cabidão, seria Boca e Católica.
3: Isso.
2: Beleza? O Boca podendo chegar a 10 e o Católica podendo chegar a 13.
3: Isso.
2: Ou 11 com um empate. Aí, se o Cruzeiro vence e o Católica empata, com o confronto direto da Católica na primeira e Cruzeiro na segunda, mesmo com a pontuação, não é isso?
3: Isso, exatamente.
2: Já que no confronto direto tem uma vitória pro Católica e um empate. O Cruzeiro não venceu o Católica.
3: A vantagem do Cruzeiro agora é só contra o Boca.
2: Isso. É isso, porque tem uma vitória e um empate. São muitas as possibilidades, mas o que importa agora, gente, é comemorar esse empate, que era um jogo dificílimo e onde um garoto, Arthur, um garoto e um veterano deram um empate para o Cruzeiro. O Fagner fazendo gol e o garoto, que foi muito questionado, Otávio, salvando lá atrás.
4: É isso aí, CJ. O Otávio, que até o momento, o recorde de defesas dele em uma partida pelo Cruzeiro no time profissional era 5 defesas. Essas 5 defesas ele fez somente no primeiro tempo, tá? Então, se a gente fala de uma vitória do Cruzeiro, a gente fala sobre o Otávio. Eu brinquei aqui quando a gente estava elegendo o melhor em campo da PVS, né? A gente trouxe essa informação sobre o mercado do Cruzeiro há alguns dias. Se o Cruzeiro hoje já repensa essa situação de ter que contratar ou não um goleiro no meio do ano, isso passa sim pela ótima avaliação que a comissão técnica do Cruzeiro tem hoje sobre o trabalho do Otávio. No gol do Cruzeiro você tinha um Matheus Cunha que não inspirava confiança. O Otávio precisou assumir essa bucha. Jogador da base do Cruzeiro, jogador que vem esperando as suas oportunidades há um tempo. No começo do ano entrou e foi criticado em algumas partidas. Muitos falavam que o Otávio é um goleiro que chama golaço. Pois é, mas é um goleiro que hoje entra no gol do Cruzeiro, salva o Cruzeiro em um jogo de Libertadores e sim, não vamos aqui eximir o Otávio de ter falhado no gol do Boca Juniors, mas tudo que o Otávio fez no jogo compensa e compensa muito, tá? O Cruzeiro só hoje sai da bomboneira com um ponto na bagagem porque o Otávio estava no gol. Porque, o Cruzeiro tomou um gol e o Otávio falhou. Mas e quantas vezes que o Otávio salvou antes mesmo do Cruzeiro tomar o gol? E depois também do Cruzeiro ter tomado o gol. Então poderia ter sido uma vitória fácil do Boca Juniors se o Otávio não tivesse no gol do Cruzeiro. E assim, faltou inspiração num dado momento do jogo, sobrou transpiração para o Cruzeiro, né?
3: Uma coisa que me chama a atenção, né, é que quando você vai para um jogo em La Bombonera, você precisa ter uma concentração máxima, né? Eu, inclusive, falei no Barba Cabelo e Bigode que jogar contra o Boca em La Bombonera, às vezes eu acho superestimado, e em alguns momentos eu acho mesmo, mas é uma equipe que oscila bastante jogando contra os seus pares lá na Argentina, no seu próprio estádio. Há 10 dias atrás, gente, o Boca foi eliminado pelo modesto Huracán. Né? Ano passado ele foi eliminado do Campeonato Argentino perdendo em casa pro Independiente, Isso acontece, o Boca tem disso também, né? De não ser tão constante assim como a gente acha que ele é jogando na Bombonera. Mas quando uma equipe brasileira vai pra lá enfrentar o Boca no La Bombonera, existe uma mobilização mais importante do Boca para esses enfrentamentos. Obviamente está falando de Libertadores da América aqui. Existe essa questão de você se mobilizar para encarar um clube brasileiro que hoje domina praticamente o futebol sul-americano. E o Cruzeiro, ele foi para a La Bombonera e a impressão que eu tive no primeiro tempo é que ele não foi jogar futebol do jeito que precisava, né? Com uma rotação mais baixa, aceitou muito passivamente o Boca dominar completamente as ações do primeiro tempo. E aí, no segundo tempo, há uma correção de rota. O Cruzeiro, ele consegue dominar a equipe do Boca no momento em que estava 11 contra 11. Faz o gol de empate com o Fagner. E aí entra a parte de superação depois da expulsão do Gerson. É impressionante, impressionante a capacidade de mobilização do Cruzeiro, a capacidade de superação do Cruzeiro quando a equipe contou ali com apenas 10 jogadores. E aí, gente, a gente tem que falar isso quando acontecem esses grandes resultados também, tá? Neyzer Villarreal, você não pode, definitivamente, você não pode errar um gol como você errou. Não pode. Ali era uma situação de 10 contra 11. Você ganha na dividida, você invade a área, você tinha todas as possibilidades que você quisesse para finalizar no gol. O Leandro Bray, ele faz sim um bom fechamento de espaço, mas você tinha que ter feito aquele gol. Você errou. E você não pode errar do jeito que você errou. Ah, errar é humano. Ah, ele é jovem. Ah, gente, o Cruzeiro estava com um jogador a menos e o atacante da equipe, que estava fresco, acabou de entrar em campo, de frente para o goleiro, é quase que imperdoável. Então, cabeça no lugar e, pelo amor de Deus, não faça isso com o torcedor do Cruzeiro, porque quase custou caro no gol na sequência do Boca Juniors, bem anulado pelo árbitro José Valenzuela, CJ.
2: Ô, Cabidão, o que a gente pode avaliar da parte técnica e principalmente assim, coletiva e o individual, de uma mudança de postura do primeiro para o segundo tempo, em que no primeiro tempo, eu me lembro aqui no intervalo, nós criticamos muito e você falou que o Cruzeiro não jogou, não apareceu, nem de forma individual, nem de forma coletiva. Onde teve a mudança?
3: Ô CJ, a mudança, a gente conversou sobre isso no intervalo, né? Que a gente, quando a gente vai falar da, principalmente da questão de elenco, né? Qual jogador do Cruzeiro, do banco de reserva, resolveria o time em campo? A verdade é que não eram os bonecos em campo, né? A qualidade deles em campo. A questão era a rotação. O Cruzeiro, ele sentiu o primeiro tempo. O Cruzeiro, ele sentiu o primeiro tempo do jogo. E sentiu mesmo, gente. O Jonathan Jesus, o professor teve que olhar para ele e falar assim: meu filho, tenha calma. Tenha calma. O Cruzeiro entrou nervoso, o Cruzeiro entrou pilhado da forma errada. E isso fez com que aquela intensidade que a gente vê do Cruzeiro normalmente, ela não aparecesse no primeiro tempo. Então, CJ, a mudança pro segundo tempo foi de postura. Foi um time de intensidade, um time de brio, um time, com perdão da palavra, vamos passar da meia-noite daqui a pouco, mas obviamente a gente falando aqui, né, na Argentina também, inclusive um abraço para a audiência argentina nossa no youtube.com/98live. Cruzeiro teve corones, CJ. Cruzeiro mostrou em campo aquilo que a gente esperava dele desde o início. E vou te falar, CJ, se o Cruzeiro tivesse entrado com a mesma postura do segundo tempo, é muito possível que ele tivesse vencido o jogo. O Cruzeiro aceitou muito passivamente no primeiro tempo e aí no segundo tempo ele se supera, principalmente na mudança de postura. A mudança de postura que o Arthur Jorge colocou nesse time no segundo tempo realmente mudou a cara do jogo. E aí a gente tem que colocar aqui também a experiência de alguns atletas, CJ.
2: Ah.
3: Fabrício Bruno, quando precisou rebater no segundo tempo, rebateu. O Fagner fez uma partidaça no segundo tempo também, até o momento que ele teve que sair em razão do amarelo que ele já tinha, senão eu acho que ele não teria saído. Você com a menos tem um jogador amarelado, CJ, você tem que tirar esse cara, né? E aí o Cruzeiro, entre aspas, arrisca colocando o Cauã Moraes, que se estabeleceu ali pelo lado do campo. Kaique no segundo tempo, grande jogo também, grande jogo também. E o Gerson, né, que talvez tenha sido mais lúcido no primeiro tempo, até o momento da expulsão, ele estava muito bem também, CJ. Então, grande resultado, grande segundo tempo, parabéns ao Otávio, mas alguns detalhes ainda precisam ser estabelecidos para o Cruzeiro sonhar grande nessa Libertadores, CJ.
2: Deixa eu ouvir, Henrique, a análise do jogo também, o bate-papo entrando na resenha aí, do que você viu, méritos do Cruzeiro no segundo tempo, o que você achou desse resultado, sua opinião.
1: CJ, vamos lá. Primeiro tempo, o Cruzeiro foi muito mal. Muito mal. Péssimo primeiro tempo do Cruzeiro. Pra mim, o único jogador que se salvou ali foi o Gerson, de linha. Porque se não fosse o Otávio, o Cruzeiro tinha descido pro intervalo tomando mais de um gol, dois, três. Não seria nenhum absurdo o Boca ter feito esse placar no primeiro tempo. Mais um jogo que o Cruzeiro vai mal em parte da partida, mas consegue se manter vivo. Você tem o lado bom e o lado ruim dessa história. O lado ruim, mais um jogo que o time começa mal. Mais um jogo que o time demora para acordar. O lado positivo, mesmo estando mal, o Cruzeiro consegue se manter vivo dentro do jogo. Não perde a partida, já não dá por acabado a partida. E isso é um time que sabe brigar, que sabe lutar e não se entrega mesmo estando por baixo na partida. Hoje, graças ao Otávio. Se o Otávio tivesse uma noite menos inspirada, Cruzeiro teria ido pro intervalo perdendo por mais. No segundo tempo, acho que o Cruzeiro conseguiu colocar em prática o que o Arthur Jorge estava pensando. E principalmente quando ele mexe e tira o Bruno Rodrigues. Eu acho que pra mim foi o pior jogador de linha do Cruzeiro hoje, foi o Bruno Rodrigues. O Otávio segue fazendo um ótimo jogo no segundo tempo. Na expulsão do Gerson, eu não teria expulsado o Gerson. Na minha opinião, foi uma dividida que, dentro do que estava acontecendo no jogo, das divididas que a gente via na partida, do nível que a gente vê de divididas na Libertadores, eu acho que um amarelo estava de bom tamanho. Mas não acho que foi um erro absurdo do juiz ele ter expulsado o Gerson. E muito pelo que eu sempre bato na tecla, e o Boca faz isso com excelência. Libertadores, você tem que saber jogar a Libertadores. O que eu quero dizer com isso? Vamos ao exemplo da expulsão. A dividida do Gerson com o Paredes foi uma despedida dura, firme. Os dois chegaram muito firme na bola. O Gerson chega um pouco atrasado e o pé dele vem por cima. O Paredes faz um escândalo. O Cabido tinha até se assustado no momento da cena.
3: Achei achando que ele tinha rompido o ligamento.
1: Exatamente.
3: Porque ele segura
1: atrás do joelho. Ele segura o joelho, levanta o joelho, grita, roda pra lá, como se ele realmente estivesse sentindo muita dor. Mas na realidade a trava do Gerson que tinha pegado por cima do joelho do Paredes, com os dois no chão. Falta ao Cruzeiro isso. Saber jogar o jogo sem a bola, jogar o jogo falado, a cena do jogo, isso é importante na Libertadores. E hoje o Boca conseguiu uma expulsão do Gerson, acho que muito por isso. Depois da expulsão do Gerson, o Cruzeiro acho que não foi bem. Aí eu já levo um pouco mais da ineficiência do Boca, da falta de qualidade do Boca, falta de ter um centroavante que saiba colocar essa bola dentro do gol. O Paredes muito distante. Acho que foi um erro de estratégia do Boca também. Deixou o jogador, seu principal jogador, que poderia achar um passe diferente, algo diferente, grudado no zagueiro, só tocando bola pros meias, pros laterais. Acho que se ele tivesse um pouco mais avançado, talvez ele pudesse gerar mais perigo, o que foi ótimo pro Cruzeiro, que em uma das escapadas, o Villarreal perdeu um gol que não pode perder, CJ. Villarreal, você é um baita de um jogador. Tem um ótimo potencial. Tanto que você quase já jogou no futebol europeu, mesmo sem ter feito um gol sequer no futebol profissional. No Milionários você jogava como ponta. No
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1: Cruzeiro, você vem jogando como um atacante, um centroavante. Teve toda essa mudança. E você faz ótimas movimentações, você é um jogador rápido. Acho que você é um jogador que tem uma boa leitura de jogo, mas você é atacante. Você tem que fazer gol. Hoje poderíamos estar falando de uma vitória do Cruzeiro, sendo o segundo jogo que o Villarreal decide contra o Boca Juniors. Decidiu no Mineirão e poderia ter decidido na Bomboneira. Você tem noção do peso que isso traria para sua carreira, Villarreal? E você desperdiçou de uma forma extremamente displicente. O que mais me chama a atenção não é nem a falta de qualidade, a falta de frieza. É a displicência. E em outros tantos lances que você estava sozinho, que você poderia ter segurado a bola, ter sido um pouco mais inteligente com ela na hora de segurar essa bola lá na frente, você também rifou essa bola. Você está tendo uma oportunidade de jogar num time do Cruzeiro que tem o Caio Jorge, que está numa fase ruim, mas que dá pouca brecha. Você tem que aproveitar se quiser ter um melhor desempenho, mais minutos nesse time do Cruzeiro. E por fim, CJ, o melhor em campo foi o Otávio. E no último lance, aí o torcedor do Cruzeiro acho que não vai gostar, mas eu teria marcado o pênalti da bola no braço do Romero. Acho que se o braço dele não tivesse na posição que estava, talvez a bola continuaria viva, e acho que ele amorteceu a bola, mas são duas decisões, a expulsão e o pênalti, que não colocam como erros graves, não.
2: Vamos ver a entrevista coletiva do treinador Arthur Jorge, vamos ver o que ele fala.
5: Boa noite, uma noite de Copa daquelas, de um Cruzeiro que sai atrás, mediante uma pressão ali inicial do time adversário, mas tem paciência, busca o resultado, quase vira o jogo e depois é o famoso saber sofrer e se defende bem. Sai daqui com um grande resultado numa caminhada aí de um grupo bem difícil. Queria que você avaliasse a atuação hoje aqui, esse ponto importante para a sequência do Cruzeiro.
6: Ei, boa noite a todos. Eu começo por dizer que de facto é um ponto importante para nós. É um ponto importante para aquilo que é a dificuldade que este grupo traz para todas as equipas. Nós sabíamos que íamos ter aqui um jogo hoje intenso, um jogo que de facto se confirmou naquilo que era toda a paixão posta pelas duas equipas em campo, num ambiente fantástico de futebol, numa noite tremenda de futebol, e onde o ponto conseguido é também fruto do contexto, tendo em conta aquilo que nós tivemos que suportar na segunda parte. Eu devo lhe dizer também que fico com a sensação de que se o Gerson não é expulso e com 11 jogadores até ao fim, nós teríamos ganho o jogo. É a sensação que fico, porque fizemos uma segunda parte bem mais consistente, bem mais à imagem daquilo que temos sido, numa equipa que soube ter personalidade mais uma vez, num campo extremamente difícil, frente a uma equipa também ela muito difícil, e onde a equipa soube mostrar o caráter que tem.
7: Arthur, boa noite. Sereto do Paramount Plus. O que você conversou com os jogadores no intervalo? O Matheus Pereira nos disse que o time entrou dormindo no primeiro tempo. Não sei se você concorda com essa análise. E de fato, a impressão é que o Cruzeiro melhorou bastante no segundo tempo, até o cartão vermelho e a expulsão do Gerson. Como é que foi a conversa no intervalo?
6: Nós tivemos a oportunidade, ao intervalo, de todos reconhecermos que permitimos muito do adversário durante os primeiros 15, 20 minutos, em que perdemos algumas bolas em zonas proibidas, em que confundimos aquilo que era sair com critério ou sair com risco acrescido, acabámos por permitir ao adversário estar mais perto do nosso gol. A verdade é que nós no intervalo tivemos a oportunidade de falar sobre isso, corrigimos aquilo que eram alguns comportamentos que queríamos para algumas posições e alguns jogadores, e acabámos por ter uma segunda metade mais fluida enquanto tivemos com 11, muito mais capaz, muito mais equipa também, e onde a demonstração de personalidade e também de competência da equipa veio ao de cima. O resultado acabou por não se alterar.

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1: No Vale da Vox, 00:30. 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
1: 12:50.
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0: 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Confira a hora. 00:20.
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1: 6:30.
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1: 12:40.
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0: meia-noite e 57.
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1: 1 hora.
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1: 1:10.
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Uma e 20. 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
1: 1:30.
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1: 1h40.
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1: 2 horas.
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1: 2:10.
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0: 2h59.
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1: 3 horas.
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1: 3:10.
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0: 3 e 20.
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1: 3:30.
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1: 3h40.
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Vox da Madrugada, seguindo em frente. E um abraço especial para você que trabalha nesse horário, para você que está em sintonia com o nosso programa. Você faz toda a diferença na cidade e também aqui para o nosso trabalho. Essa programação é toda especial para você, ouvinte. Confira a hora certa. 3:50.

0: 58.
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1: 4 horas. 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

0: Sim, bom dia, bom dia. Estamos chegando nesta quarta-feira aqui pela Vox FM. Hoje é quarta-feira, senhoras e senhores, ocupem os seus lugares e vamos percorrer os trilhos da nossa imaginação neste trem chamado Brasil. Fé em Deus, fé na vida, fé no que virá. Bom dia, trabalhador, trabalhadora, dona de casa. Bom dia, compadre, bom dia, comadre. Estamos chegando aqui na estação.
1: Tem coragem.
0: 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É isso aí, até às 7 da matina, hein? Até às 7, o maior desfile de astros e estrelas da nossa música raiz. Bom dia, bom dia!
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0: 4:21.
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1: 4:32.

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1: 4h41.
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1: 5 horas.
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0: Alô, minha gente, estamos chegando, chegando para a segunda hora do nosso programa. Aí, a nossa locomotiva, nossa Maria Fumaça, rasgando as montanhas de Minas, rasgando as montanhas do Brasil. Vamos juntos até às 7 da matina. Levando até você o melhor da música sertaneja raiz, do som de viola, da autêntica música brasileira. Bom dia, com fé em Deus, fé na vida, fé no que virá. Bom dia, meu amigo trabalhador, trabalhadora, dona de casa, estudantes. Bom dia, compadre, bom dia, comadre. Você aqui da cidade, você do sítio, da fazenda, naquela casinha lá na beiradinha da serra, lá no pezinho da serra, lá na montanha. Minha gente, que coisa boa. Saber que você tá aí com o radinho ligado, ouvindo a gente pela internet, pelos aplicativos também, em todo mundo. É, um abraço para todo mundo no mundo todo. Gente, são 5:04.
1: Bebezinho, eu tô louca pra ver essa viola chorar. Toca uma pra mim.
0: Pra ver você com palhaçada cedo assim, ô Paloma. Presta atenção.
2: Por nada.
0: 5:04.
3: Mãe, já?
0: Já, ué, 5:04. Ô, meu povo. Ronaldo Viola e Praiano, Paixão Desenvolvida.

0: 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Gente, 5 e 9. A Luciana já tá dando bom dia aqui. Bom dia, Luciana, bom dia. Zezinho do São Geraldo, bom dia, bom dia, bom dia, bom dia. O Josimar também tá dando bom dia, bom dia, bom dia, bom dia.
1: Ô, Dário, bom dia, bom dia, bom dia.
0: Bom dia, bom dia, bom dia, bom dia, bom dia.
1: O Dário toca com Creone e Barrerito, filho de Pai João.
0: Rapaz, isso é antigo, hein? Creone e Barrerito aí, não tinha nem o triparadador ainda não, hein? Aí não tinha nem um trem parada dura, não, porque eles começaram com a dupla Creone e Barrerito, inclusive tinha o nome artístico, né? Creone e Barrerito, o apelido, né? É a marca deles, Creone e Barrerito, a dupla que canta bonito. É da minha época, não, né? Porque quando eu lembro mais do trio Parada Dura, dos dois cantando Creone Barrerito, eu não lembro, não.
2: Ah, que é isso,
0: mano? Mas sério, tô falando.
2: Uai.
0: Oi, Ivone, bom dia. Bom dia, tudo bom, minha amiga? Deus abençoe você e sua família também. Obrigado pela audiência, minha amiga Ivone. Ivone do Borré. Ô, Geraldo Celestino, bom dia. Obrigado pela companhia. Um abraço pra você, bom dia, meu amigo Geraldo Celestino. Vamos na fé, vamos na fé. Nilza, bom dia, Nilza. Nilza e toda a turma aí do bairro Ana Moura. Ana Moura. Oi, Nilza, bom dia, bom dia. Hoje é 5:10. A saudade é uma estrada longa. Almir Sater.

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3: Ô, gente, 5:15.
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0: Vamos em frente, né, meu amigo Osmar Pompeu? Bom dia, compadre. Já pulou da tarimba? Vamos pular da tarimba? Vamos pular da tarimba, vamos levantar, gente, vamos levantar. Tá na hora de levantar, tá na hora de levantar, Brasil, tá na hora de levantar.
1: Ah, pai, para!
0: Vamos levantar, vamos levantar, vamos trabalhar, ué. Vamos levantar, vamos dar um jeito de trabalhar, porque passarinho que não deve nada pra ninguém já tá cantando há muito tempo.
1: É, verdade.
0: Passarinho que não deve nada já tá cantando há muito tempo. Vamos dar um jeito, vamos dar um jeito, vamos pular da tarimba. Dá um jeito que hoje é quarta-feira, hoje é quarta-feira, vamos bater o martelo, cambada de homem mole.
2: Cambada de homem mole.
0: Vamos levantar, vamos levantar, vamos levantar, hoje é dia 20, hein? Quarta-feira, dia 20, quarta-feira, dia 20.
3: Bom dia, bom dia, meu amigo.
0: Bom dia, compadre.
3: Tá, Kelsey.
0: Bom dia.
3: Fim de Goiás, mais fim de ouro. Alô, meu amigo.
0: Mandei paz na Europa. Não demorou.
3: Bom dia, meu amigo.
0: Bom dia. Não demorou pra chegar.
2: Puta na!
0: Uma barquinha de ouro pro meu amor passear.
2: Uai?
0: É. É, ué.
2: Tá doido, senhor?
0: 5h17, gente. 5h17. Vamos levantar, vamos acordar, vamos pular da cama, vamos pular da cama.
2: Uai, mas já?
0: Já, ué, já, ué, já, ué. César e Paulinho, meia-noite de amor.

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1: Ô, gente, 5h20.
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Certa vez viajando com boiada. Ah, o Creole Barreirito, filho do Pai João, filho do Pai João. É o filho do Pai João.

0: É o filho do Pai João, 527. 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
1: Bom dia aí, rapaziada. Ó, pão.
0: Ó, pão.
1: Bora no café da manhã.
0: Bora, meu filho.
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0: Esquina do Adeus. Belmonte, Amaraí.

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5: Ô gente, 5h30.

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4: Que é um cadinho, tem o nosso Brasil Caipira, as modas que falam de boiadeiro. Tem muita moda de boiadeiro pra gente tocar aqui ainda, viu, gente? Eita! 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
6: E qual que é seu Gaia?
4: 5h35, tomar um café agora e escutar uma moda aqui, boa demais da conta, mas deixa eu falar primeiro aqui da Quartzo, porque no mês que vem já é o Dia dos Namorados, né?
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4: 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Alô, Tião do Rancho. Fala, Tião. Tião tá lá no Rancho Alto. Tião, Tião. Volta a cair na folha, Tião. Alô, Tião Neném tá lá no Itabira. Ó, oh, Tião, ó, oh, Tião. Tião do Frete, alô, Tião do Frete, tá sumido, hein, compadre? Tião do Frete tá lá no Suriname. Fala, não, mas tô aqui escutando todo dia, pai, então tá bom, hein. O Elvestre lá no Pesque Pague, bom dia, Elvestre, bom dia, bom dia. Ó, oh, o Geraldo Madeira, bom dia, Geraldo Madeira. A esposa Raimunda. Tamo aqui em Fabriciano. Abraços pro Tião Neném, Gilberto Pacheco Medeiros, a Dora de Freitas, Dora é minha irmã, mora lá no Caladão. Oi. Todos os ouvintes aí da Rocinha, Geraldo Madeira e a esposa Raimunda. Bom dia, compadre! Obrigado pela audiência! Obrigado pela sintonia! Tamo junto! A quem tá chegando, ó. É os filhos de Goiás, são os filhos de Goiás, a Barquinha de Ouro. Mata no peito, hein, Zequinha?

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Gilberto e Gilmar, vai, meu carro velho, vai. Oi, Vaninha, bom dia, Vaninha. Bom dia, Vera. Alô, Zé Carlos, o Manu, bom dia. 5h42, gente, 5h42.

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1: Não perca a hora, 5h45.
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É o Brasil Caipira, tá na hora do nosso Brasilzão Caipira. As modas que fala. As modas que fala de boi, de boiadeiro, né? É, as modas que fala de boiadeiro. Eu vou trazer o Irídio Irineu. Irídio Irineu cantando Recordação de Boiadeiro. Irídio Irineu, Recordação de Boiadeiro. E depois, uma moda de viola com Eli Silva e o Zé Goiano. Boiadeiro, boiadeiro, é uma moda de viola. Irídio Irineu.

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1: Hoje é 6 horas.
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0: Pai nosso que estais no céu, santificado seja o vosso nome. Venha a nós o vosso reino. Seja feita a vossa vontade, assim na terra como no céu. O pão nosso de cada dia nos dai hoje. Perdoai as nossas ofensas, assim como nós perdoamos a quem nos tem ofendido. E não nos deixeis cair em tentação, mas livrai-nos de todo mal. Amém.

0: minha gente, 6:02, hein?
1: 6:02. 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Hoje é 6:03, 6:03.
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1: Seis horas e sete minutos agora com o Comadre Zazá e no Caladão. Bom dia, Comadre Zazá. Seis e sete. Seis e sete. Geraldo e Paulo lá nos Procop. Alô, Geraldo e Paulo. Geraldo e Paulo no quarto dos Procop. Dá um alixo. Aí no Corgo Novo. Bom dia. Bom dia, bom dia. Clédilson no Caladinho de Cima. Fala, Clédilson. Seu Jair, bom dia. Seu Delfonso, bom dia. Bom dia. Ô, Tico, bom dia, Tico lá da Vila Formosa. Vou mandar um de João Mineiro e Marciano bonita pra você, viu, compadre? Essa, João Mineiro e Marciano cantando aqui na nossa estação pro Chico Sá, também com o compadre Sinésio aí no Bom Jesus, sem Fabriciano. Quanto te quero, João Mineiro e Marciano aqui na Roxinha.

0: João Mineiro Marciano. Gente, olha a hora, 6:11, 6:11.
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0: Ô, gente, são 6:13.
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Ô, compadre Djalma! Vou mexer o doce, hein? Vou mexer o doce. 6h15. Vou tocar uma música bonita aqui com os grandes nomes da nossa música popular brasileira. Milton Nascimento cantando o clássico Calix Bento.

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1: Ei, minha gente, 6:18, 6:18.

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5: Gente, não perca a hora, 6:26.

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2: 6h22. 6h22. 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
2: 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Ô, gente, levanta, vamos acordar. Tá na cama ainda?
3: Acorda!
2: 6h23.
4: Camada de homem mole.
2: 6h23, acorda, Alpão! Alpão!
5: Bom dia aí, rapaziada, Alpão! Guarda o café da manhã!
2: Ô, gente, 6h23 agora!

Carreiro Bal, Carreiro Bal 6h26, aqui na Roxinha do Vale, aqui na Roxinha do Vale. Carreiro Bal é o carreiro da fazenda. 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Ah, o sangue bom, vou mexer o doce, hein? Vou mexer o doce, sangue bom, sangue bom, sangue bom. Sandrin, um abraço, Sandrin. É, não é brinquedo não, não é brinquedo não, tio Neném. Vamos passar o café aí, tio. Com a dozinha de pano, com a dozinha de pano. Hoje é de 6h27. Ó. Chão Carreiro e Pardinho, mineiro de Monte Belo. Pagode de viola. É bom pagodão, né?

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3: 6:31. Aqui.

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Pois é, vão mexer o doce aí, Guinaldinho. Alô, Guinaldinho operador. Vão mexer o doce, compadre, vão mexer o doce. 6 horas e 34, Lelé do Zito. Bom dia, Lelé do Zito. Bom dia, Lelé. Fala, Lelé. Bom, gente, a Joalheria Quartes, o teu presente pro Dia dos Namorados. É, Dia dos Namorados é dia 12 de outubro. Não tá longe, não, hein? Tá longe, não. Tá vespando, tá vespando. 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A turma lá do Helder e do Cláudio. Oi, Adriana, bom dia, bom dia. Manda um abraço pro Zuleide, Zuleide, o Paulo, lá do Floresta, obrigado pela sintonia, pela audiência. Ô, Chico Oficial do Silvio Pereira, bom dia, Chico, bom dia, Chico. Deixa eu dar um recado aqui importante aqui pro meu amigo Sandrinho Cabrão. Olha, o Sandro tá vendendo um... Você tá precisando de comprar um Siena 1.4 Fireflex top de linha? É, o Sandrinho tá vendendo. 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É o Sandro, Sandro. 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Falou, Sandrinho! Bom dia, compadre! 36h35, vou estar com uma moda agora. Essa moda foi. Oi, Laide! Bom dia, Laide! Já fez café pra nós, hein? Bom dia, bom dia! Bom dia, Roberto e Paba! Bom dia, Roberto! Roberto e Heitor aí no Ipaba! Bom dia, compadre! Essa canção é a autoria do Dário de Freitas. Eu fiz essa canção. Foi gravada pelo padre Paulo Moraes e participação do grande Wilson Dias, um dos maiores violeiros das nossas gerais. Wilson Dias e o padre Paulo Moraes. Música de Dário de Freitas, Ouro de Minas.

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1: 6h39. 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Alô, Júlia, Júlia Ferreira falou, sai de casa todo dia 6h30, já ligo o rádio lá, fico escutando o programa. Comadre Júlia Ferreira, eu tava querendo escutar uma música do Chitãozinho Chororó.

0: É linda, né? É linda essa canção, é linda essa canção. Bom dia, os homens da terra, e pra quem não faz guerra. Uai, essa música não serve pro Trump, não, porque vai gostar de uma confusão, viu?
1: Miserável.
0: Vai gostar de fazer um trem errado, vai gostar de um aranzé, viu?
2: É, ué. Não.
0: É, o Trump gosta, aquele povo gosta de guerra demais, você tá doido, hein? Deus é pai. Tá por fora, tá por fora. 6h45, Brasil, daqui a pouco tem o Amado, daqui a um bocadinho tem o Mais Amado.

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1: Ô, minha gente, 6h46.
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10: Compadre, menino fazedor de arte demais, né? Chegou em casa da escola, já jogou os cadernos pra lá e catou uns bolos, comeu uns pedaços, aqui esfarinhou tudo e já foi brincar com a meninada pra lá. Rapaz, daí a pouco a mãe vem de lá pra cá e começa a gritar, sabe? Juvencio! Ô, Juvencio! 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Ele virou pros outros e falou assim, coleguinha, eu vou ali em casa apanhar um pouquinho, já eu volto, viu?
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0: Gente, eu sou louca com a Amado Batista.
1: Nossa, ai, toca, Dada, toca.
2: Adoro.
3: O mais amado do Brasil, vidas na contramão. Alô, Winner, bom dia. Alô, Marney.

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2: Alô, Ronaldinho. Bom dia, Ronaldinho e Fabriciano. Fala, Ronaldinho. Um abraço pro Ronaldinho, pra Azulejo, pra família toda aí. Valeu, camarada. Aqui, vambora. Amanhã tem mais a partir das 4. 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Ô, comadre, vambora, vambora. Tem que parar, ué, tem que parar, ué.
3: Uai, nós tem que parar, porque tem que pegar o trem pra ir embora,
2: tem que pegar o trem e amanhã tem mais, né?
4: Amanhã cedo nós vamos escutar uns caipiras.
2: Para ou continua, comadre?
3: Ai, compadre, nós pode até parar, mas que é bom, viu?
2: É bom demais, né, Wilder? Ô, Wilder, é bom?
5: Ui!
2: Tchau, gente, fique com o Papai do Céu. Até amanhã, tchauzão, se cuida! Capei o gato, hein?
4: Tapou o gato. Vazou na Black Art.

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1: No Vale da Vox, 7 horas.
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0: presa a mãe que levou os filhos menores para traficar drogas na Avenida Manaim, em Ipatinga. Polícia Militar prende idoso suspeito de importunar sexualmente enteada em Santana do Paraíso. Jovem é assassinada pelo companheiro na cidade do NAC e jogada no rio. Quatro suspeitos são presos pela Polícia Militar em operação contra o tráfico de drogas no bairro Santa Cruz, em Coronel Fabriciano. Tudo isto e muito mais a partir de agora, aqui dentro do Vox Polícia, primeira edição. Eu sou o Jota Passos e direto das ruas, sem tropeço, seu nome e seu endereço. A partir de agora, informações quentes, denúncias sem censura e o retrato real da segurança pública em todo o nosso Vale do Aço. A edição e produção é de Fernando Silva. Trabalhos técnicos, Isabela Lima. Direção geral, Dr. Jonaí Cordeiro. E você, participe do nosso programa. Envie o seu áudio ou mensagem pelo nosso VoxZap 319-8376-3371. 319-8376-3371. O Ministério Público de Minas Gerais, por meio da Promotoria de Justiça de Mesquita, na região aqui do Rio Doce, ofereceu denúncia nesta terça-feira, ou seja, ontem, contra um homem de 36 anos pelo feminicídio de sua ex-companheira de 19 anos, desaparecida desde 2017. Segundo o homem, ele que está com 55 anos, que também foi denunciado por intimidar e testemunhas e agentes públicos para dificultar as investigações. De acordo com a denúncia, a vítima e o principal acusado mantiveram um relacionamento de 5 anos, marcado por episódios de violência doméstica. No dia do crime, os dois encontraram em Ipatinga e durante o retorno para o município de Mesquita, a jovem foi agredida até a morte. O corpo da vítima ainda não foi localizado. O Ministério Público de Minas Gerais sustenta que o crime foi motivado por sentimento de posse pela insatisfação do agressor diante da autonomia da vítima. Segundo a investigação, a jovem, após um dos episódios de agressão física, chegou a fugir para o estado de Goiás, ocasião em que relatou a violência aos familiares e amigos por meio de mensagens. Testemunhas também relataram diversos episódios de violência anteriores contra a vítima, inclusive com situações de estrangulamento e espancamentos. O Ministério Público requereu a pronúncia dos envolvidos para que sejam julgados pelo Tribunal do Júri. Também solicitada a fixação de uma indenização mínima de R$200 mil em favor de familiares da vítima, além de uma medida cautelar proibindo os denunciados de manterem contato com as testemunhas. Por se tratar de um crime hediondo, o processo transmita com prioridade legal. Portanto, aí o Ministério Público dando esta pronta resposta. Mais uma vez, fica registrada aí uma situação de feminicídio. E nós, a gente que observa o dia a dia da segurança pública, temos visto uma constante de homens, casais, né, em geral, que com sentimento de posse, eles acabam não aceitando o fim do relacionamento, outros não aceitam a mulher trabalhar fora, quer que a mulher fique dentro de casa, mas não quer fazer manutenção da mulher, não. E, enfim, uma série de coisinhas que a gente depara e a gente fica pensando, né? Poxa vida, a situação está muito estranha. Então, na verdade, nua e crua, papo reto, quem é cristão, quem tem temor a Deus, esse mundo está muito ruim para a gente viver nele. A verdade é essa. Simples assim. Esse mundo está péssimo para quem é honesto, para quem quer viver uma vida tranquila, uma vida digna, em obediência a Deus. Para viver nesse mundo, meu amigo, está ruim demais. Esta é a mais pura verdade. Este é o meu sentimento. Mas é isso. Enquanto isso, vamos que vamos, né? Olha, ontem, homem sofreu tentativa de homicídio em plena luz do dia, lá no Morro do Carmo, em Coronel Fabriciano. Os canais Vox estiveram presentes, representado aí pelo repórter JL, que está conosco e vai nos trazer detalhes de toda esta situação. JL, bom dia.
1: No fim da manhã de terça-feira, a polícia atendeu uma ocorrência de homicídio tentado no Morro do Carmo. Estou com o sargento Wanderson, que atendeu essa ocorrência. Sargento, o que está sendo apurado?
2: Nós fomos acionados pelo Copom a comparecer ao Hospital José Maria Moraes, onde deu entrada um cidadão do Morro do Carmo, alvejado por várias esfaias de arma de fogo. Chegamos aqui ao local, foi constatado que realmente, porém, o horário foi por volta das 10 horas da manhã e somente ao meio-dia, uma hora da tarde, que nós fomos acionados para verificar essa situação.
1: Agora, sargento, a princípio aí, a vítima foi atingida na região das nádegas e pernas.
2: Segundo informações aqui do hospital, aparentemente foi 12 disparos. A gente não sabe o calibre que a viatura que foi no local estava fazendo levantamentos.
1: Agora, a princípio, está confirmada a informação de que essa vítima, ela estava trabalhando, pintando ou consertando um portão?
2: E estava em frente à casa dele, que está sendo em obras. Passou algumas pessoas e efetuaram o disparo. Até então, a gente não sabe a motivação e também o calibre.
1: Essa vítima, sargento, ela está envolvida em algo ilícito?
2: Segundo informações da própria família, realmente ele está envolvido com brigas de território por causa de drogas aqui no Morro do Carmo.
1: E a princípio aí permanece a lei do silêncio. Ninguém, os moradores locais lá, ninguém fala nada.
2: Por enquanto sim. Inclusive, nós aproveitando a sua audiência e de outros locais aí que de reportagem, se quiser alguém souber dessa situação ou qualquer outra aí, diz que a 191 ou 190 que o sigilo será total.
1: Sargento, a sua equipe que atendeu essa ocorrência?
2: A nossa equipe aqui é a viatura diária do setor 1, né, o sargento Anderson e o cabo Alessandro.
1: Nós ouvimos aí o sargento Anderson e o cabo Alessandro. Ocorrência, a vítima foi baleada no fim da manhã de terça-feira na rua 3 do Morro do Carmo. Para os canais Vox, repórter JL.
0: Portanto aí, né, uma tentativa de homicídio lá no Morro do Carmo. E os canais Vox marcando presença, trazendo as informações detalhadas de toda esta situação. E, enquanto isso, nós estamos recebendo aqui algumas mensagens, né? O meu amigo Hélio, ele é lá do bairro Veneza, e tem também um comércio. Aliás, ele mora no bairro Caravelas, e tem um comércio no Veneza. E está mandando mensagem aqui, parabenizando pelo programa, e dizendo que concorda comigo quando eu falei que o mundo está muito ruim para quem é honesto, quem tem temor a Deus e princípios familiares de viver. E realmente é isso mesmo, né? Lamentavelmente. É, mas não precisamos esperar. Melhora não, viu, Hélio? É daí para pior, hein? Lamentavelmente. A minha amiga Lucimar de Ipaba também mandando mensagem. Obrigado, ô Luciana. Aliás, Lucimar de Ipaba. E aqui também tem o Luciano, do Barra Mara Lanari, mandando mensagem aqui. Valeu, Luciano. Obrigado aí sempre aí pelo carinho da audiência. Tem mensagem chegando também aqui. Bom dia, Jota. Concordo plenamente contigo. O mundo está a cada dia mais complicado. A humanidade do ser humano acabou. Eu estou achando que Jesus já veio e nós ficamos. Não, mas é verdade. Esse é o sentimento que a gente tem. Quem conhece a palavra de Deus tem esse sentimento. Luciana, do Ana Rita, bom dia para o Agnaldo. Beleza. Mas é isso mesmo, né? Lamentavelmente. Gente, o negócio tá difícil demais. Você tá dentro de casa aí, fica só ouvindo aqui e tal. Tem pessoas que não acreditam, encontram comigo. Ô, Jota, tudo isso é verdade, cara? É verdade tudo isso aí que vocês falam aí no rádio? Eu fico ouvindo lá em casa, eu não vejo isso. Você não vê porque você tá dentro de casa, tranquilo, tá aposentado, só no sofá, etc e tal. Vem pro viver no mundão. Vem cá pra você acompanhar o dia a dia, pra você ver o que que tá acontecendo. Tem coisa absurda. Daqui a pouco tem matéria aqui, ó. Absurda aqui, de novo. De novo, importunação sexual. De novo, as coisas. A empatia tá lá na rabeira. Ninguém tem empatia mais. O povo quer só pensar nele. Ninguém quer viver coletivamente, ninguém quer ter empatia com o outro, ninguém quer estender as mãos, só quer saber o seguinte: o meu chuveiro está caindo na água quente, o outro que se dane. Infelizmente é isso. Só que nós não podemos, nós que somos pessoas de bem, não podemos adotar esse método na nossa vida, não. Nós temos que ser diferente. Nós temos que contagiar as pessoas, não ser contagiado por elas. Esta é a verdade, né? E aí a vida segue, meu amigo, é desse jeito. Ontem nós tivemos uma operação lá no bairro Vila Militar, mas daqui a pouco eu vou falar sobre isso. Nós vamos dar uma faturada e daqui a pouco a gente volta com a sequência do Vox Polícia, primeira edição desta, hoje, quarta-feira hoje, e dia 20 de maio de 2026. Daqui a pouco voltamos com a sequência do Vox Polícia, primeira edição.
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0: No Vale da Vox, 7 horas 15 minutos.
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0: Maravilha, maravilha, 7 horas mais 27 minutos, 7:27. e as mensagens continuam pipocando por aqui, muita gente endossando, né, aqui que nós falamos aqui. E é verdade, é essa mesmo, né, gente? Está muito difícil esse planeta Terra, essa raça humana está complicado. O povo não está nem aí, não. O povo não está ligando para nada, não. Mas é isso aí, nós temos que fazer a diferença, né, enquanto aqui tivermos, né? E é isso aí que vai carimbar o nosso passaporte para a vida eterna ao lado de Cristo. Porque vai ter vida eterna também ao lado de Satanás, né? Então aí é a escolha de cada um, né? Cada um de nós dará conta de si mesmo a Deus, não é isso? Então cada um vai escolher aquilo que quer. É o livre-arbítrio, e nem Deus pode interferir nisso. Ele te deu o livre-arbítrio para você escolher. Você pode escolher, ué. Quer ir para lá? Vai para lá, ué. Quer ficar comigo? Fica comigo. É assim que Deus falou. E não adianta você querer fazer biquíni, não, porque é isso mesmo. Uma jovem de 20 anos, ela foi assassinada, olha só. Gente, eu estava ouvindo aqui essa matéria, eu conversei com esse rapaz, esse moço, e ele frio me contou como é que foi que ele fez. Primeiro deu um mata-leão na menina, e depois quando viu que ela estava desmaiada, ele colocou ela num carrinho de mão, transportou ela uma distância longe da casa, da sede, da fazenda até a beira do rio Santo Antônio. E lá ele amarrou. Ah, vou deixar que o pessoal conta aí, que se eu for contar tudo aqui, perde até a graça, né? Mas a jovem de 20 anos, ela foi assassinada pelo companheiro na zona rural do NAC. E não de Açucena, como ouvimos dizer aí por algumas pessoas. Foi em NAC isto. O autor jogou o corpo da vítima no rio. E os canais Vox foi até ao 11º Batalhão de Bombeiros Militares, porque foi quem fez o resgate do corpo lá do rio. E o sargento Renato, segundo sargento Renato, ele está conosco e vai nos trazer detalhes como se deu toda essa operação, sargento Renato. Bom dia.
10: Bom dia. Ontem por volta aí das 22h30, estando em plantão aqui, operacional no quartel, fomos solicitados pela Polícia Militar do NAC que um cidadão, ele teria assassinado a sua companheira. Diante das informações, né, deslocamos até o local, e onde foi informado, né, o rio, segundo o cidadão lá, né, segundo o cidadão, ele tinha assassinado a mulher, né, a companheira dele, e armou umas pedras, uns blocos de concreto, com arame, amarrou as mãos dela, os pés, e o corpo, né, as pedras sobre o corpo, e jogou dentro do rio.
11: E ele a matou com que tipo de arma?
10: Inclusive a Polícia Militar, né, prendeu o cidadão, encontrou arma de fogo com ele, só que ele falou que teria amarrado uma corda, né, teria enforcado a companheira dele.
11: Tá, e em parlamentação com ele, o sargento Renato, ele chegou a relatar qual foi o fator motivacional desta tragédia?
10: Negativo, ele falou que tinha pouco tempo que relacionava com ela, né, e que, né, decidiu aí por fim na vida dela. Inclusive, né, o local lá, local de difícil acesso, já na estrada da sentido Naquinho, né, voltando a dizer aí, né, foi um crime bárbaro, né, pelo o fato lá, né, que nós deparamos, né, tivemos bastante dificuldade, né, para localizar esse corpo no fundo da água, e também, né, por causa que ele, as pedras, os arames, né, que ele amarrou nos braços, nas pernas dela, no corpo, então estava, né, bastante difícil, né, para tirar ela lá do fundo da água lá, devido a crueldade, né, crueldade que ele fez com a companheira dele.
11: É uma tragédia, tipo assim, uma coisa, a gente percebe-se que foi uma coisa premeditada, né?
10: Com certeza, porque hoje, né, a maioria do ser humano aí, eles perderam, né, o temor a Deus, né? Então, até o momento aí, fica até assim, difícil saber, né, o motivo, né, que levou aí ele botar fim aí na companheira dele.
11: E eu conversei um pouco com ele. É um jovem ainda, é muito novo ainda, né? Quer dizer, deve ter algum problema psiquiátrico, enfim, algum problema que o levou a fazer. Aliás, nada justifica, né? mas que realmente foi uma tragédia, foi.
10: É, com certeza, né? Porque a vítima, aproximadamente 28 anos, é, o autor, em torno aí de seus 39 a 40 anos. Né? Só que, inclusive, tem lá as imagens, é, ele a matou, né? É, como foi relatado lá, enforcamento, colocou ela no carrinho de mão e levou até a, né, a margem do rio, e amarrou umas pedras com arame, como foi dito aí, e jogou dentro do rio. Só que ele era o caseiro, né, o caseiro da fazenda, e na fazenda tinha as câmaras. Aí através dessas câmaras aí, né, teve pessoas que denunciou, né, anonimamente aí, e fizeram contato com a polícia. Aí a polícia foi até esse cidadão aí, e ele confessou onde que tinha jogado o corpo, e o que ele tinha feito também, igual a polícia militar, tem as imagens lá, né, do ocorrido aí. Aí, rapidamente, ficamos sabendo, deslocamos até o local e retiramos o corpo da água. Apesar da dificuldade e tudo, mas graças a Deus tivemos êxito aí dessa missão.
11: Tem a informação que ele amarrou o corpo numa árvore para que o corpo não descesse no rio? Procede essa informação ou não?
10: É, procede, mas na situação que estava lá, né, as pedras, os blocos, tinha vários blocos pesados mesmo no corpo dela, é quase impossível ela descer do local ali, né? Mas essa parte, inclusive a corda que estava no pescoço, que ela amarrou, que ele amarrou no pescoço da vítima aí, estava amarrado na raiz, né? Na raiz da árvore, já no fundo da água já.
11: Embora pela experiência do senhor, acredito que seja um dos crimes mais horrendos que o senhor participou, né?
10: É, cada ocorrência é uma ocorrência, né? Como já tive várias ocorrências aí, então se for olhar pra mim, não é novidade, né? Como volta a dizer aí, né? Que o ser humano parece que perdeu o temor a Deus. Então, infelizmente, colocar nas mãos de Deus e as autoridades competentes aí, né? Pra conseguir elucidar aí, né? Realmente o que aconteceu e tal, as causas que botou fim aí à vida aí dessa pessoa aí tão jovem.
11: E os bombeiros militares que trabalharam sob o comando ou ao lado do sargento Renato nesta ocorrência?
10: Lá foi o sargento Renato, o cabo Wilderson, sargento Renato, cabo Wilderson e o soldado Lucas.
11: Ok. Segundo o sargento Renato do Bombeiros Militar, comigo aqui dentro dos canais Vox, sem tropeço, seu nome e endereço, repórter Jota Passos. Maravilha, vamos faturar. Daqui a pouquinho voltamos direto da Rua Viático, número 20, com a sequência do Vox Polícia, primeira edição desta quarta-feira, dia 20 de maio.
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9: Maravilha, maravilha, 7 horas mais 29 minutos, 7h29. E ontem à noite, a equipe da Polícia Militar, do 4º Pelotão, que pertence à 45ª Companhia Santana do Paraíso, ela, numa operação batida policial lá no, na rua Natal, em Paraíso, em Pabinha, aquela região ali, a equipe, durante patrulhamento, as equipes da POP e da RP, elas abordaram um veículo GM Prisma. Por quê? Os caras viram a viatura e mudaram o comportamento, e policial é treinado para isso. Eles percebem, né? Tem aquele chamado tirocínio policial. Então eles percebem, treinam para isso e percebem a mudança comportamental das pessoas. E nesse veículo tinha 2 indivíduos. E ao perceber a presença dos policiais, os autores fugiram para o interior de uma residência. Saiu rapidamente do carro e adentraram numa residência lá, a residência do senhor Wesley, sendo que o sargento Fabiano visualizou Raul, um dos fugitivos aí, um dos caras que saíram correndo do carro, portando arma de fogo antes de entrar no imóvel. E aí fizeram o cerco e no local, em verbalização, a entrada das equipes foi franqueada aí pelo proprietário da casa, sendo localizada lá nos fundos da residência, enterrado um monte de areia, um revólver calibre 38, municiado com 3 cartuchos intactos. O Raul, o rapaz que estava no veículo, que saiu correndo, assumiu a propriedade da arma e informou que trouxe de um sítio localizado lá em Córrego do Rio Branco, em Bugre. Em continuidade, a polícia militar, eles foram realizar uma busca na residência do Raul, onde foi localizado um recipiente contendo substância semelhante à maconha e uma balança de precisão. E ainda consta que o Raul estaria armazenando grande quantidade de drogas em uma chácara na região de Córrego do Rio Branco, bem como possuiria outras armas de fogo, conforme registrado já na Polícia Militar. O apoio à dinâmica da ocorrência foi realizado e, diante do exposto, os militares efetuaram a prisão dos autores e encaminharam os mesmos à delegacia de Ipatinga. Então foram conduzidos aí 2 homens, um revólver calibre 38, 6 munições intactas calibre 38, uma balança e um pacote contendo maconha colombiana. É aquela que dizem que é a gold, é a mais cara, né? Pois é, e isso aí a Polícia Militar acabou obtendo êxito nesta operação. Vamos dar uma faturada? Daqui a pouquinho nós vamos voltar direto da Rua Viático, número 20, com a sequência do Vox Polícia, primeira edição desta quarta-feira, 20 de maio de 2026.
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9: No Vale da Vox, 7 horas 32 minutos.
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9: Maravilha, maravilha, 7 horas mais 36 minutos, direto da Rua Viático, número 20, aqui no bairro Horto, com Vox Polícia, primeira edição. Registrar um abraço aqui, uma pessoa muito especial, meu grande amigo, amigo de fé, irmão, camarada, o Eris Bronder, tá ligadinho aqui no Vox Polícia, acompanhando todas as notícias da área de segurança pública. E abraçando o Eri, um abraço também ao Afonso, grande Afonso, Fonstrauso, gente boa, a Leninha, a Rosinha, Taquinho, tia Ana, todos aí, o Biel, essa turma, toda essa família maravilhosa aí, né? Que mora no fundo do meu coração. Um abraço a vocês, obrigado sempre aí pelo carinho da audiência. Olha, 4 suspeitos foram presos pela Polícia Militar em operação contra o tráfico de drogas lá no bairro Santa Cruz, em Coronel Fabriciano. Esta operação aconteceu ontem à noite. O repórter JL está conosco e nos traz detalhes desta operação. JL, bom dia.
18: No fim da tarde de terça-feira, pelo menos 4 suspeitos de tráfico de drogas foram presos no beco 1 da Rua Argentina, no bairro Santa Cruz. Eu estou com o primeiro-tenente Warley, da equipe do Tático Móvel, que comandou esse trabalho. Tenente, fala pra gente a prisão dos acusados.
19: Boa noite, JL, boa noite aos ouvintes da Rádio Vox. Nós já vínhamos recebendo diversas denúncias acerca do tráfico de drogas ocorrido aí no beco 1, na Rua Argentina, entrada do Santa Cruz, em Coronel Fabriciano, e essas denúncias relatavam que esse cidadão vende droga há bastante tempo, inclusive, nesse local. Usuários entram nesse beco aí e vão até a residência dele, que é uma das últimas lá do beco, fazem contato com ele, recebem a droga, pagam em dinheiro ou por Pix e saem do local. E durante essa tarde de terça-feira, foi realizado um acompanhamento das nossas equipes a essa situação e um desses cidadãos aí foi abordado saindo do imóvel e com ele já foi localizado uma porção de, eles denominam como planta, uma variação da maconha. Diante do exposto do flagrante delito de tráfico de drogas, as nossas equipes deslocaram até o local, a residência, e realizamos a prisão desse cidadão, desse traficante conhecido já no meio policial de longa data. Durante a prisão ele reagiu à abordagem, foi necessário uso de força para contê-lo e realizado buscas no interior do imóvel. A mãe dele também tentou intervir, foi presa também. E no veículo de propriedade da mãe, um Honda Civic preto, havia aproximadamente 5 quilos de maconha em barras e várias dezenas de porções de maconha e dessa variação da maconha também, da planta que eles denominam, né, já em condições para venda. Havia também certa quantidade em dinheiro, aproximadamente R$400, balanço de precisão, material para endolar, celulares, apetrechos diversos utilizados na traficância. Durante o levantamento de informações nessa ocorrência, foi constatado que ele havia alugado um imóvel para morar com a sua namorada no bairro Santa Luzia. Nós deslocamos até esse imóvel, onde foi encontrado também dinheiro, aproximadamente R$3.000 em moeda corrente, e mais droga da denominada planta. Aí de tamanhos e embalagens diversas, né? Diante do exposto aí, a namorada também foi presa, porque a droga estava espalhada por vários cômodos da residência, né, e não há como negar que ela tinha conhecimento amplo da situação de tráfico de drogas. Aí, se ela ajudava ou não, nós vamos deixar por conta das investigações, né, que serão subsequentes à nossa abordagem e diligências na data de hoje.
20: Tenente, para que se possa entender, no local do tráfico, um usuário foi preso. O cabeça do tráfico, a mãe do acusado e a namorada, ou seja, quatro pessoas serem conduzidas.
19: Exatamente, exatamente. Três pessoas pelo tráfico de drogas e esse cidadão que a Polícia Civil, a Justiça, vai determinar se ele é um usuário mesmo, se ele estava ajudando a fazer uma entrega, qual que era a dinâmica do crime ali, né, nessa data.
20: Bom, tenente, detalhes importantes que além da droga apreendida, a maconha, o veículo também foi apreendido?
19: Sim, os veículos foram apreendidos, tendo em vista que grande parte do material estava no interior do veículo.
20: Interior.
19: Sim.
20: Em casos assim, é especificado de que o veículo ele é apreendido na associação ao tráfico de drogas?
19: Sim, o veículo estava sendo utilizado para a prática de crimes. Inclusive, nós tínhamos denúncias também que ele utiliza dos veículos para fazer entrega de entorpecente.
20: Transporte,
19: para,
20: né?
19: Transporte, sim. Para atender os usuários, né?
20: Tenente, um trabalho desse aí, para vocês que são militares do Tático Móvel, é considerado exitoso?
19: Sem dúvida nenhuma. Até mesmo porque esse cidadão já é um traficante conhecido, de longa data. Inclusive, o irmão dele também está preso por envolvimento em crimes diversos. E ele é um dos cidadãos aí que a gente tinha conhecimento que era uma das lideranças do tráfico de drogas na região de Santa Cruz.
20: Qual a idade do cidadão?
19: Aproximadamente 25 anos.
20: Aí nós ouvimos aí o tenente Warley. Aliás, primeiro tenente Wally falando, ele é comandante do Tático Móvel, a polícia apreendeu drogas na rua Argentina, Beco, no bairro Santa Cruz, foram presos o suspeito, a mãe, a namorada e um usuário. Para os canais Vox, repórter JL.
21: Vamos dar uma faturada de imediato, daqui a pouco voltamos direto da rua Viático, número 20, com a sequência do Vox Polícia, primeira edição.
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21: No Vale da Vox, 7 horas 42 minutos.
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4: Maravilha, maravilha, 7h46. O pastor Adilson falou que largou agora às 19h07. Tá ligadinho já no Vox Polícia e vai voltar logo mais. Foi batente, é isso aí, meu irmão. Um abraço, obrigado, senhor aí, sempre aí, pelo carinho da audiência. É, tá chegando aqui também mensagens, o meu amigo. Opa, tem gente querendo falar conosco, hein? Oi, bom dia!
5: Bom dia, Jotinha. É, fala interessante, comigo. Igual você falou aí. Na realidade, o temor do homem, né? O temor do homem, o respeito do homem tem diminuído bastante. Ainda pessoas honestas, pessoas sinceras, né? Mas vale a pena, né? Ser um dos poucos honestos que tem caráter, né? Nessa terra, que é o objetivo nosso para a eternidade, né?
4: Exatamente. É isso aí, né? Tem que fazer a diferença, meu amigo. Nós temos que fazer a diferença. Pessoas vivem alienadas, vivem em um mundo com o mar de rosa, vivem em função das mídias sociais como forma de distração. Eu ouço todos os dias as notícias da região. Não é agradável, mas é necessário. Parabéns aí pelo programa. Tá legal, beleza, né? É isso aí, né? E a gente tá aí, né, meu irmão? Acompanhando aí a situação e vendo aí o que, que nós podemos somar para melhorar, né? Estou com uma moradora aqui na Avenida Cesita solicitando um apoio de vocês, porque veio uma empresa cortar as árvores da pracinha aqui onde fica o bar do Bahia. Porém, os moradores não querem que cortem as árvores. Ah, isso aí é só caminhar, reunir o pessoal e ir lá na prefeitura e ver no órgão onde faz as podas de árvores, o corte das árvores, e levar a reivindicação para lá, ué. Tudo é conversado. Agora, quem é o chefe do município é o prefeito, né? É ele que define a situação aí, passa pelo crivo dele. Então é só procurar o pessoal lá para... aconteceu isso aqui em Patinga também, o pessoal não queria o corte, mas aí a prefeitura foi lá, fez um estudo, comprovou que a árvore estava comprometida, que ela poderia tombar e causar acidentes. Então não sei se é o caso daí, né? Mas então o passo é esse aí. A orientação é, procura as autoridades responsáveis na prefeitura pela posta de árvores e leve a reivindicação e dá tudo certo. Bom dia, Jota Passos, aqui é o Gonçalves do Caladinho de Cima, sempre ligado no Vox Polícia. Bom dia, Jota, estou na escuta do Vox, esse programa é 10, cada dia melhor, tamo junto. Léo no centro da Ipatinga, valeu, Léo, obrigado aí pelo carinho. O meu amigo PC e a sua esposa Silvânia, tá ligadinhos também no Vox Polícia. Ontem teve um café lá ontem, né? Mas eu tava empenhado, meu amigo. Ontem não deu pra saborear o café com vocês aí. Me desculpa aí, mas na próxima oportunidade eu irei participar, tá bom? Muito obrigado mesmo aí pelo carinho. Tá, o PC, você, a Silvânia, enfim, a família maravilhosa aí. Moisés, do Recanto dos Guerreiros, lá no Vale Verde também.

0: ligado? Obrigado a vocês aí, o Toca lá da Toca Motos também ligadinho, Joacir Xavier, também o meu amigo Rogério Xavier, a sua esposa Alexandra, obrigado sempre aí pelo carinho, e Eustáquio lá no bairro Cariru, e Otamiro Godoy aqui do lado da Vox, aqui no Horto, tá ali ligadinho, já esteve aqui na porta, já fez o sinal por ali, convidando para aquele café esperto, valeu Otamiro, obrigado aí pelo carinho da audiência. Olha, a Polícia Militar foi acionada em Santana do Paraíso, após denúncia anônima, aliás, anônima não, a pessoa foi lá e mostrou a cara, importunação sexual no bairro industrial. E o Sargento Michael está conosco e vai nos trazer detalhes desta situação, Sargento Michael, bom dia.
1: Bom dia, Jota Paz. Situação, né, que a gente foi empenhado lá no bairro industrial, dando essa denúncia, né, de uma importunação sexual feita pelo um senhor já aparentemente aí seus 60 anos com a sua enteada. Ao chegarmos no local, o autor já tinha evadido e a vítima aí já se encontrava na unidade básica de saúde do bairro industrial, devido ao fato aí do nervosismo, do fato de ter acontecido. A mesma relatou todo esse fato para a gente, confirmou a situação, falou que não era a primeira vez que acontecera, que há cerca de 15 anos havia acontecido algo referente a isso. E diante dessa situação, a gente fez um rastreamento, né, pelo bairro e locais adjacentes. Após um período, o autor retornou ao local, né, do fato, ao local do crime, e aí ele foi preso e conduzido a essa DEPOL.
0: Ela chegou a relatar a vítima, o que que realmente ele fez com ela?
1: Sim, ela relatou que o mesmo, após ela devolver uma motocicleta que havia sido pego emprestada, o mesmo, no momento que ela estava de costas, o mesmo veio abraçá-la com força por trás, relatando, chamando ela de gostosa, e que há muito tempo, né, teria aí tesão por ela, né, uma vontade de estar praticando ato sexual com ela.
0: Ele está no lugar de padrasto dela?
1: Isso, confere. Há muito tempo, né, ele já está como padrasto dela, desde quando ela era criança, e segundo ela, não é a primeira vez que aconteceu isso.
0: E a mãe dela tem conhecimento dessa situação?
1: Segundo ela, ela passou informação para a mãe, mas só que devido à mãe tomar remédios controlados, ela nunca viu a situação e não chegou a acreditar nela.
0: Se foi quando ela era criança, desde criança, hoje ela está com 28 anos, quer dizer, esta situação perdura aí pelo menos 2 décadas, né?
1: É mais ou menos isso que aconteceu, né, segundo ela, e devido a esse fato da vergonha, né, do fato de achar que ela mesmo poderia ter dado causa, isso fato que não confere, né, aí muitas vezes a mulher faz isso, ela acha que dá causa e não a culpa do autor, né, que é um verdadeiro monstro na situação.
0: O certo é que é uma situação muito desagradável, né, Sargento Michael? E nós temos visto que esta natureza de crime, ela tem sido presente aqui no Vale do Aço. Nós tivemos no fim de semana passado também aqui em Patinho uma situação da mesma natureza.
1: Infelizmente essa situação ela sempre ocorreu, mas devido ao fato agora das mulheres estão tomando coragem, sendo incentivadas e tendo um respaldo, né, da melhor, elas estão tendo mais coragem de estar denunciando, mas infelizmente esse tipo de coisa sempre aconteceu.
0: E os policiais que trabalharam sob comando do Sargento Michael nesta ocorrência?
1: Foi o soldado Vidal.
0: Ok. Sargento Michael da 45ª Companhia em Santana do Paraíso, comigo aqui dentro dos canais Vox. Sem tropeço, seu nome e endereço, repórter J. Passos.
2: Isso aí, né? Então, tá aí a situação, importunação sexual. E isso acontece sempre no seio familiar, né? Então tem que ficar atento, acompanhar as crianças, vistoriar mochila das crianças, ver no computador o que é que a criança está assistindo, monitorar. O pai e a mãe tem que ser presente, não é isso? Então, e a presença se faz com monitoramento. Essa criançada aí são espertos demais, então ficar atentos aí, porque acontece essas coisas, depois cresce, a coisa vai indo, e o pai, às vezes, padrasto, sobretudo, igual temos casos aí, tivemos essa semana duas situações já de importunação sexual. Então, requer uma atenção aí dos pais e das pessoas mais próximas aí com relação às crianças. Olha, o Vox Polícia vai ficando por aqui. Tem mais gente? Oi, rapidinho, vamos lá. Oi, bom dia.
3: Olá, Jota Passos. Bom dia. Que Deus em Cristo Jesus possa abençoar e iluminar nosso dia, que essa quarta-feira seja ela impactada com o poder de Deus em nossas vidas, que possamos alcançar os nossos objetivos, né? Forte abraço a você, em especial a todos os ouvintes da nossa Roxinha do Vale. O pastor Adilson de Oliveira, do bairro Pedra Branca. Forte abraço.
2: Valeu, pastor Adilson. Muito obrigado aí, continua orando por nós aí, estamos calentes. Olha, o Vox Polícia vai ficando por aqui. Nós voltaremos amanhã, se assim Jesus Cristo me permitir. Vocês ficam agora na companhia dessa dupla maravilhosa que vieram aí para matar a pau com as notícias aí, com alta qualidade, não só na qualidade das notícias, como também na dinâmica desse programa fantástico aí, que é o Vox Notícias, Gilberto Medeiros e a minha amiga Júlia Ferreira. Eu termino com aquele belíssimo versículo do Livro dos Livros: quer comais, quer bebais, ou façais qualquer outra coisa, fazei tudo para a honra e glória do nome do nosso Senhor e Salvador Jesus Cristo, o único mediador entre Deus e o homem. Tchau, Vale do Aço. Tchau, Minas. Tchau, Brasil.
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1: No Vale da Vox, 8 horas.
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5: Oito e dois, vereadores de Timóteo começam a articular eleição para a presidência da Câmara.
1: Após reclamações de moradores não contemplados, prefeitura detalha critérios e etapas do programa Fabri Meu Lar.
5: 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Família de paciente que aguardava atendimento especializado informa agendamento de consulta.
1: Ipatinga conclui segundo Lira de 2026, com redução de índices em diversos bairros.
5: Desafio ambiental mobiliza estudantes e comunidade em Timóteo com foco em sustentabilidade.
1: No noticiário esportivo, Cruzeiro arranca empate contra o Boca na Bombonera.
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1: 8 e 3. Hoje é quarta-feira, 20 de maio de 2026. Aqui no estúdio da Vox FM em Timóteo, a temperatura é de 20 graus.
5: O dólar comercial é vendido a R$5,04, o euro a R$5,85, a poupança rende 0,5% ao mês.
1: 8 e 3.
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7: Visão de aumento da nebulosidade no decorrer do dia no Vale do Aço e a possibilidade de chuvas isoladas à noite na região. Temperatura máxima em Ipatinga, Timóteo, Coronel Fabriciano em torno de 29 graus. A frente fria que já está atuando no sul de Minas deverá avançar ao longo do litoral da região sudeste e influenciar nas condições do Vale do Aço de hoje para amanhã. Hoje há possibilidade de chuvas a qualquer hora do dia no sul do estado e também no Campo das Vertentes. Pancadas de chuvas à tarde estão sendo esperadas nas regiões do Triângulo, Alto Paranaíba, Central e na Zona da Mata. Capital Mineira, com tempo parcialmente nublado pela manhã, com possibilidade de chuvas à noite, temperatura máxima em torno de 25 graus. Direto da Clima Tempo, Rui Brandos Reis.
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5: 8 e 4, despachantes são presos pela Polícia Civil em Ipatinga por esquema milionário de fraudes.
1: Repórter JL.
8: A Polícia Civil prendeu na tarde de segunda-feira 4 despachantes, sendo 3 homens e uma mulher investigados por participação em um esquema criminoso de fraudes envolvendo transferência de veículos automotores em Ipatinga e outras cidades do Vale do Aço. As investigações são conduzidas pelo 12º Departamento de Polícia Civil e aponta a existência de uma associação criminosa estruturada para realizar transferências irregulares de propriedade de veículos, emissão de documentos falsificados, inserção de informações fraudulentas em sistemas vistorias oficiais e alterações cadastrais sem a realização das vistorias obrigatórias previstas pela legislação de trânsito. O grupo utilizava acesso indevidos ao sistema ligados ao órgão de trânsito para efetuar mudanças ilegais em registro de veículos. Para os canais Vox, repórter JL.
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1: 8 e 6. Vereadores de Timóteo começam a articular a eleição para a presidência da Câmara.
5: Repórter Fernando Silva.
10: E começou oficialmente a articulação pela presidência da Câmara Municipal de Timóteo para o biênio 2027-2028. Ontem à tarde foi realizada a reunião do Colégio de Líderes do Parlamento e, ao que tudo indica, a disputa promete ser uma das mais acirradas dos últimos anos no Legislativo timotense. Há vereadores nos bastidores admitindo que o clima atual lembra muito a eleição que levou Heigler Max à vitória como presidente da casa na eleição de 2022 contra Luiz Perdigão, que tentava a reeleição à frente da Câmara Municipal e teria o apoio do então prefeito Douglas Wilkes. Na época, o vereador Tiago Torres teria sido fiel da balança, após, segundo informações de bastidores, ter apertado as mãos de integrantes do grupo político Perdigão / Douglas Wilkes e, minutos depois, votado como votou em Heigler Max, numa atitude que foi considerada pelo grupo derrotado naquele ano de 2022 como uma traição. E Heigler Max foi vitorioso e assumiu a presidência da Câmara Municipal no biênio 2023-2024. Há também uma informação de que a articulação para a vitória de Heigler Max em 2022 teve participação decisiva do igualmente vereador Fabiano Ferreira. Douglas Wilkes não está mais na função de prefeito, Luiz Perdigão não está mais na função de vereador, muito menos presidente da Câmara Municipal, mas Tiago Torres, Heigler Max e Fabiano Ferreira continuaram vereadores eleitos que foram ou reeleitos que foram em 2024. E agora, Adriano Alvarenga, presidente atual da Câmara Municipal, é candidato à reeleição e teria votos favoráveis daqueles que são a favor de que a eleição para a presidência da Câmara Municipal de Timóteo seja antecipada. Eleição para o biênio 2027-2028. Casos de Raimundinho, Renária Cristina, o próprio Tiago Torres, o famoso tá em todas, além de pastora Sônia Andrade, professor Diogo, doutor Lair Bueno, Omar Honraca e Vladimir Careca. A informação dos canais Vox é a de que eles, juntamente com Adriano Alvarenga, são a favor da antecipação dessa eleição para a presidência da casa visando os dois últimos anos da atual legislatura. E estariam contra essa antecipação, entendendo que não é o momento, os vereadores doutor Brineu Tosati, atual líder do governo Capitão Vitor na Câmara e que seria o candidato do governo nessa eleição, juntamente com Fred Gualberto, que também seria contra a realização da eleição agora, Leninha Dimas, de igual modo, assim como Marcos Fernandes, Fabiano Ferreira e Heigler Max, grupo que seria contrário à antecipação da eleição, como dissemos. E a reportagem Vox apurou nas últimas horas que a eventual disputa entre Adriano e Brineu teria, das duas partes, a certeza da vitória. Só que apenas um vai ser eleito. Como é que fica essa história? Brineu Tosati, segundo o seu grupo, teria já a maioria de votos para vencer. De igual modo, Adriano Alvarenga também conta com uma maioria, segundo as intenções de voto. E aí surgem as perguntas. Tem gente blefando nessas duas candidaturas? são bravatas ou tem traição na jogada? Quem estaria traindo quem? Quem estaria sendo boné de dois bicos? Prometendo voto para Adriano, prometendo voto para Brinel. As cenas dos próximos capítulos virão e os canais Vox vão cobrir tudo. Para os canais Vox, repórter Fernando Silva.
5: 8:11, Vox apura, Vox resolve. Família de paciente que aguardava atendimento especializado informa agendamento de consulta.
11: Após a publicação da reportagem Vox sobre a situação de Anderson Marcelino Gomes Soares, morador do distrito de Cachoeira do Vale, em Timóteo, familiares informaram um desdobramento no caso. O Anderson necessita de um atendimento especializado para um quadro anorretal com agravamento progressivo. Segundo a família, no dia seguinte à divulgação da matéria, houve contato da rede municipal de saúde para agendamento da consulta especializada, marcada para o próximo dia 27.
12: Oi, Francislaine, bom dia, tudo jóia? Deu certinho, sim, eles entraram em contato com a minha tia, e aí o que a gente vai fazer agora, né? Lutar para não ficar só na consulta, né? Porque conseguiram a consulta, acho que para dia 25 ou 28. No mesmo dia que postou o vídeo num dia, no outro dia de manhã, já tinha gente do posto de saúde aqui na porta da minha tia para marcar a consulta. Falou para minha tia lá no posto também, então minha tia foi lá no posto, eles explicaram para ela tudo direitinho. Então assim, né, o povo fala que não tem, mas quando o bicho pega, sai até de onde não tem, né? Mas aí agora a gente vai lutar para não ficar só na consulta, porque se ele passa pela consulta lá e o médico fala que ele precisa de uma cirurgia urgente, né, vamos supor, porque, né, se Deus quiser não vai precisar, mas se só o médico vai poder falar. Então, qual for o tratamento, né, que o médico falar, a gente tem que correr atrás para não deixar isso cair no esquecimento, entendeu? Para a gente conseguir o tratamento para ele. Porque não é só a consulta, né? Mais que a consulta, a gente precisa do tratamento também. Porque não adianta o povo arrumar a consulta para ele, para baixar o fogo, né? Vamos falar assim, para abafar o caso, falar que fez alguma coisa e depois o tratamento nada, entendeu? E, ou se precisar de uma cirurgia, ter que ir pro TFD e o TFD demorar pra sair a cirurgia dele. Então a gente não pode deixar cair no esquecimento só dessa parte, entendeu? Que a gente vai lutar pelo tratamento também. Porque agora o médico vai passar o que precisa ser feito. O médico passando o que precisa ser feito, a gente vai correr atrás do que precisa ser feito a partir do que o médico falar, entendeu? Então vou esperar ele passar por uma consulta, ver o que o médico vai falar, e aí dependendo do que o médico falar, a gente corre atrás. Aí eu agradeço, né, primeiramente a Deus, segundamente a vocês da Vox, né, Francislane veio aqui na casa da minha tia, ouviu a minha tia, né, coisa que ela tava precisando, ser ouvida, né, a gente tava precisando de ser ouvido, e então a gente agradece muito, né, toda a minha família, não só a família da minha tia, mas toda a minha família, a gente agradece primeiramente a Deus, segundamente a vocês, né, pela essa força que vocês deram pra gente, que agora o caso do Anderson vai começar a ser resolvido, né, graças a essa voz que vocês deram pra gente, né, pra gente estar dando esse start no tratamento dele, né, ele vai passar pela consulta agora, conseguiu a consulta, e agora a gente vai dar o start no tratamento também, né? Então a gente só tem a agradecer vocês, a Deus e a vocês da Vox por essa força, tá? Muito obrigada mesmo.
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3: Do Vale da Vox, 8:15.
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9: Ipatinga conclui segundo Lira de 2026 com redução de índices em diversos bairros.
3: A reportagem é de Fernando Silva.
10: A Prefeitura de Ipatinga, por meio da Secretaria Municipal de Saúde, concluiu o levantamento de índice rápido de infestação do Aedes aegypti, o Lira, de 2026. Segundo a administração municipal, os resultados demonstraram redução dos índices de infestação em diversas regiões da cidade. Quem repercutiu esse resultado foi o agente de endemias do município, Glauco Martins.
0: A Prefeitura de Ipatinga realizou entre os dias 11 a 15 de maio o segundo Lira de 2026. O Lira é uma pesquisa para se determinar o índice de infestação do mosquito, tanto o índice geral do município quanto o índice por bairros da cidade. Participaram dessa pesquisa 102 profissionais e obtivemos um excelente resultado, com a redução do índice em comparação de 2025, que foi de 2,5% para 2,2%. Também tivemos a redução do índice em diversas regiões e diversos bairros da cidade. Podemos destacar aí o Imbaúbas, Bom Retiro, Bela Vista, Bairro das Águas, Vila Ipanema, Novo Cruzeiro, Centro, Parque Ipanema, Cidade Nobre, Iguaçu, Tiradentes, Canaã, Cananzinho, Vila Militar, Granjas Vagalume, Betânia, com redução significativa em comparação ao mesmo período do ano passado. E os bairros campeões em termos de redução foi o Bom Jardim, Ferroviários, Horto, Industrial, Limoeiro, Chácaras Madalena, Córrego Novo, Barra Alegre e Chácaras Oliveira, com redução em mais de um ponto percentual em comparação com o mesmo período do ano passado. Mesmo com este resultado considerado satisfatório para estes bairros e também geral para o município, nós não podemos nos descuidar com a disponibilidade de reservatórios de criadouros para o mosquito poder depositar os seus ovos. Foi constatado que a maioria dos depósitos utilizados pelos mosquitos estão no interior das residências, nos quintais também. Então a gente tem que reforçar esse alerta com a população para não descuidar dos seus quintais, dedicar ali uma vez por semana 10 minutos para poder fazer a vistoria no seu próprio imóvel em busca de possíveis criadouros para o mosquito Aedes aegypti.
10: Para os canais Vox, repórter Fernando Silva.
3: 8:22.
9: A Agência Nacional de Vigilância Sanitária, a Anvisa, suspendeu a comercialização, distribuição e uso de medicamentos depois de notificações de problemas em lotes específicos de produtos fabricados pelos laboratórios Hipofarma e Cimed.
3: No caso da Hipofarma, a medida atinge o medicamento fosfato de sódico de dexametasona 4mg, solução injetável, caixa com 50, utilizado como corticoide anti-inflamatório.
9: A empresa informou o recolhimento voluntário de um lote após identificar escurecimento da solução quando o produto é diluído em associação com determinados medicamentos.
3: Já a Cimed comunicou o recolhimento voluntário de um lote dos medicamentos atorvastatina cálcica 40mg e rosuvastatina de 20mg, ambos utilizados para controle do colesterol.
9: Segundo a empresa, houve suspeita de mistura de embalagens com cartuchos de rosuvastatina identificados em lote de atorvastatina. A Anvisa também suspendeu a comercialização, distribuição e uso dos produtos relacionados a esse lote específico.
3: 8:23.
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3: 8h28.
9: Neymar divide opiniões de torcedores em Ipatinga após convocação de Ancelotti.
3: A reportagem é de Marcelo Augusto.
20: E os canais Vox vieram até o centro da cidade de Ipatinga para saber a opinião das pessoas sobre os nomes anunciados pelo treinador Carlo Ancelotti, que irão disputar e tentar trazer o hexacampeonato da Copa do Mundo para a seleção brasileira. O nome de Neymar foi aprovado ou não? É o que nós vamos descobrir agora. Neymar convocado, o que que o senhor achou disso?
21: Eu, para te ser sincero, vou te falar a pura verdade, eu perdi toda a esperança com a seleção brasileira nossa, infelizmente.
20: Então o senhor acha, nem vou perguntar se o senhor acha que o Brasil tem chance de ganhar o Hexa, então.
21: Não tem. Na minha opinião, não passa das quartas de final.
20: O senhor acha que o Neymar ainda tem alguma coisa pra dar pra seleção?
21: Não tem, não tem. Eu sou neutro de futebol, entendo pouco, mas pra mim não tem nada a oferecer.
20: O senhor viu a convocação da seleção ontem?
22: Eu vi.
20: O que que o senhor achou do Neymar sendo convocado?
22: Merecia, porque ele é o talento que o Brasil tem, né? Apesar de muita discordância, muita polêmica.
20: O senhor achou que ficou faltando alguém nessa lista?
22: faltou. Quem? Sempre tem goleiros. O Everson, eu sou cruzeirense, mas o Everson do Atlético merecia.
2: E você acha que o Brasil ganhou o Hexa?
22: Não tô. Eu não tô muito confiante, não.
21: Boa, merecida. Precisava de um cara diferenciado na seleção e ele é o cara da seleção, né?
2: Você acha então que ele ainda tem alguma coisa pra dar? A última dança do Neymar aí, você acha que o Hexa vem?
21: Vem, agora vem a última Copa dele. Então agora é a hora dele mostrar o 10 realmente que a seleção tanto precisa, né?
2: Você acha que ficou faltando algum nome ali?
21: Rapaz, Matheus Pereira.
2: Você é cruzeirense?
21: Cruzeirense.
2: Kaique também tinha boas chances ali, né?
21: Kaique também. Kaique e Matheus Pereira. Os dois que faltaram nessa convocação.
2: Então é isso. Gostando ou não dos nomes, gostando ou não de Neymar, agora é a hora de torcer para que o Brasil consiga o hexacampeonato da Copa do Mundo. Para os canais Vox, repórter Marcelo Augusto.
9: 8h31 e agora o noticiário esportivo com Fernando Silva.
3: Cruzeiro arranca empate contra o Boca na Bomboneira.
10: Taça Libertadores da América. Jogos dos times brasileiros pela quinta rodada da fase de grupos. Ontem à noite, Grupo C, no Maracanã, Fluminense 2, Bolívar da Bolívia 1. Grupo G, excepcionalmente no Paraguai, Always Ready da Bolívia 1, Mirassol 2. Mirassol classificado com uma rodada de antecedência. Grupo D, na Bomboneira, em Buenos Aires, Boca Juniors 1, Cruzeiro também 1. O Cruzeiro lidera a chave, agora com 8 pontos ganhos. O Boca é o segundo com 7. A rodada do grupo será fechada amanhã, às 9h30 da noite, no Chile, entre Universidad Católica e Barcelona de Guayaquil, do Equador. O Universidad Católica tem 7 pontos, na terceira posição, e o Barcelona 3, na lanterna da chave. Agora os jogos de logo mais dos times brasileiros pela Libertadores, 9h30 da noite, Grupo A, no Maracanã, Flamengo e Estudiantes da Argentina, Grupo F, no Allianz Parque, Palmeiras e Cerro Porteño do Paraguai, amanhã, 9h30 da noite, Grupo F, no Uruguai, Peñarol e Corinthians. Copa Sul-Americana, jogos dos times brasileiros pela quinta rodada da fase de grupos. Ontem à noite, Grupo C, no Morumbis, São Paulo 1, Millonarios da Colômbia também 1. O São Paulo estreou o técnico Dorival Júnior. Logo mais, 7 da noite, Grupo D, na Vila Belmiro, Santos e San Lorenzo da Argentina. Grupo G, no Paraguai, Olímpia e Vasco. Às 9 da noite, Grupo E, na Bolívia, Independiente, Petroleiro e Botafogo. Grupo F, na Arena Grêmio e Palestino do Chile. 9h30 da noite, Grupo H, na Argentina, River Plate e Bragantino. Amanhã, 7 da noite, Grupo B, na Arena MRV, Atlético e Cienciano do Peru. Para os canais Vox, repórter Fernando Silva.
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1: No Vale da Vox, 8h34.
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12: 8h37. Após reclamações de moradores não contemplados, Prefeitura detalha critérios e etapas do programa Fabri Meu Lar.
1: Repórter Marcelo Augusto.
13: A Prefeitura de Coronel Fabriciano divulgou informações detalhadas sobre o funcionamento do programa habitacional Fabri Meu Lar, após reclamações de moradores que afirmam viver em situações precárias e ainda assim não terem sido contemplados nas seleções. Segundo a administração municipal, o processo segue critérios definidos pelo Programa Federal Minha Casa Minha Vida, além de exigências do Cadastro Único e análise documental realizada em diferentes etapas. De acordo com o material divulgado pela Prefeitura, o primeiro passo para participar é estar inscrito e com os dados atualizados no Cadastro Único. Além disso, o interessado deve realizar inscrição no Cadastro Habitacional Local dentro do período estabelecido pelo município, seja pelo site oficial da Prefeitura ou presencialmente no setor de habitação. A administração informou ainda que famílias sem cadastro único atualizado não participam da seleção. Entre os critérios de elegibilidade estão renda familiar de até R$ 2.850. Não possuir imóvel próprio, integrar o déficit habitacional local comprovado pelas informações registradas no CAD único. Em um vídeo enviado à reportagem dos canais Vox, uma moradora questiona os critérios e reclama de não ter sido contemplada.
14: Aí eu fui lá na prefeitura, fiz a inscrição, dizer que eu não fui aprovado, entendeu? Eu preciso de um lugar para me morar com meus meninos, entendeu? Ao chão, ó, entendeu? O chão, ó, entendeu? Aí a gente que precisa não ganha, entendeu? Tem Bolsa Família, mas como que eu vou pegar minha Bolsa Família e vou construir, ó, a meu tijolo, ó, ó, a minha parede, ó, entendeu? Aí se eu pegar minha Bolsa Família construída dentro de casa, meu filho vai comer o quê? Entendeu? Aí eu preciso de uma ajuda, entendeu? Deu um apartamento, entendeu? Eu queria tanto ter ganhado aquela casa, entendeu? Mas Deus sabe de todas essas coisas, entendeu? Tudo tem sua hora, entendeu? Aí a gente precisa ganhar pra dar um melhor pro filho da gente, entendeu? Pra dar um quartinho melhor pros meninos dormir. Aí, ó, nós tá arrumando pra ir igreja agora, né, Nene? Bora a Deus, pra ver se Deus envia alguém pra ajudar, né, Gael?
13: O município também detalhou os critérios de prioridade adotados durante a seleção. Tem preferência famílias chefiadas por mulheres, pessoas com deficiência na composição familiar, idosos, pessoas negras declaradas no CAD único, moradores de áreas de risco com laudo da Defesa Civil, famílias com crianças ou adolescentes, pessoas com câncer ou doenças raras crônicas e degenerativas, mulheres vítimas de violência doméstica, pessoas em situação de rua e beneficiários que tiveram contratos destratados ou rescindidos involuntariamente. Entre as regras destacadas pela Prefeitura, está sobre a obrigatoriedade da utilização do imóvel como moradia da família contemplada. O beneficiário também não pode vender ou transferir o imóvel pelo período de 5 anos. O material ainda alerta que informações falsas ou omissão de dados em documentos públicos podem caracterizar crime de falsidade ideológica, conforme o artigo 299 do Código Penal Brasileiro, além de resultar na exclusão do programa. A administração municipal reforçou que a família interessada deve residir em Coronel Fabriciano e possuir cadastro único ativo no município. Segundo a prefeitura, o processo é público, transparente e segue critérios estabelecidos por lei e portarias do Ministério da Cidade. O setor de habitação disponibilizou atendimento para esclarecimentos pelo telefone 3406-7597. De Coronel Fabriciano para os canais Vox, repórter Marcelo Augusto.
15: 8h42, desafio ambiental mobiliza estudantes e comunidades em Timóteo com foco em sustentabilidade.
16: A quarta edição do Desafio Ambiental foi lançada na última sexta-feira no auditório Percival Farquhar, na Aperam, em Timóteo. A ação reúne 8 equipes formadas por alunos e educadores do 8º e 9º ano do ensino fundamental da rede pública municipal, além de colaboradores da empresa que passam a integrar as atividades. Promovido pela Aperam South America e pela Fundação Aperam, o projeto conta com a parceria da Prefeitura de Timóteo, da Superintendência Regional de Ensino de Coronel Fabriciano e da Associação dos Catadores de Materiais Recicláveis de Timóteo, a ASCAT. O objetivo é envolver estudantes, educadores, familiares e toda a comunidade escolar em práticas de preservação ambiental, incentivando a conscientização e o desenvolvimento de hábitos sustentáveis. Nesta edição, colaboradores, voluntários das gerências da Aperam também vão atuar no apoio às equipes, levando conhecimento e incentivando a participação de outros trabalhadores nas ações propostas. A principal atividade do desafio, chamada de Grande Missão, será realizada até julho e prevê a coleta seletiva de materiais plásticos e metálicos destinados à ASCAT, além da arrecadação de tampas plásticas e metálicas para doação ao projeto Aconchego. Outras atividades e desafios serão apresentados ao longo do cronograma do projeto.
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12: No Vale da Vox, 8h44.
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4: 8h47, Prefeitura de Ipatinga divulga resultado do processo seletivo e edital de convocação para áreas da educação.
5: Repórter Fernando Silva tem mais informações.
6: A Prefeitura de Ipatinga informou que já está disponível no site oficial do município o resultado do processo seletivo simplificado, número 3 de 2026, referente à etapa de aula experimental para o cargo de professor condomínio em Libras. A publicação foi realizada no Diário Oficial Eletrônico da última segunda-feira, dia 18. Além do resultado, também foi divulgado o edital de convocação número 30 de 2026, destinado aos candidatos aprovados em processos seletivos para cargos da área da educação. Os convocados deverão comparecer ao Departamento de Desenvolvimento de Recursos Humanos da Prefeitura de Ipatinga, que fica no primeiro andar do prédio da própria Prefeitura, na Avenida Carlos Chagas, número 789, bairro Cidade Nobre, nas datas e horários estabelecidos no edital. O documento contempla convocações para os cargos de professor de educação infantil e ensino fundamental, professor de língua inglesa, professor de ensino religioso, professor de língua portuguesa, professor de educação física, professor de ciências, educador musical percussão, auxiliar de serviços cantina e assistente da educação especial. A administração municipal orientou que os candidatos fiquem atentos às exigências previstas nos editais, incluindo a apresentação de documentos pessoais, comprovantes de escolaridade, experiência profissional e demais certidões obrigatórias. O resultado completo e os editais podem ser acessados no Diário Oficial Eletrônico, disponível no portal oficial da Prefeitura de Ipatinga, ipatinga.mg.gov.br/diário-oficial, tudo junto, ipatinga.mg.gov.br/diário-oficial. Para os canais Vox, repórter Fernando Silva.
5: 8h49, pagamento da segunda parcela do 13º do INSS começa em 25 de maio.
4: A reportagem é de Diego Brião.
7: O cronograma de pagamento da segunda parcela do 13º salário para aposentados e pensionistas do Instituto Nacional do Seguro Social, INSS, terá início no dia 25 de maio. A previsão é que o período de pagamentos do benefício se estenda até 8 de junho, conforme indica o calendário oficial divulgado pelo governo federal. Entre as alternativas de saque dos valores do 13º salário está a rede Banco 24 Horas, que é gerida pela empresa Tecban. O gerente de produtos e canais de distribuição da Tecban, Rodrigo Maranini, salienta a abrangência da rede e como

0: Informações sobre o benefício podem ser acessadas.
1: Com ampla capilaridade e presença em todo o país, a rede oferece mais conveniência e agilidade para que aposentados e pensionistas possam realizar os saques de forma simples e segura, próximo dos locais onde residem. Essa disponibilidade contribui para evitar deslocamentos longos, além também de facilitar o planejamento financeiro dos brasileiros em um momento importante do ano. Os beneficiários podem consultar essas informações diretamente nos caixas eletrônicos do Banco 24 Horas. Por meio da opção de consulta de saldo e extrato, é possível verificar o crédito e acompanhar as movimentações da conta.
0: Maranini também dimensiona a presença dos terminais da rede no país.
1: A rede Banco 24 Horas está presente em mais de 2.100 municípios de todo o Brasil. São mais de 150 instituições conectadas em um único ponto de atendimento, o que permite à população realizar diversas transações, dentre elas saque, consulta, pagamento e recarga de celulares, com muita conveniência e agilidade. Toda essa capilaridade fortalece a inclusão financeira ao levarmos serviços essenciais a regiões remotas, onde muitas vezes o acesso a agências bancárias é limitado.
0: A segunda parcela do 13º salário contempla mais de 35 milhões de beneficiários. O pagamento representa uma injeção de R$ 78 bilhões de reais na economia nacional, considerando o montante total das duas etapas do abono, conforme aponta a projeção do INSS. Agência Rádio Web. Produção e reportagem, Diego Brião.
2: Fox FM apresenta o comentário de Jonair Cordeiro.
3: Perder 6 pontos na pesquisa foi o suficiente para levar o PL à justiça. O mesmo grupo que fala que pesquisa eleitoral é fraude resolveu correr ao TSE quando a fraude deixou de ser conveniente. A Atlas Intel desta semana mostrou queda imediata de Flávio Bolsonaro depois da divulgação das conversas indiscretas entre ele e o banqueiro bandido Daniel Vorcaro. E talvez o problema nem seja a queda, seja a necessidade de explicar demais. Primeiro negou que conhecesse, depois apareceu o áudio, depois admitiu até encontro pessoal, confirmou que esteve com Vorcaro depois de ele já ter sido preso. Em política, quando alguém precisa explicar demais, normalmente o fogo já tomou conta da casa e a fumaça está saindo pela janela. E convenhamos, político encontra banqueiro, empresário, pastor, puta, encontra todo mundo o tempo inteiro. O problema é negar a relação e depois ter que admitir reunião reservada justamente no auge da crise, inclusive cobrando dinheiro do sujeito. O PL alegou na justiça que a pesquisa teria induzido respostas negativas ao citar Vorcaro e reproduzir áudios envolvendo Flávio. Mas a pergunta inevitável é simples: se o áudio existe, se o encontro existiu e se o próprio Flávio confirmou, onde estaria a manipulação? Na pesquisa ou na realidade? O bolsonarismo construiu uma força enorme baseada em identidade. O eleitor bolsonarista raiz vota quase no sobrenome antes de votar na proposta. Sejamos honestos, se amanhã lançarem, sei lá, Rex Bolsonaro, Totó Bolsonaro ou Bidu Bolsonaro, qualquer cachorro, o eleitor radicalizado vai votar nele. Agora, justiça seja feita. Eu não acho que esses pontos estejam definitivamente perdidos. Campanha presidencial é maratona. 6 meses na política brasileira equivalem a 40 anos em qualquer democracia normal. Mas existe um desgaste difícil ainda de medir. E quando o candidato passa mais tempo se defendendo que propondo, vira comentarista da própria crise. E aí é que talvez esteja o estrago, não nos 6 pontos imediatos, mas na imagem de alguém que começou a perder o controle da pauta. No fim, a situação produziu uma cena irônica: bolsonaristas tentando barrar uma pesquisa porque não gostaram do resultado dela. Quem gritava "deixa o povo falar", agora parece querer escolher exatamente o que o povo pode ouvir. Não me queira mal, que eu só sei lhe querer bem. Melhore seu argumento para não precisar aumentar a sua voz. Eu sou Jonair Cordeiro e, sem a menor pretensão de te convencer a nada, falo para Júlia Ferreira, Gilberto Medeiros e para os canais Vox.
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4: Bom dia.
5: Bom dia.
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2: Agora são 9 horas no Vale da Vox e tá chegando, claro, o Vox Play e um momento de oração. Vem com Papaiva!
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Bom dia, bom dia, bom dia, bom dia, valeu! Bom dia, Brasil! Bom dia, mundo! Está no ar o nosso Claro Vox Play e o momento de oração, o momento esse que Deus nos permitiu para podermos realizar tudo aquilo que Ele quer para nós, agradecer a Ele por essa oportunidade de vida, por mais essa oportunidade de redimirmos dos nossos pecados. Que Ele esteja conosco em cada etapa desse dia, em cada passo que dermos, nos nossos pensamentos, nas nossas palavras, que o Senhor faça-se presente. Vamos juntos realizar a oração que Ele mesmo nos ensinou e contemplar a Sua palavra através do Café com Deus Pai.

Pai nosso que estais nos céus, santificado seja o vosso nome, venha a nós o vosso reino, seja feita a vossa vontade, assim na terra como no céu. O pão nosso de cada dia nos dai hoje, perdoai as nossas ofensas, assim como nós perdoamos a quem nos tenha ofendido. Não os deixeis cair em tentação, mas livrai-nos do mal.

Bom dia, meus queridos, amados irmãos e irmãs. Hoje é o dia 140 de 365 dias. O título é Coragem. E a palavra do Senhor está em Josué 24:15, que diz assim: Se, porém, não agrada a vocês servir ao Senhor, escolham hoje a quem irão servir. Eu, porém, e a minha família serviremos ao Senhor. Josué 24:15. Meus queridos, amados irmãos e irmãs, a coragem é a capacidade de enfrentar medos e adversidades. Essa virtude está associada à perseverança, determinação e confiança. Ela pode ser desenvolvida e exercitada ao longo da vida ao superar obstáculos com resiliência. Quando pensamos em figuras relevantes no decorrer da história, a coragem costuma ser uma das suas características mais evidentes. A Bíblia está cheia de homens e mulheres corajosos. Podemos pensar em exemplos como Josué, Débora, Esther, Davi, Maria, Paulo, Estevão e principalmente o próprio Jesus. Cada um deles enfrentou oposições e dificuldades, mas teve coragem para perseverar. Como ordenou a Josué, o Senhor ordena a cada um de nós: seja forte e corajoso. Josué 1:9. Josué cumpriu com coragem e obediência o chamado de Deus que Deus lhe fez. Ele liderou o povo de Israel em batalhas e o conduziu à terra prometida. Mas talvez o maior ato de coragem dele tenha sido seu posicionamento, convicto ao afirmar que ele e sua família serviriam a Deus. Josué acreditava que o Senhor é quem abre portas, provê os recursos necessários, livra o povo dos inimigos, concede a vitória e cumpre suas promessas. Entenda, tudo o que Deus tem para você exigirá coragem. Não apenas fé, não apenas oração, mas coragem. Tudo o que você tem sonhado em Deus, que Ele tem colocado em seu coração, vai exigir coragem. Então você precisa se livrar do seu medo. Eu não quero dizer que você não sentirá medo. O fato é que você não pode permitir que ele controle o seu movimento. Isso que é coragem. Coragem não é a ausência de medo. É o que supera o medo. É o que não o imobiliza ou o congela diante do medo, mas o faz dar um passo à frente e realizar o que precisa ser feito. Meus queridos, amados irmãos e irmãs, quando falamos de Josué e falamos do seu posicionamento, além da coragem de Josué, há uma das coisas que todo ser humano, quando passa pelo processo de transformação, ele precisa cumprir, que é a obediência. Sem a obediência, as coisas não funcionam. Observe que Josué teve obediência, além da sua coragem. Se posicionar, ter coragem de enfrentar os medos, o passado, os caminhos tortuosos ao qual nós percorremos durante nossa vida que não fazem mais parte da nossa caminhada. Ter coragem de dizer não a um convite alheio,
ter coragem de dizer não ao pecado. Isso também é coragem. Coragem não é só o ato de passar pelo medo, de enfrentar o medo, de sobressair o medo. Mas coragem também é o ato daquele que sabe renunciar o próprio querer, ter autocontrole de si mesmo, saber se posicionar e manter a sua fé. Talvez você esteja vivendo uma mudança na sua vida, mas percebe que as coisas do passado, as coisas do mundo ainda o rodeiam. E você se sente oprimido, até porque os convites são sedutores, as coisas que o mundo oferece seduzem você ao pecado. E você fica pensando, como eu vou conseguir enfrentar tudo isso? É se aproximando cada vez mais do nosso Deus. É se aproximando cada vez mais de Jesus. É buscando ter intimidade com Ele. Porque aquilo que Ele fala, Ele cumpre. Deus é um Deus de promessas, mas que cumpre suas promessas. Deus não é como nós, que muitas vezes prometemos mundos e fundos e não cumprimos nem uma terça parte daquilo. Deus cumpre. O que Ele prometeu, Ele cumpre. E você pode ter certeza, e a certeza nele, de tudo aquilo que Ele disse, Ele fará, sobre sua vida e daqueles que o servirem. Seja como Josué. Entregue você, sua família, nas mãos dele e passe a caminhar cada vez mais próximo dele. Lembrando que servir a Deus é servir o próximo, é saber servir o próximo. E às vezes não precisa mostrar que você serve o próximo. Sirva silenciosamente. É muito mais prazeroso servir em silêncio, sabendo que aquele que prometeu está vendo tudo que você faz, do que servir e aparecer que está servindo. Eu tenho pensado muito nisso, e cada vez mais eu vejo que estou certo. Servir em silêncio, fazer o bem em silêncio e ter coragem. Coragem de continuar, pois Ele está contigo. A frase que fica: fé para acreditar e coragem para avançar. Eita glória! Hoje é o dia 140 de 365 dias. A leitura bíblica está em Josué 24. Não deixe de fazer a leitura bíblica. Meu irmão, tenha coragem de sair deste mundo. Tenha coragem de dizer não para as velhas amizades. Tenha coragem de não voltar ao seu passado e frequentar lugares que te levaram ao pecado. Tenha coragem de dizer não aos convites alheios. Tenha coragem para poder avançar. Que assim seja o seu dia. Que Deus o abençoe. Bom dia! Está no ar o Claro Vox Play. Vem com Papaiva!

feche os teus olhos, querido. Levante as suas mãos se você pode. Comece a pensar na promessa de Deus na tua vida, querido. Pense na promessa. Diga comigo.

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5: Ei, Paiva, que horas são agora?
6: Agora são 9h17 no Vale da Vox e tá no ar o Claro Vox Play. Bom dia, Vale! 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

0: dia, Paiva!
1: Bom dia, Paiva!
2: Bom dia, rapaziada! Beleza?
1: Bom dia, galera!
2: Bom dia,
1: valeu!
2: Está no ar o nosso Claro Vox Play para todo o Vale da Vox. Neste colar metropolitano que escolheu surfar essa onda roxa que tomou conta do vale. Vem com o Papaiva, porque tá só começando o nosso Claro Vox Play de hoje. Hoje é quarta-feira, né? Ô, Jotinha, dá aquele bom dia pra galera aí, que ele... a galera merece.
3: Bom dia, gente. Muito bom dia, turma. Vamos assistir pra todos. Uma ótima quarta-feira.
2: É isso aí, Jotinha. Hoje é quarta-feira, dia 20 de maio de 2026. Hoje é dia do comissário de menores. Hoje também é dia, sabe de quê? Hoje é dia do otimismo. Dia Nacional do Auxiliar e Técnico em Enfermagem. Dia Nacional do Pedagogo. Dia Nacional do Medicamento Genérico e Dia Mundial da Abelha. A lua é crescente, manhã nublada no Vale da Vox. Ah, a temperatura?
1: Qual a temperatura, Paiva?
2: 23 graus e umidade relativa do ar, 83%. É o

0: 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E o que temos para soltar o play no Claro Vox Play de hoje, velho?
1: Fala com papai, vá.
2: Ô Padre, bom dia pra você, bom dia pros ouvintes do Claro Vox Play, bom dia pro Tony Capivara, bom dia pro Aguinaldo Pato também, Babaú. O Aguinaldo Pato, ele é o maior babaúvo seu, né, pai?
0: Que isso, velho? Por que você tá falando isso, cara? O cara é meu cunhado. Tá chamando o cara de babaúvo?
2: Não, ele é babaúvo, seu mesmo. Que querendo babar seu ovo aí? Você fica dando moral pra ele? Aguinaldo Pato, babaúvo.
0: Oh, meu Deus do céu. Tá bom, tá bom. E o cabuloso ontem, velho?
2: Rapaz, que jogo é aquele, né? Pegou aquele juiz. Aquele juiz merece uma salva de pão, porque aquele juiz teve culhão demais.
0: Ô, velho. O Otávio pegou demais, hein, velho?
2: Rapaz, graças a Deus o Cruzeiro arrumou um goleirinho bom, tá? Esse menino tem um futuro brilhante, igual o do pai. Coitado daquele Carlo Ancelotti. Levou 3 goleiros que não dá um Fábio.
0: Boa, velho. Você falou tudo agora, velho. Ó. Mas o jogo foi apertado, né, velho?
2: Aqui é tal de Neyze, Vidia Real. Porcaria de jogador aquele, rapaz. Errar um gol daquele era o gol pra gente poder estar classificado já na Libertadores. Os atleticanos ficou mordendo ontem. Mordendo o cotovelo ontem, os atleticanos. Até o Maurição saiu de debaixo da cama ontem. Viu, Vinícius Nascimento? Maurição ontem saiu de debaixo da cama pra dar palpite errado no grupo. Ô, Maurição, viu? Depois do jogo contra a Vitória da Bahia, que saíram na Copa do Brasil, Maurição encheu a cabeça de Rivotril vencido e foi esconder debaixo da cama. Ele acha que o Flamengo dele tá bem na fita, tadinho.
0: Olha ele aí. Ô, velho, tá bom, velho. O pessoal quer saber mais de futebol agora, não. Bora falar do programa. 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Teremos notícias, muita música e a sua participação, porque aqui quem dá o play é você! E roda a vinheta do Desabafa.

0: Hoje quero saber o seguinte, hoje é dia do otimismo. Quero saber, você é do tipo otimista? Vê as coisas como que tudo vai dar certo? Ou você é do tipo pessimista? Enxerga só os pontos negativos e fica murmurando e falando...
1: Esse trem vai dar errado. Esse trem vai dar certo, não. Nós vamos tomar prejuízo.
0: Ei, ei, você é otimista ou é pessimista? Gosta de gente otimista por perto? Ou você é rodeado de gente pessimista e te passa raiva, hein? Te faz sentir raiva. Manda aqui no Claro Vox Zap, número é esse.
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0: Repita.
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0: Ó, deixa eu falar aqui. Eu não gosto de gente pessimista, hein, cara? Eu sou um cara super positivo. Tudo meu eu já vejo assim que vai dar certo. Aquilo que realmente não vai dar certo é porque não teve discernimento. Eu busco muito ter discernimento, sabedoria em Deus para poder fazer as minhas coisas e fico pensando, aquilo vai dar certo. A pessoa às vezes chega para mim e fala assim, você tá doido, rapaz? Isso aí não tem como não, isso é um caso já esquecido, esquece, não vai dar nada não, você vai perder seu tempo. E eu falo assim, não, vai dar certo e dá certo. Eu quero saber, manda aqui, você é do tipo otimista ou pessimista? Bora que bora, e eu começo com ele, Alexandre Pires, porque esse cara vai estar aqui na Expo Inox 2026.

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2: Agora são 9h38 aqui no... 9h39, acabou de virar aqui no Vale da Vox.
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2: Ei, Paiva, que horas são agora?
3: Agora são 9h47 aqui no Vale da Vox.
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0: isso aí, estamos de volta, 9h54. Imagina a gente milionário com essa mega que tá aí pra dar 300 barões, hein, velho? Imagina eu milionário, hein? Gilberto Pacheco de Medeiros já está aqui a postos para apresentar o Redação Vox. Fala com o papai.
1: Fala com o papai.
0: E aí?
2: Dia.
0: Imagina a gente milionário, velho. Imagina a gente milionário. Imagina. De Guilherme Benuto e Wesley Safadão.
2: Imagine você deita, você tá pregado, ferrado, tá um monte de conta pra pagar, e você levanta, você faturou os 300 milhões da, 300 dessa milhões. Mega aniversário.
0: O que eu estaria fazendo com 300 milhões?
2: Eu tava ali, ó.
0: Eu estaria num barquinho daquele que você viu ali.
2: É.
0: Um iatezinho. De boa.
2: Tranquilo,
0: de boa. Na região de Lagos. Flutuando.
2: É.
0: De boa.
2: Só isso. Não só quero saber dos problemas do mundo. Você tava
0: ninguém,
2: de boa.
0: De ninguém. Nem se o Trump tá vindo, se o Lula tá chegando, nem se o Bolsonaro vai pra lá.
2: Vai voltar. Não quer saber de nada.
0: De nada.
2: Olha naquele azul ali. Olha naquele mar azulão ali, sei lá, quietinho.
0: De Mas boa. Antes de tudo, antes. É claro que eu iria ajudar minha família. Claro.
2: Você ajudaria José Laje Alves Drummond?
0: Eu ajudaria e pintaria o seu cabelo de amarelo.
2: De amarelo. Mas,
0: ó, pra te ajudar, tem uma condição. Seu cabelo tem que ser pintado de amarelo, porque eu sei que você gosta de ganhar uma pintada.
2: Você estaria pintada no Zelaje, no cabelo do Zelaje?
0: Eu estaria pintada no cabelo do Zelaje. Ele gosta de ganhar uma pintada.
2: Ele gosta quando pinta. Né, verdade.
0: Você é otimista, velho. Vai lutar, ataca, vai
2: ganhar. Absolutamente. Muitíssimo otimista. Meu copo tá sempre meio cheio, não meio vazio.
0: Boa, muito bem. É
2: tá
0: isso
2: bom?
0: Aí.
2: Babão, é assim.
0: Bora pro redação.
2: Bora pro redação.
0: Zelaje também é otimista.
2: Zelaje, otimista.
0: Valeu.

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1: No Vale da Vox, 10 horas.
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5: Taça Libertadores da América, jogos dos times brasileiros pela quinta rodada da fase de grupos. Ontem à noite, Grupo C, no Maracanã, Fluminense 2, Bolívar da Bolívia 1. Grupo G, excepcionalmente no Paraguai, Always Ready da Bolívia 1, Mirassol 2, Mirassol classificado com uma rodada de antecedência. Grupo D, na Bombonera, em Buenos Aires, Boca Juniors 1, Cruzeiro também 1. O Cruzeiro lidera a chave com 8 pontos ganhos. Agora os jogos de logo mais dos times brasileiros pela Libertadores, 9:30 da noite, Grupo A, no Maracanã, Flamengo e Estudiantes da Argentina. Grupo F, no Allianz Parque, Palmeiras e Cerro Porteño do Paraguai. Amanhã, 9:30 da noite, Grupo F, no Uruguai, Peñarol e Corinthians. Para os canais Vox, repórter Fernando Silva.
1: O dólar iniciou a sessão desta quarta-feira em queda, recuando 0,17% às 9 da manhã, sendo negociado a R$ 5,03. Já o Ibovespa, principal índice da Bolsa Brasileira, abre agora. No exterior, a falta de avanço nas negociações para encerrar a guerra envolvendo o Irã continua alimentando preocupações. Entre os impactos esperados com a guerra está a inflação mais alta, crescimento econômico mais fraco e juros elevados ao redor do mundo. Apesar das preocupações, os preços do petróleo recuavam agora pela manhã.
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1: A fabricante de brinquedos Estrela informou nesta quarta-feira que entrou com pedido de recuperação judicial em conjunto com empresas de seu grupo, diante de dificuldades financeiras agravadas pelo aumento do custo de crédito, mudanças no consumo e pressão competitiva do mercado digital. O pedido foi protocolado na comarca de Três Pontas, em Minas Gerais, e envolve 8 empresas do Grupo Estrela, incluindo a própria manufatura de brinquedos Estrela S.A., a editora Estrela Cultural e a Estrela Distribuidora de Brinquedos.
8: Mulher é morta e tem corpo jogado em rio na zona rural de Açucena. Uma mulher de 28 anos foi vítima de feminicídio na zona rural de Açucena, na região conhecida como Naquinho. O suspeito do crime, um homem de 38 anos, foi preso e confessou o assassinato. A vítima foi identificada como Tauane Lopes de Almeida, 28 anos. O suspeito é apontado como caseiro da propriedade onde o crime ocorreu. O homem colocou o corpo em um carrinho de mão e o levou até o rio. Em seguida, amarrou blocos de concreto ao corpo com arame e corda para impedir que ele fosse levado pela correnteza. Para os canais Vox, repórter JL.
1: Próxima edição às 11 horas. 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
1: É isso aí, você curtindo Eduardo Costa. Pois é, Deus é caipira, churrasquinho do Menos é Mais. Vai me dando corda, muito sucesso que toca aqui pra você. 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E a galera tá desabafando? Bora que bora! Vai lá, vai, desabafa com o papai. Tem muita gente desabafando, meu Deus!

0: Você é otimista ou pessimista? Bom dia, eu sou otimista. No final, tudo dá certo. É a Vilma lá do Bela Vista. Parabéns, Vilma.
1: Fala com papai.
0: Quem mais?
2: Bom dia, papai.
0: Olha ele aí.
2: Eu sou um cara otimista. Manda pra nós, é o Zeca Pagodinho.
0: Zeca Pagodinho.
2: Obrigado.
0: Tem tá bom, beleza, Osmar.
3: Bom dia, papai. Ai, eu sou um cara positivo. Eu só penso que o negócio vai dar certo. Nunca penso errado.
0: É, Ailton.
3: Entendeu? Eu não penso negativo, só penso positivo, beleza?
0: Boa, ainda... legal. Valeu, já tá me tá?
4: Bom dia, papai. Eu mando um abraço pro pessoal da Lagoa do Pau.
0: Um abraço pra
4: Lagoa do Pau. Pessoal do Timóteo.
0: Galera de Timóteo.
4: É Miramar, da Lagoa do Pau.
0: Eu já sei. Fala, minha amiga
4: eu
0: Miramar.
4: Eu não queria ser assim, mas eu sou. Eu sou pessimista.
0: Ah, sério?
4: Nossa, Deus. Tudo eu penso assim, vai dar errado.
0: Vai dar errado.
4: Eu não queria ser assim, eu sofro com isso.
0: Nossa, e não parece que
4: mas,
0: você é assim.
4: No fim dá tudo certo, mas eu não queria ser, mas eu sou, né?
0: Aí.
4: Fazer o quê, né?
0: Pois é.
4: Põe meu nome no balaio aí. Eu tenho raiva de eu ser desse jeito.
0: Não,
4: mas é fazer
0: com raiva, não.
4: Tem hora que eu tento ser otimista, né?
0: É.
4: Mas é assim, não consigo. Sempre tem aquele pontinho negativo que a gente tem que pôr nas coisas. A gente não pode ser desse jeito, né? Não pode, né?
0: Boa, Miramar! Beleza! Falou, querida!
5: Bom dia, papai. Bom dia, bela beleza. E bom dia, velho. Ô, velho, então o Maurição saiu da cama, debaixo da cama?
0: Saiu.
5: Mas hoje tem o Flamengo, hein? Dependendo, eu volto do resultado, eu volto pra debaixo da cama de novo, hein? Ô, papai, eu sou banquete e eu sou otimismo, velho. Põe nas mãos de Deus aí que tudo vai dar
0: que
5: certo.
0: Tudo vai dar certo. É o que eu ia falar com
5: as
0: a Miramar.
5: Coisas acontece.
0: Verdade.
5: Valeu, aquele abraço.
0: Valeu, Binição.
6: Bom dia, papai. Aqui é o Garrincha Cabuloso.
0: Fala, Garrincha.
6: É, o empate ontem foi bom demais. Ô, papai. Eu, graças a Deus, eu sou otimista.
0: É?
6: Quando eu falo que vou fazer uma coisa.
0: Você
6: aqui não tira
0: faz.
6: Da minha cabeça, não. É. Eu vou e passo mesmo. Falou, papai. Fica com Deus aí.
0: Valeu, meu amigo Garrincha. Bom dia, aqui é Carlos Pintor do Bela Vista. Fui sorteado sexta no programa do Papaiva. Qual horário posso passar aí? Ô, Carlos, você tem de 9 até meio-dia pra passar aqui na Vox, pegar o seu voucher de segunda a sexta-feira, belê? Você ganhou, se eu não me engano, você ganhou lá na Roger's Pizza, tá? Uma experiência lá. Ó, deixa eu falar com a Miramar aqui. Miramar, quando a gente é pessimista, porque às vezes nós estamos depositando a nossa confiança em nós mesmos. Mas quando colocamos a nossa confiança nas mãos de Deus, olha, pode ter certeza que dando certo ou errado foi o melhor pra gente. É assim que eu vejo. Eu sempre vejo uma coisa que deu errado como algo positivo também, porque talvez aquela coisa ali não seria para a minha vida algo que iria frutificar, aí seria algo que iria tirar de mim alguma coisa boa. Então, quando eu vejo que uma porta se fechou, que algo deu errado, eu vejo coisas positivas naquilo também, porque eu sei que aquilo dali foi o melhor pra mim, tá? Ó, 10h21, bora pro intervalo, daqui a pouco a gente volta. Depois do intervalo com mais Claro Vox Play pra você, não sai daí.

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7: Ei, Paiva, que horas são agora?
8: Agora são 10h24 aqui no Vale da Vox.
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1: Ei, Paiva, que horas são agora?
2: Agora são 10h36 aqui no Vale da Vox.
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2: Ei, Paiva, que horas são agora?
3: Agora são 10h45 aqui no Vale da Vox.
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0: aqui na Vox. Você curtiu Gustavo Mioto, Mari Fernandes, eu gosto assim. Gilberto Medeiros está olhando para as paredes. Está olhando para as paredes e tá admirando as paredes. Tô achando que esse velho tá caducando aqui, cara.
1: Tá contrariado por você, velho. Tá contrariado. Mandou de áudio dizendo que ele vai tomar as medidas cabíveis. Não,
0: ele mandou aqui a foto, a figurinha aqui, que eu acho que ele tá apaixonado com aquela figurinha.
1: Ele gosta daquela figurinha. Gosta. Eu acho que ele fica aqui o tempo todo olhando aquela figurinha, namorando aquela figurinha.
0: Ô Gil, vem cá.
1: Figurinha
0: do
1: parece.
0: Jogo do Cabuloso ontem, velho.
1: Não
0: dá
1: vi.
0: Dá o play aí.
1: Não vi, cara.
0: Você não assistiu?
1: Não consigo assistir jogo do.
0: Ah, para.
1: Do Cruzeiro. Não consigo.
0: Não,
1: a arritmia vem forte demais.
0: É, mais engraçado são os atleticanos que ficaram até tarde.
2: Tchau, vai,
0: vai! Oh, que isso? Ficaram até tarde.
1: Pra secar, né? Professor Batista tava, me mandou secadores, não sei o quê.
0: Não, aí tem um grupo aqui que tá o velho também, o velho tá lá nesse grupo, eu faço parte do grupo. Tá lá o Chacotete, que é o Parada, atleticano lá do São Domingos. O Chacotinha, que é o George, que é o Jorginho Fluminense, torcia pro Fluminense quando era pequeno, depois virou atleticano, o Jorginho Fluminense. Tá lá o Maurição debaixo da cama, do Manel Maia. Tem uma turma aqui.
1: O Capivara tá também, não?
0: Não, não. Tá o Regi Bundudo. O Regi Bundudo, dançarino do Júlio Garcia. O apelido dele agora é Bundudinho do Paquetá. Tá lá também. Bundudinho do Paquetá.
1: Aqui. Olha lá. Olha quem tá aqui chegando aqui.
0: O véi.
1: Rapidinho. Olha, falou nele. Falou do diabo, ele mostra o rabo.
3: Ô, Gilberto, beleza? Ai, é que bom dia pra você. Eu tava lá no Sol Laranja, mas eu já vim com a sacola ali. A véia, até eu trouxe uns trem pra véia, que ela pediu pra comprar pra ela lá.
1: Ela tava cochilando ali agora no sofá.
3: É. E aí, rapaz, vocês estão falando do Cabuloso, eu tive que entrar aqui no estúdio, porque eu vou falar com você. Aquele Regi lá do Manel Maia, o bundudo dançarino, rapaz, aquele homem parece que é bobo, rapaz, da cabeça. Junta ele e Maurição toma uma caixa de Rivotril, enfiou debaixo da cama, ficou escondido depois que a Vitória deu uma sapecada antes pra mim. Ficaram até tarde ontem querendo secar o Cruzeiro. O pai vai estar no grupo e sabe.
1: Peraí, só pegando o pro velho. Peraí, disse que o goleiro jogou bola pra caramba.
3: O goleiro é o melhor goleiro.
1: Foi o melhor no jogo.
3: O goleiro do Brasil hoje, tá, Gilberto?
1: Cuidado com o contra-ataque aí.
3: Deixa eu mandar um abraço pro Zé Laje aqui. Então, antes de vocês cortarem.
1: Ah, tá. Você conhece o Zé também?
3: Conheço demais o Zé Laje.
1: Nós tá falando aqui que ele tá gostando de ficar vendo uma figurinha.
3: Você sabe que eu trabalhei de pintor muitos anos, né?
1: Ah.
3: E eu pintava.
1: No Zé Laje lá?
3: Eu dei muita pintada.
1: Muita pintada. É mesmo, velho. Ô, velho. Valeu.
0: Valeu, bora.

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1: No Vale da Vox, 11 horas.
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5: Copa Sul-Americana, jogos dos times brasileiros pela quinta rodada da fase de grupos. Ontem à noite, Grupo C, no Morumbis, São Paulo 1, Millonarios da Colômbia também 1. O São Paulo estreou o técnico Dorival Júnior. Logo mais, 19h, Grupo D, na Vila Belmiro, Santos e San Lorenzo da Argentina. Grupo G, no Paraguai, Olímpia e Vasco, às 21h. Grupo E, na Bolívia, Independiente Petroleiro e Botafogo. Grupo F, na Arena Grêmio e Palestino do Chile. 21h, Grupo H, na Argentina, River Plate e Bragantino. Amanhã, 19h, Grupo B, na Arena MRV, Atlético e Cienciano do Peru. Para os canais Vox, repórter Fernando Silva.
1: Pressionado pelo próprio partido a explicar sua relação com o banqueiro Daniel Porcaro, o pré-candidato do PL à presidência Flávio Bolsonaro admitiu ontem mais um fato que havia sido omitido dos próprios aliados. Além de pedir dinheiro ao banqueiro para uma cinebiografia de seu pai, o ex-presidente Jair Bolsonaro, o senador confirmou que fez uma visita ao dono do Banco Master depois de ele ser preso no fim do ano passado. Integrantes da cúpula avaliam que de 10 a 15 dias será o tempo para reavaliar se Flávio terá condições de prosseguir como candidato e se as denúncias serão relevantes eleitoralmente.
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1: O Supremo Tribunal Federal afastou do cargo o perito criminal da Polícia Federal, João Cláudio Nabas, por suspeita de violação de sigilo funcional durante a realização da Operação Compliance Zero. A operação apura as irregularidades milionárias do agora liquidado Banco Master, suspeito de ser uma organização criminosa com práticas de intimidação, coerção, obtenção de informações sigilosas e invasões a dispositivos informáticos.
9: Homem é preso com Fiat Strada furtada durante fiscalização na BR-381. A Polícia Rodoviária Federal recuperou na noite de segunda-feira um veículo com registro de furto e roubo durante fiscalização da BR-381 em Jaguaraçu. O homem, de 45 anos, foi preso em flagrante pelo crime de receptação. A abordagem aconteceu por volta das 19h no KM-276 da rodovia, quando uma equipe da PRF realizava ronda e interceptou um Fiat Estrada Branca. Durante a fiscalização, o motorista afirmou que o veículo pertencia a um colega que seria entregue em Tamaraju. Segundo ele, a viagem também seria aproveitada para visitar familiares em Teixeira de Freitas. Diante das informações apresentadas, os policiais realizaram uma análise detalhada dos elementos identificadores do automóvel, constatando que havia queixa de furto e roubo. Para os canais Vox, repórter JL.
1: Próxima edição às 14h. 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

0: hora.
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8: Agora são 11h19 aqui no Vale da Vox.
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0: isso aí, estamos de volta, agora são 11h20, aqui no Claro Box Play. 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
0: Boa, velho. Você sabe fazer uma propaganda, viu, velho? Ó, tô gostando de ver. Tem gente participando aqui. Meu amigo Euler tá mandando mensagem. Minha amiga Rogeni Bassotto também. O Carlos Pintor tá agradecendo pelo prêmio. O César Capixaba tá mandando aí. Ô, véi, manda um alô. Eu vou abrir aqui de novo. Fala com o papai de novo, véi.
1: Fala, fala com o papai.
2: Ô, pai, você tá mandando aí o César Capixaba? César Capixaba junta com o Nelson, que vende aquela linha velha lá do lado, lá do salão dele. Junta César Capixaba e Nelson Linha Velha. E eu sinto se arrotando o café do Ronaldinho lá na Companhia do Esporte. A gente já tá ligado em tudo que está. E outra coisa. Não tem um cara mais mão de vaca do que esse César Capixaba, não, viu?
0: Ô, velho, não fica cornetando o César, não, pô. Ele que corta meu cabelo, depois ele faz vai fazer caminho de rato lá e acabou.
2: Aí é problema seu, padre.
0: Tá bom, velho, beleza. Ó, então bora pro intervalo e eu volto com a participação da galera depois.

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É isso aí, são 11h31 aqui no Claro Vox Play. Tem muita gente participando. Bora que bora, bora falar com o papai, vai, desabafa, vai. Porque eu tenho que falar da promoção lá do Atacarejo da Paladar. Roda a vinheta.

0: Bom dia, papai. Eu sou otimista sempre. José Alceu do Primavera. Quem mais?
1: Fala, fala, fala com papai.
2: Fala, Manuel. Bom dia, bom dia, bom dia. É, sobre a enquete, eu sou uma pessoa otimista, tá? Coloco Deus Pai na frente e tudo dá certo, beleza?
0: Boa.
2: Alexandre Soares,
0: muito bem, Alexandre. Sempre colocando Deus à frente, tudo vai dar certo, pode ter certeza disso, tá, meu irmão? Muito bom. Bom dia, Papaiva, eu sou otimista. A Nilza lá do Ana Moura, quem mais?
1: Fala, fala, fala com Papaiva.
3: Bom dia, meu amigo Emanuel.
0: Bom dia, minha amiga.
3: Deus abençoe você, sua esposa, sua filha, seu pai, todos da rádio.
0: Amém.
3: Com toda sorte de bênçãos e livramentos, hoje e sempre.
0: Boa.
3: Sobre a enquete, eu sou positiva.
0: É?
3: Porque tem muitas coisas que deixam a gente triste, mas eu continuo sempre positiva.
0: É.
3: Porque quem tem um Deus vivo não precisa ser negativo, né?
0: É verdade.
3: Deus é o nosso sustento, a nossa rocha, né?
0: Eita glória!
3: Jesus é a nossa rocha.
0: Aleluia!
3: Então eu sou positivo.
0: Boa.
3: Fica com Deus, Rogeni do Bairro Ana Moura.
0: Muito bem, muito bem. Rogeni, Emanuel, você acredita que Roger's Pizza? Ah, tá. Tá bom, beleza, beleza. Tá joia, beleza. Eu vou ver isso aí, tá? Tamo junto. Vamos lá, quem mais?
1: Fala, fala, fala com papai, vá.
4: Bom dia a todos. Alguém quer comprar haxixe?
0: Ó, o Euler mandou aqui, ó, haxixe, mandou a foto. Esse Euler é corneteiro. Fala, fala, fala, fala Euler.
5: Ui, bom dia, papai. Com certeza, otimismo sempre, alegria sempre. Só agradecer a Deus por tanta bênção na minha vida. O Euler Costa, centro da Ipatinga.
0: A pessoa tá vendendo machixe, falando rachixe. Tá doida? Rachixe é droga. Prende aos padres. Tá maluco. Aí é duro, aí é duro. Quem mais fala com papai, vá?
1: Fala, fala, fala com papai, vá.
3: Bom dia, papai. Deus
0: bom
3: te abençoe.
0: Dia. Amém.
3: Conta a enquete aí.
0: Ah.
3: Eu sou muito otimista. Sou. É só Deus.
0: É?
3: Maridos Bromélia.
0: Valeu, Maria.
4: Bom dia, papai. Vá. Sua graça
0: perdeu. Pai, pai. E aí?
4: Graças a Deus, sou muito otimista. Deus está no comando.
0: Boa, você sabe tudo. Vai, quem mais?
1: Fala, fala, fala.
3: Ei, papai, meu bom dia. Que Deus continue abençoando você, sua vida, todos aí da Vox, sua amém. Família. Ô, papai, eu sou bem otimista, sabe? Graças a Deus. Não posso reclamar, não, tá? Às vezes tem alguns entraves na vida, mas a gente pede a Deus e dá tudo certo. Enquanto Deus for minha raiz, nada me derruba.
0: Boa, tchau, dona Geralda.
3: Tchau, tchau.
0: Boa, dona Geralda. Boa, boa, boa, boa. César Capixaba tá lá ligado. Ô, César Capixaba. O velho te cornetou aqui, hein, César? Pois é, fica serrotando café lá no Ronaldinho da Companhia do Esporte. Você e o Nelson tem que parar com isso, velho. Brincadeira. Ó, só serrotar, cara. Brincadeira, ninguém merece. Ó, quem mais tá mandando aqui? Pera aí, a Carmen que tá mandando, deixa eu ver aqui. Bom dia, Manuel, que Deus te abençoe, eu sou muito otimista, tenho um Deus maravilhoso em minha vida. É a Carmen lá do Macuco, a esposa de Tony Capivara. Boa, Carmen, muito bem. Ó, bora pro intervalo, daqui a pouco eu volto com mais Claro Vox Play, não sai daí.
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10: Ei, Paiva, que horas são agora?
11: Agora são 11h36 aqui no Vale da Vox.
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0: fala!
1: Ô papai, bom dia, Ronaldinho. Tô ouvindo aqui. O capixaba tá serrando café direto, né?
0: É?
1: Ô papai, nós também somos positivos, né? Quem tem o senhor como salvador.
0: Verdade.
1: É, otimista. Beleza, isso, papai? Um abraço isso aí. Boa. Fala pro capixaba trazer o queijo, né? Trazer o bolo.
0: Pelo
1: um abraço aí, papai.
0: Pelo menos o queijo. Não é só serrotar, não, né, Ronaldinho? Vai lá no Abraão, pega o queijo lá do Abraão. Um abraço pro nosso querido amigo Abraão. Ô Nelson, não é pra ficar falando mal do queijo do Abraão, não, tá? Pois é. Ó, bora que bora. 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

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Ah, bora que bora! Ó, bora pro intervalo, daqui a pouco eu volto com mais Claro, Vox Play, tem Play 90.

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1: Ei, Paiva, que horas são agora?
2: Agora são 11h48 aqui no Vale da Vox.
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0: isso aí, Replay 8090, 14 bis, linda juventude, o ano de 1985 bombou, né, velho? Ó, bora que bora, porque o Claro Vox Play acabou, né, gente?
1: Já chegou no fim?
0: Chegou, ah, rapaz, ah, chegou, já galera.
2: Acabou. Ah, não, papai, já acabou.
0: Pois é, como diria a Chiquinha, tá? 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Fique agora com 98 Futebol Clube, diretamente de Belo Horizonte. Os caras falam de tudo, até mesmo de futebol e do empate do cabuloso lá em La Bombonera. Eu vou, mas eu volto amanhã, claro, com a permissão do Papai do Céu, que é o Papai do Papaiva. Obrigado pela sua audiência. Foi massa hoje, né? Tchau, meninas. Tchau.
2: Tchau, papai.
0: Tchau, cara.
2: Papai,
0: tudo sussa. Valeu. Tchau, fui. Papai.

0: São Rede, ao top de 5 jogadores reclamando da arbitragem, 98 Futebol Clube.
1: Para qual foi a reclamação ali com a arbitragem?
2: Ah, pelo amor de Deus, que arbitragem horrível.
3: Mas é difícil jogar aqui contra 12 jogadores. 11 do Palmeiras, mas o juiz, incrível.
4: Bem, estão controlando bem. E jogar contra o juiz também, que tá de palhaçada hoje.
5: Hoje, perfeitamente, culpa da arbitragem. O que o cara fez hoje aqui, ele tinha que sair direto da delegacia, porque ele roubou nós bonito.
6: Primeiro tem que arrumar esse juiz, que é muito fraco. É uma merda, merda. Esse juiz é uma merda.
7: Boa tarde, Belo Horizonte, boa tarde, Minas Gerais, alô Brasil, o 98 Futebol Clube, o programa que fala de tudo até de futebol, nesta quarta-feira, dia 20 de maio de 2026, está entrando no ar um campeão de audiência na Rádio 98, na Rede 98, a partir de agora, no radinho, também no YouTube, canal 98 Live. Já deixa seu like, já se inscreve no canal, já comenta sobre o jogo do Cruzeiro. Vamos falar muito deste Boca 1, Cruzeiro 1, hein? Que partida do menino Otávio, hein? Há quem diga que 7 é conta de mentiroso, mas foram pelo menos 7 defesas dificílimas no jogo de ontem. Tudo do Cruzeiro que se mantém vivo para avançar a próxima fase da Copa Libertadores da América. Tem mais, tem o Galo fechando a preparação para enfrentar os Cienciano. É no plural? Não, não, não, não é no plural não, viu? Injustiçado, goleiro Fábio comenta a falta de chances na seleção e cutuca a CBF. Criadora de conteúdo adulto faz proposta ousada para goleiro do PSG antes da final da Champions. E jogadores do Arsenal comemoram o título inglês de forma inusitada. 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

0: Vamos com todo bom humor, com a alegria dos amigos, yes, companheiros, Milton e a turma Mesquita, com o bom jogo que fez o Cruzeiro. Igotep, esperançoso que o Galo também vai avançar na Sul-Americana.
1: Por isso, favor, né?
0: Passa por amanhã contra os Ciencianos. E o Padreco, que tem certeza que o Palmeiras hoje vai deitar. Ah, boa tarde para todos, senhoras e senhores. Boa tarde para você. Para você que está nos acompanhando no YouTube, no canal 98 Live. Para você que vai daqui a pouco mandar sua mensagem no WhatsApp para concorrer aos prêmios desta semana. É a turma Mesquita. Que espetáculo, hein? Que espetáculo! Não é fácil encarar a Bombonera lotada, pressão daquele time do Boca, hein? E um garoto, um jovem que saiu da base, que fechou o gol ontem e ajudou o Cruzeiro a trazer um bom resultado. Boa tarde, Arthur.
2: Boa tarde, Gilbert. Boa tarde para todo mundo que tá ligado com a gente. Eu já tô ligado no pessoal aqui no YouTube, tá? É, meu filho, o Otávio pegou demais, o astro da partida eleito pela gente, inclusive, como melhor em campo, a PVS. Otávio pegou demais mais uma vez, tá? Já tinha sido melhor em campo contra a Católica lá no Chile, agora contra o Boca em La Bombonera, viu?
3: É, ninguém melhor do que eu, né, Gilbert, pra poder bater no peito e falar, eu avisei, né?
2: Ah, lá vem você. Não, o cara quer ganhar, cara, não.
3: Mas assim, sabe por quê,
0: velho? É os méritos agora.
3: Eu entendi mais de futebol. Enquanto o Milton ficava cobrando um substituto pro Fábio.
2: Você falou que não entende, não.
3: Pra não sei quem e tal. Eu falava, olha, tem um menino lá, o tal de Otávio, se vocês botarem ele no gol, ele não sai mais. Aí o Cruzeiro foi e contratou Rafael Cabral, contratou Anderson, contratou Léo Aragão, contratou Matheus Cunha, até que resolveram dar a mão à palmatória e falar, o Iguinho sempre tem razão. Igual eu tinha razão ontem quando eu falei que o juiz era bom.
0: Sei.
3: E vocês pipocando aí, querendo o seu... O cara é bom, velho, ele é bom.
0: É bom, né?
3: Errou contra o Boca.
0: Mas o quê?
3: Foi bem pro Cruzeiro.
0: O Boca foi roubado?
3: Aquele pênalti do Romero no último minuto.
0: Meu Deus!
2: Foi roubado!
0: Foi roubado!
2: Foi roubado! Roubamos o Boca! Roubamos o Boca! O Cruzeiro é tão grande, que conseguiu roubar o Boca na Bombonera na Libertadores.
0: Eita!
2: Na Libertadores, tá?
0: Eu pensei que vocês
2: chegariam. Compramos a Comebol.
0: Compraram também, é?
2: Compramos. Nós vamos fazer o supermercado BH lá em Luque.
0: Isso aí sim, hein? Ô, Milton, que alegria, hein?
4: Alegria.
1: Olha, veja só, o que me deixa triste, né? O que me deixa triste é um cara que é inteligente, um cara que tem anos aí no mercado, né? Trabalhando como setorista, um cara que é equilibrado, né? Dizer que aquilo que aconteceu com o Romero foi pênalti. A regra é clara. Ele estava com o braço, né?
0: Junto ao corpo.
1: E outra coisa, bateu na barriga e depois pega no braço.
3: Bateu na barriga, não.
1: Isso não é pênalti, certo? Mesmo que tivesse só no braço. Não foi pênalti. Corretíssima arbitragem.
3: A mão do Kaique também não foi mal, não.
1: Qual?
3: A mão do Kaique.
1: Também não. Sabe por quê? Né? Ali foi mão. Só que tem um detalhe.
3: O gol anulado, então, foi mão do jogador do Boca, não foi?
1: Também estava próximo ao braço e um lance muito rápido.
3: A mão do jogador do Boca, do lance do gol.
1: Pênalti.
0: Para não tumultuar
3: a aventura. Não, do lance do gol que anulado.
1: Ah, no gol. Não, aquilo ali...
3: Vai cagar, Milton.
0: Claro que... Gente, ele estica... Calma, nós vamos chegar lá. Vai ter hora de falar dos lances, mostrar os lances, comentar os lances. Agora é abertura, só um boa tarde. Boa tarde, Padreco. Tudo bem, senhor, né?
5: Boa tarde, meu Campos. Muito feliz, porque o mundo te traz um caderno que todo dia você abre, está com a página branca para você escrever a sua história. E hoje, um aniversário de uma pessoa extraordinária, maravilhosa, uma pessoa que encanta esse mundo. Parabéns à cantora Cher, que faz aniversário ontem!
0: Parabéns à cantora Cher!
3: A Cher viva!
5: Do you believe love love?
3: Viva.
5: Maravilhosa, inclusive.
0: Né, mas você tá fazendo piadinha, tá fazendo comedinha, porque hoje é aniversário
5: de quem?
0: De uma pessoa que nós gostamos muito, curtimos muito. Dizem até que ele é bonito. Veja você. Deve ser a mãe que diz isso.
5: É mesmo?
0: Muito carinhosa sempre com ele. E é um artista. Já chegou chegando,
1: sabe?
0: Chegou arrebentando. Hoje é aniversário de Cauã Reymond.
5: Cauã Reymond! Maravilhoso! E você que é do esporte.
0: Ai, ai,
5: torceu pra uma pessoa maravilhosa, que... campeão do mundo.
0: Campeão inclusive. Do mundo,
5: é verdade. Coisa. O grande goleiro Casillas.
6: Casillas também.
7: Hoje é aniversário de um cara que veste a camisa do Cruzeiro também.
0: É, aniversário.
7: Gerson, o VAR.
0: Gerson.
5: O grande Gerson.
6: Oh, maravilhoso. Ah, e hoje é aniversário dele, né? Ah, vamos cantar a música dele?
0: Vamos.
6: Hoje é aniversário do Taiada. Palmas pro Taiada. Palmas pro Taiada. O grande Taiada tá fazendo 35 anos hoje, Gilbert.
0: 35 anos pro Taiada.
6: Ouvinte do programa, viu, Gilbert?
0: Este dia 20 de maio é um dia especial.
5: E pra matar aqui, o último aniversário.
0: Agora vamos falar. Vamos parar de bobagem.
5: Vamos falar sério. Dia 20 de maio, um taurino maravilhoso, um camarada espetacular, um grande compositor, Renato Teixeira!
0: Parabéns pro Renato Teixeira!
6: Critério de irmandade também, né, Gilberto?
0: Sim, sim.
6: Nossa irmã, nossa co-irmã, 98 News faz um ano nessa.
0: Um aninho lá.
6: Parabéns aí pra toda a equipe da 98.
0: Brasil!
6: 98.7, um totozinho pra cima no dial, você já escuta os caras, viu?
0: E aí, muito jornalismo, opinião, notícia o dia inteiro. Então, 24 horas. É isso, né?
5: Não, eu acho que faltou uma coisa.
0: Faltou mais o quê?
7: Zagueiro Vitor Hugo.
5: É, o Vitor Hugo.
0: Vitor Hugo, zagueiro do Galo. Parabéns pro Vitor Hugo. Muito bem. Quantos aniversariantes importantes? O senhor tá faltando mais alguém?
5: Não? Tá. Esse aqui não é tão brilhante.
0: Não é não, né? Mas faz aniversário hoje, pode.
5: Em relação aos outros, é um pouco insignificante.
0: Não,
5: fazer o quê? Tira. Ele está do nosso lado.
0: É.
5: Uma salva de palmas para ele, Arthur Mesquita!

0: parabéns, viu, Arthur?
1: Obrigado, obrigado.
0: Os caras são sacanas, né, velho?
1: Não, eu já. Eu já esperava, viu? Muito obrigado.
2: Mais esperto
1: pelas felicitações.
2: É, parabéns. Agora, esperto é o Coringa, né? O Gerson. Ganhou uma semana de folga, né? Foi expulso, não vai jogar.
0: Oi, galera, vamos falar daqui a pouquinho desse jogo do Cruzeiro. Resultado importantíssimo. Tem o Galo que se prepara para a Sul-Americana e você vai participar. Vai participar para concorrer aos prêmios dessa semana. E temos ingresso aí pro jogo do Cruzeiro contra a Chapecoense pelo Campeonato Brasileiro. Ingresso para Atlético e Cienciano. Tem também kit da Krug German Pills. Eu falo Cienciano, o nome é Cienciano, mas eu falo Cienciano porque...
1: São 11 em campo.
0: Eles, né, se multiplicam em campo, né?
3: Sim, são gremlins, né?
0: São vários, é, então vai, assim, jogada, fica no plural, então. Eu acho que é mais radiofônico, né?
1: Ah,
0: é. Não é? Pois é, com o gol de Fagner, o Cruzeiro empatou com o Boca ontem, 1-1, na Bomboneira, e encaminhou a vaga para as oitavas de final da Libertadores da América. O Cruzeiro depende de si. Depende de uma vitória contra o Barcelona para garantir mesmo a classificação nessa última rodada da fase de grupos da Copa Libertadores. Ainda desta quinta rodada falta uma partida. A Católica vai enfrentar justamente o Barcelona na quinta-feira. A gente vai ficar de olho também nesse jogo. Mas na partida de ontem, que interessa, sim, o que foi mais importante e mais impressionante que determinou o resultado positivo para o Cruzeiro e um resultado terrível para o Boca, um empate em casa, essa altura do campeonato é terrível para o Boca. Você deixa a sua opinião aqui no 98 98 98 98, é o nosso novo WhatsApp, nosso novo número. Por favor, salva aí para você não esquecer. Bom, algumas dicas aqui para você. A noite do Otávio, garoto da base, foi impressionante. Uma sequência de milagres impedindo que o Boca fizesse ainda no primeiro tempo já um placar dilatado. Opção número 2. O Cruzeiro tirando o favoritismo do Boca, que todo mundo dizia aqui, nossa, aí, cuidado, cuidado com a arbitragem, cuidado com o Boca, Merentiel, cuidado, os caras vão atropelar, aí o Cruzeiro não vai ver a cor da bola, enfim. O Boca sendo garfado em casa, Igor Tepe acabou de dizer aqui.
2: Mas então cuidado com o Cruzeiro, hein?
0: O Boca foi prejudicado pela arbitragem.
2: Poxa.
0: Ele disse que o juiz é bom, mas o Boca foi prejudicado pela arbitragem, então o juiz é bom pra quem? Vem, conta pra gente o que foi mais impressionante no jogo de ontem. Boca 1, Cruzeiro 1. E nós acertamos o placar nos players, né? 1-1.
2: Perfeito, 1-1. Perfeito. 1-1
0: nos players. A nossa simulação dos players.
2: Foi isso aí.
0: Que a gente fez no sábado passado. Aliás, até repetimos aqui o lances. Tá até na rede social aí. Todo sábado de 10 às 11 da manhã, nosso programa de games com simulação dos jogos de Galo e Cruzeiro no videogame. E deu 1-1.
2: Perfeito.
0: Com a narração de Guilherme Mello. Que coisa, hein?
1: É. Vê se na próxima você não fala o que você falou da última vez.
0: Ele, viu, falou. Como é que ele falou, Arthur?
1: O Boca não é bom. O Boca não é estudo, não. Aí foi lá, toma gol.
2: Isso foi nos players. Gente,
1: pois é, nos players mesmo. Se você fizer isso diante do Barcelona...
0: Mas não, o Barcelona não é isso tudo, é, Milton?
2: Olha, depois que o Messi saiu, não tá mais assim. Mas ganhou, né, o campeonato lá espanhol, né?
0: Mas tá, eu não sei se você não sabe, não é exatamente esse que
2: tá vindo. Esse não?
0: Pra sua sorte, não. Bom, galera, vamos lá, vamos participar, vamos mandar mensagem e deixar o seu like também no YouTube, canal 98 Live. Manda sua mensagem, Arthur vai registrar tudo aqui no programa. 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
0: 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Igor Tepe Assunção tá chegando! Tá.
5: Calor
0: da cara de pouquíssimos amigos. O Boca dele, segundo ele mesmo, foi garfado. Se complicou na Libertadores. Ele tá na Libertadores, o Boca. Mas vai falar do Galo. Afinal de contas, ainda vivo na Copa Sul-Americana. O Galo tem nesta quinta-feira o adversário mais complicado do grupo. Haja coração, amigo.
3: Qual é?
0: O Ciencianos.
3: Ah, meu Deus do céu.
0: Estará em Belo Horizonte. Igor Tepe Assunção. Agora é hora de falar do Galo, Iguinho.
4: Falando no Galo, aniversário de mais uma atleticana nessa quarta-feira. Atleticana. Filha do meu amigo Daniel, Olivia Batista Redig.
0: Olivia.
4: Tá fazendo aniversário hoje, 3 aninhos. Parabéns pra Olivia, parabéns pra toda a família, pro Dani. E, enfim, Gilberto Campos, comemorem.
0: Olivia é ainda
4: traga um brigadeiro, brigadeiro fit.
0: Nome de jovem.
4: Porque sim. A Lu é Nutri. É.
0: Jovem, jovem. Olivia ainda, Olivia, Lívia. Olivia. Agora, Olga Olivia, não. Olga Olivia não retornou, tem Olga.
4: Né, Gilbert? É assim, é. Olivia é um nome que voltou à tona para jovens, né? É. Porque antes era nome de velha, agora sim. Assim, virou... Porque muito tempo Olivia, ela ficou estigmatizada por causa do Olivia Palito. Aí os pais pararam de colocar o nome da Olivia de Olivia. Mas agora a Olivia voltou e voltou com um nome bem legal.
0: Olivia
4: bem
0: é nome de pessoa.
4: Ica.
0: Que passa aniversário de 15 anos na Disney.
3: Pior que é, cara.
0: Não faz aniversário de 15 anos com bombonzinho. É, com bolinho de.
3: Caixa de
0: azul.
3: Caixa de chocolate garoto, né?
4: E a Lu, mãe dela, é nutricionista, Gilbert.
0: Eita, que
4: e certamente não trará bombons, a não ser que sejam bombons fit. Né? Uhum. Isso é porque tem que cuidar da saúde e da gordura da família. Então, um abraço pra todo mundo aí, pro Daniel, pra Lu e pra Olivia, parabéns. Bora falar desse Galo, Gilbert.
0: Bora.
4: Porque fechou há pouco o treinamento na manhã desta quarta-feira. E a notícia que a gente queria falar dela é que Bernard treinou normalmente, tá?
0: Coisa boa.
4: É, então fica como opção aí, caso o VH não tenha condição de retorno, até mesmo numa eventual retorno do VH, que ele não tenha condição de jogar os 90 minutos. Mas
0: no meu time ideal tem os dois, você sabe, né?
4: Tem.
0: Ah, você tira o Coelho e bota 2 meias de criação, né?
4: É.
0: Aí fica bonito, né? Aí fica bom, porque aí você joga com o Mini e o Cassierra no ataque, linha de 4 na defesa, 4 meio campo com o Bernard e o Vitor Hugo na criação.
4: É, e o Bernard tá se entendendo bem pelo lado esquerdo com o Lodge, exato, né?
0: E o Vitor Hugo mais pela meia-direita. Cara, eu acho que pode ser o time do Galo aí. Ainda tem janela no meio do ano, coisas vão mudar no time.
4: O Minda mas... pela direita também, né?
0: É, o Minda, cara,
4: o segundo atacante. Ele faz os dois, hein? Joga dos dois lados.
0: Ah, eu gosto.
4: Aquele atacante que
0: confunde a defesa. O Minda tem que ter essa liberdade, cara.
4: Joga pros dois lados. Pois é, mas por enquanto acho pouco provável que nesse jogo de amanhã entre essa formação. Voltar. E eu não sei também, Gil, se você for imaginar em contextos isolados, tá? Você fala assim, pô, o último jogo contra o Mirassol no sábado, outro jogo quinta, dá pra recuperar todo mundo plenamente. É. Só que aí o Atlético tem quinta esse jogo, né? E domingo o jogo contra o Corinthians pelo Campeonato Brasileiro. O Atlético precisa sair da parada pra parada da Copa, bem no Campeonato Brasileiro, tranquilo, pra poder desempenhar um trabalho legal aí, tanto na janela de transferências, quanto também dos seus atletas terem mais tranquilidade. Porque se você chega e fala assim, pô, eu tô aqui, ó, meu time é o quinto colocado ou sexto colocado no Campeonato Brasileiro e eu tô te trazendo para jogar comigo, nosso objetivo com você é a gente chegar a brigar lá em cima por uma vaga na Libertadores, até mesmo pelo título, você tem um poder argumentativo melhor, né, para trazer jogador. Então o atleta tem que terminar bem essa parada aí, para essa parada da Copa. E espero que nos jogos contra Corinthians e Vasco, fora de casa, o Atlético faça o que não tem feito, jogar bem fora de seus domínios, fora da Arena MRV. Mas o jogo de amanhã é aqui, ingressos seguem à venda no site ingressos.galonaveia.com.br. Não imagino, Gilbert, que esteja uma venda muito pujante, não imagino que a venda esteja bombando, porque o Atlético não divulgou até agora nenhuma parcial de venda de ingressos. Quando é assim é porque a venda realmente está fraca, não tem essa necessidade de informar o torcedor que o ingresso está acabando, mas a gente fica nessa peleja aí de saber o que pode fazer o Galo. Deixa eu ver se tem alguma coisa aqui. Ah, aqui ó, acabou de chegar uma notícia boa aqui, viu,
0: Jorge? Boa!
4: Aliás, ruim. É ruim.
0: Ixi.
4: Achei que era boa, mas ela é ruim.
0: É mesmo?
4: Gustavo Scarpa, ele foi submetido na manhã desta quarta-feira a uma artroscopia para retirada de fragmento solto no joelho direito.
0: Que isso,
4: então,
0: velho?
4: A entorse foi necessária, então, uma artroscopia. Foi realizado o procedimento na manhã dessa quarta pelos médicos do Galo, o doutor Rodrigo Lasmar e o doutor Rodrigo Barreiros. Ele vai receber alta, já começa o período de recuperação, artroscopia, a gente imagina uma recuperação na casa aí de 1 mês e meio a 2 meses, mas o Scarpa, então, não joga até a parada da Copa.
0: Uhum.
4: Ah, vai ser negociado? Não sei. Aí, não sei. Mas, de repente, pode ser essa cirurgia que faltava para colocar o joelho do Scarpa no esquadro e ele voltar a jogar a bola bem.
1: Fragmento solto.
4: Fragmento solto há alguns bons tempos.
3: Tá bom, a hora que você falou que ele estava com esse problema, Scarpinha, se cuida, bacana, vai dar tudo certinho. Eu pensei que a pior notícia é que ele renovou com o Galo. Aí eu
1: fiquei... Cede seu joelho pra ele, padrinho. Não, porque você aguenta
0: o
1: Scarpa.
0: Tem que renovar o contrato dele. O contrato dele vai até 2028, 29, né? 2028, né? Final de 27, aliás, 27, né? Então, assim, não tem que renovar o contrato dele. Tem mais de um ano de contrato ainda.
4: Tá cedo, gente. Não precisa mexer com isso, não. Mas que o Scarpa possa ter um joelho tão bom quanto o joelho do padre, que aguenta esse tempo todo.
0: Esse é guerreiro, hein?
3: Mas eu tiro dois, sua mãe do meu corpo. Pesa, né?
1: Não.
3: Que realmente pesa, com todo respeito.
1: Carpinha no Cruzeiro depois também, na janela, né? Custa nada.
0: Pagando, né?
1: Aquela troca pelo Wallace.
0: Que
1: ele com o joelho novo.
0: Que Wallace,
1: vem pro Cruzeiro, joga aqui no segundo semestre. Não fez 13 jogos ainda, né?
0: Fez 10 jogos.
1: É isso aí.
0: Não, mas não vai acontecer, não, meu Arthur.
1: Vai vestir azul.
0: Vai vestir azul.
1: Vai.
4: Agora, vai sim. Podia. Trocando pelo Asa. Aqui, vamos seguir falando do Galo, Gilberti, porque nessa também tentativa de democratizar e popularizar a arquibancada alvinegra, hoje pela manhã foi lançada uma nova modalidade do Galo na Veia, que, para quem não sabe, Gilberti, é o programa de sócios que tem o maior número de associados do país. Do Brasil, o Galo é o time que tem mais sócios torcedores no Brasil, e o Galo aí, na tentativa de democratizar e popularizar a arquibancada, lançou o Galo na Veia do Instituto Galo. Primeiro, vamos ouvir então o presidente do clube, o Sérgio Coelho, nesse lançamento, falou com exclusividade aqui na 98, Opa. Sobre os objetivos desse novo plano.
5: O GNV Instituto Galo foi criado para dar oportunidade para que os torcedores de baixa renda venham assistir os jogos do Galo. Ele dá oportunidade do torcedor se associar pagando somente R$ 13,00 de anuidade e compra o ingresso por R$ 13,00. Dessa forma, a gente está trazendo torcedores que há muitos anos não vêm no estádio e também aqueles que amam o Galo e que não vêm por problemas financeiros. Vai ser legal e a gente está aí prestigiando essa classe que merece muito o nosso carinho, a nossa atenção, porque todos são atleticanos, como a gente também é.
3: Gostei demais desse
1: depoimento. Agora você vai fazer o Sousa?
0: 13 conto, padrinho, não é possível.
4: 13 por ano.
0: Por ano, 13 pai.
3: Por ano.
1: 13 é galo. É R$1 por mês, mais ou menos.
4: E cada bom jogo, R$3, né?
0: É,
4: assim, uma quantia simbólica, para não falar que o Atlético tá dando, né, o ingresso.
0: Mas qual é a carga para esse? Você tem definido?
4: Vai ser, no começo vão ser 513 vagas.
0: Tá,
4: ó. Né, e a expectativa é aumentar para mais de 1.000 vagas.
0: Legal.
4: O Sérgio explicou como é que funciona para participar, quem quiser participar do plano também.
0: Uhum.
5: As inscrições começam no próximo domingo, aqui na Arena MRV. Vai ter um grande evento aqui, de 9 às 15 horas. E o torcedor, para participar desse programa, ele tem que estar há mais de 3 anos como não sócio do GNV, do Galo, e também ter renda máxima de R$2.000.
0: É isso. Grande ideia, grande momento do presidente.
4: Como eu disse, é 513 vagas. Ele falou se existe a possibilidade também de disponibilizar mais ingressos para esse plano nos dias de jogos.
0: Show de bola.
5: E sim, os jogos que tem menos apelo, né? A gente vai abrir um número que tiver de associados. Então, se tivermos 1.103 associados, nos jogos de menor apelo, a gente vai disponibilizar 1.113 ingressos.
0: Perfeito, presidente. Show de bola, hein? Que boa nova aí para a torcida do Galo, hein? Então, se o padrinho, que é o padrinho, o maior pão de...
4: Unha de vaca.
0: Unha de vaca, né? Pão duro, que eu conheço. Tá comemorando?
3: Claro.
0: É bom mesmo.
3: Claro.
0: E no caso dele, não é...
3: Meu estádio, minha vida.
0: Ele não
3: gostei
0: é...
3: demais.
0: Ele tem o dinheiro, né? Agora que ele é pão duro. O negócio não,
3: mas agora tá legal.
1: Você vai acontecer esse ano, então?
3: Estarei lá.
0: Padre. Não, vai, não, agora estarei você não vai. Depois de passar,
4: são
0: você
4: pode... 1.113 vagas, não 513. Tá. Tá, 513 é o mínimo de ingresso aí que vão ser distribuídos por jogo, Gilbert. Tá. E aqui, é R$13 a anuidade, padrinho.
0: Uhum.
4: Mas tem outros benefícios também, né, não, Sérgio?
3: Olha. Nós vamos ter um ambulatório aqui no, na Arena MRV, onde eles vão poder consultar. A gente tem cursos profissionalizantes,
0: agora
3: temos curso de inglês e estamos buscando outras parcerias para que a gente também possa oferecer outros produtos para esses torcedores.
0: É, agora o Padre é que
3: fez. Olha, plano legal, de saúde e aprender inglês por R$13.
1: Agora você vai, né, velho?
6: Oi, Guinho, pode fazer uma pergunta? 13
4: por ano, tá,
3: Padre? 13 por ano, que beleza.
1: Pode fazer uma pergunta? Lá na arena, tem aquelas cadeiras igual de cinema, que é pra gordão?
4: Tem.
1: Aí, Padre, você pode mesmo, pode ficar tranquilo. Ué, cabe você na cadeira.
3: Você é atleticano agora?
1: Não. É? Tô preocupado é com você, com seu conforto lá no estádio. Isso
3: aí, velho, Padre. A única coisa minha que é um pouquinho
1: mais... Você tem a necessidade de ficar mais sentado.
3: Ela a única coisa... Não, ela tá vendo o programa. Eu vou sacanear você, cara. Aqui, o negócio é o seguinte, eu sou gordo só na barriga, minha bunda é normal.
4: Olha
3: o tamanho dessa bunda. Olha o tamanho desse trem. Ah.
4: E pra fechar, Gilberto, o Sérgio Coelho fez
0: normal um convite rinoceronte
4: a outros clubes pra também aderirem ao projeto.
3: A filantropia, né, a gente torce pra que quanto mais pessoas, clubes, empresas, né, se dedicam à filantropia, tenham responsabilidade social, melhor é para a sociedade, né? É, são muitas pessoas que sofrem, que passam por diversos tipos de problemas. Então, se todos os clubes do Brasil, imagino todos os clubes do Brasil, primeira e segunda divisão, tivessem um programa assistencial como é o Instituto Galo, como não seria legal e quantas milhões de pessoas seriam beneficiadas. A gente torce para o bem das pessoas e torce. Por essa razão, a gente torce para que os outros clubes também tenham programas filantrópicos como a gente tem.
4: É isso, Gilberto, só para fazer um recapitular aqui, uma recapitulação. São 1.113 vagas nessa primeira fase do programa. Por jogo serão distribuídos pelo menos 513 ingressos. O ingresso vai ter o valor de R$13 e o participante tem que pagar R$13 por ano para manutenção aí da modalidade, com o objetivo, Gilberto, de chegar ao número de 13 mil beneficiados. Uau. Num futuro aí, expandindo o projeto, então, para ampliar o acesso de torcedores de baixa renda aos jogos e aproximar aí o Galo da torcida. Bem legal, parabéns muito. Sérgio Coelho, parabéns ao Galo, parabéns ao Instituto Galo, Gilberto, que é um instituto de filantropia ligado a clube de futebol, que tem que servir como exemplo, como o Sérgio disse, para outros clubes do futebol brasileiro, porque o futebol ele move muito dinheiro, o futebol move paixões e certamente tem a capacidade de ajudar milhares e milhares de pessoas.
0: Boa, agora o muita audácia aqui do nosso querido Marcelo Siqueira, que nos fortalece aqui no chat do YouTube. Aliás, Marcelo, muito obrigado pela sua mensagem, mas ele confronta a sua informação. Ele diz que o clube que tem mais sócios no Brasil é o Palmeiras. Informação errada, Igor Tepp, disse Marcelo Siqueira aqui no chat do YouTube. E eu tô pra te dizer, Marcelo, que o Iguinho tem essa informação, mas eu tô pra te dizer que eu acho que ele não tá errado não, viu? Aliás, essa informação foi divulgada pelo próprio clube, pelo Galo, há mais ou menos uma semana.
4: Foi ontem.
0: Foi ontem?
4: Ontem. É. Para ser mais preciso, vou entrar aqui agora.
0: Não foi ontem que eu já vi há um tempo, tá? E olha que eu não tenho acesso à informação no Galo como o senhor tem. Então, acho que deve ter mais uns dias aí. Mas enfim, me parece sim que Igor Tepp está preciso. Daqui a pouquinho ele traz os números precisos aqui também para você. Grande...
1: do quadro da arbitragem.
0: Ah, entendi.
4: Aquele que apitou ontem o jogo do Cruzeiro?
0: Entendi.
1: Não. O que apitou no jogo do Sábado. Roubamos boca! Roubamos boca!
4: Caramba. Aliás, falando em Galo,
0: quem diria,
4: hein? Só um recado, Gilberto, aqui para os torcedores atleticanos, olha, que o resgate para os ingressos para quem comprou o pacote da Sul-Americana, ele é obrigatório, tá? Não é só comprou o pacote, chega lá e aí, entra, não. Tem que ter um resgate obrigatório para isso, para o seu ingresso se tornar válido. Isso, essa informação do Galo se tornar o maior programa de sócios do Brasil, Gilberto Campos, foi informada há 4 dias pelo Clube Atlético Mineiro, o Galo na Veia. Como é que é o nome do caboclo aí?
0: É, o Marcelo, cara.
4: Marcelo, procura se informar melhor, tá? Sim. Escuta a gente, que aí você não tem erro, não. É, seus canais de informação estão equivocados.
0: Tô pra te dizer, o Igor é chato a beça, mas se uma coisa que ele sabe é do Galo. Então, torcedor do Galo, pode confiar que a informação do Careca é precisa.
4: E só pra fechar, já que vocês estão querendo informação, no segundo tempo do Galo, se der tempo, a gente fala um pouquinho sobre esse assunto do Fredinho, tá? Que todo mundo tá querendo saber o Fred,
0: todo
4: volante
0: mundo
4: do Fenerbahçe, pra gente poder debruçar um pouco mais sobre esse assunto.
1: Perfeito. Sabe tudo de Cruzeiro também.
0: Sabe também? Sabe,
4: Eu não chego assim, eu não chego aqui, sento, abro o microfone, eu não começo a falar um monte de besteira, não, né?
0: Não, mas como é que essa pessoa que chega e abre o microfone e começa a falar um monte de besteira fala? Como é que faz? Como é que faz?
6: Amigo, vamos dizer uma coisa.
0: Ah, não! O quê? Ah, não! Ele só vem pra falar besteira? Quer ver? Passa na cara dele agora. Ô, Pancelotti! Muita comedinha sobre a sua convocação do Neymar, hein? O Paulo César. Não, o Mauro César.
1: Maurinho, Paulo César.
6: O Posta.
0: O quê?
1: Posta fezes.
0: Sim. Ele não gostou, hein?
6: Problema dele.
0: Daqui a pouco eu vou trazer o vídeo.
6: Põe açúcar.
0: Ele tá dizendo que sentou no Ciro.
6: Vamos.
0: Você encara o vídeo dele, ó. Você agora a polêmica.
6: Vamos.
0: Você agora o embate.
6: Adoro.
0: O enfrentamento.
4: Não vamos fazer a nossa audiência vomitar, não.
6: Agora, a propósito. Quem é esse cara?
0: Eu não conheço. O Mauro César, que eu quase chamei de Paulo César, confundindo com o ex-árbitro. Ele é um jornalista.
6: Um frustrado.
0: Não, é muito competente, tem muita audiência.
1: E não sei porque que ele ficou chateado. Foram 4 jogadores do Flamengo?
6: Sim.
0: Foram 4?
1: É, tinha que estar bom, ué.
0: Ah, moleque! O aniversariante de hoje tá imparável, grande Arthur Mesquita. Aliás, muitas mensagens aqui, viu? O Gugão falou: parabéns, Arthur, ganhando idade e perdendo cabelo. Luiz Antônio, segue o líder, Dalizeiro, segue o líder. Líder do grupo agora, o Cruzeiro, hein?
1: Claro.
0: O Christian falou: parabéns, Arthur, felicidade sempre e em abundância. Obrigado. Que Jesus te abençoe. Aí o Paulo César, da onde chegou o Paulo César? Malaquias. Os caras comemorando o empate com o pior Boca dos últimos anos, cara. É, toca a musiquinha pra eles, Gilbertinho. Mas o resultado foi bom, caramba. Empatou, mas era o resultado desejado. Mas não foi ruim, não, hein?
7: Se você quer.

0: É, mas o empate foi bom, né?
1: Tô achando ótimo.
0: Tá, pois é.
1: Tá, mas achando versão. Ótimo.
2: Se você quer chorar, esconde o secador.
1: Que rima,
0: é horroroso. É isso aí. Horroroso. Você pode me arriscar isso aí.
1: Não rimou, não.
0: Mire-se no padre.
2: Esconde o secador.
3: Obrigado. Embora o Igor aqui.
0: O Igor não valoriza trabalho, o seu talento, Padre Eco.
3: Ele não faz isso, cara.
0: Eu tô pra te dizer que o seu talento pode ser medido em quilos.
1: Arroba?
3: É, deixa só o Igor fazer isso. Obrigado. Tá,
0: vamos ouvir a galera? Porque ó, temos ingressos aqui pros jogos, Galo e Cruzeiro. Cruzeiro vai voltar pra casa agora contra a Chape no final de semana, Campeonato Brasileiro. Aí o Milton já falou, vai passar o carro na Chape. Coitada da Chape, o Milton falou que vai ser 1, 2, 3, 4, 5, alguém pare o Milton, por favor, contra a Chape. Não,
1: tá, começou.
0: Vamos ouvir a galera.
2: Aqui,
0: vamos
2: o cara ver. Aqui, eu vou te falar, ele questionando. Tá
0: atrasado, velho.
2: É, tá atrasado?
0: Muito.
2: Ah,
0: vamos ouvir a galera. Fala, rapaz.
4: Aqui é Márcio, do centro de Belo Horizonte. Opa. Gente, o mundo vai acabar. Cruzeiro roubando Boca lá na Bomboneira.
0: Pois é.
4: Um time que cai de Boca, roubou Boca.
0: Oi?
4: Vai entender.
5: Boa tarde, galera 98. Lino de Matuzinhos. Monstro sagrado, como diz o craque Neto, Otávio. Pegou até pensamento. E o juiz, hein? Bem demais ontem.
6: Fala 98 Futebol Clube, aqui é Emanuel de Santa Luzia. Cara, jogo ontem, fantástico. Melhor jogador em campo foi Otávio, com toda certeza. Entendeu? Catou demais o menino. A gente passando mal com o goleiro e o camarada lá no banco. Bom demais, muito bom. É, resultado tá ótimo pra nós, embora, né, duas chances perdidas ali que podia terem dado mais tranquilidade, mas é isso aí mesmo, vamos pra cima.
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1: Oba, tá de volta o 98 Futebol Clube. Quem falou ontem foi o goleiro Fábio, hein, sobre convocação. Após a vitória do Fluminense 2-1 pra cima do Bolívar, no Maracanã, Copa Libertadores, né? Resultado que deixa o Fluminense vivo no grupo ainda pra avançar o mata-mata da Liberta. Foi o jogo pela quinta rodada da Libertadores. O goleiro Fábio falou sobre a ausência nas últimas listas da convocação da seleção brasileira. O Fábio foi eleito pela CBF o melhor goleiro do Brasileirão em fevereiro. Além disso, se tornou o jogador com o maior número de partidas na história da Libertadores e o atleta de futebol em atuação com mais jogos no mundo. Quer ver na tela da live? O Fábio falou aí.
2: Alguma consulta?
3: Não, eu não faço o meu melhor pela CBF, não. Faço o meu melhor para Deus e pro Fluminense, as equipes que eu tive a oportunidade de jogar, que foi o Cruzeiro. Eu faço sempre o melhor para eles, né? E principalmente para Deus, porque ele que me concede saúde. Então é isso aí que é meu foco. Nunca fiz a minha seleção, é eu fazer o melhor todo dia. E a minha história diz por si e Deus me justifica.
4: Você tinha alguma expectativa?
3: Não, agradeço a Deus, né, pela oportunidade de me justificar, né? Como sempre, né? Antes, há uns 10 anos, 12 anos atrás, aí eles ficavam lá porque não podia me levar, porque queriam levar jogadores mais novos, mas acho que quem está lá tem seus méritos. A análise, assim, quem está lá foi pela história que construiu, né? Então são critérios bem diferentes. Às vezes não é o melhor, quem está no melhor momento, mas todos têm seus méritos e as suas qualidades. Infelizmente, dentro do futebol existe, e a gente viu aí nessa última convocação aí, não eu, mas acho que dentro de quem não foi convocado, que estava na lista aí, muita coisa aí que aconteceu que é melhor ficar quieto, né?
1: Não há dúvida que o Fábio fora injustiçado.
5: Opa.
1: Na seleção brasileira. Indiscutível. História do Fábio, tudo que ele já fez. Fábio não tá vivendo só um bom momento no Fluminense. O Fábio teve vários bons momentos na carreira com a camisa do Cruzeiro. Mas assim, ainda hoje vocês acham que o Fábio deveria ter sido convocado pra Copa? Hoje? Pra essa última coisa? Não, pois é.
6: Não. Não, porque assim, acho que o tempo do Fábio já passou, acho que ele mesmo tem essa visão. O tempo, falo de seleção, tá? O Fábio tá pegando muito até hoje. Sim. Isso, os jogos estão aí, a gente nem precisa comentar. Mas o Fábio, ele poderia ou deveria ter sido goleiro do Brasil na Copa de 2014, por que não?
1: Pois é.
6: Se foi o Júlio César que jogava no Toronto FC?
1: Pois é. É isso aí. Não, é indiscutível, indiscutível. E o Fábio tem toda a razão de ficar mesmo indignado com o que aconteceu com ele, na sua trajetória, que é vitoriosa nos clubes, mas é de muita injustiça na seleção brasileira, com a camisa da seleção brasileira. 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Vamos trazer a informação do Cruzeiro e o jogão histórico em La Bombonera. Um para o Boca, um para o Cruzeiro. Resultado que também deixa o Cruzeiro vivíssimo para avançar a próxima fase da Liberta. Alô, Arthur, o aniversariante do dia. Alô, Milton. Já disse aqui, ó. Final de semana, Campeonato Brasileiro, é passar o carro agora.
6: Não.
1: Vamos falar do Cruzeiro, hein?
6: Ele nunca mais falou essa frase, passar o carro.
1: É.
6: Porque eu proibi ele de usar essa.
5: Vai passar um ônibus, o carro.
1: Vai passar o quê? Vai passar o ônibus.
6: Aumenta ele, aumenta o tamanho do automóvel.
5: Brasil! Vamos lá falar do Cruzeiro, Cabelo. Importante. É importante, Libertadores, Cruzeiro.

0: de 4 dias separando
1: não são quaisquer
0: esses jogos. E assim, dois resultados excelentes. Torcedor do Cruzeiro que não assinava, fechava aqui, ó. Empate nos dois jogos? É maluco, tá? Então, o Cruzeiro conquistou, então, um resultado muito importante. Liderança do grupo pro Cruzeiro, mas vamos por partes. Vamos falar de Otávio. O Otávio que já começou a partida, Júlio, salvando o Cruzeiro. A gente fala de um Cruzeiro que poderia ter tomado 3 gols no primeiro tempo se o Otávio não estivesse lá.
2: Nos primeiros 15 minutos.
3: É verdade.
0: É. E aí, claro que a gente tem que falar muito da postura do Cruzeiro completamente desligada no primeiro tempo, completamente desligado, tanto que o Cruzeiro, assim, sinceramente, precisou de 10 minutos de jogar futebol para empatar contra o Boca. O Cruzeiro jogou bola 10 minutos do segundo tempo, os 10 primeiros minutos do segundo tempo, foi lá e empatou contra o Boca, conseguiu equilibrar. Então, se o Cruzeiro tivesse feito um primeiro tempo melhor, talvez não tivesse sofrido tanto contra o Boca Juniors e não tivesse obrigado tanto o Otávio a fazer as defesas que fez, mas que bom que o Otávio tá na meta cruzeirense. Muito obrigado, viu, Iguinho, aí pelos conselhos que você deu pro pessoal do Cruzeiro lá de colocar
2: isso,
0: o Otávio
2: não,
0: no gol.
2: Dá não, corda não, velho.
0: Eu tô dando os méritos dele aqui,
1: não, pô. O Pedro Júnior tem que me agradecer.
0: É.
1: Tá? E depois, na hora que vender, eu quero comissão, tá, Pedro Júnior?
0: É, isso aí. Flamengo já tá de olho, né?
1: Provavelmente, né?
0: Mas, pô, o Otávio, primeiro minuto de jogo, já fez uma defesa importante, depois aos 7,
1: aqui, ele era
0: aos
1: reserva 12. Do Pedro Cobra, menino bom, hein?
0: Ai, ai, ai. Aos 13, aos 15, olha só a sequência de momentos de jogo do primeiro tempo de defesas do Otávio. E aí ele tomou o gol no cruzamento do Paredes, que o Merentiel carimba a bola já quase ali dentro do gol, mas o gol dado ao Miguel Merentiel. Sim, o Otávio poderia ter ido melhor naquele lance, mas é um cara que tem muito crédito, é um cara que, sim, é jovem, ainda tem essa margem para crescimento e vai falhar. Fatalmente ele vai falhar, mas é um jogador que passa muita confiança hoje no gol do Cruzeiro. A gente falava de um gol que, assim, não tinha confiança com o Matheus Cunha. E o Otávio assumiu essa posição num momento extremamente difícil para o Cruzeiro. E a confiança que ele tem dado para os seus companheiros, para o clube, no gol do Cruzeiro, fazendo milagre. Milagre. O Otávio fez milagre contra o Boca Juniors. Ele fez milagre também contra a Universidade Católica, no Chile, goleiraço. Sim. De noites grandes de Libertadores, porque o Otávio é um grande goleiro, Milton.
3: Cara, é questão de tempo, né?
0: 20 anos,
3: tá? Ele veio aí da base, a gente sabia do potencial do Otávio. É lógico, quando você assume...
2: Não! Olha só, que boquinha, né? Ele tá aqui. Olha, quando chegar no meio do ano, temos que trazer o John, é um goleiraço. E nem jogando tá. Agora o senhor,
3: Você tá, não deixa eu terminar de falar.
2: Ah, mas você pediu o John, não pediu?
3: Sim, mas acho que o Cruzeiro precisa ter um goleiro com experiência.
2: Tem o Cássio?
3: Gente, tem o Cássio, só que a gente não sabe.
0: No momento não tem.
3: Ah, mas só que o que acontece?
2: Eu acho
3: que
2: o Otávio. Não pode ser reserva nem do Cássio.
3: Não, mas o Otávio é um
0: baita jogador. Tô com você,
2: é a minha opinião, tá?
0: O Otávio tem que terminar a temporada titular no gol do Cruzeiro.
2: Cara, independentemente se volta ou não o Cássio antes do final da temporada. Eu acho que tem que... Tá?
0: Volta, a informação que a gente tem é de que o Cássio...
2: Então, senhor...
0: Na expectativa melhor
3: gente, vamos lá.
0: Agosto, tá?
2: Vamos lá.
0: O Otávio é titular absoluto aí.
3: Peraí.
2: Você é louco.
3: Ó, o Otávio tá fazendo grandes partidas, grandes jogos, tá defendendo, beleza. Mas
2: tem 20 anos. Persegue a base,
3: quer ver? 20 anos. Vamos lá, goleiro... precisa de ter, ele ainda tem alguns defeitos que você percebe, a questão com o tempo ele vai conseguir pegar essa experiência em termos de tempo de bola, de...
2: pensamento seu, tinha jogado o outro ontem, tinha tomado uma sacola.
3: Viu? Não, senhor. Ah. Ele pra mim, ele, se, na falta de goleiro, o Otávio é o principal
2: do time. Na falta de goleiro? Na falta de qual goleiro?
0: De Cássio, ué. Não, do Cássio. Não, do Cássio, ué. Ele do tá Cássio. Falando do Cássio. Mas,
3: ô Milton, pra mim é o titular. Agora, a gente, óbvio que ele fez ótimas partidas ali. E eu acho que ele tem que ter esse. Dar oportunidade, já que a gente não tem, dar oportunidade. Mas o Cruzeiro precisa contratar outro goleiro, sim. Agora, o Otávio, eu acho que ele tem um futuro belíssimo pela frente. O Cruzeiro não pode desperdiçar também.
0: A oportunidade. Do jogador,
3: exatamente. Então, pra mim, futuramente o Cássio. O Otávio vai pegar essa camisa do Cruzeiro e vai ser titular.
2: Futuramente, mas quando?
3: Ô, Gilbert, precisa aí de uns 3, 4 anos.
0: Mas, olha só,
3: mais ou menos isso aí.
0: Vou colocar uma suposição, um exercício.

0: notícia aqui pra você. Não. O Cássio volta no final de agosto pra setembro.
1: Pronto.
0: O Cássio é seu titular?
1: Sim.
0: Já volta sem titular. E o que que o Otávio fez até agora?
1: Não, excelente, cara. Mas a gente, você tem que entender o seguinte. Se ele começa a falhar, que é normal, às vezes acontece, né? Ele tá fazendo ótimas partidas, mas se ele começa a falhar, o pessoal já começa a pegar no pé dele novamente.
0: Tá, mas quando ele falhar,
1: põe o Cássio. Nós precisamos, o Cássio é o titular, gente. Vamos ser franco aqui. O Cássio veio para ser o titular, um goleiro experiente.
0: Sim.
1: Você fica super tranquilo quando o Cássio tá no gol, né? Beleza, o Otávio tá ótimo. Nós precisamos de goleiros como o Otávio. E ele é novo, cara. Só se ele se superar e assim, você fala, não tem pra ninguém, agora vai ser... Ok, pode acontecer, tá, pode.
0: Vamos de outra...
1: Mas hoje, eu ainda, por mais que ele esteja muito bem, eu não o colocaria como titular absoluto. Não,
0: se contratar outro goleiro, precisa, ele não vai jogar goleiro, nunca. Vamos lá. Outra suposição agora, outro cenário. Sim. Então, pra você, quando o Cássio voltar... E aí vamos colocar final de agosto para setembro, o Cássio é o titular e o Otávio o primeiro reserva.
1: Exatamente.
0: Beleza. E aí o Cruzeiro vai no mercado agora no meio do ano e contrata um outro goleiro. O Otávio é o terceiro?
1: Depende, porque aí você vai... O Cruzeiro
0: vai contratar um goleiro, então...
1: Sim, mas aí nós temos que observar a situação do Cássio também.
0: Tá, né? Então o Cruzeiro... O John, tá? Que era o nome que estava na pauta do Cruzeiro. Cruzeiro vai na janela e contrata o John. Como que fica o seu... corpo de goleiros do meio da temporada até o final?
2: Não, já vou perguntar pro torcedor aqui. Você concorda com o Milton que no retorno do Cássio, na recuperação dele, saindo do DM, saindo do departamento médico, tem que ser o titular e o Otávio vai esperar o momento dele? E ainda assim o Cruzeiro tem que contratar um outro goleiro na janela? Concorda com isso? Ou você pensa que o Otávio deve ser o titular até o final da temporada? Responde aí no WhatsApp. 998-98-98-98.
0: Boa, é isso aí. Agora, o torcedor vai responder pra gente daqui a pouco, mas tá, eu quero a sua resposta. Cruzeiro, se contratasse o John agora na próxima janela, volta, o Cássio volta em setembro. Você tem o John, o Cássio, o Otávio, o Matheus Cunha e o Vitor Lamounier.
1: Na verdade...
0: E o Marcelo
1: aí,
0: também.
1: Aí seria Cássio...
0: O titular, mesmo contratando o John.
2: John,
0: o John
2: vem pra ser reserva. Você tem dinheiro sem fim, então?
0: O John vem pra ser reserva?
1: Caramba! Cara, se o Cássio retornar, sim.
0: Não, o Cássio vai retornar.
1: Então o que vocês estão fazendo?
2: É gastar, velho.
1: Você está colocando uma situação que é o seguinte, que o Cruzeiro vai contratar o John.
0: Não,
1: se o Cássio vai voltar antes, não precisa contratar o John. Deixa o Otávio. Até a volta do Cássio, acabou. Aí é Cássio, Otávio.
3: Eu posso falar?
1: Pronto.
3: Não, agora, coisa aqui que eu vou falar, eu vou antecipar. Eu coloquei
0: duas hipóteses.
3: Eu vou antecipar, tá? O Cássio vai voltar.
0: Vai
3: ser reserva do Otávio. O Otávio não sai mais do time do
0: Também Cruzeiro. Acho que não.
3: Cara, olha... Acabou, gente. O cara com um ano de jogo, véio, jogando o que ele tá jogando, vai sair como
0: absurdo,
3: só sendo retardado, gente.
0: Infelizmente, eu não queria fazer isso não, mas eu vou ter que concordar com o Igor. Olha a situação que você me colocou, tá? Eu vou ter que concordar com o Igor.
1: Tá bom, gente.
0: O Otávio, pra mim, eu entendo a sua visão.
1: Baita de um goleiro.
0: Pra mim, o Otávio merece, pro que fez até agora, merece terminar a temporada como titular do Cruzeiro. A gente não sabe qual será... O nível de jogo que o Cássio vai apresentar quando ele voltar, mesmo que seja em agosto ou setembro ali, que é a expectativa atual para o retorno do Cássio.
3: Sério?
0: É.
3: Cedo, hein?
0: Sim, pois é. Pois é, expectativa de retorno do Cássio muito antes do esperado, mas sim para agosto e setembro. Hoje, né, o Cássio retornando. Aí, para mim, é Otávio, Cássio, Matheus Cunha, Marcelo e Vitor Lamounier nessa sequência aí. Acho que o Cruzeiro não precisa ir no mercado para contratar um goleiro para ser titular do Cruzeiro. Ele tem o Cássio e o Otávio. Okay. O Cássio, até agora, depois passando o bastão também pro Otávio ser o titular do gol do Cruzeiro no futuro e tá se preparando no momento. E vamos ouvir o Arthur Jorge também falando sobre a partida, analisando esse jogo e a importância do ponto conquistado.
4: Vou dizer que, de facto, é um ponto importante para nós. É um ponto importante para aquilo que é a dificuldade que este grupo traz para todas as equipas. Nós sabíamos que íamos ter aqui um jogo hoje intenso, um jogo que de facto se confirmou naquilo que era toda a paixão posta pelas duas equipas em campo, num ambiente fantástico de futebol, numa noite tremenda de futebol, e onde o ponto conseguido é também fruto do contexto, tendo em conta aquilo que nós tivemos que suportar na segunda parte. Eu devo lhe dizer também que fico com a sensação de que se o Gerson...

0: Bora falar do Galo. E aí, Guinho? Já tá mirando a janela do meio do ano? Mas amanhã tem um Cienciano. Como assim?
1: Pois é, Gilberto Campos. Já há algum tempo eu tinha conversado com o Paulo Brax e ele tinha falado que já estava atuando na janela, né? Ainda naquela questão de sondagens, de tudo, não foi ou não. E, enfim, aí certamente surgiria esse assunto do Fred. E o que eu posso falar sobre o Fred nesse momento, tá? Muita gente cravando, o Fred já tá mudando para Belo Horizonte, porque desembarcou ontem aqui em BH e com um caminhão de mala.
2: Opa.
1: O Fred e a Monique tem coisa pra caramba, né? Sim. Eles têm muita roupa, muita joia, muita coisa. Sim, e graças a Deus a carreira que ele construiu e tem um sucesso enorme. E aí eles viajam, eles não tem problema com pagar essa bagagem. Não é igual nós que é pobre, que junta ali duas malinhas, uma malinha, mais uma mala de mão, aperta tudo e joga nela ali pra dar os 23 quilos. Eles tacam as malas mesmo, tudo que eles quiserem trazer de lá pra cá, eles trazem pra passar as férias. E foi isso que aconteceu. O Fred vem pra Belo Horizonte, aliás, todo ano ele vem pra Belo Horizonte, passa suas férias, né? E um motivo especial agora é que ele inaugurou a casa nova, mais de um ano e meio de obra.
3: Casinha, né?
1: Casa nova. Depois eu vou te mostrar o vídeo, vocês só viram o vídeo dele entrando na portaria.
3: Só um foto. Puxadinho só.
1: Vou mostrar o vídeo por fora da casa, ficou muito legal. É, ali na região de Nova Lima, Gilberto, vizinho do Tardelli, vai ser vizinho do Tardelli, Fredinho, vizinho do Patricão da Massa. E aí começa aquelas especulações, eu falei que ele ia vir, que não sei o quê. Qual é a real do Fred? O Atlético está negociando com o Fred. Mas isso não é segredo para ninguém, porque o Paulo Brax disse no final do ano passado, para mim, em uma entrevista aqui, exclusiva para 98, que o Igor, o Fred é o seguinte, a gente tentou negociar ele no começo, no meio do ano passado, tentamos negociar com ele agora no final do ano, vamos tentar de novo, porque a minha obrigação é tentar trazer ele pro Atlético, porque o Fred é um desejo do Atlético, o Fred quer jogar no Atlético ainda, mas o Fred tem contrato com o clube, então todas as janelas eu vou atrás do Fred e a minha obrigação é conversar com o Fred,
2: mas tem que
1: entender
2: o limite.
1: Qual que é.
2: Daí essa tem que ser a última, né? Não, porque o Fred vai fazer 34 anos.
3: Tá se fazendo de difícil?
1: Não, se ele vier agora no meio do ano, do ano é a mesma coisa.
2: Essa é o último. Eu acho que é o último.
1: Você tá metendo uma pressão nele,
2: né? Não, tô metendo pressão, mas de novo o Atlético vai buscar um jogador pra fazer 35 anos, pra fazer contrato de 2, 3 anos.
3: E depois jogar no Fluminense?
2: 38 pra ir pra depois. Não, tô falando sério. Eu tô falando sério. Como atleticano, eu acho que assim, o Fred é um ganho técnico pro time. É um jogador que muda o patamar do meio campo do Atlético. Indiscutível isso. A qualidade que ele tem. Jogador de Manchester United, jogador de seleção de Copa do Mundo. Mas não pode o Atlético ficar contratando jogador. Um zagueiro de 34, um meia de 34, um atacante de 32. Não pode. Senão aí aquela história da média, vai subir demais, vai virar de novo o time velho.
1: Eu acho que é uma ótima oportunidade.
2: Ótimo.
1: Agora, se ele conseguir se desvencilhar lá do Fenerbahçe, o Atlético tem o desejo do Fred, tem o desejo do Galo, tem que ter o desejo do Fenerbahçe agora, tem que ter o interesse do Fenerbahçe em liberar o jogador. O Fenerbahçe contratou o Kanté e mesmo assim o Fred continua entrando, foi bem nos últimos jogos.
2: Calbi, contratou quem?
1: Kanté! Mas não conseguiu o tão sonhado título do campeonato turco, né? O Galatasaray mamou mais essas, Gilberto, lá
2: no
1: futebol turco. Mas enfim, eu torço pra dar certo, gosto muito do Fred, acho que é um menino que precisa jogar no Atlético por toda a história que ele teve, inclusive a história da saída dele pro futebol gaúcho, que ficou mal contada.
2: Aliás, o Inter não tá nessa também, não, de tentar o Fred?
1: Todo mundo vai tentar. Ué. Aí vai depender do poder de argumentação e convencimento do Paulo Brax. Mas esse aí tá fácil, porque o Fred é daqui, acabou de inaugurar a casinha dele, novinha ali, tranquilo, espaço bom, tem uma área gourmet legal, tem uma adega pra mais de 3 mil garrafas.
2: Que é isso?
1: Né? Então, assim, adega pra 3 mil garrafas.
2: Que beleza!
1: E os vendedores de vinho que estão agradecendo, né, gente? Até encher essa adega, vai fazer um investimento bom. Mas, enfim, a ideia é contar. Agora, se qualquer pessoa que estiver falando assim, tá avançado, tá adiantado, não sei o quê, não existe. O Atlético tá negociando com o Fred já há algum tempo, e tem mais de um ano, inclusive, e a conversa ela é constante, todo mês tem uma ligação até fazer a coisa acontecer, que seja nessa janela, e eu acho que agrega muito, Gil, eu acho que o Fred
2: tá louco.
1: Ele agrega demais, ele joga tanto como volante, quanto como meia, e no início da carreira dele, aqui no Atlético,

0: Ele era lateral esquerdo também.
1: Que coisa, hein?
0: Espero que não precise usar ele na lateral esquerda, né? Tem os Pacini, tem os Renan Lodi. Mas enfim, que ele venha e que possa ter sucesso. O Fred tem uma coisa, Gilbert, que conta a favor dele também. Você não vai se recordar do Fred parado por lesão. Ele é um cavalo.
1: É o quê?
0: Ele é um cavalo. Você não fala assim, pô, não lembro do Fred, ficou machucado, é um cara que vive envolvido aí com lesões musculares, você não tem disso.
1: É verdade.
0: Ele é um cara que tem muita saúde, velho, e isso ajuda nessa longevidade da carreira dele.
1: Sim.
0: Vindo agora, joga mais 3, 4 anos assim, com o pé nas costas aqui no Galo, viu?
2: Aí vai ser uma lesão, né? O pé nas costas é meio difícil. Não
1: é. É 4 anos, é 38, né?
0: O Hulk tem quantos?
3: 95.
1: Mas peraí.
0: Não, não, não tô falando de qualidade técnica, não. Não tô falando de composição física.
1: É, o Hulk é diferenciado, né, velho?
0: O Fred também é, velho. É um cavalo.
1: É.
0: Pro futebol brasileiro, você
1: vai chegar, precisa chegar primeiro, né? Confirmar isso, a negociação acontecer, ele assinar um contrato, jogar 2 anos em altíssimo nível, o torcedor do Galo vai ficar muito satisfeito e o time vai ganhar muito.
0: É, renova mais 2, renova mais 2.
2: E aí depois vai pro Fluminense.
1: Não, você vai
0: verdade, até o Fluminense vir e querer encerrar a carreira dele, né?
1: A verdade
0: é que o Fluminense invejoso faz o time de massa do Galo e Fred... Aguardo o convite pro vinho.
1: Sim.
0: E, por favor, tá? Essa área gourmet ficou bem legal. Eu quero picanha Wagyu.
4: O negócio é o seguinte, gente. A verdade é simples, clara.
1: Esclareça, objetivo aqui, por favor.
4: Se o Igor BBB fosse dono do Atlético, ele montaria um time de amigos. Uhum. É isso, gente. Acabou. Não tem o que discutir aqui. Pronto.
2: Pode falar. Mas como assim um time de amigos? Só Bernardo e Fred que jogam?
4: Graças a Deus não tem amigos, né, meu Tom? Ele tá cheio de os jogadores que são amigos dele. Aí ele traz tudo pra cá. Ele faria um time de amigos.
2: Então você fala que ele seria...
4: É isso, eu falo na cara mesmo.
2: Ele seria um bom diretor de futebol, então, ou mau diretor de futebol?
4: Péssimo. Péssimo. É?
0: Meu Tom, porque tem tanto amigo que tem amigo que eu traria e tem amigo que eu não traria, velho.
4: Ele é bom pra vendas, isso sim, o cara é fera.
1: Isso
4: eu tenho que admitir, muito bom.
1: Mas o vestiário também seria top, porque todo mundo é parça, velho.
0: Depois do treino era churrasco.
1: Então, tá louco. Ó, esse elenco não ia rachar nunca, velho. Por esse lado, olhando por esse lado.
4: Pode ser que daria certo, né?
1: Tá bom, mas alguma do Galeguinho, senão o Milton vai falar mais as
0: dele. Aliás, tem um Rica pra participar com a gente.
1: O Jefferson falou aqui, ó. Quantos cartões vermelhos o Cruzeiro levou nos últimos 10 jogos? Conta aí, meu gente, tá esquisito. O Wallace Júnior falou...
0: É esquisito não, é só parar de bater, né?
1: O Wallace falou assim, esse Milton só fala fezes. E o André falou, Cássio, volta aos poucos, igual o Fábio quando machucou. Então calma lá, deixa o Otávio jogar. Segundo o torcedor, Milton, ninguém concordou com você aqui não, tá? Ninguém concordou, senhor. 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
1: 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Tá chegando ele, Rica Perrone. Agora, diretoria.
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1: Ah, tenho certeza que o senhor não imaginou que pudesse acontecer o que aconteceu ontem em La Bombonera. Cruzeiro foi lá, trouxe o empate. Aliás, o seu palpite, Cruzeiro foi lá, o Boca, que todos dizem é favorecido pela arbitragem, reclama hoje de um pênalti não marcado a seu favor. Ou seja, que noite, hein, Rica? Boa tarde.
7: Boa tarde, meus amigos. Sou muito feliz, cara. Poucas coisas me deixam mais feliz do que quando termina um jogo e os argentinos estão enlouquecidos, reclamando, chorando. Fico muito contente, cara. É um prazer inenarrável que eu tenho pra dizer.
1: Eu imaginei.
7: Garçando o boca. Agora, o senhor não fala, porque o senhor é galo, o senhor não fala o roubo que foi a expulsão do Gerson, apitada por um VAR que mostrou uma foto e não um vídeo. Eu nunca vi isso na minha vida.
1: É, vou falar a verdade.
2: É o cara. Árbitro de foto, né, que inauguraram agora.
1: Não deixa de ser. É o lambe-lambe do futebol. Se fosse um jogador do Boca, eu admito, não seria expulso. Se fosse um jogador do Boca, não seria
2: expulso. Assim como o Ascaciba não foi... É. Não, o Ascaciba foi, mas outro jogador do Boca não foi expulso no jogo contra o Barcelona, que o jogador do Boca dá uma entrada, carrinho e sola na canela. E não foi.
7: Pro Boca tudo. É sempre assim. Mas o Cruzeirão vai classificar agora. Só o Fluminense que se enroscou pra caceta agora. É. De resto, vai todo. Mirassol já foi. Cruzeirão tá classificado. Tá tudo certo.
1: O Fluminense não venceu ontem?
2: Venceu.
7: Mas, cara, só que é confronto direto agora. Não é o saldo de gols. E no confronto ele perdeu pro Bolívar. Então, se o Bolívar ganhar o último jogo, o Fluminense tá fora. Olha a merda.
1: Ixi, o Hulk foi pra lá pra jogar Libertadores, hein?
2: Poxa.
1: Não é?
2: Mas às vezes ele tem o outro
7: sonho. Esse também. Fred. Vocês estavam falando de Fred, Fredinho, quando eu entrei no ar, o Fred volante?
1: Não, Fredinho, porque amigo, é brother, parça. Você tem que ver a área gourmet dele. Uma vinícola lá, uma vinícola não, pô. Não, é quase isso, uma adega, porque pelo
7: tamanho. O Galo ou o Cruzeiro?
1: Não, o Galo, pô.
7: Pô, não, mas eu quero.
1: Não é? Ele falou que vai fazer
7: um churrasco. Não, manda o São Paulo ligar. Pô, muito bom, cara.
1: Muito bom, jogador.
0: Mas ele é nosso. Você vê a casa que ele construiu aqui.
1: Já construiu aqui.
7: Não, ele é muito bom, cara. É muito bom, cara. Muito, muito bom jogador, cara. Gosto muito dele. Coitado, ele pagou o pato lá na Copa, lá pro lá pra frente. Mas não é só ele. Foi todo mundo, né? Foi Casemiro, foi todo mundo.
1: Sim.
7: Ele é muito bom jogador. Não sei como. Dizem que no Fenerbahçe ele tá bem. Deve ter o quê? Os 33, 32?
1: 33. Vai fazer 34 agora.
7: Porra, muito bom, cara. É muito bom, tá pra vir pro Galo já? Tá andando isso aí?
1: O Fenerbahçe contratou o Kanté, de novo.
7: Kanté.
1: E aí ele perdeu espaço. Então vem pra cá, vem jogar, vem ser feliz no Galo de novo.
7: Porra, ele é muito bom, cara. Atlético, eu gosto muito dele. Se quiser, o Fred, se estiver ouvindo aí que você é amigo do Igor, pelo que eu entendi, né?
2: Porto Rico, hein?
7: Se estiver assistindo teu amigo aí, São Paulo é um lugar assim muito bonito também. Lugar muito agradável, entendeu?
1: É, mas lá não tem dinheiro.
7: Feliz lá nas Alamedas do Morumbi.
1: Mas lá não tem dinheiro pra pagar a multa.
2: Não, peraí.
1: Ah, não tem dinheiro.
7: Ah, mas aí você vai querer falar de dinheiro agora. A gente vai ter que ter dinheiro agora pra contratar jogador. Que porra de mundo é esse? Não, capitalista, malvadão.
1: É verdade. É, o dinheiro é só um detalhe.
7: Agora, ô Gilbert. Oi. Olha eu lançando pauta aqui, eu tô ficando muito folgado nesse programa.
1: Por favor, por favor.
7: Precisamos conversar sobre esse vídeo real aí.
4: Ai. Tá.
7: Precisamos não?
4: Precisamos. Eu gosto do vídeo real, acho que é um jogador que tem um talento. Ele ganha muitas, as divididas, ele ganha todas, consegue chegar à frente, mas na hora de definir...
2: Ele só chegou na cara do goleiro. Só chegou na cara do goleiro ontem porque ele, assim, conseguiu uma recuperação no lance e ganhar isso. Do zagueiro do Boca.
7: Mas tem um lance pior que esse pra mim, cara.
4: Qual?
7: Pior que eu digo assim, né? Sim. Não no sentido decisivo, óbvio, mas no lance seguinte, faltam 40 segundos de acréscimo, ele recebe a bola na intermediária sozinho, em vez dele chutar pra frente, ele joga pra lateral, irmão. Tipo assim, ele não tá concatenando o que tá acontecendo em volta dele, irmão. Ele precisa de uma ajuda ali do tipo, ó, vem cá, filho, você tá nervoso, ele teve uma crise de choro um tempo atrás.
4: Isso, exatamente.
7: No jogo, ele os caras preservam esse menino. O Arthur Jorge precisa dar uma segurada nesse cara, porque ele não tá. A cabeça dele não tá legal, ele vai ser queimado, cara. O gol que ele perde, na sequência, ele pega uma bola daquela. Cara, aquela bola, Arthur, aquela bola é de quem não tá no jogo. Ele não tava no jogo.
2: E ontem, até depois do jogo, a imagem da Comembol foca nele assim, ele deitado no gramado, assim, tal, com a mão na cara.
7: Ele não
2: cara,
7: tá legal, irmão.
2: Bem. Não, e assim, o psicológico, de fato, é algo que impacta pra ele, porque. Jogo contra o Pouso Alegre no Campeonato Mineiro. Ele foi titular. Acho que foi o primeiro jogo dele como titular, se não me engano. Ele perdeu alguns gols, saiu de campo chorando. Todo mundo ficou preocupado. Esse
7: menino, cara.
2: Tem alguma lesão, alguma coisa por ele ter saído chorando? Uhum. Não. Ele saiu chorando por conta do mau desempenho dele na partida.
0: Ele é muito emotivo, gente. O menino é emotivo e tal.
7: Não, mas tem que dar uma preservada, cara. Porque ontem ali, porriguinho, ó. É uma bola, irmão, que tu não faz o que ele fez, cara. Cara, é um momento de tensão máxima do jogo. Ele simplesmente não prestou atenção no que tava acontecendo. Ele jogou a bola pra linha lateral. Ele devolveu a bola pro Boca.
2: Sim. E teve...
0: Eu odeio fair play, tá, Rick? Eu sou contra fair play, então...
2: Não, e teve outro...
0: Fair play pra mim é errado.
2: Teve outro fair momento... Fair
7: play com a Argentina é brincadeira.
2: Ele pega a bola na lateral direita, assim, ele é lançado em velocidade, ele já tá na intermediária ofensiva na lateral direita. Ele tenta virar uma bola pro Sinisterra lá do outro lado, o passe sai fraco, o Cruzeiro perde a bola. Um atacante mais experiente, como o Rica tá falando, ele ia levar essa bola até no escanteio, segurar e gastar um tempão lá na frente.
7: Só falta ainda.
2: Só falta ainda. É, ele tenta virar uma bola assim, inacreditável, perde a bola. E fora que o gol perdido pelo Vila Real, na sequência o Cruzeiro toma o gol. na sequência. Então, assim, o VAR anulou e aquilo poderia ter custado muito caro pro Cruzeiro. Muito caro.
4: Achou que anulou perfeito? Eu achei que todos os lances ali, Rira.
2: Roubou. Foi
4: perfeito, porque o cara ele estica o braço e aí toca na bola.
7: Eu só não expulsaria o Gerson, que eu acho que a imagem não é de uma agressão e nem de uma tentativa de acertar. Eu acho que ele não tentou acertar, eu acho que foi uma sequência de lance. E o último lance que o Boca ficou reclamando, eu não consegui, porque assim, eu entrei na live no minuto que acabou o jogo. Então, eu vi reclamar, eu vi a bola bater, mas eu não entendi, eu não vi os replays pra saber se foi pênalti ou não.
4: Foi pênalti. Porque o braço normal, movimento normal, muito rápido a cabeçada, e ela vai que meio... peito, braço,
2: Não, Igor, você tá vendo demais.
4: Você tá vendo demais, cara.
0: Você gosta de puxar pautas, mas a gente tem uma pauta preparada só pra você aqui, né, Gil Escanso?
1: Ah, sim. Precisamos falar dela.
7: Roubaram meu Boca ontem, é isso?
2: Roubaram, compramos o VAR.
4: É porque o secador queimou, eles estão tentando achar alguma
1: forma. Sobreviva a isso.
0: A mosca também queimou.
1: Entendeu? Você vai superar.
4: Acostumado, né?
1: O fato é que nós precisamos da sua opinião sobre a proposta de Mary Rock, uma atriz... de filmes adultos, uma proposta ousada feita ao goleiro do PSG, o Safonov, olha com o nome desse, hein? Antes da final da Liga dos Campeões da Europa, a criadora de conteúdo prometeu tantas noites apaixonadas quanto defesas, que ele vai fazer seguramente na final da Liga dos Campeões da Europa. Mary acrescentou ainda que se ele conseguisse não sofrer gols, que ela vai preparar um café da manhã especial pra ele.
2: Rapaz.
1: E aí entrou na jogada a esposa do Safonov, a Marina Koudratuik, que reagiu com humor à proposta e disse... Ela... Não, porque aí fica parecendo que ela gostou e venha, né? Mas não foi bem isso. E ela disse, uma atriz pornô desejou boa sorte ao meu marido para a final, ela quebra as pernas dele, para a final da Champions League e prometeu uma noite quente para cada defesa? Ah, ela que não suspeita que para ele noites quentes são, na verdade, fazer palavras cruzadas, ver o programa de TV russo chamado O Que, Onde e Quando, anime, e deitar-se às 23h30, porque tem que levantar cedo no dia seguinte para treinar. Então, noite quente pro Safonov é isso, fazer palavras cruzadas e ver TV.
2: Por que isso?
0: Ah, uma cruzadinha à noite é bom.
7: Isso, o Arsenal campeão, né? Porque se a noite quente dele é essa, deu Arsenal.
2: Não. Que isso?
0: Você nunca fez uma cruzadinha à noite deitado na cama, não?
7: Eu vou ter que recorrer a um meme pra comentar isso aqui.
1: Por favor.
0: Não deu. Faz de novo.
7: Não, deixa eu falar.
0: Não.
7: Aquele molequinho.
0: Uhum. Ah, isso é bom demais.
7: tudo. Cara, um negócio desse. Que é isso? A família brasileira, família francesa, o cara tem que se submeter ao absurdo de ter que dormir com uma bela mulher, com champanhe. Porra, que goleiro. Porra, tô inveja do cacete.
1: É verdade.
2: Fechou o gol contra o Flamengo no Mundial de Clubes, defendeu os pênaltis. Também que as
7: propostas dessa tem, eu pegava tudo, porra.
1: E só pra lembrar, PSG e Arsenal se enfrentam no sábado, 1 da tarde, em Budapeste, pela decisão da Liga dos Campeões da Europa.
7: Se Deus quiser, com muitas contusões dos ingleses, dos alemães envolvidos, dos italianos.
2: É mesmo? Dia 30, tá? Sábado, dia 30.
1: Sábado, dia 30, não nesse agora, no finalzinho do mês. Mas você é Paris Saint-Germain ou nada pros ingleses?
7: Não, meu, que eu tô nem aí, cara, pra mim, tô nem aí. Vou assistir pelo jogo, porque futebol europeu pra mim é igual aquário, irmão. Eu olho, os peixinhos passam, legal, maneiro, é isso. Não tem cafuné, não tem envolvimento, ninguém joga bolinha pro cachorrinho, entendeu? Pra mim, futebol europeu, ok, legal, assisto, mas é isso.
1: É assim, o Oráculo Ribeiro tá lembrando aqui que é a zaga da seleção brasileira no Paris Saint-Germain.
2: Não, é o Magalhães.
7: Mas aí tem dois do Arsenal.
1: Tem dois do Arsenal.
7: Tem dois do Flamengo. Porque
1: o Marquinhos do Paris Saint-Germain e...
2: Magalhães.
1: É.
2: Do Arsenal.
1: Se estivessem jogando no mesmo time, a gente torceria pro time. É, mas como tá um do lado...
7: A gente torceria por eles, mas como tem dois de cada lado...
1: Então que se lasquem lá e que se...
7: Ah, porra. Que se machuque o maior número de convocáveis de outra seleção possível.
1: Bom. Que eu quero. Já sei que você come. Que se machuque nesse jogo aí.
7: Porra nenhuma, eu quero que o Amal torça o tornozelo. Eu quero. Meu irmão, tá difícil pra nós, eu quero facilidades. É só isso que eu quero.
1: É. Ó, ô Ricardo, então um abraço pra você. Amanhã você retorna. Amanhã a gente fala do Galão contra os Ciencianos. O jogo pela prestigiadíssima Copa Sul-Americana. Alguns dizem não, tentam desvalorizar, desmerecer. Mas é amigo, é a nossa Copa do Mundo, amigo.
2: Grande campeonato.
1: Abraço, Ricardo.
7: Valeu, rapaziada. Até amanhã.
1: Até amanhã. 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
1: 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Mais, amigo. Ó, intervalo rápido pra gente voltar com mais do Cruzeiro. 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
13: Tá de volta o 98 Futebol Clube. Precisamos pagar superchat, Arthur Mesquita, o aniversariante do dia. Arthur, o milionário, quem nos manda superchat. Aliás, deixa o seu like aí no YouTube, hein? Canal 98 Live, participa do programa de hoje, concorra a prêmios. Bora lá, né, Fio?
14: Puxando todos os superchats aqui, ó.
13: Todos.
14: Primeiro, o Everton Silva.
13: É, o Everton.
14: Ô, Milton, o cara falou aqui que você tá dando vergonha de ser cruzeirense.
13: É.
14: Tá falando do Otávio, falando mal do Otávio? Gente, o Otávio não sai do gol.
13: Ele falou mal, ele falou que só não acha que o Otávio tinha que ser titular.
15: O Otávio é um baita de um jogador, é um ótimo goleiro, tem um futuro brilhante. Tá fazendo boas partidas, sim.
13: Mas hoje não é o dia de você
15: falar
13: o que você falou.
15: Falta só a experiência que eu falo. O goleiro, ele precisa ter experiência, porque em momentos... alguns momentos
13: é uma experiência, são necessários. Experiência não é só idade,
15: não,
13: tem que
15: claro
13: jogar.
15: Que não, claro
13: jogar
15: que não. Que mas ganha. Eu acho o Otávio espetacular, cara. Eu
14: mais
15: acho
14: um aqui, ó.
15: Que o Cruzeiro não pode se desfazer.
14: Mais um falando do Otávio, ó. O Grayson Motoboy mandou um salve aqui, ó.
13: Seu Grayson.
14: Suspender a sua salicaipe.
13: É.
14: Cássio é o segundo goleiro. O Otávio tá dando o sangue.
13: Já era, fi.
15: Ih, dançou, hein? É, gente, então, ó, mantenha isso aí, se acontecer qualquer coisinha, se ele der um deslize, jogo aí que não sei o quê. Não, é porque é o seguinte, ele fez ótimas partidas, mas se ele falhar em algumas aí, não voltem a chiar não, né? Então vamos dar apoio ao Otávio. Se é isso, então estamos juntos com o Otávio. Mas se lá na frente acontecer alguma coisa...
13: Eu não
15: tô jogando praga, porque o torcedor, no momento que faz ótimas partidas, beleza, mas se dá uma escorregada, não presta mais, não sei o quê, então precisa. Só isso.

0: de vida.
1: Sai fora, João!
0: Uhul! Ô, Arthur, eu vou comer seu bolo!
1: Obrigado, obrigado, obrigado.
0: Bolo cruzeiro com foto do Matheus Pereira.
1: É, isso aí. Não, a foto é minha aqui, ó. Quase que não cabe no bolo.
2: Tá parecendo Portuga, velho.
1: Aí é demais. Muito obrigado, viu, meu amor, que trouxe pra mim. Fica aí pra você escutar o segundo tempo do Atlético, já que você gosta. Não sei porquê. Opa. Muito obrigado, viu?
2: E aí?
1: Muito obrigado a todos.
2: Família e amigos vieram presentear
0: aqui.
1: Arthur. Ô, meteu o dedo no meu bolo, velho.
2: Muito bem, Arthur. Daqui a pouquinho nós vamos nos alimentar com o seu bolo, hein? Boa, vamos falar da. Porque pra acompanhar o bolo do Arthur tem que ter o quê? Tem que ter salicaipe, Gortep. E aí, hein? Já tá chegando o final de semana, já é quarta, mas é logo ali, fião. 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
2: 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Mais superchat, Arthur.
1: Tem
2: tá
1: mais.
2: Já comer o bolo, né, velho?
1: Eu tô até perdi a concentração aqui, é complicado. Renan Reis falou que o Iguinho torce pro Boca só até se encontrarem na Sula.
2: Acho que o Boca vai passar. Você não viu o Jorge Armas, o místico, hein?
1: Me mandou mensagem ontem, falou, porque ele falou que com a gente que ia ter uma certa compensação da arbitragem pelo que aconteceu no Mineirão. Jogador do Boca expulso no Mineirão, jogador do Cruzeiro expulso na Bombonera.
0: Só um comentário complementar. Ah. Eu torço pro Boca enquanto ele estiver jogando contra o Cruzeiro. Ponto. Ou enquanto estiver disputando uma vaga contra o Cruzeiro. Depois disso, o Boca pra mim não importa nada.
3: Mas o que importa pra mim é o seguinte.
0: Lá na Argentina eu sou estudiante da La Plata.
3: O Cruzeiro é importante. Que importa pra mim é saber o seguinte: você está falando em cima do bolo. Os perdigotos estão voando pra dentro desse bolo, cara. Para aí.
1: Perdão.
3: Como é que a gente
1: conta depois, cara? O cara tá de olho no bolo aqui, tem mó tempão, velho. O bolo chegou, ele tá assim. Tá salivando.
2: Você tá surpreso?
1: Não sei porquê, né? E pra finalizar aqui, minha prima Fernanda e minha mamãe Vanessa mandando aqui os parabéns pra mim no superchat. Muito obrigado, viu?
0: Isso é chantilly, né? Glacê de manteiga. Não é bom demais.
3: É bom isso aí?
1: O cara tá metendo o dedo no meu bolo, velho.
2: Ainda pegou a parte azul.
1: Você pega o bolo dele e já. Nossa.
0: Não, eu peguei só um pedacinho que vocês vão cortar pra mim, ué.
3: O problema todo é que ele botou o dedo que tem micose, né?
2: Ó, tem mais mensagens aqui. O Alander falou: seu Gilbert, noite iluminada do Otávio. O Milton só fala bobagem. Não, isso ele não falou, não. Tô acrescentando. Mas salvou o Cruzeiro. Foi o melhor em campo, bateu o recorde de defesas. Coloca meu nome na cumbuca aí pra concorrer um par de ingressos pro jogo do Cabuloso. O Hierro disse: ó, o Cruzeiro foi prejudicado pela arbitragem ontem. Proponho a seguinte reflexão: se aquela entrada que o Gerson, o Coringa Azul, fosse de um jogador do Boca, o cartão seria amarelo, concordam?
0: Não.
3: Eu acho que possivelmente, mas o árbitro, esse árbitro que é venezuelano, é muito bom. Ele é muito bom.
2: O Ronaldo Santos, o pior foi escutar o PVC criticando o Cruzeiro o tempo todo. Péssimo profissional. Então, da próxima vez, você faz o seguinte:
1: escuta o Cabido criticando o
2: Cruzeiro. Acompanha a transmissão na 98. Acompanha aqui. O Osmar Ramos falou: Otávio é cria do Fábio e entendeu que essa é a vez dele. Ele não vai deixar passar. Está sendo treinado pelo maior e melhor treinador de goleiros do Brasil, o Robertinho, que é Milton fora da curva. O Milton, não é que coisa, Cornitas. Todo mundo contra
3: beleza,
2: você,
3: gente, aqui, viu? Tranquilo, tá todo mundo contra. Eu conheço. Porque é o seguinte: aí depois ele, igual tava tomando gol de longe, aí todo mundo, ele toma só golaço de longe, não sei o quê. Agora é o the best of the best. É muito bom treinar, é muito bom goleiro. Sim, muito bom. Eu estou com o Otávio e ele vai. Eu acho que vai ser um baita de um goleiro, beleza. Mas ele está 100% preparado, né? Tem 20 quantos anos?
2: Mas então volta o Cássio, né?
3: 20 anos.
2: Então vai ele e volta o Cássio.
3: Não é isso, gente. O Cássio vai voltar e ele vai ser o titular, gente. Não.
1: Nem você está 100% preparado para sentar nessa cadeira.
3: Agora, neste momento, ele tem que ser o titular, ué.
2: Você falou um bloco e meio de fezes, agora você quer completar para
3: dois blocos. Não, porque depois, aí ele começa a falhar, e é normal, acontece.
2: Ah, é egrégora.
3: Não, não é egrégora, gente. Aí o torcedor que está elogiando, aí começa a falar mal do Otávio. Aí fala, segura agora a onda, segura a onda. Ué, tem que dar apoio pro cara, ué.
4: Eu, se eu fosse Otávio, parava de jogar bola, viu? Só pra você ter assim, ideia.
2: Não, mas hoje não dá tempo de nada, não, ô Gabi. O Milton não para com essa egrégora dele. 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
2: 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E o Milton falando esse monte de que quando fecha o Cássio aí, fecha melhorar, vai voltar, contrata mais um goleiro. E aí, o Otávio vai ter experiência como, hein? Jogando videogame? Aí não dá, Milton.
3: Impressionante. Impressionante. Tá bom, vai, continue aí jogando meu nome ao Léo. Ao Léo é ótimo.
1: Ai, Milton, mas a gente tem que falar da situação do grupo nesse momento. O Cruzeiro tem 5 partidos.
2: 5.
1: 8 pontos é o líder.
2: 5
1: da tabela. 5 jogos.
2: 5.
1: O Boca Juniors também com 5 jogos agora, segundo colocado com 7 pontos. A Católica, terceira colocada. Os mesmos 7 pontos do Boca Juniors e o Barcelona, o último colocado do grupo, com 4 jogos. Essa é a situação. E agora o Cruzeiro na liderança do grupo até na quinta-feira, porque tem Católica e Barcelona amanhã, 9:30 da noite, esse jogo lá na Claro Arena, lá em Santiago do Chile. Então até lá o Cruzeiro tá tranquilo, mas tem que secar a Católica, né?
3: É, cara, eu acho que a melhor coisa é um empatezinho, eu acho que é o melhor que tem é um empate entre
1: os dois. Empate, porque a Católica aí, vai a 8, fica líder do grupo, porque vai vencer o Cruzeiro no critério de desempate, o Barcelona fica com 4 pontos para enfrentar o Cruzeiro na última rodada.
3: E aí, Boca e Católica se matam. Essa é a verdade,
1: o último jogo é entre essas duas
3: equipes, eles não tem nem como combinar qualquer coisa. É um tem que matar o outro para querer a classificação, porque se
1: vai depender... E é na Bomboneira, hein?
3: Ah, vai depender que o Cruzeiro vai perder lá do aqui, né, em Belo Horizonte, no caso, para a equipe do Barcelona. Então eles não vão pensar nisso. É um se matando. Então um empate é a melhor coisa para...
1: E na última rodada o Cruzeiro recebe o Barcelona de Guayaquil e o Boca Juniors recebe a Universidade Católica. Então, como a gente tinha falado... Ontem, na segunda-feira, o Cruzeiro precisava pontuar. Não poderia sair da Bomboneira sem conquistar pelo menos um pontinho. Foi lá, conquistou esse um ponto, é importante, mas ainda não está decidido, tá? Ainda não está decidido. Uma vitória do Cruzeiro, praticamente classificado.
3: É só isso,
1: E aí era só o Neyzer ter feito gol, né? E aí classificava o Cruzeiro.
2: A vitória lá já...
1: Agora que o Cruzeiro chegava a 10, o Boca... O máximo que o Boca poderia chegar também era a 9 pontos na última rodada. Então,
3: aqui o negócio é o seguinte, Cruzeiro perder, né? Só para entender a galera, o Cruzeiro só depende dele, é só ganhar do Barcelona, esquece o resto, todos os jogos que vão acontecer ainda. É só o Cruzeiro ganhar do Barcelona que ele tá classificado. Acabou.
1: É isso.
3: Tá? É só isso.
1: Só vencer o Barcelona, Mineirão com certeza estará lotado para essa partida, esse jogo ainda no dia 28, mas Cruzeiro ainda tem jogo de Campeonato Brasileiro, 17ª rodada contra a Chapecoense, só no domingo, 4 horas da tarde, Cruzeiro que retorna hoje para Belo Horizonte, e aí a partir de amanhã já começam os treinamentos na Toca, são 3 dias aí de recuperação e também de treinos para o Cruzeiro para se preparar diante dessa partida contra a Chapecoense. E depois a gente começa a projetar esse time, vai poupar, não vai, como é que vai ser, porque o Arthur Jorge não gosta desse, tem de poupar não, viu? Todo jogo,
2: saber lá que em você cima. Vai cortar o bolo aí, velho. É isso que nós queremos saber aí. 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
4: Gilberto Campos, o negócio é o seguinte, amigo, eu pensei muito na minha vida agora e devido a minha situação financeira e a minha idade, eu resolvi começar a produzir um conteúdo adulto agora.
1: Ah, é?
4: É verdade. E o tema de amanhã...
1: Mas você vai achar?
4: É, e o tema de amanhã é pressão alta, colesterol, dor bombada.
2: Espetacular. Bom. E B. Batista nas ruas falando com a galera. Vamos trazer o olho na rua, hein?
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7: Gilberto Campos, estou aqui no olho da rua com o Tyrone Cruzeirense. Como é que tá o coração depois do jogo de ontem?
8: Rapaz, foi um teste pra cardíaco, viu? Acho que se o Cruzeirense não infartou ontem, não infarta mais, não. Foi emoção, mas conseguimos o objetivo, né? Podia ter ganhado, mas foi bom demais sair de lá com empate. Jogo difícil.
7: O juizão validou o gol do Cruzeiro, anulou um gol do Boca, expulsou o Gerson. Você acha que no final das contas a arbitragem foi boa ou foi ruim pro Cruzeiro?
8: No final das contas, eu acho que a arbitragem foi imparcial, porque aquele lance do Gerson, pra mim, não foi expulsão. Interpretativo, mas não foi expulsão.
7: Não, mas não expulsaria, não. Achei que ele foi bem rigoroso.
8: Exatamente. E os toques de mão também, achei que ele acertou. O do Kaique não era pra falta. E a anulação do gol deles, aquela mão foi assistência. E ele ainda fez a falta em cima do Jesus.
7: Agora que o Cruzeiro não pode perder o tanto de gol que perdeu ontem, não, né? Caio Jorge, Neyser, Christian. Os caras têm que pôr pé na forma lá.
8: Rapaz, Caio Jorge não tá na boa forma, mas o Ney, se eu te falar, ele tem que voltar pra escolinha de futebol. Porque aquele lance ali, cara, tudo bem que é uma chance só, mas ó, se não consegue driblar o goleiro, dá pra cobertura. Demorou demais. Mas tá bom.
7: Isso aí tem cancha que joga bola, hein? Valeu, Gilberto, segue daí. Ó, um pontinho foi presente pra Arthur Mesquita, aniversariante do dia. Tamo junto, parabéns, meu querido.
8: Valeu, abraço.
1: É nóis.
2: Eita, oi, Gotep.
5: Eu achei que o Embê tava na rua pra perguntar pra galera, né? Era pra poder falar a opinião dele, se foi pênalti ou não foi pênalti. Não,
2: você tá
5: aqui na cadeira e começa a participar do programa.
1: É bom, hein? O cara é VAR até de opinião dos outros.
2: Não, é, óbvio, é difícil, hein?
5: Ué. Não, ele tá lá pra perguntar pra galera, pra ouvir a opinião da galera. Na dele, ele vem cá, senta aqui e faz o programa.
2: Já dá, coisa pra ele cortando o bolo lá, porque isso aí é fome, só pode, não é possível. 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
2: 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Agora agora sim, finalzinho do programa, vamos lembrar a galera que tem sorteio do kit da Krug German Pils na sexta-feira, tem ingresso também pra Cruzeiro e Chapecoense na sexta-feira, mais o quê?
1: E tem Geralzona também na sexta-feira.
2: Geralzona na sexta-feira.
1: É, pessoal, tem que se inscrever, Gui, lá no seu?
5: Ué. Ah, pode me chamar lá no meu Instagram, @IgorGalo13, manda sua mensagem falando que você quer vir aqui no programa, já deixa já, antecipa meu lado, velho, manda seu nome e número de sua identidade, que aí você resolve minha vida, viu, e a sua também. Nome e número de identidade no meu Instagram, @IgorGalo3, deixa lá no direct, beleza?
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5: Boa notícia, o Atlético anunciou aqui a liberação do meia Vitor Hugo. Tá à disposição do Barba pro
2: confronto
5: de amanhã, viu?
2: Aleluia, irmão!
5: Barba vai colocar de lateral.
2: Parabéns, viu, Arthur? Felicidade.
5: Obrigado, obrigado.
2: Tudo de
5: obrigado.
2: Bom.
5: Corta o bolo aí, corta o bolo aí.
2: É, maneiro no bolo.
5: Só uma fatiazinha.
2: Padreco, o senhor também.
5: Eu não como doce, já falei com
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1: No Vale da Box, 2 horas.
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4: A Prefeitura de Ipatinga, por meio da Secretaria Municipal de Saúde, concluiu o levantamento de índice rápido de infestação do Aedes aegypti, o Lira, de 2026. Segundo a administração municipal, os resultados demonstraram redução dos índices de infestação em diversas regiões da cidade. Quem repercutiu esse resultado foi o agente de endemias do município, Glauco Martins.
5: Com a redução do índice em comparação de 2025, que foi de 2,5% para 2,2%. Também tivemos a redução do índice em diversas regiões e diversos bairros da cidade. E os bairros campeões em termos de redução foi o Bom Jardim, Ferroviários, Horto, Industrial, Limoeiro, Chácaras Madalena, Córrego Novo, Barra Alegre e Chácaras Oliveira, com redução em mais de 1 ponto percentual.
4: Para os canais Vox, repórter Fernando Silva.
1: O presidente do Banco Central, Gabriel Galípolo, afirmou nesta terça-feira que o Pix não representa uma ameaça ao mercado de cartões de crédito e que o sistema de pagamentos instantâneos ampliou o acesso da população brasileira aos serviços financeiros. A declaração foi dada durante audiência pública na Comissão de Assuntos Econômicos do Senado. Segundo Galípolo, o avanço do Pix contribuiu para a inclusão financeira de milhões de brasileiros que estavam fora do sistema bancário tradicional.
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1: A ex-primeira-dama Michele Bolsonaro afirmou à Folha na tarde desta terça-feira que não está se envolvendo na crise que vive a pré-campanha presidencial de Flávio Bolsonaro, PL do Rio de Janeiro, desde que veio à tona a relação entre o senador e Daniel Vorcaro, dono do Banco Master. Questionada sobre estar acompanhando a situação, Michele respondeu que não. Não estou me metendo nisso, não. Tenho que cuidar do meu marido, respondeu.
9: Homem que agrediu 6 pessoas e atentou contra a vida de um adolescente em Boate é preso em Inhapim. A polícia militar prendeu um homem suspeito de tentativa de homicídio e múltiplas agressões ocorridas em um estabelecimento noturno conhecido em Inhapim. O fato ocorreu na madrugada de domingo, dia 17. O suspeito apresentava comportamento agressivo e ameaçava frequentadores da boate, afirmando que mataria uma pessoa. Em determinado momento, ele se aproximou de um adolescente de 17 anos e atingiu com um golpe de canivete na região do pescoço. Após o crime, o suspeito continuou ameaçando as pessoas presentes no local. Na tentativa de impedir novas agressões, frequentadores buscavam conter o indivíduo, momento que outras vítimas também foram feridas. Ao todo, 6 pessoas sofreram lesões, apresentando cortes e ferimentos em braços, pernas, cabeça e mãos. Para os canais Vox, repórter JL.
1: Próxima edição às 15h. 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

0: Boa tarde, tarde! Estamos chegando aqui na Vox 97 FM, a onda roxa que tomou conta do Var do Aço, com mais um Clube da Vox.
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0: Hoje é quarta-feira, meio a semana. Quarta-feira, dia 20 de maio, 2026. A lua é nova. O tempo tá meio lusco-fosco, não tá? Hein? Meio lusco-fosco, meia pedra, meio tijolo. 27 graus de temperatura. Umidade relativa do ar 65%. 12% a possibilidade de chuva no decorrer do período. É o outono. Espiando pra nós, Anadinho. A partir de agora, a música, a informação, o entretenimento, a sua participação, que é mais importante. Daqui a pouco teremos o Clube Premiado. Às 3h15, vamos conversar com a nossa nutricionista Tatiana Alberi. Hoje vai falar sobre o seguinte: a ansiedade me faz comer mais. O que fazer para não engordar? É só me comer. Você come demais, né, pô? Você não tratou, hein? Você não engorda de ruim. Aqui, então é o seguinte: a ansiedade me faz comer mais. O que fazer para não engordar? A Tati vai dar umas dicas sobre isso aqui hoje a partir das 3h15. Vamos estar na live do YouTube, do Instagram também da Vox 97 FM. E você já pode interagir conosco a partir de agora pelo WhatsApp. Mais famoso, Var do Aço, 983763371, 983763371, mensagem de voz ou texto, tá bom? 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Começamos assim, ó.
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0: Bonnie M. Daddy Cool. Boa tarde, 2h08.

0: Derico, Bonnie M, às 2 horas e 12 minutos, começando o nosso Clube da Vox, aqui na Vox 97 FM, a onda roxa que tomou conta do Bar do Aço. Boa tarde, você, minha amiga, dona de casa, tudo bem com você? Beleza? Alô, você, minha querida secretária do lar, um beijo, bom trabalho, tudo de bom. Você do volante, obrigado pela carona que me dá com a Vox 97 FM no rádio do seu carro. Lembre-se que em casa alguém espera por você. Você tem casa, no trabalho, onde quer que você esteja. Nosso muito obrigado pela audiência, tudo de bom. Você que está acompanhando a gente aí pelas plataformas digitais, espalhada por todo mundo. E pelo você que está curtindo o nosso aplicativo Vox 97 FM, um abraço!
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0: No VAR da Vox, 2:16.
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2:17, agora 2:17. Boa tarde, tarde. Tudo bem? O que que esse coelho colocou aqui, hein? Como é que chama isso aqui? É machixe. Machixe gostoso.

Você comeu maxixe? Já comeu maxixe? Maxixe gostoso. É cru com um solzinho. Gostoso. É. Falou eu, Lé. Danadão. Hein? Não, isso é tipo pepino, mas é gostoso. Faz mal não. Aqui. Ô Paulão, boa tarde, hein? Pensar no seu caso aqui, viu? Um abraço, Paulo. Tudo de bom. Pra Vilma, um beijo, Vilminha. Aqui. Um abraço aqui para o Vani Vieira, tá ligado? Boa tarde, tudo bem? Reclamação? Ah, tá. Vamos passar pro jornalismo aqui. Tá bom? É isso aí. 2:18. 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
10: Duas horas e 27 minutos agora, 2:27. O Clube premiado está no ar. Aqui no Clube da Vox, atenção, hein? Hoje o Clube Premiado quer saber o seguinte: sou um eco do passado, mas não sou um espelho. Guardo momentos congelados, pessoas, lugares e tempo. Quem eu sou?
11: Você entendeu a pergunta?
10: Sou um eco do passado, mas não sou um espelho. Guardo momentos congelados, pessoas, lugares e tempo. Quem eu sou? É, mandando a resposta a partir de agora pelo WhatsApp 983763371. 983-763-3371, áudio ou mensagem de texto, né? Vamos pesquisar aí, tá bom? O Paulo tá rápido. Você viu a música que o Paulo pediu aí, ó? Sweet Honey Sequel, hein? Achou aí? Vamos tocar pra ele? Aí, Paulo, 2h29.

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3: No Vardavox, 2:32.
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7: 2:35, 2:35. Atenção, atenção. O clube premiado hoje quer saber o seguinte, hein? Sou um eco do passado, mas não sou um espelho. Guardo momentos congelados, pessoas, lugares e tempo. O que sou? Respondendo aqui para o WhatsApp, o 983-763-3371. Alô, alô, boa tarde.
8: Fala aí, Danadão.
7: Oi, aí. Fala comigo.
8: Fala aí, quase nós ganhamos lá, hein? É. Ah, cruzeiro é cruzeiro, rapaz.
7: O quadro deixou.
8: Fala aí, aqui. A resposta aí é fotografia, tá? Falou.
7: É isso aí, cara.
8: Falou, Dani. Com Deus aí.
7: Amém, com Deus também. Você, a Cecília, aí no Recanto Verde Timóteo. Oi, amigo, boa tarde. Já estou na escuta. Aparecida do Olaria, tá ligada? Lucido Timotinho. Beijo, Luci. Valeu, querida. É. Vou falar que é amor. Vou jurar que é paixão. Sotéria Maria. É, tem um áudio, não sei se está respondendo pergunta. É, Ana Angélica Timirim Timóteo. Beijo, Ana Angélica. Abraço pro João Lírio. Valeu, tudo de bom, hein? O meu amigo Paulo. Ih, passeando com um cachorro, Paulo. Tudo que você faz eu não gosto. Brincadeira, hein? Nós não temos nada, hein? Aqui. O que você aí? O cara passeando com um cachorro, velho. O dia que você me vê passeando com um cachorro na rua, você pode me internar que eu fiquei doido. Não. Aqui. O Julinho morreu de rir aqui, ó. É duro, hein? Socorro, Nossa Senhora das Graças. Boa tarde, Ademir. Valeu, socorro. Um abraço pra você, pro Otacílio aí. Tudo de bom. Lá no Nossa Senhora das Graças, Timóteo. Alô, boa tarde.
9: Ah, meu amigo Demirco, eu acho que a resposta aí, fotografia, não sei se tá feio.
7: Ai,
9: que boa. Quase que o Cruzeiro não aguentou ontem. Que sufoco foi aquele, hein, amigo?
7: Eu tô com uma olhada.
9: Boa tarde pra você. Beijo.
7: Ô, tudo de bom, Márcia. Aqui. Eu devo estar com uma olhada, tô na abrição de boca aqui, hein? Volta pro mar, oferenda. Sai desse corpo que não te pertence, hein? Nossa. Abrição de boca, pô. Da hora que eu cheguei aqui, isso é brincadeira, hein? Alô, tem mais gente aí? Alô, boa tarde.
10: Boa tarde, meu amigo Ademir da Cunha.
7: Oi,
10: da
7: Ademir.
10: Que eu baixei na terneira, aquele bairro John Kennedy.
7: Fala, baixinho.
10: A resposta da tua pergunta aí, meu irmão, é a memória. Alô, danadão. Ok. Muito obrigado e fiquem todos com Deus.
7: Fique com Deus também, baixinho. Você, seu netinho aí, a Lanternada John Kennedy, sempre ligados. Tudo de bom, hein? A Aparecida respondeu. Beleza, Aparecida. Beleza, Creuza. Aqui. Ai, senhor. 2:38, Bardo Aço conta agora com a Bajaj, sua nova concessionária de motos. 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
12: No Bar da Vox, 2h46.
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0: 2:46, 2:46. Ó, quem tá mandando WhatsApp que tá acertando, hein? O Clube Prinhado hoje, sou um eco do passado, mas não sou um espelho. Guardo momentos congelados, pessoas, lugares e tempo. O que sou? Alô, boa tarde.
1: Ô, Demi, boa tarde, você tá joia?
0: Bom.
1: Aqui, A perguntinha hoje é retrato, tá bom?
0: Ai,
1: fica com
0: Beth.
1: Deus, viu? Um abraço.
0: Um beijo, querido, pra você também, pra Kathleen. Calma, Beth, calma. Lá no Novo Tempo em Timóteo, Maria Lúcia do Silvio Pereira e Coronel Fabriciano. Boa tarde, Demir. É a Lúcia de Fabriciano, Silvio Pereira. Tudo bem, Lúcia? Não ouvi a pergunta. Deixa eu falar pra você aqui a perguntinha. Ó, atenção, Lúcia, ó. Atenção, hein? Sou um eco do passado, mas não sou um espelho. Guardo momentos congelados, pessoas, lugares e tempo. Quem sou? Tá aí a perguntinha pra você, tá, Lúcia? Mas quem que mandou aqui, ô? Deixa eu ver aqui. Bolo? Isso aqui não é bolo, não. Ó! Nossa, isso não é bolo, não, é? Hein? Ah, bolo, queijo, pão de queijo. Isso tudo faz mal, viu, Paulo? Ele tá tomando isso agora? Então não almoçou, não, hein? Toma os 11 horas da manhã. 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Péricles e seu Jorge. Boca louca.

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1: No Vale da Box, 3 horas.
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4: A Prefeitura de Ipatinga informou que já está disponível no site oficial do município o resultado do processo seletivo simplificado, número 3 de 2026, referente à etapa de aula experimental para o cargo de professor condomínio em Libras. A publicação foi realizada no Diário Oficial Eletrônico da última segunda-feira, dia 18. Além do resultado, também foi divulgado o edital de convocação número 30 de 2026, destinado aos candidatos aprovados em processos seletivos para cargos da área da educação. Os convocados deverão comparecer ao Departamento de Desenvolvimento de Recursos Humanos da Prefeitura de Ipatinga, que fica no primeiro andar do prédio da própria Prefeitura, na Avenida Carlos Chagas, número 789, bairro Cidade Nobre, nas datas e horários estabelecidos no edital. Para os canais Vox, repórter Fernando Silva.
1: O ano era 2024, quem andava pelas ruas do Rio de Janeiro dava de cara com o anúncio de um viúvo em busca de um novo amor nos outdoors da cidade. Quase 2 anos depois, o empresário Carlos Valentim agora tem uma namorada e já planeja se casar com ela. Conhecido nas redes sociais como o Homem dos Outdoors, ele anunciou que encontrou uma companheira e está noivo de Rosilene Dias. Para marcar o novo capítulo da história, voltou a ocupar painéis publicitários pela cidade. Enfim, encontrei a namorada, diz o texto nos outdoors, junto com uma foto do casal.
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1: 7 em cada 10 brasileiros apoiam o fim da escala 6x1, 6 dias de trabalho e 1 de descanso, segundo pesquisa Genial Quest, realizada entre os dias 8 e 11 de maio. O levantamento ouviu 2.004 brasileiros acima de 16 anos em todas as regiões do país. O fim da escala recebeu o apoio de 68% dos entrevistados. Em dezembro, 72% haviam sido a favor de reduzir a jornada. São contra a mudança 22% dos entrevistados e 7% não sabem ou não responderam.
8: A Polícia Civil prendeu na tarde de segunda-feira 4 despachantes, sendo 3 homens e 1 mulher investigados por participação em esquema criminoso de fraudes envolvendo transferência de veículos automotores em Ipatinga e outras cidades do Vale do Aço. As investigações são conduzidas pelo 12º Departamento de Polícia Civil e apontam a existência de uma associação criminosa estruturada para realizar transferências irregulares de propriedade de veículos, emissão de documentos falsificados, inserção de informações fraudulentas em sistemas oficiais e alterações cadastrais sem a realização das vistorias obrigatórias previstas pela legislação de trânsito. O grupo utilizava acesso indevidos ao sistema ligados ao órgão de trânsito para efetuar mudanças ilegais em registro de veículos. Para os canais Vox, repórter JL.
1: próxima edição às 16h. 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
10: 3:15. Agora 3:15. Daqui a pouquinho vamos conversar com a nossa nutricionista, a Tatiana Albeni. A Tati hoje vai falar para você, vai dar umas dicas aqui, ó. O pessoal tá tentando emagrecer de tudo quanto é forma, né? Então ela vai falar para você aqui hoje isso aqui, olha só. Ansiedade me faz comer mais. O que fazer para não engordar? Ela vai dar umas dicas sobre isso, tá? Porque ansiedade, você sabe que ela faz comer mais, né? Isso é normal. Aí como é que eu faço? Tô querendo emagrecer, mas tenho ansiedade. Então tem que matar a ansiedade, eu acho. Vamos ver o que a Tati vai falar. 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Aqui, alô, boa tarde.
11: Boa tarde, amigão.
10: Olha ele aí.
11: A resposta aí é fotografia.
10: Osmar Pompeu de Toledo, um abraço. Aí no Alvorada, em Timóteo. Vinícius João 23, Timóteo. Valeu, Vinícius. É o filho da Dona Eda, do Parada, e o amigo do Bengala, lá do JK. Maria Alves, Caravelas e Patinga. Ô Maria Alves, um beijo, tá querida? Tudo de bom, boa tarde pra você, pra toda a família. A Maria Lúcia, lá do Silvio Pereira, a Rara pegou a perguntinha que eu mandei pra ela aqui, ó. Falou, Maria Lúcia, um beijo pra você, tudo de bom, tá? A Nilza tá no Ano Amor em Timóteo. Beijo, Nilza, valeu. Mas quem tá aqui é... Agora acho que eu falei todo mundo aqui, né? Beleza. Pessoal, você sabe que o pessoal, todo mundo aqui estava acertando? Maria Alves está digitando aqui ainda. Vamos ver o que a Maria Alves está falando aqui. Daqui a pouquinho eu vou conversar com o William Bellonato, da Atual Móveis e Eletro, aqui de Timóteo. Vamos bater um papinho com ele aqui rapidinho, porque depois nós vamos entrar com a Tatiana Albeni, a nossa querida nutricionista, falando o seguinte: a ansiedade me faz comer mais. O que fazer para não engordar?
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10: No VAR da Vox 3 e 11.
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0: 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Um abraço aqui para minha amiga Margarida Madureira, tá no Primavera em Timóteo. Beleza, Margarida? Um beijo pra você, tudo de bom, tá? Geraldo do Primavera também, um beijo, Geralda. Saudações atleticanas. É isso aí, Geralda. Valeu, tudo de bom pra você. Geralda sempre participando aqui também. 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
1: 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Um abraço aqui para Gomes Boaventura, Garcia Gomes Boaventura. Ô Gomes Boaventura, um abraço, é nóis. O Fábio Marqueouro tá ligado. Ô Fábio, boa tarde pra você. O pessoal da Copaz tá ligado lá, ó. O Garrincha tá lá no Recanto Verde com a esposa, a Cecília também, né? Tão ligado, um grande abraço, tudo de bom. Ô William, então isso que é importante. 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
0: Tudo de bom pra vocês, obrigado a todo mundo que tá assistindo, ouvindo aí,
1: gente. 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
1: 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O Marshall tá lá. 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Um abraço, até a próxima, meu amigo.
0: Um abraço, foi um prazer. Um abraço a todo mundo aí, até a próxima, gente.
1: Tudo de bom, tchau. Obrigado.

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6: No Varda Vox 3:24.
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0: 3 horas e 25 minutos, 3:25, ela já está por aqui, né? Estava ali aguardando a nossa querida nutricionista Tatiana Albeni. Tati, boa tarde.
1: Boa tarde.
0: Tudo bem?
1: Volta, né?
0: Beleza?
1: Beleza.
0: Tá chovendo não, né?
1: Tá nada.
0: Tem também luz com fosco.
1: Só choveu de manhã, né?
0: Meia pedra. Diz que choveu de manhã, eu não vi não. Só se for muito cedo.
1: Assim, hein? Era umas 7 horas.
0: Ah, eu tava dormindo ainda.
1: Era bem.
0: Quando eu acordei,
1: chuvisquinho.
0: Eu tava dando 8 horas, eu não dormi demais. Aqui, gente, nós estamos já na live do YouTube e do Instagram da Vox 97 FM com a nutricionista Tatiana Albeni. E até falei aqui, ó, a Tatiana hoje vai falar o seguinte: ansiedade me faz comer mais. O que fazer para não engordar?
1: Isso aí.
0: Alfredo, um abraço, Alfredo da Soconcel, dizer que é só não comer.
1: Só não comer?
0: Eu falo, a Tati vai dar umas dicas aqui, hein? Porque a ansiedade realmente atrapalha muito, né?
1: Atrapalha, sem dúvida.
0: Nossa.
1: Ah. O negócio da ansiedade é porque a ansiedade, ela tem os sintomas parecidos com fome, né?
0: É.
1: Então, quem tá ansioso, às vezes sente um buraco, fala que sente um buraco no estômago, né? Fala assim, nossa, tem um buraco aqui no meu estômago, parece que eu nem comi, tô com vontade de comer de novo.
0: Faz isso?
1: Faz. Então é um sinal de ansiedade,
0: né? O meu é diferente,
1: eu falei
0: pra você comer diferente, né?
1: Isso, então tem dois tipos, né? Igual a gente tava conversando anteriormente aqui, você falou que perde a fome. Então,
0: quando eu tenho alguma coisa pra resolver, eu fico aguardando aquilo, enquanto que eu não soluciono aquele problema, eu não consigo alimentar direito.
1: Não consegue alimentar, isso. Né? Aí tem esse tipo de pessoa também, né?
0: Mesmo.
1: Que trava, não consegue engolir, fica ali por causa da ansiedade. Mas muita gente fala comigo isso. É uma queixa muito frequente, né? Eu tento trazer aqui as queixas dos pacientes comigo, né? Então, eu como por ansiedade, quando eu tô mais ansioso, eu não consigo controlar e tal. E é por isso, né? Porque a ansiedade, ela dá essa sensação.
0: Só com os olhos, só de ver.
1: Exatamente. É. Então a ansiedade, ela dá essa sensação mesmo de buraco, né? De vazio no estômago. E aí a pessoa vai tentar preencher aquilo com comida, mas tá errado, né? Então, às vezes, por exemplo, tem pessoa que não consegue nem identificar que tá comendo por ansiedade. Acha que tá comendo porque tá com fome mesmo, né? Tem gente que já identifica, já consegue falar isso. Não é, eu tô comendo, é pura ansiedade. Então, primeira coisa, como que você vai identificar se é ansiedade ou se realmente é fome, né? Então, a primeira coisa, a ansiedade, ela faz te buscar comida com urgência, né? Então, você quer comer agora. Eu quero comer um pão agora, eu quero comer um chocolate agora, uma coxinha, alguma coisa
0: mesmo?
1: Agora. Não pode esperar um minuto. É aquele negócio assim, eu tô com muita fome, né? Isso não é fome, isso é ansiedade. Porque a fome, ela vai vindo aos poucos. A fome não vem de uma vez.
0: Desse jeito, não vai emagrecer nunca, né?
1: Aí dificulta, né? Dificulta bastante. Então, a fome vai vir devagar, né? A fome, ela vai te dar sinais, né? O estômago vai roncar, você vai sentir aos poucos ali que você tá ficando sem energia, que você tá ficando mais cansado. Outra coisa... uma técnica que eu ensino, né, para os pacientes. Se perguntar, eu comeria um prato de arroz, feijão e ovo, já que eu tô com fome? Eu comeria isso agora? Ah, não comeria, não. Agora, um chocolatinho eu comeria. Eu tomaria um sorvete. Ou então eu comeria um salgadinho aqui agora, um Cheetos, uma coisa assim. Então, isso não é fome, não. O que você tá sentindo é vontade de comer, é fome emocional, vontade de preencher um vazio que tá em
0: que
1: você.
0: Que se você tá com fome, um prato de arroz, feijão e ovo frito, nossa, tá
1: acabou,
0: bom demais da conta.
1: E aí, né? Se você tá, mesmo que seja, você fala assim, não, então tá, então um prato de arroz, feijão e ovo eu vou comer sim.
0: Uhum.
1: Aí você comeu ali o prato de arroz, feijão e ovo, você continua com fome.
0: Pois é, aqui, o Niltinho, Ademir, manda um abraço pro pessoal da prefeitura de Coronel Fabriciano. Um abraço, pessoal, tá ligado aí, o Paulão tá ligado lá, viu, Tati?
1: Ah, o Paulo sempre presente aí com a gente.
0: Fábio Sampaio Marquioro, alô, Fábio Marquioro, oi, Ademir, oi, Tatiana, tamo juntos, Copasa, tá que fura o buraco na azul e não tampa direito.
1: Manda um abraço, tem que escutar, né?
0: Eu brinco com eles aqui, mas porque fala, tá que furo buraco. Ele tava ontem, ele tava lá em... Como é que chama o lugar que ele tava? Santana do Paraíso, né? Ontem lá em Santana do Paraíso, eu olho esse bardoaço todo aqui. Mas olha só, então é o seguinte, essa dica pra pessoa que é ansiosa, né, e não engordar, primeiramente ela tem que...
1: Isso, então a primeira coisa é identificar isso, né? Uhum. Deu vontade de comer, você vai perguntar se eu consigo comer um prato de comida ou eu tô querendo
0: não,
1: comer...
0: Não, prefiro um bar de chocolate.
1: É, isso. Então você identificou que é ansiedade, identificou que não, eu tô comendo por ansiedade. Então, se você aguardar uns 10 minutinhos e não resistir ao impulso, porque a ansiedade, Demi, ela vem por impulsos. Né? Então você tem aquele impulso de fazer, se você fizer na hora, você vai comer aquele tanto de coisa, né? Vai entrar, quem tem compulsão, por exemplo, é assim. Se vem à vontade, a pessoa não resiste uns minutinhos ali, ela já vai descontrolar e vai comer demais, vai danar comer várias coisas ao mesmo tempo.
0: Tristeza.
1: Então, resiste ali uns minutinhos. Como você vai fazer isso? Por exemplo, você pode sair, mudar do ambiente que você tá. Então, se a pessoa tá na sala, se tá assistindo televisão, deu aquela ansiedade, deu aquela vontade de comer alguma coisa, vai lá no quarto, pega um papel e escreve alguma coisa, ou então pega o telefone e manda uma mensagem, ou então vai tomar um banho, né? Então, por quê? Pra tirar o foco daquela compulsão ali, daquela vontade de comer no momento, né? Então, fazer isso, não resistir àquele primeiro impulso de ansiedade vai ajudar. Entendeu? Porque ela vai vir em impulsos. Aí vai vir que ele ficou ansioso, dá vontade de comer de novo. E o que, que é o problema de fazer isso? Porque você entra num ciclo, né? Então você fica ansioso, aí vai lá e come. Aí vai se sentir culpado porque comeu e não deveria comer. A culpa vai trazer mais ansiedade. A ansiedade faz você comer de novo. E aí você se sente culpado de novo. E aí esse ciclo não acaba nunca, né? Então, identificou que é isso? Primeiro, não cair nesse impulso inicial, né, de ansiedade. Primeiro você vai fazer, você vai tirar o foco daquilo ali, ou você vai dar uma andada pela sua casa, ou então você sai na porta da rua e volta. Pronto, já saiu o foco. Já tirou o foco da comida, né? Então vai tentando fazer alguma coisa pequena ali pra tirar o foco mesmo, tá?
0: Vê o Juninho, que o Juninho tá falando pra mim? Júnior Lhamas, meu irmão, um grande abraço! É irmão da Ana Lhamas. Do Sérgio, filho do Dr. José Geraldo Lhamas e da Dona Ana, um grande abraço. Vamos ver o que o Juninho está falando ali. Aqui, então, é bom fazer essas coisas para desviar um pouco a ansiedade, né?
1: Isso, para sair daquele impulso inicial ali de comer, né? Então, isso é importante. Então, além disso, né, o que mais que a gente pode fazer? Ajustar os nutrientes da dieta. Então, muita gente fica muito tempo sem comer, tá? Aí fala assim, ah, não, ontem eu comi demais, hoje eu vou fazer um jejum, que eu vou ficar um tempo sem comer. Isso pode te deixar mais ansioso, né?
0: Não consegue, ou ansiosa. Né? Não vai conseguir.
1: Aí isso pode te gerar uma ansiedade que vai vir o gatilho de comer de novo. E aí vem aquele ciclo que eu expliquei, o ciclo da culpa, aí fica culpado, vai lá e come de novo, né? Então, assim, a melhor estratégia é, aconteceu, você comeu demais o que não deveria, volta pra sua rotina, entendeu? Não fica tentando ficar sem comer para poder compensar aquilo que você fez no dia anterior, não.
0: Comi muito ontem, hoje eu não vou comer pouco.
1: Nada. Então não faz isso, que isso é a pior estratégia. Isso aí é pedir para vir compulsão alimentar, descontrolar e tal. Então não faz isso. Ontem você enfiou o pé na jaca, então ontem já passou. Ontem foi outro dia. Hoje você vai seguir do jeito que você faz, né, com alimentação saudável e tudo. Uma coisa também, Ademir, para quem é ansioso, é tentar estabelecer rotina. Então, quem tem ansiedade, porque o ansioso vive no futuro, né? Fica tentando prever as coisas, preocupado e tal.
0: Ah, vai acontecer isso e tal, fica que troça a cabeça.
1: Isso. Então, se você tem uma rotina você tira um ali, você deixa sua mente mais aliviada, você tira essa carga de pensar o que vai acontecer, o que eu vou comer, o que vai... Não, você já tem uma rotina programada ali, o que você vai comer no café da manhã, o almoço já tá preparado, né, ali, quem gosta de congelar ou quem gosta de se organizar para ter já tudo programado, isso ajuda demais, porque isso vai reduzir o estresse, vai reduzir a ansiedade, vai fazer você comer de acordo com o que já tá planejado, né?
0: Passando para desejar uma ótima tarde, bom ou não? Bom! Alô, Alexandre Caris, eu só almoço e janto, estou engordando, estou fazendo errado?
1: Tá. Pode ser que sim. Lógico. Pode ser que só que esteja sendo comendo excessivamente, né? Porque só almoço e janta.
0: E jantar muito também.
1: É, se estiver comendo muito e estiver comendo errado também, né? Igual eu já expliquei aqui, tem gente que faz duas refeições ao dia. Não é bom. Vamos colocar aí que o pessoal gasta muita energia. Vamos supor que o trabalho dele gaste muita energia, que ele faz academia, então gasta muita energia. Uhum. Aí fala assim, mas eu não gosto de ficar comendo, não tem tempo, então eu só almoço e janto. Chega lá no almoço e janta, come muito carboidrato, né? Então come muito arroz, macarrão, batata, farofa, banana. Então come carboidrato demais no almoço. E come pouca proteína e fibra. Aí, o que que isso vai fazer? Isso gera pico de glicose no sangue, né? Então, comeu aquele tanto ali, o corpo tem que fazer a digestão daquilo. Chega muito açúcar no sangue, que é o carboidrato que se transforma em glicose, que é o açúcar. E aí, esse açúcar elevado no sangue vai gerar uma maior vontade de comer, né? Então, acaba que a pessoa come mais. E, além disso, promover um acúmulo de gordura maior no corpo, né? Então, comer só duas vezes ao dia, pra você fazer isso...
0: Você vai comer mais,
1: né? É, provavelmente você vai comer mais. Mas se não, né? Pra quem come duas vezes ao dia saudável e consegue emagrecer, é porque faz uma composição correta, né? Então, é uma alimentação com mais proteína, fibra e menos carboidrato. Ou então um tipo de carboidrato que não deixa dar pico de açúcar no sangue, né? Que vai ser, por exemplo, uma batata doce, que vai ser um arroz integral, ou um macarrão integral, né? Então, e comer a quantidade de carne ali, frango, ovo, é suficiente, né? Pra bater a meta de proteína do dia, né? Então, conseguindo fazer assim, aí vai ter uma chance menor de engordar.
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9: No Varda Vox, 3h42.
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9: Horas 42 minutos, 3h42. Estamos conversando aqui com a nossa nutricionista Tatiana Albeni. E a Tatiana está falando hoje o seguinte: esse tema aqui é muito bom, gente. Olha, ansiedade me faz comer mais. Como eu faço para emagrecer, né? Para não engordar, aliás, para não engordar. Como é que eu faço para não engordar? Boa tarde, Tati. Eu não consigo seguir dieta, pois meu cardápio é muito limitado, ou seja, gosto muito de arroz, feijão e de verdura. Só gosto de couve.
11: De verdura só gosto de couve?
9: Põe um pedaço de angu também, ó. O que devo fazer? Tomar vergonha na cara e me adaptar às dietas, mesmo não gostando dos alimentos, ou tenho alguma outra opção? É o Paulo que tá perguntando aqui. Ô Paulo, você come demais, né? Pô, tô vendo seu café que tem bolo, tem pão de queijo, café com leite. Ih, esse trem faz um mal danado.
11: Eu vou responder o Paulo aqui. Espero que o Paulo entenda que não é falta de educação, tá? É uma resposta técnica. Mas é o seguinte, nem sempre a gente vai fazer só o que a gente quer, né? Que a gente gosta, não. Então, às vezes, a gente precisa mudar a alimentação, né? Incluir alimentos saudáveis no nosso, na nossa dieta, no nosso paladar, por questão de saber que vai nos fazer bem mesmo, né?
9: É.
11: É melhor a gente incluir alimentos do que a gente tomar remédio depois, né? Então, assim, antes você mudar a sua alimentação, se adaptar do jeito que você tá falando aí e sofrer, entre aspas, um pouquinho para você se adaptar a uma alimentação mais saudável do que você adoecer, né? Você vir uma doença aí mais grave e precisar se tratar.
9: É isso mesmo. Ademir, boa tarde, Ademir. Oi, Tati, tudo bem com vocês? Que Deus abençoe vocês aí poderosamente. Amém. É o Xará, Ademir Barão. Depois você fala de onde você tá, tá, Ademir Barão? A Fátima Rodrigues, 1965, deve ser a data que ela nasceu, né? 1965. Tá nova, hein, querida? Aqui, boa tarde, Ademir, tudo bem? É a Fátima Rodrigues, falou um beijo, tudo de bom. O Alexandre, ele completou aqui falando o seguinte: eu como pouco, apesar de só almoçar e jantar, mas eu como pouco. Não tomo leite, nem café, nem manteiga. Muito bem. Uhum. Café você pode tomar à vontade, não tem problema.
11: Sem açúcar.
9: Agora, sem açúcar, como nós, né, Tati?
11: É.
9: Sem açúcar, agora pôs leite, já estragou o café.
11: Na sua opinião, né,
9: e
11: Ademir?
9: Manteiga também já acabou com tudo.
11: Ai, meu Deus. No seu gosto não cabe, né?
9: Você bebe leite?
11: Derivados. Ah, eu sou intolerante à lactose, né?
9: Eu não gosto.
11: Então, assim, eu sofro porque eu gosto demais. E aí, todo mundo que é intolerante à lactose vai me entender, porque a maioria que é intolerante gosta demais. E a gente sofre,
9: não é?
11: Aí eu uso lactase, né? Quando eu vou consumir algum alimento que tenha leite e tudo. Mas o ideal é não, né? Pra quem é intolerante,
9: aquele
11: ideal
9: leite zero, aquele é bobagem, não, né? Leite zero.
11: Funciona. Pra quem só tem intolerância à lactose, funciona. Mas nem sempre é só intolerância, às vezes é alergia, né? Aí a lactose não funciona mais.
9: Barriga enche na hora, dá diarreia.
11: Dá.
9: Obrigado, Tati, o Paulo tá agradecendo aqui. Laudice, ei, Lau, tudo bem? Boa tarde. Eita, Demi. Ela deu a resposta aqui. Eu sou pós-bariátrica, sou ansiosa demais. Já tive reganho de peso.
11: Pois é.
9: E aí?
11: Aí o ser pós-bariátrica, né, a bariátrica é um tipo de tratamento, né, então assim, mas o pensamento, né, o comportamento é outra coisa, a bariátrica não resolve isso, né, então mudar os hábitos vai muito além de fazer a bariátrica, né, e é por isso que tanta gente tem reganho. Porque
9: pois
11: não mudou os hábitos da forma que deveria, mas nunca é tarde, tá? Lembrando que não é porque você, já fiz a bariátrica, tô ganhando peso, não tem mais jeito comigo? Não, tem jeito sim. Você pode ainda procurar um nutricionista, fazer um acompanhamento, ajustar os nutrientes, aprender, né, reeducar, mesmo que você já tenha feito, porque às vezes a pessoa vai pra bariátrica falando assim, minha última opção, se não emagrecer desse jeito, não vou nem tentar, eu vou ser gorda, não é assim que acontece, né? Então a bariátrica é um tipo de tratamento, porque a obesidade é uma doença crônica, ou seja, não tem cura, é controle. Né? É igual o alcoolismo, é igual o vício, né? A pessoa tem que controlar pro resto da vida.
9: Sabe o que eu fico pensando? Por exemplo, tem pais, gente, que tudo tem sua exceção, lógico, né?
11: É.
9: Vê que a criança tá engordando, né? Nem o pai nem a mãe são gordos, tem obesidade. Mas a criança tá engordando, pô, então tem que levar no como é que chama o médico? Um endocrinologista, né? Pra ver o que tá acontecendo. Por que que ela tá engordando tanto assim? Pode ser que ela come muita bobagem. Bobagem que eu falo assim.
11: Assim, a maior parte das crianças que a gente vê, né? Que eu já atendi, que a gente acompanha. É algo que precisa mudar a dinâmica da família. Se a família muda, a criança automaticamente ajusta o peso. E isso, Demi, a gente vê desde bebê. Então hoje a gente já tem bebê que tá sobrepeso. Porque a família come em porções muito grandes E aí o bebê acaba já aprendendo a comer muito. Desde a introdução alimentar, a família fica ansiosa, querendo que a criança come muito. E é uma fase que a criança come é pouco e é normal, porque o estômago dela é pequeno. A família já fica ansiosa e já começa a oferecer muita coisa, né? Vai fazer mamadeira, vai fazer mingau, coisa que é calórica, porque acha que a criança está comendo pouco e não é, né?
9: Pois é.
11: Então essa mentalidade, né, das porções, de comer menos, isso vem da família também, né?
9: Verdade. Reinaldo Damasceno, um abraço, Reinaldo! Também está assistindo a gente aqui pelo Instagram. O Sandoval Guzmão, um abraço, Sandoval. O Sandoval, ele é renal crônico. O problema é renal crônico, mas segundo ele, carboidrato tá me dando estufamento. E dá mesmo.
11: Pode dar.
9: Não é só em você não, tá, o Sandoval?
11: É.
9: Né? Uhum. Se eu comer dois pães ali agora, eu fico
11: estufado. Fica estufado, exatamente.
9: Né, Juninho? Uhum. Ai, me dá até falta de ar.
11: Isso.
9: Hoje não comi não, graças a Deus. É que nem vou comer, tá? Mas é normal, né? Esse estufamento, porque o carboidrato, aí você, de repente, você comer com algum líquido, aí pior ainda, né?
11: Pior ainda, é. E tem tipos de carboidrato diferentes, né? Tem pessoa que até ver alguns tipos de verdura, de legumes, de frutas, dá essa fermentação na pessoa e ela tem o abdômen distendido, né? Fica estufado e tudo. Então é importante procurar uma ajuda profissional para poder identificar esses alimentos e saber o que você tem que fazer, que substituir. Então às vezes vai precisar substituir na dieta, às vezes vai precisar entrar com uma enzima digestiva, às vezes vai precisar tratar o intestino, né, através da alimentação. Existe protocolos, né, forma de tratar o intestino para parar de produzir tanto gás assim, né, de ter esse estufamento, né? Às vezes a pessoa nem tem problema com o carboidrato em si. Ela tá com um desequilíbrio no intestino, na flora intestinal, e isso pode ser tratado através da nutrição, né? E ajustando essa flora intestinal dela, a pessoa vai poder voltar a comer aquele alimento sem sentir mal, né? Então, às vezes é necessário procurar ajuda por isso.
9: Um abraço para o meu amigo Efigênio. Tá lá no calçadão em Coronel Fabriciano, Salvações Atleticanos, Efigênio. Tudo de bom para você. Cadê? Tem mais. Xará, te acompanho desde a outra emissora. Ó, que beleza, hein? Moro em Timóteo, no Novo Tempo. Falou, Ademir, o Xará. Tá lá no Novo Tempo, Timóteo. Muito obrigado, tudo de bom, hein? Gente, então o negócio é o seguinte, é o equilíbrio, né?
11: Isso.
9: Esse negócio de falar, eu só almoço e janto, igual o Alexandre Carissa. O Alexandre, eu já tive com ele aqui, já o conheço pessoalmente, e ele não é gordo, ele tem um físico bom. Mas isso não é bom. Por exemplo, você tem que fazer comer uma fruta antes do almoço, né?
11: É muito individual, sabe, Demi? Igual, se ele tá falando que ele tá engordando, tem uma coisa errada, né? Se ele tiver fazendo isso e mantendo o peso, os exames, tudo ok, beleza. Talvez ele consiga atingir as necessidades dele energética, de proteína e tudo.
9: Pois é.
11: Mas se não, se tá engordando ou se tá emagrecendo muito, algum desequilíbrio tem. E é isso que a gente precisa cuidar, né?
9: É isso que é o perigo, né? Porque você já tem umas dicas aqui, por exemplo, se você toma o café da manhã e vai almoçar meio-dia, 11h30, lá para as 9h, 9h e pouco, você come uma fruta, né?
11: É, pode ser.
9: É mais saudável.
11: Pode ser.
9: À tarde também, a mesma coisa.
11: Isso.
9: Né? Se janta lá para 6h30, 7h. Eu não costumo jantar, mas eu gosto muito de fruta. Pera, eu comi tanta maçã que agora não estou aguentando ver maçã na minha frente.
11: Tem que variar, né?
9: Ai, Deus, agora é mamão. É pera, é banana. Banana não fica sem banana, não. Mas a maçã, enjoei de maçã. Tanto comer maçã. Então, isso ajuda, né? A você. Mas eu não consigo ir pra cama sem comer uma outra coisa. Sabe?
11: Sim.
9: Senão eu vou passar fome de madrugada.
11: Por exemplo,
9: sentir fome.
11: pra quem não janta, o ideal é comer uma proteína junto, né? Já que você vai comer a fruta, você poderia incluir um iogurte, ou poderia incluir ali um ovo, né, cozido, ou um café com leite, de repente, um mingau de aveia, né? Então, algo que tenha proteína, porque aí vai segurar a sua fome até de manhã, né? Vai controlar pra você não ficar nem com fome, nem dar uma hipoglicemia, nem nada.
9: Mas aí, quem levanta com fome de madrugada? Que é isso?
11: Pois é, aí quem levanta com fome de madrugada vai fazer essa tática que eu falei. Eu comeria arroz, feijão e ovo agora? Não. Então, o que, que eu tô querendo acordar de madrugada pra comer? Porque eu tô ansioso. Então, você vai procurar outras coisas pra você tirar a ansiedade de comer naquele momento, né? Então, você tá preocupado com alguma coisa?
9: Pode ser também, né?
11: Quem acorda de madrugada precisa tratar o sono, né? Então, por que que esse sono não tá... Por que que você tá despertando à noite, né? É preocupação? Então, de repente, você vai usar um chá, né? Comer ali à noite uma banana com aveia, porque é um alimento que eu já até ensinei aqui, que ajuda a produção associar, de hormônio, né? Não, é produção de hormônio que ajuda no sono, relaxamento e tudo. Né? O kiwi, comer à noite também ajuda a produzir melatonina, então melhorar a qualidade do sono. Usar os chás, né? O chá de mulungu, o chá de camomila, que são chás calmantes, que ajuda também a melhorar. O hortelã.
9: Erva cidreira,
11: erva doce, camomila, né? Que são chás que tem um efeito calmante, melissa. Então isso tudo pode ajudar.
9: Beleza. Nós estamos chegando ao final, Tati. Olha aqui, você quer falar com a Tati? O WhatsApp dela é esse aqui, é o 98777-3223. 98777-3223, o WhatsApp dela, tá? Pode mandar o WhatsApp pra ela. Ela atende na Estação do Corpo.
11: Clínica Razões do Corpo.
9: Razões do Corpo, em frente ao Unimago, bairro Professores. Coronel Fabriciano, né?
11: Isso.
9: Ô, Tati, sua mãe tá boa.
11: Minha mãe tá ótima.
9: Graças a Deus. Até a próxima, se Deus quiser, querido. Tudo de bom, tá?
11: Agradeço mais uma vez a oportunidade. Abraço pra todos.
9: Falou. Hoje nós perguntamos assim, ó, sou um eco do passado, mas não sou um espelho. Guardo momentos congelados, pessoas, lugares e tempo. Quem eu sou? Resposta: fotografia. O pessoal falou assim, memória, quase que acertou, mas é fotografia, tá? E você que participou direto ou indiretamente, meu muito obrigado de coração. Vem aí o Gilberto Medeiros com a redação Vox, logo após o JR com o Vox Polícia, segunda edição. 5:05 tem Fernando Silva, Vox Cidade, com todo aquele jornalismo. Como é bom e belo ter na consciência a graça do dever cumprido. Tchau, Vardoás. Meu amor!
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1: No Vale da Vox, 4 horas.
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4: A quarta edição do Desafio Ambiental foi lançada na última sexta-feira no auditório Percival Farquhar, na Aperam, em Timóteo. A ação reúne 8 equipes formadas por alunos e educadores do 8º e 9º ano do ensino fundamental da rede pública municipal, além de colaboradores da empresa que passam a integrar as atividades. Promovido pela Aperam South America e pela Fundação Aperam, o projeto conta com a parceria da Prefeitura de Timóteo, da Superintendência Regional de Ensino de Coronel Fabriciano e da Associação dos Catadores de Materiais Recicláveis de Timóteo, a ASCAT. O objetivo é envolver estudantes, educadores, familiares e toda a comunidade escolar em práticas de preservação ambiental, incentivando a conscientização e o desenvolvimento de hábitos sustentáveis. Para os canais Vox, repórter Júlia Ferreira.
1: O governo federal endureceu as regras para a contratação de empréstimos consignados por aposentados e pensionistas do INSS, em meio à pressão provocada pelo escândalo bilionário de fraudes em benefícios previdenciários e descontos indevidos em folhas de pagamento. A partir desta terça-feira, dia 19, quem quiser contratar o novo consignado terá de validar a operação por biometria facial no aplicativo ou no site Meu INSS.
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1: Após a Organização Mundial da Saúde, OMS, demonstrar preocupação com a escala e a velocidade da epidemia de ebola que afeta a República Democrática do Congo, onde a doença já deixou mais de 100 mortos e centenas de casos suspeitos, a Secretaria de Estado de Saúde de Minas Gerais acompanha a situação global. Nos últimos dias, a OMS declarou emergência internacional devido ao avanço da doença.
8: A Prefeitura de Santana do Paraíso abriu processo seletivo simplificado número 1/2026. O certame tem como objetivo a contratação temporária e a formação de cadastro de reserva para diversos cargos de nível superior, técnico, médio e fundamental, visando atender às demandas da Secretaria Municipal de Saúde. As inscrições poderão ser realizadas até às 18 horas de amanhã, dia 21, exclusivamente pelo aplicativo Prefeitura Aqui. O salário varia de R$ 1.506,21 a R$ 18.674,11, conforme a função e carga horária. O processo de seleção consistirá em uma etapa única de análise de títulos e experiência profissional, possuindo caráter eliminatório e classificatório. O cronograma prevê a divulgação da lista preliminar de inscritos no próximo dia 25 de maio e o resultado final com homologação para o dia 8 de junho. Outras informações poderão ser encontradas no edital publicado no Diário Oficial do município de Santana do Paraíso. Para os canais Vox, repórter Ronildo Bacardi.
1: Próxima edição às 5 da tarde. 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
11: Entorpecente posse, teve foragido, suspeito de homicídio doloso, mostrou o CNJ em situação de prisão.
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12: Quatro horas e cinco minutos, boa tarde, Vale do Aço, quarta-feira, 20 de maio. Esse é o seu Vox Polícia, segunda edição, a apresentação do seu amigo JL. Trabalho técnico, é claro, do meu amigo Júlio César. Edição e produção, Fernando Silva. Trabalho técnico, é claro, já falei, Júlio César. E a direção-geral, doutor Janaí Cordeiro. 4 e 5, o Vox Polícia começa assim. Quatro suspeitos são presos pela polícia em operação contra o tráfico de drogas em Fabriciano. Polícia prende idoso suspeito de importunação sexual a enteada em Santana do Paraíso. Presa a mãe que levou os filhos menores para traficar em drogas em Ipatinga. 4 horas e 6 minutos, oferecimento é de Alinhadão, que tem a solução para o seu carrão. 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São 4h07, fiquem comigo porque eu volto em apenas um minuto.
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2: 4:12, aumente o volume do seu aparelho porque agora a chapa vai esquentar. 4:12, a polícia montou uma operação na Rua Argentina 57, Beco 3, Santa Cruz, em Fabriciano, local em que acabou sendo preso aí um suspeito de tráfico, 31 anos de idade, a mãe dele de 54, a namorada e um usuário de 19. O tenente Warley, que comandou a operação do Tático Móvel, falou aos canais Vox. Confira.
3: Nós já vimos recebendo diversas denúncias acerca do tráfico de drogas ocorrido aí no Beco 1, na Rua Argentina, entrada do Santa Cruz, em Coronel Fabriciano. E essas denúncias relatavam que esse cidadão vende droga há bastante tempo, inclusive, nesse local. Usuários entram nesse beco aí e vão até a residência dele, que é uma das últimas lá do beco. Fazem contato com ele, recebem a droga, pagam em dinheiro ou por Pix e saem do local. E durante essa tarde de terça-feira, foi realizado um acompanhamento das nossas equipes a essa situação e um desses cidadãos aí foi abordado saindo do imóvel e com ele já foi localizada uma porção de, eles denominam como planta, é uma variação da maconha. E diante do exposto do flagrante delito de tráfico de drogas, as nossas equipes deslocaram até o local, a residência, e realizamos a prisão desse cidadão, desse traficante conhecido já no meio policial de longa data. Durante a prisão ele reagiu à abordagem, foi necessário uso de força para contê-lo e realizado buscas no interior do imóvel. A mãe dele também tentou intervir, foi presa também. E no veículo de propriedade da mãe, um Honda Civic preto, havia aproximadamente 5 quilos de maconha em barras e várias dezenas de porções de maconha e dessa variação da maconha também, da planta que eles denominam, né, já em condições para venda. Havia também certa quantidade de dinheiro, aproximadamente R$400, balanço de precisão, material para em dólar, celulares, apetrechos diversos utilizados na traficância. Durante o levantamento de informações nessa ocorrência, foi constatado que ele havia alugado um imóvel para morar com a sua namorada no bairro Santa Luzia. Nós deslocamos até esse imóvel, onde foi encontrado também dinheiro, aproximadamente R$3.000 em moeda corrente, e mais droga da denominada planta. Aí de tamanhos e embalagens diversas, né? Diante do exposto aí, a namorada também foi presa, porque a droga estava espalhada por vários cômodos da residência, né? E não há como negar que ela tinha conhecimento amplo da situação de tráfico de drogas. Aí se ela ajudava ou não, nós vamos deixar por conta das investigações, né? Que serão subsequentes à nossa abordagem e diligências na data de hoje.
2: Tenente, para que se possa entender, no local do tráfico, um usuário foi preso. O cabeça do tráfico, a mãe do acusado e a namorada, ou seja, 4 pessoas serem conduzidas.
3: Exatamente. 3 pessoas pelo tráfico de drogas e esse cidadão que a Polícia Civil, a Justiça, vai determinar se ele é um usuário mesmo, se ele estava ajudando a fazer uma entrega, qual que era a dinâmica do crime ali, né, nessa data.
2: Bom, tenente, detalhes importantes que além da droga apreendida, a maconha, o veículo também foi apreendido?
3: Sim, os veículos foram apreendidos, tendo em vista que grande parte do material estava no interior do veículo.
2: Interior. Sim. E casos assim, é especificado de que o veículo ele é apreendido na associação ao tráfico de drogas?
3: Sim, o veículo estava sendo utilizado para a prática de crimes. Inclusive, nós tínhamos denúncias também que ele utiliza dos veículos para fazer entrega de entorpecente.
2: Transporte, né?
3: Transporte, sim, para atender os usuários, né?
2: Tenente, um trabalho desse aí para vocês que são militares do

0: Tático móvel é considerado exitoso.
1: Sem dúvida nenhuma, até mesmo porque esse cidadão já é um traficante conhecido de longa data, inclusive o irmão dele também está preso por envolvimento em crimes diversos, e ele é um dos cidadãos aí que a gente tinha conhecimento que era uma das lideranças do tráfico de drogas na região de Santa Cruz.
0: Qual a idade do cidadão?
1: Aproximadamente 25 anos.
0: 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Metais Macedo, 4:18, permanece internado no hospital José Maria de Moraes, em Coronel Fabriciano, um homem vítima de homicídio. Isso mesmo, na manhã de ontem a Polícia Militar atendeu uma ocorrência de um homicídio tentado na rua Gemiro José Ribeiro, aliás, né? O homicídio tentado ocorreu na região do Morro do Carmo, na rua 3. A vítima, 27 anos de idade, foi socorrida até o Hospital José Maria de Moraes com perfurações de balas nas nádegas e nas pernas. A polícia investiga o caso. 4:18. 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Mas um motociclista ficou ferido após acidente no Morro das Lavadeiras, em Ipatinga. Um motociclista ficou gravemente ferido na manhã de hoje, quarta-feira, após um acidente envolvendo uma carreta no trecho conhecido como Morro das Lavadeiras, uma via que liga ao bairro Bom Jardim, ao bairro Horto, em Ipatinga. O acidente aconteceu no sentido do bairro Horto e mobilizou equipes de emergência. Segundo as primeiras informações, a motocicleta e a carreta se envolveu em uma batida frontal. O motociclista foi socorrido em estado grave ao pronto-socorro do Hospital Márcio Cunha, em Ipatinga. 4:20, fique comigo, porque eu volto em apenas um minuto.
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0: 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Alô, Loxcel. 4h26. Uma bebê engasgada foi socorrida pela equipe do Corpo de Bombeiros em Ipatinga. Presta atenção nesse caso aqui, produção. Uma bebê, eu disse uma porque é do sexo feminino. Uma bebê com cerca de 40 dias de vida foi socorrida pela equipe do Corpo de Bombeiros lá no Vila Ipanema, em Ipatinga. A criança foi salva por um sargento da equipe do Corpo de Bombeiros via telefone após ela apresentar obstrução das vias aéreas causadas por provável refluxo. A ocorrência foi registrada por volta das 23 horas. A equipe foi acionada pela central para atendimento de uma criança. Segundo o relato da mãe do bebê, a criança sofreu, ou seja, um episódio de engasgamento e permaneceu imóvel por alguns instantes provocando desespero entre os familiares. Olha só, a mãe da criança contou ainda que recebeu ajuda de uma vizinha enquanto seguia as orientações via telefone pelos bombeiros. Enquanto a equipe chegava até a residência, um bombeiro lá da central foi repassando orientação para a mãe. As informações que foram orientações fundamentais. Quando os bombeiros chegaram até o imóvel, o quadro da criança já havia sido revertido. Os bombeiros fizeram aí a avaliação da vítima e constataram sinais vitais estáveis, graças a Deus, mas socorreram a vítima até o hospital. 4h27, JL, em patrulhamento pela região da Avenida Manaim, Patinga, a equipe do Tático Móvel do 14º flagrou uma mulher traficando drogas. O sargento Jaider tem mais informações, confira.
9: Na noite de ontem, a equipe do Comando Tático, Tenente Jodecim, recebeu informações dando conta de que na Amazonita, aglomerada próxima de Manaim, estaria ocorrendo um intenso tráfico de drogas, onde duas mulheres estaria fornecendo drogas para os usuários. De posse dessas informações, o Comando Tático mobilizou o Serviço de Inteligência, o qual fez posicionamento estratégico e realizou filmagens dessa traficância. Nessa filmagem foi possível visualizar a autora fazendo contato com os usuários, trocando dinheiros em volos, aparentando ser drogas. Diante da flagrância, nós montamos a operação, deslocamos de forma estratégica, realizamos a abordagem. No momento da abordagem a essa mulher, ela já de imediato falou: tem duas pedras de crack comigo, estava no bolso traseiro. Situação que foi possível visualizar na filmagem, que ela levava a mão sempre ao bolso traseiro para retirar essas drogas e entregar para os usuários. E no outro bolso tinha a quantia de R$ 196,70.
19: Agora, o que chama atenção é que é triste, Centro Jaider, não só que ela estava traficando, dando essa praga para que as pessoas, né, os viciados, continuem nesse mundo do crime, nesse mundo do vício. O pior de tudo é que ela levou também as filhas dela participando com ela dessa operação, dessa situação, desse crime.
9: Não só a filha, como os demais 6 filhos menores. A filha maior dela tem 14 anos, foi vista também na filmagem realizando a traficância. E mais 6, ela tem 7 filhos. Todos, 3 mocinhas e 4 rapazinhos. Todos presenciando a traficância. Eu conversei com ela: que futuro você quer para os seus filhos? A chance que você tem de acabar com esse tráfico aqui, você está continuando com esse tráfico? Aí ela negou, falou que não, mas já está com a pedra no bolso, né? E a gente é policial militar, mas a gente também é ser humano. Eu confesso para você que eu fiquei com dó das crianças. Que futuro, né, que essas crianças vão ter? A gente tem filho, a gente fica sensibilizado na situação. E tudo indica que o tráfico não vai acabar, porque a filha dela de 14 anos já está tomando o serviço, né? Já está continuando o serviço. Mas a Polícia Militar está aí incessantemente. A gente não pode parar e não pode deixar essa droga, esse tráfico de droga continuar, né? A gente puder fazer o possível para não deixar esse tráfico de droga continuar naquele local, que já está praticamente pacificado, né? Ali a Amazonita. Nós vamos continuar atuando e punindo essas pessoas que realizam o tráfico de droga naquele local.
19: E os policiais que trabalharam sob o comando do 2º Sargento Jaider nesta operação?
9: Essa operação foi comandada pelo Tenente Valdeci Júnior, a minha guarnição, e teve também o apoio da ROCA, o Sargento Rafael.
20: Sem tropeço, seu nome e endereço, repórter J. Passos.
0: 4:32. Fique comigo porque eu volto em apenas um minuto.
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3: No Vale da Vox, 4:33.
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3: 4:37, atenção ouvintes do Vox Polícia. 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Para o Vale do Aço tem que ser Minas Mob. 4:37, uma jovem de 20 anos foi assassinada pelo companheiro na zona rural de NAC. O suspeito ainda carregou o corpo em um carrinho de mão e jogou no leito de um rio. Sargento Renato, da equipe do Corpo Bombeiros, que resgataram o corpo, falou aos canais Vox. Confira.
0: Ontem por volta aí das 22h30, estando de plantão aqui, operacional no quartel, fomos solicitados pela Polícia Militar do NAC que um cidadão ele teria assassinado a sua companheira. Diante das informações, né, deslocamos até o local e onde foi informado, né, o rio, segundo o cidadão lá, né, segundo o cidadão, ele tinha assassinado a mulher, né, a companheira dele, e armar umas pedras, uns blocos de concreto, com arame, amarrou as mãos dela, os pés e o corpo, né, as pedras sobre o corpo, e jogou dentro do rio.
3: E ele a matou com que tipo de arma?
0: Inclusive a Polícia Militar, né, prendeu o cidadão, encontrou arma de fogo com ele, só que ele falou que teria amarrado uma corda, né, teria enforcado a companheira dele.
3: Ah, e em parlamentação com ele, o Sargento Renato, ele chegou a relatar qual foi o fator motivacional desta tragédia?
0: Negativo. Ele falou que tinha um pouco tempo que relacionava com ela, né, e que, né, decidiu aí por fim na vida dela. Inclusive, né, o local lá, local de difícil acesso, já na estrada que dá sentido Naquinho, né, voltando a dizer aí, né, foi um crime bárbaro, né, pelo o fato lá, né, que nós deparamos, né, tivemos bastante dificuldade, né, para localizar esse corpo no fundo da água e também, né, por causa que ele, as pedras, os arames, né, que ele amarrou nos braços, nas pernas dela, no corpo, então estava, né, bastante difícil, né, para tirar ela lá do fundo da água lá. Devido à crueldade, né? Crueldade que ele fez com a companheira dele.
3: É uma tragédia, tipo assim, uma coisa, a gente percebe-se que foi uma coisa premeditada, né?
0: Com certeza, porque hoje, né, a maioria do ser humano aí, eles perderam, né, o temor a Deus, né? Então, até um momento aí, fica até assim, difícil saber, né, o motivo, né, que levou aí ele botar fim aí na companheira dele.
3: E eu conversei um pouco com ele, é um jovem ainda, é muito novo ainda, né, quer dizer, deve ter algum problema psiquiátrico, enfim, algum problema que o levou a fazer, aliás, nada justifica, né, mas que realmente foi uma tragédia, foi.
0: Com certeza, né, porque a vítima, aproximadamente 28 anos, o autor, em torno aí de seus 39 a 40 anos, né, só que inclusive tem lá as imagens, ele a matou, né, como foi relatado lá, enforcamento, colocou ela no carrinho de mão e levou até a margem do rio e amarrou umas pedras com arame, como foi dito aí, e jogou dentro do rio, só que ele era o caseiro, né, o caseiro da fazenda. E na fazenda tinha as câmaras. Aí através das câmaras aí, né, teve pessoas que denunciou, né, anonimamente aí, e fizeram contato com a polícia. Aí a polícia foi até esse cidadão aí e ele confessou onde que tinha jogado o corpo e o que ele tinha feito também, igual a Polícia Militar, tem as imagens lá, né, do ocorrido aí. Aí, rapidamente, ficamos sabendo, deslocamos até o local e retiramos o corpo da água, apesar da dificuldade e tudo, mas Graças a Deus tive êxito dessa missão.
12: Tem uma informação que ele amarrou o corpo numa árvore para que o corpo não descesse no rio? Procede essa informação ou não?
0: É, procede, mas na situação que estava lá, né, as pedras, os blocos, tinha vários blocos pesados mesmo no corpo dela, é quase impossível ela descer do local ali, né? Mas essa parte, inclusive a corda que estava no pescoço, que ela amarrou, que ele amarrou no pescoço da vítima aí, estava amarrado na raiz, né? Na raiz da árvore, já no fundo da água já.
12: Embora pela experiência do senhor, acredito que seja um dos crimes mais horrendos que o senhor participou, né?
0: É, cada ocorrência é uma ocorrência, né? Como já tive várias ocorrências aí, então se for olhar para mim, não é novidade, né? Como volta a dizer aí, né, que o ser humano parece que perdeu o temor a Deus. Então, infelizmente, colocar nas mãos de Deus e as autoridades competentes aí, né, para conseguir elucidar aí, né, realmente o que aconteceu e tal, as causas que botou fim aí à vida aí dessa pessoa aí tão jovem.
12: E os bombeiros militares que trabalharam sob o comando ou ao lado do sargento Renato nesta ocorrência?
0: Lá foi o sargento Renato, o cabo Wilderson, sargento Renato, cabo Wilderson e o soldado Lucas.
12: Ok. Segundo o sargento Renato do Bombeiros Militar, comigo aqui dentro dos canais Vox, sem tropeço, seu nome e endereço, repórter J. Passos.
3: 4:43, fique comigo porque eu volto em apenas um minuto.
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13: O Vale da Vox, 4:48.
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14: 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Mas a polícia foi acionada em Santana do Paraíso após denúncia de importunação sexual lá no bairro industrial, como explicou o sargento Maico. Confira.
15: A situação, né, que a gente foi empenhado lá no bairro industrial, dando essa denúncia, né, de uma importunação sexual feita pelo um senhor já aparentemente aí seus 60 anos com a sua enteada. Ao chegarmos no local, o autor já tinha evadido e a vítima aí já se encontrava na unidade básica de saúde do bairro industrial, devido ao fato aí do nervosismo, do fato ter acontecido. A mesma relatou todo esse fato para a gente, confirmou a situação, falou que não era a primeira vez que acontecera, que há cerca de 15 anos havia acontecido algo referente a isso. E diante dessa situação, a gente fez um rastreamento, né, pelo bairro e locais adjacentes. Após um período, o autor retornou ao local, né, do fato, ao local do crime, e aí ele foi preso e conduzido a essa DEPOL.
14: Ela chegou a relatar a vítima o que realmente ele fez com ela?
15: Sim, ela relatou que o mesmo, após ela devolver uma motocicleta que havia sido pego emprestado, o mesmo, no momento que ela estava de costas, o mesmo veio abraçá-la com força por trás, relatando, chamando ela de gostosa e que há muito tempo, né, teria aí tesão por ela, né, uma vontade de estar praticando ato sexual com ela.
14: E ele está no lugar de padrasto dela?
15: Isso, confere. Há muito tempo, né, ele já está como padrasto dela, desde quando ela era criança. E segundo ela, não é a primeira vez que aconteceu isso.
14: E a mãe dela tem conhecimento dessa situação?
15: Segundo ela, ela passou informação para a mãe, mas só que devido à mãe tomar remédios controlados, ela nunca viu a situação e não chegou a acreditar nela.
14: Se foi quando ela era criança, desde criança, hoje ela está com 28 anos, quer dizer, esta situação perdura aí pelo menos 2 décadas, né?
15: É mais ou menos isso que aconteceu, né, segundo ela, e devido a esse fato da vergonha, né, do fato de achar que ela mesma poderia ter dado causa, isso fato que não confere, né, aí muitas vezes a mulher faz isso, ela acha que dá causa e não a culpa do autor, né, que é um verdadeiro monstro na situação.
14: O certo é que é uma situação muito desagradável, né, sargento Maico? E nós temos visto que esta natureza de crime, ela tem sido presente aqui no Vale do Aço. Nós tivemos no fim de semana passado também aqui em Patinho uma situação da mesma natureza.
15: Infelizmente essa situação ela sempre ocorreu, mas devido ao fato agora das mulheres estão tomando coragem, sendo incentivadas e tendo um respaldo, né, da melhor, aí elas estão tendo mais coragem de estar denunciando, mas infelizmente esse tipo de coisa sempre aconteceu.
14: E os policiais que trabalharam sob o comando do sargento Michael nesta ocorrência?
15: Foi o soldado Vidal.
14: Ok. Sargento Michael da 45ª Companhia em Santana do Paraíso, comigo aqui dentro dos canais Vox, sem tropeço, seu nome e endereço, repórter
16: Jota Passos.
14: 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Na sequência, para você, Gilberto Medeiros, com a redação Vox, e depois Júlia Ferreira apresentando aí com exclusividade hoje o, não é isso? Tá, o Vox Cidade. Valeu, gente. Ótima tarde. Tchau. Agora eu fui.
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1: O Vale da Vox, 5 horas.
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5: A Secretaria de Estado de Educação de Minas Gerais abriu as inscrições para vagas da Educação de Jovens e Adultos, EJA, e da Educação Profissional da Rede Estadual para início no segundo semestre de 2026. As oportunidades são destinadas a jovens, adultos e idosos que desejam retomar os estudos, concluir a educação básica e ampliar as possibilidades de inserção no mercado de trabalho. As inscrições devem ser realizadas até o dia 29 de maio. Pelo Sistema Único de Cadastro e Encaminhamento para Matrícula, o SUSEM. O início das aulas está previsto para 10 de julho. Para os canais Vox, repórter Júlia Ferreira.
1: O novo Desenrola Brasil, programa do governo federal para renegociação de dívidas bancárias, lançado em 5 de maio, já é alvo de golpes com promessas de negociação facilitada, consultorias e falsos descontos para roubar dados ou cobrar taxas inexistentes. O Ministério da Fazenda fez alerta de que criminosos criaram um site com identidade visual parecida com a do gov.br, portal oficial do governo federal. Em nota, o Ministério da Fazenda afirma que os interessados devem procurar diretamente os bancos onde as dívidas foram contraídas ou plataformas autorizadas.
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1: Consumidores de 22 distribuidoras de energia do país terão uma conta de luz barateada. A Agência Nacional de Energia Elétrica, ANEEL, aprovou nesta terça-feira as regras para devolver até 5,5 bilhões de reais aos consumidores por meio de descontos nas contas de luz de clientes nas regiões Norte e Nordeste, além do Mato Grosso e partes de Minas Gerais e do Espírito Santo. Segundo a agência, o objetivo é aliviar o valor das tarifas em regiões que possuem custos mais altos de geração e distribuição de energia, especialmente em áreas isoladas que dependem de usinas movidas a diesel.
9: A Prefeitura de Santana do Paraíso anunciou a dupla Ícaro e Gilmar como atração principal do Rodeio de Santana 2026. O evento, que faz parte do calendário oficial do município, acontece nos dias 24, 25 e 26 de julho, reunindo atrações musicais, competições de montaria em touro, prova dos três tambores e acendimento da tradicional fogueira. Desde 2023, o Rodeio Santana entrou para a Liga Nacional de Rodeios, garantindo vaga para o Grande Rodeio de Barretos. A competição é disputada nas modalidades de montaria em touros e prova dos três tambores. No ano passado, o evento atraiu mais de 70 mil pessoas na Arena Paraíso. Para os canais Vox, repórter Ronildo Bacardi.
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12: São 5:06, 5:06 no Vale do Aço. Muito boa tarde para você que acompanha os canais Vox pelo rádio, pela internet. Seja muito bem-vindo ao Vox Cidade, começando agora o programa que você ouve e que ouve você. 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A partir de agora você pode participar pelo nosso Vox Zap, participar do nosso programa por meio do nosso Vox Zap 983763371, 983763371. Você ouve o Vox Cidade pelos canais 97,1 FM, vox97.com.br e aplicativos Rádios Net e Vox 97 FM Vale. 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Oh,

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17: 5:11.
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5h11, 5h11, estamos de volta com Vox Cidade, o porta-voz do povo. 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

0: Bem, são 5 horas e 14 minutos, 5 e 14. Hoje, excepcionalmente, não teremos o comentário do Dr. Jonair Cordeiro. Esse é o quadro que você tanto espera, tanto aguarda, mas hoje nós não teremos ele aqui no Vox Cidade. O comentário do Dr. Jonair Cordeiro retorna normalmente amanhã no Vox Notícias, às 8 horas da manhã, e à tarde no Vox Cidade com Fernando Silva. No programa de hoje, já lembrando a você para ficar ligado, nós teremos duas entrevistas. Hoje, na primeira hora, daqui a pouquinho, às 5h20, nós vamos receber aqui o João Batista Maris Guia, né, que é ex-deputado estadual, professor da UFMG e consultor em educação. Vamos conversar aí sobre democracia, vamos falar sobre política, muita coisa bacana aqui, um assunto muito legal em pauta na nossa primeira hora do programa. E na segunda hora, nós vamos receber aqui o Teco Teixeira, diretor de Cultura de Coronel Fabriciano, e nós vamos conversar sobre o Festival Gospel 2026. Portanto, fique ligado, porque nós temos muitas informações no Vox Cidade desta quarta-feira, 20 de maio. 5h15, e olha só, vamos acompanhar aqui as informações de Timóteo, porque na área da saúde tem acontecido aí algumas coisas, tá? Um bloqueio vacinal foi iniciado no bairro Ana Moura após a confirmação de um caso de raiva em um morcego encontrado morto em uma residência na rua José Basílio. O animal foi localizado na manhã de segunda-feira, dia 18, apresentando comportamento incomum e permanecendo deitado e imóvel durante o dia. Com a confirmação do caso, as equipes das zoonoses iniciaram a vacinação de cães e gatos na área compreendida entre o Centro de Referência em Assistência Social, o CRAS, e a divisa com o bairro Novo Tempo. A médica veterinária responsável pela ação, Maria Isabela Quintão, reforçou a importância da colaboração dos moradores durante o trabalho das equipes e traz essas informações aqui nos canais Vox.
1: Foi encontrado um morcego na residência localizada na rua José Basílio, aqui no bairro Ana Moura. Esse morcego foi enviado para as zoonoses, né? Porque ele apresentava comportamentos estranhos, né? Ficando muito deitado parado, à luz do dia. E por isso, a zoonose foi até a residência e quando chegou, esse morcego já havia vindo a óbito. Enviamos esse morcego para Belo Horizonte para fazer a análise, né? Laboratorial. E o resultado retornou positivo. Com isso, nós estamos realizando um bloqueio vacinal aqui no bairro, a partir da referência do CRAS até o início do bairro ali, na divisa com o bairro Novo Tempo. Todos os animais acima de 3 meses, cães e gatos, deverão ser vacinados. Mesmo aqueles que já receberam a vacina esse ano, com mais de 30 dias, né? E também os que foram vacinados na campanha do ano passado. E esses animais que receberam a dose da vacina hoje no bloqueio também devem ser vacinados durante a campanha desse ano, que vai acontecer por volta do mês de setembro, né? É muito importante que a população tenha consciência de acionar as zoonoses quando encontrar algum morcego com sinal de estar doente ou morto, né? Assim como outro mamífero silvestre que estiver morto, como sagui, gambá, o coati, né? Todo animal silvestre mamífero, ele é potencialmente contaminado com o vírus da raiva. Então, por isso, nós estamos fazendo esse serviço de vigilância, né? Já é o segundo morcego encontrado no município. Por isso, nós pedimos a colaboração de todos os munícipes, né? Para quando tiver um agente de combate de endemias, permitir a entrada, receberem essa orientação, porque é graças ao nosso trabalho, né, de vigilância e orientação que estamos conseguindo prevenir a introdução do vírus da raiva no meio urbano, né? Com cães e gatos positivos. Graças a Deus, somente tivemos casos positivos de animais silvestres. Então, pedimos a colaboração de todos aqui no bairro Namoro. Quem puder permitir a entrada dos agentes, receber orientação, será de suma importância, tá bom? Muito obrigada.
0: Você ouviu a médica veterinária da equipe das zoonoses de Timóteo, Isabela, e trouxe todas as informações aí sobre essa situação do bloqueio vacinal devido a questão do morcego encontrado morto em uma residência em Timóteo. E ainda no município, mais informações chegando aqui para a gente, agora 5:19, em Timóteo, a primeira reunião do Plano Integrado de Prevenção, Controle e Combate a Incêndios Florestais será

0: realizada amanhã, 21 de maio, às 8h30 da manhã, na Casa de Educação Ambiental, localizada antes da entrada do OICOS, no bairro Primavera, em Timóteo. O encontro marca o início das discussões para a construção de estratégias voltadas à proteção das áreas verdes e da biodiversidade do município. A iniciativa reunirá representantes de instituições, órgãos públicos e integrantes da sociedade civil com o objetivo de desenvolver ações conjuntas para reduzir riscos e fortalecer medidas preventivas relacionadas aos incêndios florestais. A proposta do plano é integrar diferentes setores na elaboração de estratégias de atuação e prevenção, buscando ampliar a capacidade de resposta diante de ocorrências e fortalecer ainda o trabalho de preservação ambiental no município. A reunião representa aí um passo importante para a construção de um planejamento integrado, estratégico, direcionado à proteção dos recursos naturais e ao enfrentamento dos impactos causados pelos incêndios florestais no município. 5h20.
1: Ô, meu amigo Júlio, aqui eu fico também famoso. Boa tarde. Eu quero te mandar, amigo Júlio, um abraço para Fernando Lima, Lucas Lima e Frigonano. Jorge Andrade Souza Lima Júnior, do Frigo Lima, Rodrigo Lima e Neto Souza, da Frigo Leste, compadre Fábio Cota, Oswaldo Couto, e Samuel Andrade, Jomar Andrade, e Lira Andrade Souza Lima, Raquel Lima, Jana Lima, Vânia Lima, e meu irmão Bajinho, meu sobrinho Gustavo Rocha, meu sobrinho Maísa Fernandes Rocha, meu sobrinho Marcos Salles de Goiânia e Arthur, desde já, muito obrigado.

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2: 5:27, 5:27. Deixe-me registrar aqui a participação do Vinícius do João 23, desejando boa tarde aqui pra gente, uma ótima tarde para você também, Vinícius. Eu quero mandar um abraço também para o papai do Vinícius, né, o seu Valdir, e a mãe dele, a dona Eda, eles que estão ouvindo o programa lá no bairro JK, em Fabriciano. Senhor Valdir, dona Eda, Vinícius do Nascimento do João 23, um abraço para todos vocês e obrigada pela sintonia aqui no Vox Cidade. 5:27, recado importante para você agora que precisa aí adquirir os seus medicamentos, né? 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Lá na Câmara Municipal de Ipatinga, acontecerá no próximo dia 25 de maio, às 6 horas da noite, uma audiência pública com o tema Prevenção, Enfrentamento e Políticas Públicas no Combate ao Abuso e à Exploração Sexual Infantil. O encontro ocorrerá no plenário da Casa Legislativa e reunirá autoridades especialistas e representantes de diversos setores envolvidos na proteção de crianças e adolescentes. A iniciativa, proposta pelo vereador Major Ednilson, tem como objetivo promover um debate técnico e estruturado sobre o enfrentamento à violência sexual infantil, fortalecendo mecanismos de proteção às vítimas e ampliando estratégias de prevenção, conscientização, denúncia, acolhimento e responsabilização. É isso aí. E em Ipatinga ainda, permanecemos por lá, porque agora eu vou acionar o Marcelo Augusto, repórter sensacional aí de Ipatinga, fazendo um belíssimo trabalho, Marcelo Augusto, parabéns. Ele que traz informações agora sobre o Ipatinga Futebol Clube, que pode utilizar a base do Sub-20 no primeiro jogo da temporada. A apresentação deverá ser na segunda-feira. Vamos saber mais com Marcelo Augusto.
3: O Ipatinga Futebol Clube pode disputar seu primeiro jogo da temporada utilizando predominantemente atletas do Sub-20. A informação foi repassada por uma fonte ouvida pela reportagem dos canais Vox, que é ligada à diretoria do Tigre. A apresentação do elenco está inicialmente marcada para a próxima segunda-feira, dia 25. Segundo as informações, a prioridade inicial seria utilizar jogadores formados na base do clube para que o Ipatinga possa disputar a competição do módulo 2 do Campeonato Mineiro. O lateral Igor França, que atuou pelo Ipatinga na temporada passada e tem contrato com o clube, pode ser um dos nomes do elenco. A reportagem apurou que outros atletas que foram profissionalizados pelo Ipatinga antes do transferban também poderão estar presentes na apresentação. Ainda conforme a apuração, a intenção é que os atletas da base dividam espaços com jogadores que possam ser integrados ao elenco profissional nos próximos dias. O Ipatinga pretende anunciar ainda nesta semana uma coletiva de imprensa para apresentar informações oficiais sobre o elenco e o planejamento da equipe. Questões envolvendo transfer ban e negociações com empresários serão tratados apenas durante a coletiva oficial do clube. Há, neste momento, uma intensa movimentação dos bastidores para viabilizar a montagem do elenco. A reportagem dos canais Vox procurou o treinador português Rui Sacramento, que já foi anunciado pelo Tigre do Vale do Aço e possui contrato. Contudo, ele afirmou que ainda segue aguardando o chamado da SAF do Ipatinga para retornar ao Brasil. Ele que foi mandado de volta para Portugal para questões envolvendo economia de gastos no Brasil, segundo nota divulgada pela SAF. O clube do Vale do Aço luta contra o tempo para quitar uma dívida de quase 3 milhões de reais, que resultou em um transfer ban aplicado pela FIFA. Além disso, a entidade máxima do futebol também puniu o Tigre com a perda de 6 pontos no módulo 2 do Campeonato Mineiro, competição que começa no fim deste mês. Para os canais Vox, repórter Marcelo Augusto.
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7: 5h33.
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2: 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Vox Cidade, o porta-voz do povo, 5 horas 31 minutos, 5:31. 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Vamos dar uma olhadinha aqui no Vox Zap, quem já participou aqui comigo. Olá, Júlia, boa tarde, estou aqui ligadinho na Vox, um abraço para você também. Essa mensagem é do meu amigo José Geraldo Pereira, o Boró. Um abraço, Boró, tudo de bom, viu, meu amigo? Tudo de bom para você e também para a Cida aí, minha querida Cida. 5h39. Agora, gente, uma notícia muito triste, né, lamentável, que aconteceu hoje. E que os canais Vox já publicou, relacionado aí ao falecimento da educadora Elivete Ribeiro, autora do livro Concerto para a Juventude. A Elivete faleceu na madrugada desta quarta-feira, aos 59 anos. A Elivete de Oliveira Silva Ribeiro era pedagoga e educadora parental, professora e coordenadora aposentada do Colégio São Francisco Xavier. Elivete era conhecida pela atuação na área da educação, palestras voltadas à formação de pais e jovens e pela participação em programas de rádio no Vale do Aço. Elivete deixa o marido Gilmar Ribeiro e as filhas Carol e Luísa. Ao longo da trajetória profissional, ela atuou como professora da educação infantil e ensino fundamental, orientadora educacional e supervisora pedagógica no Colégio São Francisco Xavier. Também era autora do livro Concerto para a Juventude, era uma obra voltada à reflexão sobre educação, limites, diálogo familiar e formação de valores. Nas redes sociais, Elivete compartilhava frequentemente conteúdos sobre educação parental, convivência familiar e cidadania. Em uma das publicações, definia a missão da educação como educar para a integridade, para a vida e para a cidadania. Elivete também era grande amiga do ex-prefeito de Timóteo, Geraldo Hilário, com quem participou ao lado de programas na extinta Itatiaia 97, especialmente no programa Corrente do Bem. A família recebe também aí todo o abraço, todo o apoio, né, dos amigos aqui da Rádio Vox, né, que se sensibilizou aí com essa notícia do falecimento da Elivete Ribeiro. 5:41, 5:41, seguimos aqui com Vox Cidade e eu tô aqui ao comando do Júlio. Vamos seguindo ou vamos faturar? Vamos chamar? Perfeito! É isso aí, já está aqui nos nossos estúdios, né, da Vox FM, o meu amigo Vinícius Bin, ele que é ex-vereador aqui em Timóteo, também está acompanhando o João Batista Maris Guia, que ainda está a caminho aqui dos estúdios da rádio, com quem nós vamos conversar, né, o João Batista, que está lançando um livro e vai vir falar aqui um pouquinho, né, sobre esse assunto. O livro é A Democracia, a Constituição de 1988 e a Educação Básica Brasileira. Então, é um assunto maravilhoso para a gente discutir aqui, né? Para você que está nos acompanhando pelo rádio, continue com a gente. Você pode acompanhar também agora através do YouTube, lá no nosso, na nossa página, @vox97fm. Olá, Vinícius, seja bem-vindo. Muito bom recebê-lo aqui.
18: Boa tarde, Júlia. Boa tarde aos ouvintes aqui da Rádio Vox. Cumprimentar o Dr. Junaí, ao qual agradeço mais uma vez esse espaço, né? Tô me sentindo em casa já, aqui nos estúdios da Vox. É muito importante a gente ter esse espaço de diálogo, de conversa com a população, onde a gente pode apresentar o perfil, as defesas, os projetos e todos aqueles princípios que a gente defende, né, enquanto homens públicos que somos.
2: É isso mesmo, e esse assunto, né, hoje a democracia está tão em alta, né, a gente discutir, relembrar também, né, a função da democracia, como que você vê hoje, assim, essa questão de trazermos à tona, discutir novamente a importância da democracia, né, o que, que a democracia reflete na população?
18: Então, Júlia, eu digo muito, um posicionamento assim, que ele é muito público da minha parte. Eu posso discordar das pessoas completamente, né? A democracia permite que a gente discorde, que a gente tenha o embate de ideias, a discussão sobre projetos, a disputa eleitoral, inclusive. Mas a democracia, ela permite, por exemplo, que pessoas mal intencionadas se apropriem de espaços públicos para tomar decisões que são prejudiciais ao nosso povo. E o João, ele vem com toda essa experiência de ter sido o primeiro deputado estadual do PT em Minas Gerais, né? Ter sido secretário de Estado de Educação, professor sociólogo, ele vem trazendo com esse livro para a região do Vale do Aço, que será lançado agora, se não me engano, ele vai confirmar aqui, ó, nos estúdios, provavelmente no dia 19 de junho, uma visão de dentro do sistema, como que é importante a educação pública básica, principalmente, né, na escola pública brasileira, para a formação de um caráter social capaz de entender quais projetos, o que a democracia é capaz de trabalhar para a formação da sociedade. Então, eu acho que o João tem uma bagagem muito grande, ele está tendo um pequeno contratempo com o trânsito caótico que está na nossa cidade, infelizmente, nesse horário de pico.
2: Sim.
18: Mas em breve vai estar aqui conosco e vai falar melhor desse livro. De antemão, eu acho que a democracia é isso, Júlia. A gente tem um espaço de dialogar, de debater as ideias, de fazer a oposição, né, de projetos eleitorais, e a população precisa se apoderar desse espaço democrático, sabe? Eu acho que a democracia, ela é fantástica, né? Ela permite essa oposição de ideias, esse contraponto de ideias, de debates, de projetos, mas a gente tem que ter um certo cuidado, né?
2: Sim.
18: Igual eu disse, a gente pode divergir completamente, mas dentro de uma certa normalidade de debate embasado em fatos, em dados, sim, né? É isso. A visão que eu tenho da democracia hoje é isso. Igual eu disse, infelizmente, algumas pessoas, alguns projetos políticos, eles têm deturpado muito a democracia e prejudicado muito o entendimento da grande massa, né? Da grande massa eleitoral hoje do Brasil, ela não tem essa visão mais organizada, ela está ali vivendo sua vida no dia a dia, cuidando dos seus afazeres, tentando sobreviver em grande parte, e não tem, de fato, a capacidade de parar de analisar projetos. Então, às vezes, vota equivocadamente, né? É com esse propósito de levar informação, de dialogar junto do nosso eleitorado aqui do Vale do Aço, que a gente vem com essas propostas de dialogar, de apresentar livro, de provocar reflexão e chamar a atenção para que as pessoas possam futuramente entender melhor e tomar melhores decisões.
2: Com certeza, Vinícius, né? Para refletir é necessário estar bem informado, né? E acho que a educação, a democracia tem que andar lado a lado, tanto com a educação quanto com a informação. Aqui, falando em informação, ela tem prioridade, tá? Vou acionar agora o repórter JL, chegando aqui com informações do momento sobre o trânsito no Vale do Aço.
19: Agora há pouco a polícia registrou um capotamento de veículo aqui na Avenida Rubens Siqueira Maia, bem em frente ao Hospital Unimed. Ao que se sabe que a condutora de um veículo Nivas, ela trafegava no sentido bairro Mangueiras, sentido ao centro de Coronel Fabriciano. Ao que se sabe, ela perdeu a visão porque no momento em que ela trafegava o som estava bastante alto, ela perdeu a visão, acabou colidindo o veículo em um Onix que estava estacionado do outro lado da via, à direita da via. Com isso, a condutora capotou o veículo dela, o veículo permanece capotado em frente ao Hospital Unimed na Avenida Rubens Siqueira Maia. A condutora foi socorrida até o pronto-socorro do Hospital Unimed, não se sabe o estado de saúde dela, não se sabe se ela sofreu algum tipo de fratura ou se sofreu escoriações, mas foi socorrida até o pronto-socorro do Hospital Unimed, já que está bem em frente aqui ao local do acidente. A polícia, no local do fato aqui, nesse momento aqui, é mantendo o trânsito. Para você que vem do centro de Coronel Fabriciano, sentido ao bairro Mangueiras, tem que ter muita cautela, o trânsito está parcialmente parado, está lento, é apenas uma via. Para quem trafega no sentido Mangueiras ao centro de Coronel Fabriciano, deve ter muita cautela trafegar, porque o trânsito está bastante lento aí. Para os canais Vox, repórter JL.
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0: hora.
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3: 5:48. 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

0: São 5 horas e 50 minutos, 5h50 no Vale do Aço. Estamos de volta com o Vox Cidade, o porta-voz do povo. 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Não dá para falar de Master Gourmet sem lembrar do Fernando Silva salivando ao falar aí das delícias do Master Gourmet. Abraço, Fernando Silva, que estará de volta amanhã aqui no comando do programa. 5h51, agora sim já temos aqui a presença do João Batista Mares Guia, que luta para chegar, né? Seja bem-vindo ao nosso programa.
1: Muito grato, muito obrigado, viu?
0: Que luta, né? O trânsito caótico aí no Vale do Aço, mas graças
1: a
0: Deus.
1: Mas é o horário, né? É. Saída de escola, saída do trabalho, volta para casa, até que flui bem.
0: É, acontece, né? E aí a gente estava falando aqui, né, que o João Batista, ele é professor da UFMG, ele é ex-deputado estadual e agora autor do livro A Democracia, a Constituição de 1988 e a Educação Básica Brasileira. E eu quero já saber o que motivou o senhor a escrever esse livro e qual que é a principal reflexão que ele traz aí para os leitores.
1: Nós fizemos, desde a Constituição de 1988, uma revolução na educação básica pública brasileira. Pode estranhar o fato de que transcorreram desde então 38 anos. Mas em 38 anos nós temos no cenário da educação um outro Brasil. Até o final da ditadura militar, o que os estados e os municípios investiam em educação não ultrapassava, em média, 8% ao ano dos orçamentos de cada um desses entes, municípios e estados. A partir da Constituição, o capítulo da educação, são 13 artigos da Constituição, estabeleceu primeiro que a educação, direito de todos, é dever do Estado, da sociedade e da família e deverá ser assegurada a todos, sem exceção, mediante também a cooperação entre a União, o governo federal, os estados e os municípios. E que, doravante, o mínimo de 25% dos orçamentos dos estados e dos municípios precisaria ser investido com caráter de obrigatoriedade em educação básica pública gratuita, universal e gestão democrática e comunitária das escolas públicas com a participação da família. Isso é uma inovação notável, porque o Estado é o provedor, garante o orçamento, mas a gestão democrática reúne a colaboração da família, dos vizinhos, de empresas, de parceiros em geral, tratando-se logo de uma autogestão, uma gestão comunitária com grau elevado de autonomia financeira, administrativa e pedagógica das escolas. A partir desse patamar, o que vem acontecendo? Os governos, sucessivamente, até os dias de hoje, primeiro, organizaram a forma do orçamento da educação chegar até a escola. Criou-se o Fundef, Fundo Nacional de Desenvolvimento do Ensino Fundamental, de modo que até 1997-98, com a ênfase no ensino fundamental, ele foi universalizado no Brasil. Quase 99% de todas as crianças e adolescentes de 7 a 14 anos de idade ingressaram na escola, quando antes eram menos de 90%. Adiante, o Fundo Nacional de Desenvolvimento tornou-se da educação básica, destinando-se os recursos à educação infantil, ao ensino fundamental que já estava universalizado e também ao ensino médio. Ora, até o final da ditadura militar, não havia educação infantil pública no Brasil. Não havia.
0: Não havia.
1: As crianças ficavam fora da creche, fora da pré-escola, porque não havia oferta pública. Hoje nós temos no Brasil a universalização da pré-escola, crianças de 4 e 5 anos até 11 meses de idade, e cerca de 50% das crianças já matriculadas em creches no Brasil. a maioria delas inclusive em tempo integral, o que possibilita uma enorme defesa da família para que a mulher trabalhe, tenha renda própria, tenha autonomia existencial, econômica, financeira e até patrimonial. Isso é uma verdadeira defesa da família e foi feito nos governos do presidente Luiz Inácio Lula da Silva e Dilma Rousseff. Não se investia em educação infantil até então. A mesma coisa com o ensino médio. Os estudantes que conseguiam chegar até o final do ensino fundamental, até antes da Constituição de 88, paravam de estudar aí, porque não havia oferta pública de ensino médio. Em Minas, por exemplo, até próximo ao final deste século, apenas 300 municípios mineiros ofereciam ensino médio público em escola estadual. Daí em diante, 100% dos municípios e assim no Brasil. Não bastasse, o aluno ao concluir o ensino médio, hoje você tem uma oferta de 1,5 milhão de vagas em escolas de educação profissional e tecnológica que combinam o ensino médio com a educação tecnológica. São os institutos federais de educação tecnológica criados no Brasil a partir de 2007, quando Fernando Haddad, no governo Lula II, era o ministro da educação. Naquela ocasião também foi criada a lei que instituiu o piso nacional de salário do professor com correção obrigatória anual acima da inflação, o que fez com que o piso, a partir de uma base monetária muito baixa, chegasse hoje a R$ 5.000. E no horizonte dos próximos 10 anos, o que se projeta é uma enorme valorização da profissão de professor com salário de entrada equivalente ao salário de entrada de um engenheiro. Isso somado a um plano de carreira e ao fato de que, tendo a escola em tempo integral, que 40% das escolas públicas brasileiras hoje já funcionam em tempo integral. E nos próximos 10 anos, a lei federal, que instituiu recentemente o terceiro plano nacional de educação, o plano decenal, estabelece a obrigatoriedade de 100% das escolas em tempo integral, o que facultará a cada professor trabalhar somente em uma escola, tendo o piso garantido e um plano de carreira sobre isso, o que tornará a profissão de professor altamente competitiva e desejada. Mais um programa de mestrado que está sendo disponibilizado e agora nós temos também no capítulo da valorização e da melhoria da qualidade, a aprovação do currículo unificado, que é a Base Nacional Comum Curricular, a BNCC, que é um excelente currículo que introduz na escola em tempo integral música, arte, teatro, dança, tecnologia e esportes, junto com o aprendizado das disciplinas clássicas tradicionais. Então o aluno teria um grande prazer de vivenciar nessa escola esse tipo de currículo assim organizado, mais as humanidades, educação para a vida em democracia, educação para a cidadania, valores, direitos humanos, o que vai tornar a escola pública brasileira algo extremamente atraente. Já estamos no caminho. O Ceará é a vanguarda da educação no Brasil, seguindo-se o Piauí, Alagoas melhorando, no ensino médio o Pernambuco, o Nordeste é a liderança na qualidade do ensino hoje no Brasil, e nós já temos em Minas mais de 200 municípios com IDEB, o Índice de Desenvolvimento da Educação Básica, maior do que a nota 7, caminhando para ir adiante, de modo que encontramos o caminho. Demorou? Demorou. E hoje temos também a exigência da prova nacional docente, de tal modo que o professor só pode lecionar, mesmo que tendo a diplomação acadêmica universitária, se ele for aprovado na prova nacional docente, semelhante ao que acontece com os advogados.
0: Com os advogados, que é a OAB.
1: Uhum. Então as coisas estão caminhando na direção certa, estamos avançando. E a grande inovação, que data de 2023, é muito recente, é a Rede Nacional de Alfabetização, RENALFA. Com o RENALF e o selo ouro de alfabetização, agora o que se espera é que toda criança aos 7 anos de idade, no segundo ano, tenha fluência leitora. A criança aos 6 anos lê 70 palavras em 1 minuto e entende o que lê. Aos 7 anos ela lê 90 palavras em 1 minuto, um texto de 90 palavras. Aos 8 anos ela lê um texto de 100 e quando chega até 10 anos de idade ela lê um texto de até 140 palavras em um minuto com fluência leitora. Então ela entende o que ela está lendo, são feitas perguntas de compreensão textual, ela responde e também a mesma coisa em matemática. De 3 em 3 meses, 100% dos alunos do Brasil, do primeiro ao nono ano, são avaliados. Cada resposta que eles dão, acertaram e erraram, tem uma orientação pedagógica ao professor, com o nome do aluno por turma, ano da escolaridade e por escola, com a devolutiva disso após a aplicação dessa prova em 72 horas. É uma revolução. E o selo ouro é entregue todo ano àquelas escolas que alcancem a meta de no mínimo 70% das crianças. O selo diamante vai adiante com um mínimo de 80%, mas a meta é chegar aos 100%. Brasil alfabetizado. É uma revolução na educação.
0: Essas são propostas ou já são ações efetivas?
1: Já estão acontecendo ações efetivas no país. Ações efetivas no país e nós devemos isso aos governos democráticos. Isso tudo foi interrompido nos governos Temer e Jair Messias Bolsonaro. Tudo interrompido. No governo Bolsonaro passaram pelo ministério 5 ministros. Só faziam ideologia, ideologia, ideologia e discursos ideológicos. Inclusive um saiu de lá preso por corrupção. Felizmente nós retomamos o rumo, estamos cuidando da educação, há muito a fazer, mas sabemos qual é a direção. Isso é um bem, uma conquista da população. Isso tem que ser mantido como direito da cidadania. Mudam os governos, mas aquilo que está dando certo e é bom precisa ser mantido.
0: Precisa ser mantido. O senhor falou aí, o senhor disse aí sobre a educação inicial, né, que é o aprendizado à leitura, a iniciação ali na matemática. O senhor me fez lembrar dessa geração que ficou prejudicada com a pandemia, né, que foi aquele momento ali de 2 anos sem atividades escolares. Já no finalzinho do último ano de enfrentamento à pandemia, que iniciou aí o envio de blocos, né, para as crianças realizarem em casa, mas temos no país uma geração que ficou aí prejudicada nesse quesito devido à pandemia, devido à ausência de aulas, mas esse assunto nós vamos abordar logo após o nosso momento religioso. Fique com a gente, o Vox Cidade volta daqui a pouco.

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1: 6:05.
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0: Vox Cidade, o porta-voz do povo de volta aqui na Vox FM, 6h05, 6h05, e nós vamos continuar aqui a nossa conversa, a nossa entrevista com o João Batista Mares Guia, né, professor da UFMG, ex-deputado estadual e autor aí do livro A Democracia, a Constituição de 1988 e a Educação Básica Brasileira. Antes do nosso momento religioso, a gente estava conversando, né, sobre os avanços, né, que a educação teve desde a Constituição de 1988, né, desde toda essa história aí, dentro de 38 anos, melhor dizendo. E falamos, né, sobre a iniciação ali da alfabetização dos alunos e aquela geração que ficou prejudicada na pandemia, né? O que o senhor tem a dizer disso? Acha que tem uma solução, algo que possa ser feito para essa geração?
1: Sim. Em verdade, a pandemia agravou o que já vinha acontecendo. A despeito de tantos avanços, como descrevemos aqui na primeira parte, nós chegamos até a pandemia com o Brasil real na escola pública brasileira apresentando um baixo nível de qualidade do aprendizado, embora já tivéssemos a vanguarda, o Nordeste, anunciando o caminho a ser percorrido. Na verdade, havia um fenômeno, ainda há, mas está sendo enfrentado e superado, do analfabetismo funcional escolarizado. O aluno não era alfabetizado no primeiro ano, nem no segundo, nem no terceiro, e chegava ao nono ano ruim em leitura, não tinha a chamada leitura fluente, não entendia o que lia e não escrevia, ou escrevia muito mal. E a mesma coisa em matemática. Isso ainda é um problema, mas já encontramos o caminho, como o Renalfa, que eu acabei de expor, que resolve o problema da alfabetização de todas as crianças até os 7 anos de idade. E aí garante a fluência leitora e o aprendizado. Bem, todavia, nós temos que enfrentar um outro grave problema que ainda permanece, que é a aprovação automática. A escola brasileira confundiu a questão do fim da reprovação, que a reprovação é um mal. A reprovação não faz com que o aluno aprenda porque teve baixo desempenho e foi reprovado e ele vai recuperar. Então não queremos nem reprovação e nem aprovação automática. Os dois são grandes males equivalentes. Nós queremos o quê? O que o Renalf está propondo. Todo dia de aprender, de ler, escrever e fazer cálculo, pensar, dialogar, refletir. Todo dia de escrever. Toda semana é semana de aprender e você não deixa o aluno ficar para trás. De tal modo que nem precisaremos mais falar em aprovação e reprovação, que o estado de natureza da sala de aula vai ser alunos aprendendo e o aluno mais defasado, com mais dificuldade, com orientação em tempo real, para que dentro da própria escola, na jornada letiva, ele possa recuperar aquilo que ele não foi capaz de aprender naquele momento certo. Não se deixa o aluno ficar para trás. Essa é uma orientação geral hoje nas escolas e a Base Nacional Comum Curricular trabalha dessa maneira, a ideia da educação integral e o direito do aluno na escola. Com o Renalfa, nós vamos eliminar a aprovação automática na escola. Não significa, repito, a volta da reprovação, mas é o aluno aprendendo e os pedagogos saindo da zona de conforto, de ficar numa sala de coordenação pedagógica, para agora andarem na escola, frequentarem a sala de aula, acompanharem a professora, ajudarem dentro da sala de aula e verificar o estado real de aprendizado do aluno em língua portuguesa e em matemática também, em cartografia, leitura cartográfica, em ciências da natureza, em tempo real. Essa é a orientação geral do Brasil, é assim que se faz no Nordeste, é assim que se faz no Ceará, no Piauí, está expandindo, já temos mais de 200 municípios em Minas que já tem o índice de desenvolvimento da educação básica na nota 7, de 0 a 10, e mais do que isso, portanto, os alunos aprendendo na escola pública. Encontramos o caminho, como eu disse. A pandemia agravou tudo isso e mostrou isso com nitidez. Poderia ter sido menos ruim do que foi. Primeiro, ficamos um ano com as escolas fechadas. Em segundo lugar, não houve coordenação nacional e regional de orientação às escolas para que todos pudessem ter o currículo da BNCC em linguagem digital com orientação aos alunos, aos professores, não. O Ministério da Educação nada fez, As secretarias de Estado de Educação, com poucas exceções, muito pouco fizeram e deixaram o desafio nas mãos dos municípios. Cada município, por assim dizer, virou-se por si mesmo. Isso foi uma ausência total de coordenação. Ainda assim, estamos recuperando o tempo perdido, um pouco aos trancos e barrancos, porém, com a orientação do Renalfa. Resta um grande problema: a formação de professores. Hoje a jornada de trabalho, ao contrário do meu tempo de professor, que era o professor auleiro, que ganhava por aula dada, e todo o trabalho de ler, pesquisar, escrever, planejar aulas, produzir provas, corrigir provas, fazer registros e tudo mais, ficava por sua conta, sábado e domingo em casa, sem a remuneração correspondente. Agora não. Desde 2007, a jornada do professor é 2/3 em sala de aula, aulas, e 1/3 remunerado para você ler, pesquisar, produzir planejamento semanal de aulas em conjunto com os colegas, fazer formação continuada em serviço e fazer os registros. Então, as condições de trabalho nesse aspecto melhoraram muito, junto com o salário, embora em cima de uma base monetária anterior muito baixa. Mas hoje o piso nacional para 40 horas chegou a 5 mil. Queremos que seja muito maior do que isso, mas em perspectiva com o tempo será, e a perspectiva é de inclusão do professor. Há uma bolsa hoje robusta de indicação dos melhores alunos das faculdades que são convidados para ingressarem no magistério futuramente, ganhando uma bolsa de formação de professor. Isso nunca aconteceu, é como se faz na Finlândia e também na Coreia do Sul, que são dois sistemas nacionais de excelência em educação básica no mundo. Então estamos encontrando o caminho. A pandemia gerou um grande problema, inclusive um enorme abandono no ensino médio. Estamos tentando recuperar isso, inclusive, com uma bolsa para os alunos do ensino médio mais pobres de retorno à escola. E um grande reforço que está acontecendo é agora a reforma do ensino médio, que coloca um percurso também tecnológico ao lado do percurso acadêmico, do estudo de línguas, de matemáticas e de ciências e humanidades, e também um percurso tecnológico. Só que as secretarias estaduais de educação não sabem trabalhar com educação tecnológica. Então tem as escolas federais, os IFETs, institutos federais, que trabalham também com a educação tecnológica, mas as secretarias estaduais de educação têm o dever de aprender e oferecer isso com qualidade. Algumas escolas estaduais, muito em função da liderança da diretora ou do diretor e o apoio dos professores, estão fazendo isso, como essa que você citou, aqui mesmo no município, né? E só que isso tem que se generalizar.

0: mas vai ser adiada, né? Como o Vinícius
1: Bin. Hoje tivemos uma dificuldade de disponibilidade de algumas pessoas que precisariam estar presentes, e também uma questão de auditório. Sim. Então, marcamos para o dia 19 de junho. Vai ser em Ipatinga, na
2: Fadipa,
1: às 19 horas. O livro é A Constituição de 88, A Democracia e a Educação Básica Pública Brasileira. Eu vou fazer uma palestra sobre o livro, são 12 capítulos, inclusive tem dois capítulos que são uma crítica filosófica e pedagógica à ideologia de extrema direita que instrumentaliza, usa a educação para inculcar e impor uma ideologia autoritária e totalitária na forma de escola cívico-militar, coisa que não existe em lugar nenhum do mundo, nem a ditadura militar no Brasil falou em escola cívico-militar, e agora com essa onda de extrema-direita em ano de disputa eleitoral, eles estão propondo educação cívico-militar, porque não tem o que propor do ponto de vista de currículo, de gestão escolar, de concepção pedagógica, de aprendizagem. O que nós precisamos é de civismo democrático, aprendizado cognitivo, dominar linguagens, dominar humanidades, dominar matemáticas, dominar ciências da natureza, dominar tecnologias, saber lidar com audiovisual, com a tecnologia de informação, aprender música na escola, artes na escola, teatro na escola, dança na escola, esportes na escola. Essa é a concepção de educação integral moldada por valores, cooperação, solidariedade, confiança mútua, honestidade, responsabilidade ética. Eu quero e eu posso, mas eu devo fazer, eu levo em conta o outro para tomar decisões com responsabilidade individual e social e com espírito de justiça, de não causar dano ao outro. Educar os sentimentos e educar para a vida em paz, em comunidade, na democracia, na liberdade, valorizando os direitos individuais, as liberdades individuais, a liberdade individual de manifestar, de organizar, de expressar, a pluralidade, a, por assim dizer, cooperação, a diversidade social. Todos nós pertencemos à humanidade comum, ninguém é melhor do que o outro, somos iguais diante da lei, iguais em dignidade. Não importa a cor da pele, a escolha religiosa, a fé ou não ter fé, a idade da pessoa, a bolsa da pessoa, a origem social, de classe social, a orientação filosófica, visão de mundo, isso faz parte da pluralidade da vida, da diversidade humana, da beleza do viver. Então é aprender a conviver em sociedade, em não violência, e garantir os direitos de todos como direitos humanos. A escola também existe fundamentalmente para isso, humanizar o ser humano e elevá-lo, para ele aprender a viver em sociedade.
0: Ok, então tá aí, gente, vocês já viram aí um pouquinho do que você pode encontrar no livro do João Batista, que será lançado no dia 19 de junho, lá no auditório da Fadipa, em Ipatinga, às 7 horas da noite. Para você que tem interesse em adquirir um exemplar, participe lá no dia do lançamento do livro, dia 19 de junho, repetindo para você anotar aí, 19 de junho, às 7 horas da noite, lançamento do livro A Democracia, a Constituição de 88 e Educação Básica Brasileira. João Batista, te agradeço pela sua presença aqui nos canais Vox e as portas continuam abertas aí.
1: Muito grato, é uma alegria voltar ao Vale do Aço. Eu frequentei muito aqui quando fui secretário de Estado de Educação, quando fui deputado estadual. Era amigo fraterno pessoal do padre Abdala, era amigo fraterno de Dom Lara. Aliás, quando eu fui indicado secretário de Estado de Educação, eu fui indicado pelos bispos de Minas Gerais, com Dom Lara liderando o movimento. Aqui sempre tive grandes amigos, em Timóteo, Fabriciano e Ipatinga. É uma alegria estar aqui junto com Vinícius Bin, meu companheiro de jornada na luta pela consolidação da democracia no Brasil, o avanço do estado de bem-estar social, inclusive da educação básica. Eu agradeço muito a você e à rádio por essa oportunidade e todos estão convidados.
0: Estaremos lá. Bom, pessoal, Vox Cidade vai para um pequeno intervalo. Agora são 6 horas e 20 minutos. Daqui a pouquinho retornamos com mais informações na sua noite.

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0: Ô, Júlia Ferreira, como é que você tá, Júlia? Saudade de você. Eu vi você aqui na Vox, aqui no Instagram. Continua aí na luta, aí na batalha, no dia a dia, que Deus continue te abençoando, hoje, amanhã e sempre. E a todos aí que trabalham na Rádio Vox, né? E os familiares de cada um de vocês, sabe? Olha o som dos conversos, não tem nos falando, né? Você tá voltando, né? Você tá no lugar do Fernando, né? Um abraço a você, tudo de bom, Júlio. Espero estar aí com aquela dessa aí, eu de novo ganhar um prêmio pra vocês aí.
1: Muito obrigada, Nelson dos Compressores, lá de Coronel Fabriciano. Hoje eu estou aqui no comando do Vox Cidade. Amanhã o Fernando estará de volta aqui no comando, tá bom? Obrigada pelo carinho de sempre. Continue acompanhando a gente aí no Instagram. Estamos trabalhando muito, graças a Deus. Viu, Nelson? Um abraço. Um abraço também para Cleidiane, que enviou mensagem aqui para gente no WhatsApp, e meu amigo Garrincha, lá no Recanto Verde, em sintonia, na escuta sempre. Garrincha cabuloso. Esse é cabuloso, viu? Dorilo mandou mensagem aqui, daqui a pouquinho eu vou ler, tá bom, Dorilo? Continue em sintonia. 6h26 agora em Timóteo, nos estúdios da Vox FM de Timóteo. Estou recebendo o Teco Teixeira, diretor de cultura de Coronel Fabriciano. Teco que veio aqui hoje para a gente conversar sobre o Festival Gospel 2026. E estamos já ao vivo pelo nosso YouTube, @Vox97FM. Estamos ao vivo também no Instagram da Vox. Para você que nos acompanha aqui pelo rádio, você também pode nos assistir por um desses canais. Teco, seja bem-vindo, boa noite para você.
2: Boa noite para você, Júlia. Boa noite para todos que nos acompanham nos canais Vox. Para a gente é uma satisfação sempre muito grande estar aqui trazendo as notícias, as informações e tudo que acontece na área da cultura da cidade de Coronel Fabriciano.
1: E a cultura que promove esse festival gospel é um festival muito aguardado na região, né? Nesse de 2026, o que é que o público pode esperar?
2: Ô, Júlia, estamos já na sexta edição. Antes de mais nada, Júlia, aproveitando aqui, você está substituindo de forma muito bela, né, a
1: Obrigada.
2: ausência do Fernando Silva. Estava te ouvindo, vindo para cá no carro. Ele está com um motivo particular, mas na verdade são dois motivos, os quais tem um outro motivo que ele não veio, né? O Fernando está muito deprimido esses dias. Ele mandou uma mensagem para mim outro dia desse, era mais ou menos uma da manhã. Eu até acordei assustado. Ele está muito triste. Eu recebi a mensagem dele, ele alegando que não esperava o término da Virgínia com o Vini Júnior.
1: Eu imaginei que ele
2: Ele
1: estaria
2: disse
1: assim.
2: que já estava pensando, porque ele, segundo ele, é muito amor envolvido, uma sinceridade.
1: Sim. E
2: Ele não
1: ele
2: consegue.
1: torcia muito pelo casal, né?
2: Ele tosse, ele tinha um quadro na casa dele com dois corações, e cada coração tinha Virgínia e
1: Tinha ver e ver, né?
2: exatamente. E ele falou comigo que ia pedir o Jonaí, o doutor Jonaí, para estar cobrindo o possível casamento. Então ele estava numa expectativa muito grande do casamento do Vini Júnior com a Virgínia. E terminou, ele tá muito triste, chorando muito. Tipo assim, eu respeito as pessoas que gostam, né? Tem ouvinte que deve gostar também, só não entendo o Fernando ter essa paixão e ver um amor tão sincero. Segundo ele, um casal que combinava muito e um amor sincero da Virgínia com o Vini
1: Sim.
2: Júnior. Então a gente respeita, mas a gente não entende.
1: É.
2: Fernando, isso vai passar, irmão.
1: E ele
2: Isso
1: estava
2: passa.
1: até animado, né, que a Virgínia ia cobrir a Copa ali, estaria bem perto dele, mas agora ela não pode nem ir lá visitar
2: Ele
1: onde os
2: acha que
1: jogadores
2: se o
1: estarão.
2: Brasil tinha alguma chance, perdeu, porque a Virgínia, segundo ele, ia passar muitos fluidos para o Vini Júnior. Então, coisas de Fernando Silva, gente, um cara que tem um competente jornalista, para mim, dos mais brilhantes desse país. Ele está muito deprimido, triste, chorando muito por causa do término da Virgínia com o Vini Júnior. Vamos falar do Festival Gospel? Porque senão o
1: Vamos.
2: ouvinte vai acabar desligando o rádio.
1: Vamos.
2: Estamos na sexta edição, o Festival Gospel, que, graças a Deus, o que era regional, a gente passou para estadual. Hoje podemos dizer que é um festival a nível nacional, porque, ô Júlia e ouvintes, eu tenho a alegria de dizer que nós temos candidatos do Rio Grande do Sul,
1: Que
2: nós
1: legal.
2: temos candidatos de Santa Catarina, nós temos candidatos aqui da Zona da Mata, tem candidato de Ubaporanga. Então, o Festival Gospel, aquele festival que começou lá no ano de 2018, de uma forma muito modesta, hoje podemos dizer que é um festival a nível nacional, e a gente cada vez mais vai se fortalecendo e tornando uma referência para outras cidades também, o nosso festival.
1: E é um festival assim muito aguardado, muito esperado, porque tem premiações, né? Teco, e a gente vai falar sobre isso daqui a pouquinho no retorno, porque a gente vai para o nosso primeiro intervalo aqui da
2: Perdão,
1: entrevista. Perdão, ocupei
2: um espaço falando
1: para mim, mas não, tá em dele. Tempo, aqui a gente é muito pontual aqui, são 6 horas e 30 minutos agora. Vamos para um breve intervalo, daqui a pouco retornamos para saber mais sobre os preparativos e tudo sobre o 6º Festival Gospel em Coronel Fabriciano. Fique ligado.

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0: Estamos de volta com o Porta-Voz do Povo, 6h31. Estamos conversando com o diretor de cultura de Coronel Fabriciano, Teco Teixeira, que chega com várias informações sobre o 6º Festival Gospel em Coronel Fabriciano. Quando que será o festival?
1: Então, o festival acontece neste fim de semana agora, 22 e 23, está pertinho 23. Aí, a estrutura lá toda sendo montada e preparada. Vale destacar que são 20 candidatos que vão estar no palco, Júlia, mas nós tivemos aí quase 50 inscrições. Esses candidatos, vale muito frisar isso, que estarão no palco, eles já são vitoriosos porque eles já se classificaram, eles passaram por uma seletiva, né? Então, assim, a gente abre a inscrição para todos, de todos os lugares, e os jurados, eles assistem todos os vídeos para poder ali, dentro do critério de cada um, avaliar cada candidato para que possa classificar dessas quase 20 inscrições, classificar 20 candidatos que vão estar no palco. É por isso que todos que cantam, todos que apresentam, eles já recebem um troféu, né? Porque ali ele está sendo homenageado, melhor dizendo, ele já está sendo premiado por ter classificado para o festival. E desses 20, 3, né, serão os ganhadores, primeiro, segundo e terceiro lugares receberão os prêmios pela vitória ou pelas vitórias no Festival Gospel de 2026.
0: E quais serão as premiações?
1: Então, o primeiro colocado recebe R$20 mil.
0: 20 mil, Teco.
1: 20 mil reais, o segundo colocado 10 mil e o terceiro colocado 5 mil. Nosso festival, ele é um festival que ele cresceu, né? E o nível tá altíssimo, nós temos, quem for lá, eu tô querendo muito ver aquela praça cheia na sexta, no sábado vai encher, né? A sábado a gente vai ter Isadora Pompeu, é uma cantora aí, está estourada a nível nacional, tá na linha de frente aí no segmento gospel, mas eu queria muito convidar as pessoas das igrejas para poder prestigiar esses cantores que lá estarão na sexta-feira, são os cantores que estão normalmente nos dia a dia das
0: ministérios locais.
1: Exatamente. Sim. Então, assim, eu acho que é uma maneira dessas pessoas valorizar e incentivar. É porque quando você tá numa disputa, seja na música, seja no esporte, quando as pessoas veem o apoio, isso é fundamental. Sim. Na música não é diferente.
0: Sim. E a gente tem que valorizar também, né, as pessoas da
1: perfeito,
0: nossa região.
1: Perfeito, Júlia. É exatamente o que eu tenho falado. Vamos valorizar o que é nosso. Claro, a Isadora Pompeu vai vir aí, vamos estar todo mundo lá prestigiando, mas um dia a Isadora Pompeu esteve na condição que esses artistas que vão estar no dia 20, no dia 22, que vão estar. Um dia a Isadora estava buscando o seu espaço, ela estava sonhando, ela estava tentando. Então essa turma que vai estar lá é a turma que também está buscando o seu espaço. Sim. Quem sabe a gente vai, nós podemos ter alguém, né, do festival que pode estar brilhando no cenário nacional.
0: Sim, então,
1: né?
0: De artista nacional, Isadora Pompeu já está confirmada.
1: Confirmado no sábado, ninguém paga para entrar na praça da estação, teremos toda uma estrutura para receber um grande público, polícia militar, segurança privada, corpo de bombeiros, toda a estrutura está preparada para receber um grande público.
0: E os artistas que foram selecionados para para essa competição, digamos assim.
1: Sim.
0: Será também no sábado?
1: Não, todos na sexta.
0: Na sexta-feira.
1: As apresentações começam às 18h30, a gente tem que começar cedo, são 20 apresentações, né, para que a gente possa ouvir todos os candidatos. Eles devem ir até umas 22h30, 23h. Então, a sexta-feira, que é o dia do festival, que o festival é isso, ela é voltada para esses artistas, para esses cantores, e para que eles possam se apresentar e serem avaliados. A gente dá o resultado no sábado.
0: Ah,
1: o resultado,
0: sim,
1: ele é anunciado no sábado, a gente divulga os ganhadores, mas todos são ouvidos, são assistidos na sexta-feira e os jurados estarão lá para dar as notas.
0: É, e o anúncio do vencedor no sábado.
1: No sábado, momentos antes do show da Isadora Pompeu.
0: Sim, e eu tô muito encantada aí com a premiação muito boa, viu? 20 mil reais.
1: A gente não tem conhecimento, Júlia, de um festival aqui em Minas Gerais que premia da forma que Coronel Fabriciano premia, não. Não estou afirmando aqui que é o maior prêmio, mas eu já busquei informação, nenhum outro festival em Minas, até onde eu sei, de repente algum ouvinte sabe de algum festival, não tem problema, né, pode até falar depois, não tem, eu não estou afirmando, mas até onde eu sei, é o festival que dá a melhor premiação em Minas Gerais, no segmento gospel.
0: Bacana demais, Teco. Então, Festival Gospel 2026 acontece na sexta e no sábado.
1: A partir das 18h30 na sexta e a partir das 19h no sábado.
0: Artista nacional, confirmada a Isadora Pompeu. Tem mais algum?
1: Não, só a Isadora Pompeu que vai se apresentar. Vale lembrar que os três ganhadores do ano passado, nós tivemos os três ganhadores, eles vão fazer um show mais reduzido, 20 minutos cada um, vão se apresentar antes da Isadora Pompeu. Então, assim, essa é uma maneira da gente também dar o espaço. Os três ganhadores desse ano eles vão ter um espaço de 20 minutos cada um no Festival Gospel do ano que vem, antecedendo o grande show do sábado. Então é uma regra do festival.
0: Não, isso é muito bom. Continua valorizando quem é da casa, né? Quem é da região. E a prefeitura lá, como que ela vem construindo aí esse fortalecimento dos eventos culturais no município? Porque lá não é só o Festival Gospel, né?
1: Nós eventos, temos muitas coisas.
0: Muitos eventos que acontecem lá. E como que ela vem construindo isso? Já tem lá o calendário de eventos do município?
1: Então, Júlia, tem uma coisa que eu tenho falado: evento não é gasto, é investimento. Porque você. O evento, ao mesmo tempo que você proporciona oportunidade para diversão, e as pessoas precisam divertir. A gente vive num momento que as pessoas estão muito atribuídas a trabalho, todo mundo muito ocioso. Então, o evento ele acaba proporcionando esse momento de lazer. Então, você investe o quê? No bem-estar das pessoas. E economicamente, gira muito dinheiro, porque tem a turma que trabalha, nós vamos ter lá 20 barraqueiros, o movimento financeiro, nós vamos ter a rede hoteleira, porque está vindo gente de outras cidades, os hotéis estão sendo ocupados, então você acaba fomentando a cidade financeiramente. Então, essa pesquisa que a gente faz é justamente para a gente ter a certeza que a gente está lidando com dinheiro público. O dinheiro que está gastando no festival é dinheiro do cidadão, mas o cidadão tem que entender também que esse dinheiro acaba voltando para ele, em forma de diversão e em forma também de dar oportunidade para as pessoas. Depois do Festival Gospel, a gente já vai começar a trabalhar o Festival de Inverno. Quero ter a oportunidade de voltar aqui para falar detalhadamente dele. Mas nós já temos a atração principal, que é o Fala Mansa. O Festival de Inverno acontece lá na Serra dos Cocais. É um evento que começou nessa gestão, um projeto nosso que nós apresentamos. E a gente vai para o terceiro Festival de Inverno. E o festival já em julho, já está comentado por toda a região. O Cocais, a Serra, vai ficar pequeno. Você acaba fortalecendo uma região que tem um poder turístico. Você acaba fortalecendo o que se faz nos Cocais. Então, assim, a gente faz as coisas na certeza que o dinheiro que está sendo gasto, está sendo investido para a população.
0: Sim, eu concordo com você, principalmente quando são eventos já assim de calendário.
1: Exatamente.
0: Que você já programa.
1: Teremos o Arraiado, né? Mexa-se agora em junho, Júlio, é oportunidade também, e sempre dando o espaço para os artistas locais.
0: Sim.
1: A gente sempre tem essa prioridade. Eu sou músico, então eu estou como diretor, mas eu sei, eu entendo o outro lado, que é o lado que eu também faço parte, a luta do artista, a luta cotidiana. Claro que um ou outro às vezes não fica satisfeito, não dá para agradar todo mundo, mas a gente sente que todo mundo está percebendo essa oportunidade que a gente está dando para todos, viu, Júlia?
0: Sim, a gente fala, quando a gente fala assim dos eventos, né, a gente lembra muito da movimentação da economia local, a gente lembra muito da questão assim da rede hoteleira, né, que precisa do movimento, né, para ser ocupado, mas a gente também tem que lembrar do fortalecimento aí da integração, né, social, como você bem disse, né, as pessoas ali que vivem trabalhando, ter esses momentos para poder conversar, se divertir, encontrar os amigos, é uma integração social e também cultural, porque acaba conhecendo, né, algumas versões ali de uma cultura que para ele antes era desconhecida, né, então é realmente muito importante aí o trabalho da cultura no município. Vamos para um intervalo, a gente volta daqui a pouquinho com o Teco. Ok, são 6 horas e 40 minutos. A gente vai para um rápido intervalo e daqui a pouquinho eu retorno com a entrevista com o Teco Teixeira sobre os eventos em Coronel Fabriciano, mais precisamente sobre o Festival Gospel 2026.

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4: 6h43.
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8: Vox Cidade, o porta-voz do povo, 6h44, 6h44. 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Tem vaga para cozinheira com experiência em self-service e também para auxiliar de serviços gerais. Ótimo salário e início imediato. 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Envie seu currículo pelo WhatsApp 31-3829-6032, 3829-6032. 6h45 e nós estamos com o Teco Teixeira, diretor de cultura de Coronel Fabriciano. Estamos conversando aqui no Vox Cidade sobre o 6º Festival Gospel, que será realizado neste final de semana em Coronel Fabriciano, começando na sexta-feira, dia 22, já com os candidatos selecionados se apresentando, né, Teco? Você trouxe aqui no primeiro bloco aqui da nossa entrevista essas informações. A gente falou sobre a movimentação, né, que terá aí na cidade. que será, o evento será ali na Praça da Estação, né, bem no centro da cidade. Então, qual que é a expectativa de público, que a gente não falou, a expectativa em relação ao ano passado, como que foi tanto o ano passado e qual a expectativa para esse ano?
9: O festival, Júlia, quando o evento ele vai ganhando esse respeito, essa admiração, ele por si só já cria uma expectativa de um bom público. É claro que o artista, que é a atração, ela é fundamental para que a gente tenha a certeza desse grande público. Mas não adianta nada você trazer um grande artista se você não corresponde, não atende a expectativa de organização. Então as pessoas às vezes veem um artista, eu já vi comentar, o artista é bom, mas aquela turma para organizar, a estrutura não é legal, então você acaba colocando em xeque o evento. O festival não, essa crescente dele se deve muito à questão da questão da organização. E a gente tem uma equipe, né? Eu tenho uma equipe maravilhosa, a equipe da diretoria, que trabalha cuidando de todos os detalhes. A turma estava até agora lá, a equipe nos fornecedores que vão montar a estrutura estão lá neste momento. Então, assim, o festival ele já tem uma expectativa que quando ele termina esse ano, quando a gente dá o boa noite, eu já ouço pessoas perguntar quem vai vir ano que vem. Ano passado a gente teve a Aline Barros, foi um público sensacional. Imagina. Eu acredito que a Isadora possa até superar o público da Aline Barros, porque é uma cantora que ela tem um público muito fiel, ela tem um grande público e ela nunca veio na região. Ela nunca veio, e o povo, a gente sente pelas redes sociais que o público quer assistir o show dela, então a gente tá esperançoso daquela praça ficar pequena para a quantidade do público que a gente espera no sábado.
8: Geralmente ali nos eventos, quantas pessoas se reúnem ali para encher aquela praça?
9: A gente já teve evento ali, por exemplo, a gente teve o padre Reginaldo Manzotti ano passado, 20 mil pessoas.
8: Sim.
9: Né? Aline Barros ano passado, se não me engano, foi uma média de 15 mil pessoas, então a gente tá nessa expectativa do sábado aí. Bater os 15 mil pessoas no show da Isadora Pompeu.
8: Vamos falar de trânsito, né? Quando que você. A partir de que dia e qual horário que o trânsito será bloqueado ali para a organização do evento?
9: A Praça da Estação, nós não temos a necessidade de fechar as ruas antes, né, do dia, porque tem lugar que precisa fechar, porque vai se montar alguma estrutura, você acaba não atrapalhando, você acaba evitando o trânsito de carros. Na sexta-feira, a gente não vai fechar o trânsito, vai fluir as duas avenidas, tanto a avenida lá ali embaixo dos camelôs, quanto a avenida daquelas lojas da Pedro Nolasco. No sábado, a gente vai fechar, por volta das 17 horas, a Pedro Nolasco e a rua Coronel Silvino Pereira, que é um antigo calçadão, que dá acesso a Pedro Nolasco. Não adianta eu deixar a Coronel Silvino Pereira fluindo se eu tô fechado cá na Pedro Nolasco. A Rua dos Camelôs, que é a rua do asfalto, ela vai ficar funcionando, o trânsito vai fluir normalmente. Mas nós vamos colocar um número de guardas de trânsito ali, né, considerável para informar, para sinalizar os carros que vão estar vindo, né, do sentido Timóteo a Fabriciano, ou o Fabriciano Timóteo ali. Informar os motoristas que está havendo um evento, porque tem um fluxo de pessoas, então para diminuir a velocidade, passar com o pisca-alerta ligado, porque, né, como vai ter um número de pessoas transitando ali, então é só por precaução que nós vamos colocar agentes de trânsito, mas nós não vamos fechar a rua não. Nós tivemos a experiência justamente de um público de 20 mil pessoas e não teve a necessidade de fechar.
8: Não teve.
9: Fluiu bem. Então, assim sendo, a gente não vai fechar, não.
8: Que bom. Isso é mais um elogio, né, que a população concede também à prefeitura, porque não precisar aí causar nenhum transtorno no trânsito, principalmente aí, né, no fim de semana, que o pessoal está saindo do trabalho, já é mais um ponto positivo, né?
9: E o fato da gente pensar também não fechar sábado mais durante o dia, porque é o dia que o comerciante tem uma expectativa de vender mais. Sim. De ter um público para poder consumir. Então, se você fecha a rua, você acaba diminuindo o espaço de estacionamento, espaço da rotatividade do veículo. Então, consequentemente, você acaba prejudicando o comércio. Então, sábado, quando dá umas 2, 3 horas, ali o número de trânsito de carro, ele reduz, assim, consideravelmente. Então, não tem necessidade de fechar para justamente não atrapalhar o comércio do centro da cidade.
8: Ótimo, perfeito, Teco. Então, vamos reforçar esse convite aí para a população aí da região do Vale do Aço, né? Não só de Coronel Fabriciano, mas toda a população do Vale do Aço vir e prestigiar o Festival Gospel 2026, que acontece neste fim de semana.
9: Então, você vai ser muito bem-vindo em nome do prefeito Sadi, do vice Cacau, do meu secretário Serra Negra, de toda a gestão. Vocês estão convidados para estar em Fabriciano nesses dois dias de Festival Gospel. A gente tem a oportunidade de ver música boa, de ver grandes cantores, de ver um grande show, mas acima de tudo, de louvar, independentemente até da sua religião, louvar, glorificar e agradecer a Deus por tudo que a gente está vivendo. Às vezes a gente fala, ah, o momento está difícil, mas... faz parte, eu acho que as dificuldades elas fazem a gente crescer e aprender muito mais. Então vamos agradecer a Deus por tudo. Então o Festival Gospel ele vai proporcionar essa oportunidade para as pessoas também poder louvar e agradecer. Todos estão convidados, você de Timóteo, você de Patinga, você do Paraíso, você do Colar Metropolitano, vem para Fabriciano, sexta e sábado, prestigiar o Festival Gospel. Vale lembrar, não paga nada, é praça pública e você vai ser muito bem-vindo numa festa que a gente preparou uma grande estrutura com total segurança para todo mundo se divertir com muita tranquilidade.
8: Lembrando que é um evento familiar, pode familiar. Levar os filhos.
9: Exatamente, né? A premissa de todos os nossos eventos é isso, a gente pauta isso, a gente faz evento para família.
8: Bacana demais.
9: Eu lamento para quem não gosta de família, né? É. Família é uma coisa maravilhosa, mas quem não gosta, lamento.
8: Verdade, Teco. Olha, eu te agradeço, tá? Sua vinda aqui no programa.
9: Eu que agradeço a você, Júlia. Parabéns. Substituir o Fernando não é fácil, mas você está fazendo com maestria, Fernando. Eu sou um fã incondicional dele, sabe disso. Ele é uma inspiração para mim no jornalismo, não no gosto, né? Uhum. Um cara que gosta de cara à metade, assim, é complicado, né? O Fernando tem disco do cara à metade, do Catinguelê. Ah, o cara que eu estiver ouvindo, não tô ofendendo ninguém, não, mas assim, eu não curto. Ele escuta isso no ele fone escuta. Antes de dormir.
8: Pois né?
9: E o Fernando, ele, só para fechar, ele falou um dia desse que tem saudade daquele programa Fantasia que passava no SBT. Ele fazia as coreografias. Mas é um cara excepcional, tirando esse gosto dele. Obrigado a você, obrigado ao doutor Jonaí, né, um amigo.
10: Mastros com leite.
9: Obrigado ao doutor Jonaí pelo espaço, um amigo meu, parabéns.
8: Eu acho que você vem aqui, você revela muitas coisas sobre o Fernando Silva.
9: Tem muita coisa.
8: Tem que voltar mais rápido, porque aí a gente fica conhecendo o Fernando Silva melhor. Fica até mais fácil
9: ninguém
8: pra presentear,
9: imagina
8: aquele
9: baita jornalista, o que, que ele gosta de assistir.
8: Fica mais fácil pra gente presentear no aniversário. Né?
9: Ele gosta dessas
8: ali coisas. Alguma coisa com mastruz com leite, não é verdade? E aí já fica aqui o convite para você retornar para a gente falar sobre os outros eventos.
9: O Festival de Inverno, que é em julho, a gente volta aqui.
8: Já sim, programa aí para você voltar e falar.
9: Obrigado a você, um abraço aos ouvintes, obrigado ao doutor Jonaí, parabéns aos canais Vox, que cresce a cada dia e realmente hoje virou uma potência na comunicação no Vale do Aço.
8: E nós estamos aqui à disposição, tá bom? Conversei com Teco Teixeira, diretor de cultura de Coronel Fabriciano, ele que trouxe aqui as informações sobre o Festival Gospel 2026, já é o sexto Festival Gospel que a Prefeitura de Coronel Fabriciano realiza na região, e esse ano trazendo, além dos competidores, na sexta-feira, o show da Isadora Pompeu no sábado. Você está convidado, você e toda a sua família. 6h53, temos tempo aqui para mais uma notícia. Pode ser, Júlio? O Júlio que comanda aqui a nave.
11: Vai me mandar?
8: Não, eu vou noticiar aqui. Agora, só uma última informação sobre a saúde, tá? Vamos aí, Patinga, porque a UPA de Patinga informou, a Prefeitura de Patinga informou que a UPA, Unidade de Pronto Atendimento, está operando acima da capacidade devido ao aumento dos casos de síndromes respiratórias registrados no município. E diante da alta demanda, a orientação é para que a população procure a UPA apenas em casos de urgência e emergência, enquanto os casos leves devem ser direcionados às unidades básicas de saúde. Como medida para ampliar o atendimento à população, as UBS dos bairros Iguaçu e Canaã passaram a funcionar em horário estendido até às 10 horas da noite, e o atendimento médico nas unidades será realizado até às 9 horas da noite. Segundo a administração municipal, os profissionais da saúde seguem atuando sem interrupção para garantir a segurança dos pacientes e a continuidade dos serviços prestados à população. Muito bem, Vox Cidade chegando ao final, são 6 horas e 54 minutos, eu agradeço a você pela sintonia. Obrigada pela companhia aqui durante o programa. O Vox Cidade retorna amanhã às 5 da tarde com Fernando Silva no comando novamente. Agradeço mais uma vez a Deus pela oportunidade e a você. Até a próxima. Amanhã estarei de volta às 8 da manhã no Vox Notícia. Um abraço, pessoal.
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1: 7:02, estamos ao vivo com o nosso 98 Talks aqui na 98.7, 98 News, em parceiros cujos falarei daqui a pouquinho. Eu quero começar esse programa falando que o governo federal está parecendo aquele sujeito que descobre a academia em outubro e quer ficar sarado pro verão, sabe? Pertinho da eleição, ponteiros das pesquisas sem se mexer como esperado, e Lula resolve acelerar tudo ao mesmo tempo. PAC, Minha Casa Minha Vida, subsídio para combustível, gás, caminhão, ônibus, 113 bilhões de reais circulando. É obra, benefício, programa, saindo pelo ladrão, sem trocadilho. Ninguém em Brasília chama isso de campanha antecipada, é claro que é proibido, mas todo mundo faz. Aí a situação e a oposição fingem-se de mortos, chamam de execução orçamentária, fica mais bonito, inclusive no PowerPoint. O Congresso também entrou no clima de libera geral. A Câmara aprovou uma mini-reforma partidária que afrouxa a fiscalização, perdoa a pendência antiga e ainda libera disparo em massa de mensagens. Quer dizer, o eleitor vai receber mais WhatsApp de candidato do que bom dia das tias do grupo de família. E não para por aí, viu, gente? Tem articulação para liberar distribuição de trator, de ambulância, de cesta básica, tudo isso em ano eleitoral. Brasília descobriu que generosidade aumenta boa vontade na urna. É o espírito natalino em maio. Em Minas Gerais, Nova Lima está entre as melhores cidades do país para se viver e a cidade de Ladainha, lá no norte de Minas, entre as piores. Menos de 500 quilômetros separando dois mundos completamente diferentes é a prova de que desigualdade continua sendo o nosso esporte nacional. Mas Brasília está liberando 113 bilhões. Está começando o nosso 98 Talks. 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Nossas redes sociais, para quem quiser acompanhar esse programa pelo YouTube, é o youtube.com/98newsoficial. Estamos também no youtube.com/redemaishd. Entre no nosso site, o rede98.com.br, para você ter acesso às notícias das quais vamos tratar hoje, nessa quarta-feira, dia 20 de maio de 2026, dia em que essa rádio completa um ano de vida, com muito orgulho e muita satisfação em ter vocês como ouvintes. Quem quiser acompanhar pela TV, canal 29.1 aqui em BH. Paulo Leite, boa noite para você, bem-vindo ao nosso 98 Talks de aniversário.
2: Boa noite, Luiz. Boa noite, Rodrigo. Eu queria externar primeiro minha gratidão e minha admiração por esse projeto. Eu acho que é muito ambicioso você, de Belo Horizonte, de Minas Gerais, articular um projeto de informação que sempre foi entendido como um projeto que viria de fora para cá. E pela primeira vez, o grupo de comunicação nosso, né, a que nós pertencemos, tem a coragem e desenha esse projeto, aliás, com a sua batuta, com a sua maestria, desenha esse projeto, e é um projeto que alcança cada vez mais pessoas, sensibiliza a informação e transforma a informação de Belo Horizonte, de Minas Gerais, para o resto do país. Porque tem muita gente que nos acompanha pelo YouTube, que nos segue pelas postagens nas mídias sociais. Então é um orgulho muito grande fazer parte desse primeiro ano da 98 News.
1: Muito bom, obrigado, Paulo, obrigado pela parceria de sempre também. Aquela história, né? A gente cansou de ser quintal de Rio e São Paulo, né? Cansou de só achar espaço no noticiário nacional quando interessava Rio e São Paulo. Agora a gente cria nosso interesse, a gente ouve o setor produtivo desse estado, as empresas que movem esse estado e, por consequência, movem o país, já que a gente está na segunda maior economia, terceira maior economia do Brasil, mas uma economia que traz muitas coisas em primeiro lugar. Exportação de café, produção de café, exportação de carne, leite, e outros polos mais importantes, a mineração, obviamente. que a gente não pode deixar para lá, não é mesmo? Rodrigo Lopes, boa noite para você, bem-vindo ao Talks.
3: Boa noite, Luiz, boa noite a todos os ouvintes, boa noite, Paulo. Eu queria também, nesse momento, agradecer a casa, agradecer a 98 News, agradecer ao Luiz, ao Paulo, né, ao Clarec, que está de casa, que para mim é uma honra, né, um privilégio estar dividindo a bancada com os colegas aqui. E me sinto muito honrado e feliz, né, de estar participando aqui na construção desse projeto. Nós obrigado também. Novamente aí pelo convite e vamos lá para mais muitos anos de vida.
1: Vamos por mais também. Aí, pessoal, tem que ouvir a gente, né? Vocês que estão aí nos ouvindo agora, vocês têm que divulgar essa rádio também para ela não passar perto aí lá na frente. A gente tem que viabilizar um projeto desse tamanho, então a gente precisa do apoio de todo mundo, da audiência de quem está carinhosamente nos acompanhando daqui. Quem está de fora, vai lá, segue a gente na rede social, gente. Pessoal de Varginha, de Montes Claros, de Juiz de Fora, segue a 98 News nas redes sociais. A gente tem um
3: propósito. Dá um like aqui embaixo, gente, quem tá no YouTube. Vamos ver se a gente consegue aumentar os likes. Compartilha. Se inscreva no nosso canal, pra gente poder.
1: Acesse o site. Acesse a história toda, né, gente? Nós estamos aqui, ó. Nosso propósito sempre foi, desde o começo, desde antes, desde quando esse projeto começou a ser gestado, o propósito era a gente trabalhar pelo desenvolvimento social e econômico desse estado. Então a gente trazer notícias que sejam de interesse de quem emprega e de quem precisa ser empregado. Então, todo mundo que precisa, que trabalha como setor produtivo, que trabalha no setor de serviços, que trabalha na indústria, que trabalha no comércio, todo mundo tem voz nessa rádio, né? A gente não é uma rádio de São Paulo, de Rio. A gente não está aqui para reverberar assuntos de interesse de outras capitais. Nós estamos aqui para reverberar os assuntos de interesse de Minas. Eu vou citar um exemplo para vocês agora. Minas Gerais está nas duas pontas do ranking das melhores e das piores cidades para se viver nesse ano de 2026. Nova Lima, na Grande BH, é a sexta melhor cidade dentro daquele IPS, que é o Índice Progresso Social. É um levantamento que mede a qualidade de vida dos moradores e tem como base aí 57 indicadores sociais e ambientais. São informações coletadas pelo Instituto Imazon, um trabalho científico, e vem de fontes públicas, como, por exemplo, o IBGE, DataSUS, o INEP. Algumas questões interessantes aí eu vou colocar para a gente debater. Mas o IPS Brasil 2026 avaliou os 5.570 municípios do país. Eu falei, são dados tirados do INEP, do CadÚnico também. É um índice que vai de 0 a 100 e mede resultados concretos na vida da população. Não achismos ou estatística, ele mede os resultados mesmo. Não mede, por exemplo, a riqueza ou a arrecadação. Então, quando a gente fala de Nova Lima, a gente sabe que é uma cidade que arrecada muito, tem um dos maiores PIBs per capita do Brasil, mas não mede só isso, mede outros 56 indicadores no fim das contas. Nova Lima alcançou 71 pontos, 71,22, ficou na sexta posição nacional, e Ladainha registrou 47,58 pontos e apareceu entre as três piores do Brasil. A diferença entre as duas é de 23 pontos. Vejam bem, no IPS, ô Paulo, uma diferença acima de 20 pontos representa um abismo estrutural e de qualidade de vida. Não por acaso, Nova Lima está perto da capital, mais ao sul do estado, e Ladainha está no norte do estado. É um retrato do que o Brasil mostra, na verdade, né? As cidades melhores colocadas estão no sul-sudeste, 18 das 20 cidades mais bem colocadas nas regiões sul e sudeste, e 19 das 20 piores colocadas estão no norte e no nordeste do país. Não há muita surpresa, né? O Brasil continua não olhando para o país inteiro da forma que precisa ser, tratando os iguais como diferentes e os diferentes como iguais, né?
2: A questão ressalta primeiro a necessidade da discussão do Pacto Federativo. O Pacto Federativo passa pelo respeito às células menores do que compõe uma federação. Daí você vai para a autonomia dos prefeitos. Baixíssima autonomia. E eu fico imaginando, por exemplo, como deve fazer a gestão da sua cidade o prefeito de Ladainha. Com que recursos ele faz a gestão da sua cidade? Que capacidade de geração de recursos tem Ladainha? de olhares para economia local, para arranjos produtivos locais, ele pode dar? Que instrumentos de conhecimento e de transformação recebe nas suas mãos o prefeito de Ladainha? Mas ele está dentro da lógica ou da ilógica municipal e do Pacto Federativo, onde o Comando Central, o Governo Central, detém o maior poder e concentração de renda. Primeira discussão. Quando você faz a comparação com Nova Lima, você tem que entender uma realidade que é muito peculiar à Nova Lima. Porque se você sai de Nova Lima, por exemplo, em direção a Sabará, logo depois da divisa do município, você tem um bolsão de pobreza. Então, a questão de Nova Lima não é Nova Lima, é não. O que acontece em Nova Lima é um conjunto de fatores que levam Nova Lima a poder propiciar aos seus moradores uma qualidade de vida superior. Renda alta, pela atratividade dos condomínios, mineração, com a contribuição da mineração, que é muito forte para o município de Nova Lima, a proximidade com a capital, que faz com que Nova Lima seja atraente para ser residência de pessoas de maior poder aquisitivo na capital. Esse é o conjunto de coisas que faz com que Nova Lima tenha isso.
1: Isso tudo aí acaba refletindo em indicadores do IPS, moradia, saneamento, acesso à saúde, conectividade, escolaridade, segurança pública, né?
2: Veja bem, aí você vai para Ladainha. O que tem Ladainha como possibilidade de atrair desenvolvimento, transformação social e mudança do que é a realidade de Ladainha? É a Ilha da Prosperidade, próxima do continente do abandono. Esse é o desenho que a gente tem no Brasil. O ranking é uma fotografia bonita para uns, mas para outros é uma sentença de morte. O que faz agora o prefeito de Ladainha ou o cidadão de Ladainha quando tem como informação o fato de que ele está entre os piores municípios do país para se viver? O que pode fazer esse prefeito? O que pode esse cara fazer para transformar a realidade do seu município? Ou essa pessoa, essa mulher ou esse homem? O que pode fazer o prefeito ou a prefeita de Ladainha para mudar essa realidade? Absolutamente nada.
1: Quem é prefeito de Ladainha?
2: É bom a gente descobrir.
3: Recém-caçado, né?
2: Aí foi recém-caçado?
3: Foi caçado em 2024.
1: É. Pois é, isso mostra, inclusive, muita coisa também, né? O Rodrigo, a gente falou de

0: outras cidades menores, dificulta o acesso a uma saúde de qualidade, a um hospital de alta complexidade, com exames importantes. O cara às vezes tem que sair de lá e vir para Belo Horizonte para fazer esse tratamento. Nós estamos falando aí de 600, 700 quilômetros. Dificulta o acesso a universidades ou a cursos técnicos. Nem toda cidade no norte de Minas é igual a Araçuaí, que tem um Instituto Federal, que tem escolas boas, porque foram atraídas pela atividade minerária. Então, tudo isso pesa nesse índice. E a impressão que dá é que não existe realmente um plano no Brasil para resolver isso.
1: É, Lagoinha, para a gente se situar no mapa, né? Ele está ali perto de Teoflotone, está numa região... Você tem algumas cidades com algum nível de desenvolvimento econômico, como Teoflotone, Araçuaí, que o Luiz citou, era só que recentemente, né, com a chegada da mineração do lítio, teve um desenvolvimento ali na região, mas fica numa área que historicamente, não é um problema de agora, não é um problema da década passada, historicamente, por séculos, né, é uma região que praticamente é abandonada por qualquer tipo de iniciativa econômica ou política.
0: É Vale do Mucuri.
1: Exatamente, fica na bacia do Mucuri, que é uma bacia que talvez abrigue ali os municípios com menor IDH do estado de Minas Gerais, né? Então, para a gente entender um pouco essa dinâmica, né, por que que essas regiões elas são tão desassistidas, né? É um pouco isso que o Luiz falou, você tem pouca diversidade econômica, normalmente as cidades elas sobrevivem muito ligadas à pecuária e à agricultura familiar. Essa baixa diversidade econômica torna a região dependente de ciclos curtos. Então, quando você tem estiagem, por exemplo, o gado produz pouco leite, pouca carne, e isso causa uma séria crise econômica na região. Então, isso mostra essa baixa diversidade econômica, cria toda uma dependência com os benefícios sociais e com o serviço público. O que mostra, né, essa escassez de diversidade. Se não houver uma política em que seja possível criar arranjos produtivos locais nessas áreas, não há outro caminho, a gente não consegue enxergar outra forma de levar o desenvolvimento econômico, social, político, cultural e dos outros serviços. É necessário investir nisso, arranjos produtivos econômicos, melhorar a forma do dinheiro circular nessa região, que não seja por meio de benefícios sociais ou por meio do contrato do funcionário público ali, que acaba se tornando uma classe, uma elite econômica nessas regiões.
2: É interessante a discussão quando você fala, por exemplo, de Ladainha. Eu estou com o mapa de Minas Gerais aberto e localizei onde está Ladainha. Ali perto de Capelinha, de Itamarandiba, naquela região. Vamos lá. Vamos falar sobre o aspecto educação, para provocar uma discussão com o professor Rodrigo Lopes. Nós temos hoje um processo de educação dividido entre responsabilidades do município, do estado e da União. O município tem o ensino básico como sua responsabilidade primeira, o ensino fundamental e médio de responsabilidade do estado e o ensino superior de responsabilidade da União. Essa é a divisão básica do desenho, do projeto de educação no Brasil, da LDB, isso, da Lei de Diretrizes e Bases. Vamos entender um pouco a crueldade que isso tem. O prefeito de Ladainha, por mais progressista que queira ser, progressista no sentido pleno da palavra, desenvolvimentista, vamos substituir a palavra, por mais desenvolvimentista que ele queira ser, ele não consegue superar nenhuma etapa mínima do processo de educação. O que esse processo de educação vai trazer como condição de desenvolvimento para o ladainhense? Se ele sabe desde a origem que ele não vai passar do ensino básico. Essas questões é que tem que ser discutidas com mais intensidade.
1: E aí só para o ouvinte entender o quanto que isso é cruel, né? Porque hoje o município, pela legislação, o recurso da educação, assim como o da saúde, ele é tripartite. Então uma parte é paga pelo município, uma parte pelo estado, uma parte pela União. Isso que o Paulo falou é correto, né? O município ele é responsável pela educação básica e pelo ensino fundamental, mais especificamente. Com a entrada da educação infantil, houve uma divisão, principalmente nos municípios menores, para que o município fique responsável pela educação infantil e pelo fundamental 1, que vai até o quarto ano, né? Na verdade, até o quinto ano. E aí acabou. Muitos municípios jogam a responsabilidade.

0: do Fundamental 2 do Ensino Médio para o Estado, porque não conseguem absorver, né, o custo, a estrutura dessa etapa da formação. Então o município fica até o quinto ano, o aluno depois vai para a escola estadual, onde faz até o ensino
1: onde
0: médio.
1: Tem, onde tem.
0: Onde tem, e depois a busca por uma formação técnica ou pelo ensino superior, nesses casos, normalmente vai para a cidade vizinha. Né? Então, realmente torna-se mais desafiador. Por isso que é difícil a gente falar muitas vezes em formas de igualdade, né? Porque as condições são diferentes.
2: Sim.
0: As condições são diferentes.
2: E né? Os olhares também. E eu acho que mais até do que isso, de uma forma geral, o próprio povo da cidade não quer ficar lá.
0: Isso está acontecendo. As cidades do interior estão diminuindo.
2: Exato. Existe uma forte evasão. Isso impacta no índice, no trecho do índice.
0: Se você pega a pirâmide etária dessas cidades, né, ela geralmente faz uma curva interna. Né? Você pega a idade de 16 a 30, 40 anos, que é uma idade, normalmente, você tem uma população economicamente ativa.
1: Produtiva.
0: Mais produtiva. Ela é menor. Nas cidades de interior, ela é menor. Por quê? Porque essa faixa etária, normalmente, as pessoas migram para outras regiões. Aí você tem um problema na agricultura, porque as famílias não conseguem criar sucessão. Você tem um problema na produtividade econômica. Você tem um problema na contratação de mão de obra. E essas cidades vão se esvaziando com o tempo.
2: Agora, semana passada, teve um acidente na minha região, lá em Diamantina, de um ônibus que estava vindo carregado de trabalhadores rurais sendo levados para Unaí. Passando por lá, né, pela região ali de Diamantina, esse ônibus tombou, o motorista morreu, por sorte, neste caso, foi uma morte, várias pessoas ficaram feridas, mas por quê? Porque as pessoas de algumas cidades precisam trazer de fora para trabalhar na agricultura. A condição é ruim para quem mora na cidade e é ruim para quem vem. As condições de trabalho a gente sabe que não são as melhores possíveis. Exato.
1: É interessante essa discussão que a gente está tendo. Primeiro porque você acende uma luz. A educação e a saúde no Brasil, nos municípios menores, ela é feita dentro de uma van ou dentro de uma ambulância. Isso é uma crueldade tão grande. Porque você tem a educação sendo jogada para fora do município, porque você põe numa van para que possa estudar em outro município, quando o município tem o privilégio de poder bancar esse transporte.
2: E de estar perto, né?
1: E de estar perto de um outro lugar.
0: Não é o caso do norte de Minas.
1: Que não é o caso do norte de Minas, as distâncias são enormes. Porque
2: a distância perto lá é mais de 100 quilômetros, gente. Isso aí, para você ir e voltar no mesmo dia, não tem condição.
0: Estrada de terra.
2: Qual o rendimento escolar de um jovem nessas condições, que precisa andar 100 quilômetros? 80 quilômetros para estudar todo dia. Mesmo, mas o município dá transporte, ok. Mas qual é a condição que esse cara vai chegar lá depois de trabalhar? Porque eles também precisam trabalhar para viver. É uma região com baixíssima industrialização, né? Então os trabalhos são trabalhos mais braçais e o cara vai para estudar à noite e voltar já de madrugada para casa.
0: Só fazendo. É uma região que está próxima à bacia do lítio, né? O lítio está sendo uma grande promessa ali para a região do Mucuri, de Jequitinhonha e Mucuri, porque está relativamente próximo ali em Araçuaí, Itinga. Realmente, né? Eu conheci Araçuaí antes e depois da explosão do lítio. É uma cidade que realmente mudou o panorama, o custo, uma série de coisas. Mas o desenvolvimento econômico pleno, como a gente já vê em outros lugares, não. E é um retrato que a gente vê em muitas cidades mineradoras. Isso me chama a atenção. Com algumas exceções, como o próprio Nova Lima e outras cidades, mas muitas cidades que têm a atividade minerária ali dentro, a gente não vê normalmente o desenvolvimento econômico acompanhar.
2: Uhum.
0: Né? Mostra que se não houver ali uma articulação da sociedade, da política, para que o rendimento da mineração seja convertido em desenvolvimento contínuo, as cidades acabam, depois que a mineração acaba, a cidade acaba.
2: Acho que o mais sério é isso, inclusive. Enquanto está lá, é um mar de rosas. Quando acaba e a empresa tem que ir embora, a empresa não pode assumir a responsabilidade para o resto da vida, né? Mas tem que ser combinado com ela que ela assuma a responsabilidade por desenvolver a região como um todo. Justamente para quando ela sair, a cidade não ficar só com quem foi para lá para trabalhar, agora desempregado, dependendo de política pública, dependendo de dinheiro do governo, sem ter o que fazer e o comércio da cidade sem se desenvolver também.
1: O mais cruel em tudo isso, uma mentalidade que é arraigada na formação dos prefeitos por muito tempo e que ainda continua em boa parte dos prefeitos, que é aquela máxima cruel de que ele tem que atrair empresas para o seu município para gerar empregos. Uhum. E esquece-se daquilo que o Rodrigo bem disse, dos arranjos produtivos locais. Provavelmente, se você olhar para a ladainha com a atenção do arranjo produtivo local, ou a agricultura, ou algum dos talentos naturais do povo daquela região, poderiam mudar o panorama daquela cidade. Não estou dizendo que vai transformar a ladainha numa Nova Lima, isso é uma pretensão absurda, mas mudar o panorama do que é a cidade.
2: Nós falamos aqui que Nova Lima bateu 70 e poucos pontos, Ladainha está com 40 e poucos pontos, foi isso?
1: Foi.
2: Pois é, para vocês terem uma ideia, desculpa gente, eu estou rouco hoje. O Boca Juniors me deixou rouco.
1: Eu sei disso.
2: Para vocês terem uma ideia, o Brasil, no IPS 2026, registrou uma média nacional de 63,4 pontos. A cidade de Nova Lima está bem acima, a cidade de Ladainha bem abaixo. Isso é uma melhora nos últimos índices, mas é uma piora em relação aos últimos 10 anos, por exemplo. Em 2014, o IPS brasileiro global estava em 67,7, um índice acima do que está hoje. Perdão. Em 2024, tinha caído para 61, e agora em 26 voltou para 63. O Brasil recuperou parte das perdas, mas ainda convive com uma desigualdade territorial grande. O que mais chama atenção? Os melhores indicadores do Brasil: moradia, que bate 87, e acesso à informação e comunicação, que bate 79. Os piores indicadores: direitos individuais, que caem para 39, acesso ao ensino superior ainda está em 45, e inclusão social 47. Então, para ter uma ideia, não dá para sustentar índices altos de moradia e de acesso à informação sem índices altos de educação. Ou seja, a tendência, se não for feito nada, é piorar.
0: E de fato, né, a gente dá para pegar essa informação que a gente está trazendo aqui, até para trazer para uma discussão política, né? Por que em Minas Gerais, normalmente, é o Estado que decide as eleições nacionais? Não é que Minas Gerais decide, mas é porque Minas Gerais é esse microcosmo do Brasil. A gente traz aqui no mesmo estado, né, uma cidade que está entre as mais ricas, que tem os melhores indicadores, e também as que têm os piores indicadores. Né? Então, é perceptível isso, né? Como que Minas Gerais é um estado muito plural, até na sua distribuição econômica.
2: Bom laboratório que deveria ser mais utilizado, né, para melhorar a vida da população como um todo. Ô Paulo, tem uma participação aqui no nosso YouTube, youtube.com/98news. oficial, que é para você, eu acho que vale te dar a chance de falar sobre isso. Ontem, seu Wesley, tá? Ele tá dizendo o seguinte: ontem Paulo Leite espalhou a fake news de que Chico Buarque teria sido beneficiado pela Rouanet. Isso é mentira, ele nunca captou pela lei, inclusive está processando o Ratinho, que fez essa mesma acusação. Ele alegou, você, Paulo, que depois dos 10 sertanejos mais bem pagos com dinheiro público, viria o Chico Buarque, entre outros. Você chegou a falar isso? Desculpa, eu não lembro.
1: Não falei. Eu disse que eu coloquei o Chico Buarque de Holanda ontem como uma referência, dizendo que artistas como Caetano, Gil, Betânia, Ivete, Chico, eram beneficiados pela lei Rouanet. Eu, na verdade, peço desculpa se citei o nome do Chico Buarque sem ter questionado. Os outros todos, eu tenho certeza que foram beneficiados pela Lei Rouanet. E a pergunta que eu sempre deixo com relação à Lei Rouanet, e eu deixo com muita clareza, é preciso que um artista que cobra R$3.000 num camarote do seu show, ou que cobra até R$6.000, R$7.000 quando faz um show com as tais áreas VIPs, precise de benefícios e benesses de uma lei de incentivo à cultura? É a pergunta que eu sempre vou deixar no ar. E aí, independe de quem é, se é Chitãozinho e Chororó, se é Fernando e Sorocaba, se é Zé Neto e Frederico, ou se é Chico Buarque de Holanda, isso um pouco me importa. Eu estou fazendo uma relação da inutilidade dos princípios e propósitos da Lei Rouanet, de quem, repito, sou extremamente crítico da forma como ela é distribuída no país.
2: Eu acho que talvez o que você tenha entendido, que nós dissemos que artistas desse porte teriam mais facilidade de conseguir acesso a empresários que estariam mais dispostos a recebê-los, a ouvi-los e a patrociná-los. Né? É muito melhor, entre aspas, um empresário ter o seu dinheiro, o seu nome associado a um show do Chico Buarque, do Caetano, do Gil. Seria mais vantajoso para ele do que ter esse dinheiro associado ao show do Zé, que toca no bar aqui da esquina, que teoricamente é o cara que mais precisa. Talvez tenha sido isso, mas obrigado pelo alerta e tá aí a resposta. A gente aqui gosta de ser transparente. O Marcelo está dizendo o seguinte: se todo ano tivesse eleição, o Brasil seria melhor. Em ano eleitoral, o governo toma todas as medidas para agradar a população, principalmente os governos desesperados como o do Lula. O Márcio Magela fala do Flávio, você tem hiperfoco no Flávio, hein, ô Márcio Magela?
0: Só um comentário sobre essa questão do Lula: o Tarcísio também está adiantando obra lá em São Paulo. Eu sou partidário da ideia do seguinte: se é um trabalho que o político fez, que seja entregue. É triste, eu sou contra a reeleição por causa disso, né? Porque você acaba atrelando entregas a eleições. E aí o calendário de obra, o calendário de projetos, o calendário de todas as ações que o governo vai implementar, seja ele federal, estadual, municipal, acaba se arrastando durante 3 anos para no último ano correr e aí vamos entregar agora na eleição.
2: Mas a questão é que não é só obra, né?
0: A questão é
2: que é subsídio para comprar isso, para gastar com aquilo, para se endividar com aquele outra coisa, para liberar a emenda.
0: Pois é, mas a briga, eu acho que nossa aqui, nem deveria ser se Lula tá fazendo isso, o Tarcísio está fazendo isso. Eu acho que a briga tem que ser: vamos acabar com reeleição?
1: Ah, eu acho excelente. Primeiro passo para isso. O segundo passo que eu acho fundamental é os governos trabalharem toda a política executada como política de Estado. Porque, por exemplo, as políticas de subsídio são claramente políticas de governo. Elas não se transformam em política de Estado. Então, nós deveríamos criar mecanismos legais que impedissem a transformação, por exemplo, da concessão de benefícios em políticas de governo. Os benefícios, quer sejam de incentivos fiscais, quer sejam de benefícios sociais diretos à população, deveriam ser todos eles submetidos à política de Estado, com a possibilidade de permanência e transformação. Enquanto forem políticas de governo, nós vamos ver isso que a gente está vendo aí, independente do governo.
0: Vamos lembrar, o Bolsonaro em 2022 fez subsídios aí que passaram de muitos e muitos bilhões, né? E o Lula está indo também num caminho de colocar um pacote de ações aí para poder melhorar a popularidade. O próximo governo também. E se a gente não colocar um pé nessa questão da reeleição, nós vamos continuar vendo isso por muito tempo.
2: O que mais me irrita, por mais que isso pareça uma passação de pano que você fez agora, Rodrigo Lopes, eu sei que não é, mas o que mais me irrita é a hipocrisia do cara criticar o anterior e fazer igual.
0: Exatamente, eu tô criticando é todo mundo aqui. Antes que alguém fale, você tá passando pano. Não tô, não.
2: Mas pareça,
0: tá errado agora o Lula, tá errado o Tarcísio, tá errado os prefeitos, tá errado todos os governos que esperam o calendário eleitoral para soltar.
1: Eu só queria voltar, porque eu acabei.
2: Deixa eu chamar o break primeiro, você pode voltar.
1: Tudo bem.
0: Os meninos estão ali, a banana.
1: Vamos lá.
0: Já voltamos.
2: Nós estamos às 7h33 dessa quarta-feira, precisamos faturar. Daqui a pouquinho a gente volta com a continuação do raciocínio do Paulo Leite sobre esse assunto. É já, já.
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2: Estamos de volta com o nosso 98 Talks, edição de aniversário, Paulo Leite, edição de aniversário. Tem gente nos dando parabéns aqui, olha, eu recebi uma mensagem pelo WhatsApp, boa noite, parabéns pela rádio, das discussões abertas e de interesse de todos. É o Ricardo de Montes Claros. Eu vou contar uma coisa para vocês. A gente vai dar uma modificada nessa programação da rádio, na grade da rádio ao longo do dia, aos pouquinhos, porque ela tá tendo um resultado bom de audiência, mas a gente vai incluir mais pontos de discussão de pautas ao longo do dia. Porque eu acho que é importante a gente trazer esse tipo de fórum e até ensinar as pessoas que nos ouvem a entender onde é notícia e onde é opinião. E sempre existiu muito essa confusão. Tem veículo por aí que mistura opinião com editorial. Mete opinião no meio da matéria. A matéria é montada de uma forma, caminhando para um lado, e acaba induzindo o ouvinte, o leitor, o telespectador a entender o assunto de um jeito, mas não tem essa clareza de dizer isso aqui é um programa de opinião. Por isso os programas de opinião de outros veículos, Jovem Pan, Globo News, começaram a crescer. Itatiaia tem, para falar um exemplo daqui, a Band tem, começaram a crescer, porque as pessoas começaram a entender, o público de uma forma geral, começou a entender que existe uma honestidade por trás disso. Você tem pessoas que você identifica o viés, ou pessoas que você não identifica, mas que puxam mais para um lado, puxam mais para o outro, tem uma tendência a tentar ser mais ponderados, mas todas essas pessoas estão ali dando opinião e fazendo análise em cima do fato. A gente conta o que é fato e a pessoa entende que ali tem profissionais dando opinião. Isso é um negócio legal, então nós vamos abrir mais essa janela. Você mesmo é um que vai ter que...
1: Eu já trabalhei um pouco mais, já sei, já me falaram isso.
2: Pois é.
1: Mas opinião com honestidade intelectual é sempre muito bem-vinda e a gente tem visto crescer muito a necessidade da honestidade intelectual. Mas vamos voltar um pouquinho atrás na nossa discussão isso, dos IPS. Isso, a gente estava
2: falando da questão...
1: Mas dos IPS eu queria voltar atrás, porque eu acabei abrindo... Não, eu acabei abrindo o relatório. O que me chama a atenção... O país de maior índice de, o estado de maior desenvolvimento, índice de desenvolvimento da federação é São Paulo. Não à toa, São Paulo tem, entre as 7 cidades colocadas como primeiro, melhores índices, 5 são de São Paulo. Uhum. Aí aparece uma capital, que é Curitiba, e vem Nova Lima. A campeã é Gavião Peixoto. E eu fui procurar saber o que é Gavião Peixoto. Gavião Peixoto é uma cidade no interior de São Paulo com 4.700 habitantes. Da onde vem o progresso e o desenvolvimento de Gavião Peixoto? De uma fábrica de aviões militares da Embraer. E o que tem Gavião Peixoto que ele qualifica como o polo ou a melhor cidade dentro do índice do IPS? Evasão escolar próxima do zero. Ausência de fila por vagas na rede municipal de ensino e no serviço de assistência de saúde. Então, essas são as qualificações da cidade que tem o melhor IPS no Brasil. Pequena, com uma característica própria para o desenvolvimento, que é uma fábrica de aviões militares, de alta tecnologia, altíssima tecnologia. A Embraer é um exemplo de como transferir tecnologia para uma simples montadora de aviões, que começou a adquirir tecnologia do mundo, e ser proprietária dessa tecnologia pode influir em tudo isso. Por isso, quando a gente vê o lítio sendo explorado naquela região, Uma das melhores perspectivas que a gente pode entender que seja essa ida do lítio, essa descoberta, essa mineração do lítio lá, é tirar o lítio e nos devolver em tecnologia agregada, para que aquela região possa também ser desenvolvida.
2: Uma coisa interessante, eu fiz uma busquinha aqui para saber só se isso faz sentido dentro de uma lógica que a gente estava conversando. Essa cidade, Gavião Peixoto, está a 300 quilômetros de São Paulo, da capital.
1: 300 quilômetros da capital.
2: Está mais próximo de Araraquara,
1: sim,
2: que é a cidade mais próxima e de maior tamanho ali daquela região. É, 70 quilômetros de São Carlos, 120 de Ribeirão Preto. Então, até está próxima de cidades. Mas olha que interessante. Das cidades grandes, a que está mais longe, na Ribeirão Preto, está a 120 quilômetros. Mas você tem Araraquara, que é uma cidade com uma excepcional infraestrutura. E mais do que isso, a cidade, a estrada que passa por ali e que leva o morador de Gavião Peixoto para outras cidades próximas e para a capital, é só a rodovia Washington Luiz.
1: Duplicada do seu início até o seu fim.
2: Do seu início ao seu fim. E depois a Bandeirantes Anhanguera, que eles terminam essa... Ou seja... aquilo tudo que a gente falava, né, de acesso, mobilidade, acesso à educação, acesso à estrutura básica, infraestrutura básica, que tem a capacidade de transformar a vida do cidadão e que nem todo brasileiro tem essa benesse. Ô Paulo, mas você falava da questão do dinheiro, certo? Qual era o comentário que você ia fazer?
1: Não, eu ia fazer essa questão da
2: Era esse o seu comentário?
0: Não, mas é só uma... É a prova de que o brasileiro e o Brasil sabem fazer. Né? Quando a gente vê uma cidade de 4, 5 mil habitantes com esse nível de desenvolvimento econômico, a gente vê essa região de São Paulo ali com esse nível de desenvolvimento econômico, o sul de Minas e outras tantas regiões do Brasil, né? A gente pode listar várias aqui, a gente sabe organizar. O Brasil sabe, o Brasil consegue organizar isso, né? Falta às vezes a vontade política, falta às vezes o esforço para isso chegar em todas as regiões do Brasil.
1: Eu acho que a mentalidade desenvolvimentista, ela é fundamental para a transformação de qualquer região. Por isso que a minha briga hoje, quando eu estou falando de política, de eleições, de política para eleger presidentes, governadores, a minha grande briga é quem está apresentando um programa de governo que aborde as questões de desenvolvimento. Porque não há nenhum programa de governo de nenhum dos candidatos que aí está que privilegia a discussão do desenvolvimento. E o IPS mostra, só pode ser melhor para viver aonde existe desenvolvimento.
2: Mais participações aqui. Um rapaz ou mulher com o perfil @anonymous5910, Paulo, está dizendo para você que parabéns pela entrevista com o Marco Antônio Costa. Muito bom, acabei de assistir. A Vera Almeida, boa noite, gente. Vamos pôr o Brasil na linha. O Carlos Teixeira está reclamando, está agradecendo a gente, parabenizando pelo jornal, está dizendo que devia ser maior, pelo menos uma hora na TV, porque o Carlos assiste pela Rede Mais. E a Rede Mais, Carlos, infelizmente a gente tem que seguir a grade nacional da Record. É aquele problema. Aqui a gente não precisa, aqui na 98 News. Então, vai para o YouTube, assiste a gente aqui no YouTube, onde você já está, né? Que você vai ver o programa como um todo. Manda vários comentários, a gente não lê, mas lê quase todos, viu? Lia Matos, parabéns pelo programa, amo vocês. Vamos lá, quem mais?
0: Tem alguns chegando aí.
2: Wesley falando exatamente da questão do Chico, o Paulo já respondeu, Chico, obrigado.
1: O Chico não deve estar gostando.
2: O J. Ricardo dizendo que a diferença entre Lula e Tarcísio é que o Tarcísio fez obras durante o seu mandato e Lula faz obras durante o período eleitoral.
0: Isso é verdade. A gente vai até São Paulo.
1: Essa é uma honestidade que a gente tem que
2: ter. Caio Wendel dizendo que a Lei Rouanet é uma política para artistas que tem o poder de influenciar pessoas a fazer propaganda para política. Por isso os pequenos não entram, porque não influenciam. Ponto de vista interessante, viu?
1: Eu sempre pensei dessa forma. E acho que a única forma de tirar esse poder... Porque, veja bem, um artista de grande porte, quando ele elogia uma política pública ou um governante, ele tem um peso muito grande na influência e na decisão daquele que é o eleitor ou o cidadão. E eu também sempre pensei dessa forma. E acho que por isso, talvez, eu veja uma necessidade tão grande da revisão das políticas da Lei Rouanet.
2: Bom, tem uma pergunta aqui do Cássio. Paulo Leite, quantas universidades o Bolsonaro construiu? Uma pergunta interessante também. Será que o ChatGPT te responde isso? Vê aí.
1: Eu vou ver aqui quantas universidades Bolsonaro construiu. Mas eu gostaria de dizer a você que o país da desigualdade, que é o Brasil, tem um número enorme de universidades, muitas delas construídas nos períodos dos governos do PT, particularmente nos institutos técnicos, mais do que universidades, mas que formam pessoas que fazem com o diploma o mesmo uso que aquele rolo que fica no banheiro. E essa é uma questão para você discutir. Não se mede um país pelo número de universidades que ele tem, meu caro Cássio. E eu gostaria que você conhecesse um pouco mais, por exemplo, o que é a Alemanha, o que é a Itália. Dois países europeus que não têm essa obsessão pelo nível universitário e que valorizam muito mais a formação técnica, a formação produtiva. Esse é um bom exemplo para entender que inaugurar universidades não significa melhorar ou transformar o país. Agora, para você ter a sua resposta direta, no período do governo Bolsonaro, nenhuma universidade foi inaugurada no país, o que não quer dizer nada sob o ponto de vista de transformação de uma nação.
2: Eu vou trazer informação completa aqui, porque a gente está aqui para matar a cobra e mostrar o palmeiro, nós é mau. Getúlio Vargas, 5 universidades, Juscelino Kubitschek, 10 universidades, Fernando Henrique Cardoso, 2, Lula, 14 universidades, Dilma Rousseff, de 4 a 5, aí tem um detalhe, porque a Dilma varia por causa da metodologia. Algumas contagens incluem universidades sancionadas em 16, mas efetivamente estruturadas depois. Por isso, entre 4 ou 5. Michel Temer, 2, Bolsonaro, nenhuma, e Lula, no seu terceiro mandato até agora, nenhuma universidade federal inaugurada.
1: Então, mais uma vez, volto a repetir o que disse. Inaugurar universidades não significa melhorar a qualidade de vida de um povo. A formação, que é a fundamental, é aquela em que mais pecamos. E mais uma vez, meu caro Cássio, você me parece uma pessoa provocativa e espero que seja tão inteligente quanto provocativo. Dê um pulo no Google ou no ChatGPT e veja qual é a posição do Brasil nos exames feitos pelo PISA, que avalia pela OCDE o ensino médio nos países desenvolvidos. E aí você vai ver como é pífia a formação do povo brasileiro.
2: Vamos mudar de assunto, senão a gente não sai desse assunto. Há menos de 5 meses para as eleições, Lula ainda planeja investir 113 bilhões de reais em programas e ações do seu governo. A turbinada chega na reta final do Lula 3, envolve obras de saneamento, infraestrutura e saúde. PAC Saúde, por exemplo, e o Minha Casa Minha Vida são contemplados por esse dinheiro. No caso do novo PAC, previsto 52,9 bilhões de reais, um aumento de 6,4% comparando com o ano passado. E ainda no pacote, o programa Move Brasil prevê uma nova rodada de financiamento para renovação de frotas de caminhões e ônibus. Aí, com foco nos motoristas de aplicativo, taxistas e caminhoneiros. 30 bilhões de reais previsto para esse programa. Só uma coisa importante. Nos PACs anteriores, a execução do dinheiro que foi prometido não passou de 30%, tanto PAC 1 quanto PAC 2, governos Lula e Dilma. Então, dinheiro prometido não é dinheiro aplicado. E aquilo que você falava, meu caro Rodrigo Lopes, não adianta o cara inaugurar obra correndo só para fechar o ano eleitoral. Mas também não adianta ele deixar a obra para o próximo presidente inaugurar. Então é uma escolha de Sofia.
7: Mas não se limita a obras,
2: isso é importante.
7: Não, se limita a tudo, acho que se abrange tudo, porque, de novo, né, a gente fica dando esses voos de galinha em termos de planejamento, porque, vamos lá, você tem um primeiro ano de... Vamos pensar aqui como que é esses 4 anos, né? Você tem um primeiro ano de acomodação. Então o governo chega, tem que trocar ministro, o ministro chega, demora alguns meses para trocar equipe, para remanejar gente de lugar, etc. Vai lá, uns 6, 8 meses ali para poder reorganizar a casa. Já foi o primeiro ano. Aí vem um segundo ano que você já tem que começar a cortar porque o orçamento está apertado, não está sobrando dinheiro. O terceiro ano você ainda está nessa medida de ajuste, já vem um quarto ano de uma vez, você precisa soltar um monte de ações para garantir a reeleição. Que ciclo é esse? Como é que você consegue fazer qualquer tipo de planejamento, qualquer tipo de entrega de qualidade para a população? Então vira essa bagunça, né? E aí a gente fica aqui, o Lula tá soltando. Gente, o Lula fez isso, o Bolsonaro fez isso, o Fernando Henrique lá atrás fez isso. porque a gente segue uma métrica em que o calendário de planejamento fica atrelado ao calendário eleitoral. E aí, no meio de um mandato de presidente, você tem eleição municipal, que você tem que parar o país de novo para poder socorrer prefeito. Não dá, não vai funcionar nunca.
2: E isso. A gente foca no mandatário do executivo, Paulo, mas a Câmara também aprovou um projeto de lei alterando a lei dos partidos políticos no Brasil, afrouxando fiscalização e o julgamento das contas partidárias, afrouxando a fiscalização e o rigor em cima do julgamento das contas dos partidos e proibindo qualquer tipo de punição financeira ou bloqueio de recursos contra os partidos no semestre que antecede as eleições. Além disso, processos de prestação de contas que não forem julgados pela Justiça Eleitoral até 3 anos vão ser extintos. E a Justiça está abarrotada deles, né? Você imagina, são milhares e milhares de candidatos. E além disso, os novos partidos criados a partir de fusões, as federações, incorporações, ficam blindados e não herdam bloqueios de verbas do fundo partidário por irregularidades antigas. Veja bem, você tem dívidas, eu tenho dívidas, a gente se casa e a partir daí ninguém mais tem dívida. Não é legal?
1: Ô Luiz, veja bem, como é que é interessante. Primeiro, é vergonhoso a gente estar discutindo isso. Se o partido sabe que a prestação de contas pode caducar, ele vai viver buscando a irregularidade. Ora, não tem sentido essa discussão. Se eu sei que eu não serei punido pelo erro que cometi, eu vou cometer esse erro com muito prazer. Se o sistema...
2: Principalmente que é dinheiro público, hein?
1: Aí é que está a questão. Essa é a questão principal. Porque nós estamos fazendo uma lavanderia institucional no Brasil. Um presidente de partido no Brasil hoje não precisa de outro emprego, nem de mandato. Vejam nomes dos presidentes de partidos e vejam se eles estão exercendo algum mandato. Nenhum deles.
7: Eu vou fazer uma provocação aqui. Quando eu vejo uma candidatura como a do PL, por exemplo, o nome do senhor Flávio Bolsonaro, eu acho que o Valdemar está mais interessado, muito mais interessado no legislativo do que na eleição majoritária do Flávio. Acho que o projeto do PL não é ganhar a presidência da República. Coloca um nome forte para atrair voto para o Congresso e aí, se ganhar a presidência, é um lucro. Mas o objetivo desses partidos que se aglutinam nesse centrão, né, como o próprio PL, não está sendo ganhar a presidência, não.
1: Mas de que partido você espera que o seu presidente tenha outro objetivo? Vamos lá, vamos botar nomes aos bois? Edinho Silva, ex-prefeito, depois de prefeito nada mais, vira líder partidário, dirigente partidário, vira presidente do partido, recebe salário, tem verbas de gabinete, de locomoção, de moradia. Antônio Rueda, a mesma coisa. Valdemar da Costa Neto, a mesma coisa. Aécio Neves, a mesma coisa. Aécio Neves ainda tem mandato como deputado federal. Quem mais? Vamos lá, vamos colocar os partidos todos aí para a gente discutir. Então não há incentivo nenhum. Hoje, um presidente de um partido hoje no Brasil tem um dos melhores empregos desse país.
7: Pois é, eu acho que está mais lucrativo ser congressista do que ser presidente da República.
1: Não, está mais lucrativo ser presidente de partido.
7: Lógico, ser presidente de partido.
1: Porque o presidente de partido tem, primeiro, fazendo bancada maior, maior verba, maior...
7: E qual que é a responsabilidade
1: alguma, dessas pessoas? Alguma, nenhuma. Usa a técnica da vaca. Para quem conhece a técnica da vaca, usa a técnica da vaca o dia inteiro. Oh, gente, quando o político legisla sobre a própria fiscalização, é bom o eleitor ficar muito preocupado com o que está acontecendo com esse país.
2: Bom, como eu não sou vaca e não posso cagar e andar para a nossa rede, eu preciso entregar Rede Mais para o Jornal da Record. Quem está conosco, continue no YouTube, por favor. Essa é a técnica da vaca de Paulo Leite. Até amanhã, pessoal da Rede Mais. Amanhã a gente está de volta às 7 da noite. Em 7h34, é essa a técnica da vaca, né?
1: É a técnica da vaca, então, cagar e andar.
2: Quem faz a técnica da vaca, além de tudo isso aí que a gente já viu lá no Congresso, são muito os deputados em relação a quem os elege. Esse projeto que eu falei agora, que tem todas essas questões que vocês estão discutindo, também legaliza o disparo de mensagens em massa durante as campanhas.
7: Que beleza!
2: Olha só, partidos políticos e candidatos podem registrar um número de telefone celular lá no TSE. A partir deste número que eles registrarem, eles podem mandar mensagens o quanto eles quiserem, sem que as plataformas façam bloqueio. Como a gente sabe que o bloqueio que nós fazemos, aqueles tudo que inventaram aí, para a gente bloquear a ligação que a gente não quer receber, não funciona, porque a gente continua recebendo, de telefonia, de bet, do escambau. Imagina isso durante o período eleitoral, gente. Vai ficar insuportável o seu telefone.
1: Eu, particularmente, já vou adotar uma técnica que vai ser uma regra para mim na próxima eleição. Primeiro, com mais de 70 anos, eu não tenho mais obrigação de votar. Então, não me encham mais o saco.
2: Mas não adianta.
1: Não me encham mais o saco, porque eu não vou votar em ninguém. Pronto. Já começa daí. Não me encham o saco, eu não vou votar em mais. Não me perguntem mais nas ruas, como as pessoas perguntam, em quem você vai votar, porque a minha resposta é em ninguém. Eu não tenho mais obrigação.
7: Pela minha idade, eu já fui desobrigado. Eu fiquei curioso com um negócio aqui. E a LGPD, como é que fica nessa história?
1: Não, mas tem uma coisa interessante. Você sabe que é uma grande ferramenta para o eleitor? Eu estou pensando o seguinte, toda vez que você receber uma mensagem, você não vota naquele que te mandou a mensagem.
7: Mas eu pergunto de forma legítima.
2: Uma mensagem que você não pediu, né?
1: Exatamente.
2: Paciência,
1: não. Existem os que fazem cadastros. Existem políticos que fazem cadastro. Você faz o cadastro, ele te pergunta se você quer continuar recebendo as mensagens. Na última eleição isso aconteceu.
2: Isso seria o ideal, mas não é isso que vai acontecer. Vocês terem uma ideia, gente? Isso deveria valer, isso foi aprovado agora. Isso deveria valer nas próximas eleições, correto? Isso foi aprovado agora. Tem um princípio constitucional da anualidade eleitoral.
1: Sim.
2: Você não pode aprovar novas regras.
1: Mudança de regras da mesma maneira.
2: No pleito. Você está dentro do pleito. O que, que eles fizeram? Eles incluíram uma cláusula nessa lei para ignorar o princípio constitucional da anualidade eleitoral.
1: Agora veja bem, quem legisla não obedece à Constituição. O Poder Judiciário rasga a Constituição.
7: Mas, Paulo, você tem um conflito de lei.
1: Não existe.
7: Tem um conflito de lei aqui. Você tem uma lei de proteção de dados no Brasil, né, que as empresas têm que seguir, que nós temos que seguir, e você não pode fazer spam. E aí o Congresso está vindo agora e está dizendo que ele vai fazer spam. O político está dizendo que ele vai fazer spam. Não,
1: então ele autorizando pode a fazer spam, o que é mais sério.
7: Pois é.
1: Quer dizer, ele está ferindo a Lei Geral de Proteção de Dados e está ferindo um princípio constitucional, que é mudar a regra eleitoral em ano eleitoral.
7: Então fica a dica do Paulo aí, que eu também vou seguir.
1: Mandou para você mensagem de alguém que você não autorizou. Não vote nessa pessoa.
2: Querem mais? Congresso Nacional pautou para amanhã a votação que prevê a derrubada de um veto de Lula a um projeto de lei que prevê liberar doações de bens e valores como cestas básicas, tratores e ambulâncias durante o período eleitoral. Isso flexibiliza o defensa eleitoral, que é a história da compra de votos. A
1: voto proposta de
2: integra a lei de diretrizes orçamentárias desse ano, foi vetada pelo governo federal, mas líderes lá no Congresso articularam a derrubada em plenário. O texto retira restrições do período eleitoral e permite transferências com contrapartida dos municípios. A medida abre espaço para ampliação de emendas parlamentares no período de eleição, gente. No período de eleição. Ou seja, e isso aconteceu dentro do contexto da marcha de prefeitos em Brasília. Quer dizer, o deputado vai fazer o que quer. Ele vai disparar mensagem em massa, ele vai comprar voto, distribuindo trator, cesta básica, escambau. É brinquedo não, gente.
1: Olha, quem é de cidade grande não vai dar valor porque eu estou contando aqui agora.
2: Não, não vai precisar prestar conta.
1: É.
2: Se não prestar conta e se fundir com outro partido...
1: Não tem problema nenhum.
2: Acabou
1: a dívida, está perdoada.
2: Se não pagar a dívida e fundir, acabou a dívida.
1: 6 meses.
2: Tudo isso aí.
1: Durante o período eleitoral você não vai ser processado por nada. Depois de 3 anos que a Justiça Eleitoral não julgar o seu caso de irregularidade, você está absolvido. É uma imoralidade atrás de imoralidade, mas quem é do interior vai entender o que eu estou falando de tempos atrás, que está voltando agora com essa boa notícia. Quando a gente... quando eu assistia nos meus tempos de adolescente, criança e adolescente, eleições, existia o vale eleição. O que era o vale eleição? Você vai colocar o telhado na sua casa, você precisa de 1000 telhas. O político te dava 500 telhas e um vale. Ele eleito, você buscava as outras 500 telhas. Nós estamos diante da mesma questão, do voto de cabresto. Sabe o que, que é? É muito. As pessoas ficam discutindo urna eleitoral. Discutam isso. Essa é uma questão fundamental, que é muito mais, que afronta muito mais o equilíbrio eleitoral do que a urna eleitoral. Essa questão afronta o equilíbrio eleitoral de maneira clara. Derruba o equilíbrio eleitoral autorizado por um chute na cara da lei. Essa é que é a questão.
2: E a tal renovação do Congresso fica cada vez mais longe com isso, né? Porque quem está lá com mandato, com emenda, pode fazer isso e ganhar voto.
7: Tem mais orçamento que um governador, né?
2: Tem mais orçamento que muitos governadores,
1: né? Muitos. E prefeitos, então, 80% das prefeituras.
2: Rodrigo Lopes, obrigado mais uma vez pela companhia nessa quarta-feira. Boa noite para você.
7: Boa noite, Shea. Vamos lá.
2: Paulo Leite, obrigado.
1: Boa noite.
2: Obrigado a vocês pela parceria como um
1: feliz todo. Feliz aniversário
2: para vocês,
1: aniversário
2: vocês que nós. Nos acompanham. Muito obrigado. Sempre um prazer estar aqui. Amanhã, 7 da noite, 98 Talks de volta aqui na 98 News. Até lá.
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8: Olá, boa noite.
9: Boa noite para você que nos acompanha em todo o país.
8: Quarta-feira, 20 de maio de 2026.
9: Vamos ao destaque do dia: combate à violência contra as mulheres.
8: Proteção no ambiente digital. Plataformas deverão retirar das redes conteúdos íntimos divulgados sem consentimento.
9: Presidente Lula também sanciona projetos que ampliam o cuidado com as vítimas e endurecem medidas contra os agressores.
10: Todo mundo precisa trazer para si a responsabilidade, porque a luta não é dos outros, a luta não é dela, a luta não é feminina, a luta é de ser humano.
8: E ainda, Brasil ganha mais de 500 mil novos professores prontos para a sala de aula.
9: Esse é o resultado da primeira prova nacional docente, Jéssica Gonçalves.
11: Com base nas novas regras para a educação à distância, o MEC informou que todos os cursos de licenciatura EAD não podem abrir novas matrículas e serão encerrados quando as turmas concluírem a formação.
8: Em menos de 24 horas, Move Táxi e aplicativos já tem mais de 160 mil motoristas inscritos.
9: O programa oferece 30 bilhões de reais em créditos para o financiamento de carros zeros com juros mais baixos. Nasi Brum.
12: As condições de financiamento para homens e mulheres são diferenciadas. Pelo programa, as mulheres podem dispor ainda de 15 mil reais para comprar equipamentos de segurança.
8: Hoje, na apresentação da Voz do Brasil, Mariana Jungmann e Luciano Seixas.
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8: 100 dias de trabalho intenso dos três poderes, executivo, legislativo e judiciário, para combater a violência contra a mulher.
9: Hoje, todas essas esferas se reuniram novamente no Palácio do Planalto para fazer um balanço do Pacto Nacional Brasil contra o Feminicídio.
8: E o presidente Lula anunciou novas medidas que incluem a proteção das mulheres no ambiente digital.
13: Mais proteção à mulher no ambiente digital. O presidente Lula determinou que as plataformas digitais retirem conteúdos íntimos divulgados sem consentimento. E a partir de agora, plataformas digitais serão responsabilizadas, por exemplo, por publicar fraudes, tentativas de golpes e violência contra mulheres e meninas. A medida regulamenta o marco civil na internet. Os anúncios foram feitos no dia em que marca os 100 dias do Pacto Nacional Brasil contra o Feminicídio, firmado entre os três poderes, executivo, judiciário e legislativo. O presidente Lula destacou os avanços que o governo tem feito para combater agressões domésticas e o feminicídio e convocou toda a sociedade para aderir à luta.
10: Todo mundo tem que se sentir agredido quando uma mulher é agredida. Todo mundo tem que se sentir violentado quando uma menina de 12 anos é violentada. Todo mundo precisa trazer para si a responsabilidade de que a luta não é dos outros, a luta não é dela, a luta não é feminina, a luta é de ser humano.
13: Durante o evento, também foram sancionados projetos de lei que criam um Cadastro Nacional de Agressores, ampliam as determinações para afastamento imediato do agressor do convívio com a vítima, endurecem medidas contra criminosos que continuam ameaçando mulheres, mesmo após a prisão, e reduzem burocracias para acelerar a efetivação de medidas protetivas. A primeira-dama, Janja da Silva, destacou a importância do trabalho conjunto que o Pacto Brasil contra o Feminicídio desenvolveu.
14: Proteger a vida das mulheres não é pauta de um ou de outro grupo, de um único governo e de uma só instituição. É uma missão coletiva. Quando convocamos todos por todas, buscamos unir as múltiplas vozes que ecoam pela proteção da vida das mulheres.
13: Nesses 100 dias, o governo do Brasil promoveu um mutirão nacional que resultou em mais de 6.300 prisões de agressores, com 30 mil medidas protetivas acompanhadas e mais de 38 mil vítimas atendidas. Já as Casas da Mulher Brasileira realizaram 148 mil atendimentos neste ano e chegaram a 12 unidades em funcionamento no país. Além disso, mais de 6.500 agressores passaram a utilizar dispositivos de rastreamento e o Ligue 180 ampliou o atendimento para 24 horas por dia, por telefone, WhatsApp, e-mail e videochamadas em Libras. No primeiro trimestre de 2026, foram registrados 301 mil atendimentos. Reportagem Márcia Fernandes.
9: E a gente segue falando desse assunto porque nós temos conosco aqui no estúdio da Voz do Brasil a secretária nacional de enfrentamento à violência contra a mulher, Estela Bezerra.
8: Ela vai nos falar um pouco mais sobre as medidas assinadas hoje pelo presidente Lula na proteção dos direitos das mulheres. Boa noite, secretária, bem-vinda.
15: Boa noite, é um prazer imenso estar aqui com vocês.
8: Secretária, vamos começar falando dessa regulamentação do Marco Civil da Internet para ampliar a proteção das mulheres no ambiente digital. Um decreto assinado hoje pelo presidente determina que as plataformas retirem conteúdos íntimos de mulheres vazados sem o consentimento delas. Quais são os termos dessa determinação e como é que vai funcionar para que as mulheres consigam essa retirada rápido, urgente?
15: Olha, o decreto, ele de imediato obriga as plataformas digitais a se corresponsabilizarem por esses conteúdos, fazendo com que as plataformas criem canais específicos de denúncia, retirem os conteúdos ofensivos até 2 horas, promovam e mantenham as provas e ainda divulguem o canal do 180 para que as mulheres possam ter acesso a outras informações. É o compartilhamento da responsabilidade dos conteúdos veiculados com as plataformas digitais.
16: E aí a expectativa, então, é que com essa responsabilização das plataformas que a senhora mencionou, elas se tornem mais proativas nesse processo, ou seja, elas próprias já façam esse monitoramento, já façam essa retirada e isso resulte em mais agilidade?
15: É, a proposta é essa, que tenha proatividade, corresponsabilidade. Se os meios de comunicação, que são concessões públicas, são corresponsáveis pelos conteúdos que veiculam, as plataformas digitais também o são. Eles têm tecnologias e filtram para aquilo que é necessário. Então, terá que ser também usar a tecnologia para a proteção das meninas e das mulheres. Isso também se estende às inteligências artificiais, que, por exemplo, retiram as roupas das pessoas, das mulheres e meninas, e que oferecem imagens falsas produzidas sinteticamente. Isso também será vedado pelo decreto.
16: Ah, isso é um ponto que eu acho interessante a gente abordar. Elas também, então, vão ter que se responsabilizar quando há esse uso de inteligência artificial para simular uma nudez, por exemplo, que nunca foi feita, inclusive.
15: Exatamente. Hoje você tem plataformas que ofertam isso, retirar a roupa das pessoas. Isso é uma questão ética. Então, nós colocamos também no decreto que a inteligência artificial ela é vedada a esse uso e a plataforma é responsável pela veiculação dessas imagens falsas.
8: E os criminosos que fazem, que publicam esse tipo de coisa, também serão mais facilmente identificados? Porque as plataformas terão que guardar e fornecer, né, quando solicitadas, informações sobre a origem dessas publicações, né?
15: Sim, a tecnologia é capaz de rastrear absolutamente tudo, de onde é postado, como é reproduzido. Essas 2 horas, inclusive, elas são muito poucas. Em 2 horas você pode ter uma difusão, uma disseminação de informação muito grande. Portanto, ele vai ser obrigado a vedar essa difusão e também a apagar esses conteúdos. Eles vão ter que investir em tecnologias para isso, porque ele já investe isso em termos de mercado. Então, vai ter que investir também para a proteção das mulheres.
16: Agora, secretária, também foi sancionada hoje a lei que cria o Cadastro Nacional de Agressores. Esse cadastro, ele poderá ser acessado pelas mulheres, ele vai ser uma consulta pública ou ele vai ser de uso exclusivo de autoridades, por exemplo, para a polícia fazer investigações?
15: Isso ainda não está resolvido, isso vai ser regulamentado, né? Essa é uma lei que foi sancionada hoje, ela vai precisar de regulamentação e é necessário que a gente tenha muito zelo, muito cuidado com os conteúdos que vão ser utilizados. O que a gente tem compreensão é que esse cadastro vai reunir estupradores, feminicidas, agressores, tanto físicos como psicológicos, e esse cadastro de imediato será utilizado para investigação, mas há possibilidade de uso específico para usuários também. Isso ainda vai ter uma discussão na regulamentação da lei.
8: Outra preocupação, secretária, é com a proteção das mulheres vítimas de violência que denunciam seus agressores. Hoje também foram oficializadas medidas para oferecer mais segurança a essas mulheres. Que medidas foram essas?
15: Existem 2 situações muito preocupantes. Uma é aquela em que o agressor continua insistindo em ameaçar as mulheres. Acho que vocês acompanharam. Agressores que são presos e dizem vou matar, e dentro do presídio continuam a agir para que essas mulheres tenham a vida atormentada e às vezes sejam vítimas de feminicídio. Então é um endurecimento das leis dirigida aos agressores que persistem em fazer ameaça, e a outra é o afastamento imediato do agressor do lar. Muitas vezes as mulheres ficam submetidas a voltarem para a residência. Existe 65% das mulheres, elas não têm só dependência emocional, têm dependência financeira, ou total ou parcial. E nesse sentido é preciso afastar o agressor do lar. Então, aumentaram as condições de afastar de imediato o agressor do lar.
16: Bom, para concluir, a gente não pode deixar de mencionar, né, secretária, que a gente está completando aí 100 dias do pacto entre os 3 poderes para esse combate ao feminicídio e à violência contra as mulheres. Queria que a senhora dissesse para a gente o que se pode destacar de avanços nesse período.
15: Olha, a gente avançou muito na ideia de responsabilização do agressor, de não naturalização da violência, porque quando a sociedade diz que um agressor fica solto ou não é punido, a gente está dizendo que ele está agindo comumente. né? Mas existe um grande destaque, né? É a articulação dos três poderes, onde o executivo, o legislativo e o sistema de justiça estão agindo coordenadamente, e ainda um desafio muito grande para a sociedade brasileira, que é a gente trabalhar com prevenção. Quando a gente falou em ambiente digital, a gente não está falando só de conteúdos criminosos, a gente está falando de conteúdo de ódio, de ideia de civilidade que está indo aí nessas rede pills ou pílulas vermelhas, né, que são inclusive com atores que são capazes de ir para a mídia para dizer mentiras, criando situações e factoides que dá a entender que as mulheres são agressoras. Então, nós vivemos um momento em que a prevenção, a ação nas escolas, nos meios de comunicação, nas instituições religiosas, precisam disputar um modelo de civilidade. E eu acho que o presidente Lula fez um movimento muito importante. Quando ele chama os homens para o centro do debate, ele desloca a questão. Então, tem dois deslocamentos. Os homens estão no centro do debate. Se são agressores, podem ajudar a resolver o problema. O outro é que a vergonha não pode ser da vítima. Então, nós estamos nessa construção de uma sociedade que tem um modelo civilizatório onde as mulheres precisam ser respeitadas e não executadas pelos seus parceiros íntimos. Porque a diferença da violência contra os homens, da violência contra as mulheres, é justamente que o seu agressor faz parte da sua relação de intimidade familiar. E isso é insustentável.
8: Muito bem, nós conversamos com Estela Bezerra, secretária nacional de enfrentamento à violência contra a mulher. Muito obrigado por sua entrevista aqui à Voz do Brasil.
15: Eu que agradeço, Luciano.
16: E as empresas de tecnologia Google, Meta, TikTok, Kuai e Microsoft foram notificadas pela Advocacia Geral da União, que solicitou a colaboração no combate e na prevenção de fraudes digitais relacionadas ao programa Novo Desenrola Brasil.
8: A iniciativa tem como objetivo apoiar famílias brasileiras na renegociação de dívidas.
16: Na notificação encaminhada às empresas, a instituição destacou que os golpes digitais, além de explorarem a vulnerabilidade dos beneficiários, fragilizam a confiança em políticas públicas legítimas e representam um dano à credibilidade das ações estatais.
8: Motoristas por aplicativo e taxistas já começaram a se inscrever no Move Táxi Aplicativos para o financiamento de veículos novos.
16: O governo do Brasil acredita que o programa tem potencial para comercializar até 300 mil veículos em todo o país.
8: E o programa traz vantagens para as mulheres, como taxas de juros mais baixas e recursos para a compra de equipamentos de segurança.
17: Em menos de 24 horas, 164 mil motoristas se inscreveram para participar do programa Move Táxi Aplicativos. Podem participar motoristas de aplicativo com cadastro ativo há pelo menos 12 meses, com ao menos 100 corridas na mesma plataforma e taxistas registrados em atividade. As condições valem para carros novos de até R$ 150 mil, reais, de montadoras habilitadas no programa Mover. O taxista Francisco Neto, de Brasília, acredita que assim todos saem ganhando.
18: Parece que é um projeto bom, né? Todo mundo ganha, né? Porque se a frota está renovada, é tendência que melhora para todo mundo.
17: Para fazer a inscrição no programa, basta acessar gov.br/movebrasil. Como conta o Wallace Moreira Lima, secretário nacional de Desenvolvimento Industrial, Inovação, Comércio e Serviços.
19: A partir desse link que o trabalhador se cadastra, ele já vai ter a informação em 5 dias se ele estar apto ao programa. E aí ele já vai saber que ele pode se beneficiar desse programa.
17: E as condições de financiamento para homens e mulheres são diferenciadas, como explica o secretário Wallace Moreira Lima.
19: Para as mulheres, terá uma taxa de juros menor, a carência para o homem e para a mulher são de 6 meses. Para o homem, o financiamento em até 60 vezes, mas para as mulheres em até 72 vezes.
17: Pelo programa, as mulheres podem dispor ainda de R$ 15 mil para comprar equipamentos de segurança. Para a motorista por aplicativo, Karine Trindade, uma oportunidade para as mulheres.
20: Para nós, é uma grande vitória, e para as mulheres, que vai ter os juros mais reduzido também, e esse financiamento mais facilitado para todos os trabalhadores e trabalhadoras de aplicativo.
17: O total de crédito disponível para o programa é de R$ 30 bilhões por meio do Banco Nacional de Desenvolvimento Econômico e Social, BNDES. Os financiamentos devem ser efetivados a partir do dia 19 de junho. De acordo com o Ministério da Fazenda, esse prazo é necessário para definição de detalhes e informações aos bancos comerciais sobre o programa. Com locução de Nazi Brum, reportagem de Luciana Colares de Holanda.
16: Hoje, no programa Bom Dia Ministro, produzido pela Empresa Brasil de Comunicação, Volney Queiroz, da Previdência Social, afirmou que o governo trabalha para reduzir a fila do INSS.
8: Entre as ações para reduzir as filas estão a realização de mutirões e a contratação de novos peritos.
16: Segundo o ministro, a fila de solicitações do INSS caiu mais de 500 mil nos últimos 2 meses e agora está no menor patamar em 16 meses.
0: O nosso desafio, a nossa tarefa é deixar essa fila abaixo de 1.300.000, ou seja, 1.300.000 é só o fluxo do mês, não tem ninguém
16: normal
0: esperando,
16: uhum,
0: e abaixo dos 45 dias. E nós estamos indo bem nessas duas categorias, digamos. Estamos avançando bem. Estou querendo zerar essa fila até o final desse ano.
8: A equipe de meio ambiente do governo do Brasil fez um alerta para os impactos de 5 projetos de lei em tramitação no Congresso Nacional, que, segundo o Ministério, se forem aprovados, vão trazer grandes prejuízos ao ecossistema no país.
16: De acordo com o Ministério do Meio Ambiente, os textos podem permitir, por exemplo, que uma espécie em extinção não faça parte da lista nacional oficial, se houver interesse econômico, reduz áreas protegidas e restringe punições de crimes ambientais.
8: Entre os pontos criticados está a proibição do uso de imagens de satélite para embargos remotos em áreas desmatadas. Segundo o presidente substituto do IBAMA, Jair Schmidt, grande parte das fiscalizações contra o desmatamento depende dessa tecnologia.
21: Hoje eu diria que 2/3 de todas as autuações que o IBAMA realiza, voltada à fiscalização da flora, combate ao desmatamento, né? Não só na Amazônia, nós temos um olhar específico para a Amazônia, mas também nós temos desmatamento nos outros biomas, né? Alguns muito sensíveis, que também são afetados por vários desses projetos de lei antiambientais.
16: O ministro do Meio Ambiente e Mudança do Clima, João Paulo Capobianco, informou que vai continuar atuando junto a deputados e senadores para discutir os projetos.
22: Continuamos atuando na Câmara lá, debatendo, buscando entendimento, mas está muito difícil, como vocês têm visto. Vamos atuar no Senado e vamos atuar após, caso isso tramite seja aprovado no Senado, vamos também trabalhar em relação a apresentar ao Presidente da República esses fatos para que o presidente possa analisar os encaminhamentos que deverá propor.
8: O Brasil ganha reforço de quase 500 mil professores considerados qualificados para o ensino.
16: É o que apontam os resultados da Prova Nacional Docente, realizada pela primeira vez no ano passado.
8: A avaliação integra o exame teórico do ENAD das licenciaturas, que avalia a formação inicial de professores.
16: O Ministério da Educação divulgou os dados hoje e anunciou mudanças nos cursos de licenciatura com base nas novas regras da educação à distância.
23: A primeira edição da Prova Nacional Docente teve quase 1.100.000 inscritos. Criada dentro do programa Mais Professores para o Brasil, a Prova Nacional Docente não é obrigatória, mas pode ser usada por estados e municípios em concursos públicos e processos seletivos para professores. Ao todo, 1.530 redes de ensino aderiram à prova. Do total de participantes, 65% foram considerados proficientes. O ministro da Educação, Leonardo Barchini, destacou que a prova pode ajudar as redes públicas a melhorar a seleção de professores.
24: Temos quase 500.000 de professores proficientes e que estão à disposição das redes municipais e estaduais, e agora elas têm à disposição um instrumento poderoso que vai poder selecionar da melhor maneira possível.
23: Além da Prova Nacional Docente, o Ministério da Educação divulgou os resultados do ENAD das licenciaturas 2025, que avalia a qualidade da formação inicial de professores. Entre os concluintes de cursos presenciais, 73% foram considerados proficientes. Na educação à distância, o percentual foi de 47%. Também houve diferença por tipo de instituição. Nas universidades públicas federais, a proficiência foi de aproximadamente 76%. Nas públicas estaduais, de 73%. Nas instituições privadas, o índice ficou em 46%. Segundo o MEC, 56% dos cursos avaliados ficaram com conceitos 3, 4 ou 5 no ENAD. O ministro da Educação, Leonardo Barchini, destacou o ineditismo dos dados e os desafios para a formação de professores no país.
24: Pela primeira vez temos resultados dessa magnitude. Com esse detalhamento, a gente vai instituir novas políticas e novas ações para que a gente possa melhorar em todas as áreas a formação de professores no Brasil.
23: Com base nos resultados e nas novas regras para a educação à distância, o MEC informou que todos os cursos de licenciatura EAD não podem abrir novas matrículas e serão encerrados quando as turmas atuais concluírem a formação. Os cursos presenciais também terão que se adequar. Até maio de 2027, deverão reduzir a carga horária à distância de 40 para 30%. Reportagem Jéssica Gonçalves.
8: A próxima edição da Prova Nacional Docente já tem data marcada. Será no dia 20 de setembro.
16: Nessa edição, o exame vai avaliar 21 licenciaturas e os resultados serão divulgados em dezembro.
8: Mais rapidez e segurança na hora de fazer check-in em hotéis e pousadas pelo país. Já está valendo a Ficha Nacional de Registro de Hóspedes.
16: A medida do governo do Brasil busca reduzir a burocracia, dar mais conforto aos viajantes e garantir segurança à rede hoteleira.
8: A ficha é obrigatória, 100% digital e conectada ao sistema gov.br.
1: O que antes era feito no papel, agora em formato 100% digital. A Ficha Nacional de Registro de Hóspedes agiliza a identificação dos turistas, evitando filas e reduzindo custos. A iniciativa preza pelo respeito à privacidade e cumpre a Lei Geral de Proteção de Dados. É o que garante o gerente-geral, Jean Nogueira.
2: É um sistema 100% seguro, né? Na verdade, a gente melhora o processo para evitar fraudes, né? A ficha digital, ela é conectada direto com gov.br, você acaba tendo um controle melhor, é uma segurança a mais para o hóspede e uma segurança a mais para
1: o
2: hotel.
1: O novo sistema passou a ser obrigatório desde 20 de abril. Ele parece com os check-ins de aeroportos. O registro digital pode ser realizado previamente ou na hora da hospedagem. Para a hóspede paulista Tayane Garcia, o check-in digital poupa tempo para quem tem pressa.
3: Tudo que dê para facilitar o teu dia a dia é sempre bem-vindo.
1: A plataforma não coleta dados sobre despesas do cliente e nem monitora pessoas. Serve apenas para registrar informações sobre o turismo e também apoiar a segurança pública. Um ganho para hóspedes e para a rede hoteleira, como defende Jean Nogueira.
2: Os dados que o cliente preenchia na ficha antiga, a gente tinha que mensalmente enviar para os órgãos competentes. Isso hoje é feito automaticamente.
1: No caso de turistas estrangeiros, a ficha disponibiliza módulos específicos em inglês e espanhol. O sistema é intuitivo e respeita os padrões globais de hospitalidade. Reportagem Cleide Lopes.
16: Essas foram as notícias do governo do Brasil.
8: Fique agora com o Minuto do TCU. Em seguida, as notícias do Poder Judiciário e do Congresso Nacional. Boa noite.
16: Boa noite para você e até amanhã.
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4: O novo ministro do Tribunal de Contas da União, Odair Cunha, tomou posse do cargo nesta quarta-feira, dia 20 de maio. A cerimônia foi realizada na sede do TCU, em Brasília, e teve a presença do presidente da República, Luiz Inácio Lula da Silva, o vice-presidente Geraldo Alckmin e diversas outras autoridades. Durante seu discurso, Odair Cunha relembrou sua trajetória e destacou que chega à Corte de Contas devido à sua história pública.
5: Hoje estou aqui porque fui escolhido pelo Congresso Nacional, por homens e mulheres eleitos pelo povo brasileiro. Recebo essa escolha não apenas como uma honra pessoal, mas também como um reconhecimento de que a experiência pública, a escuta e o diálogo podem contribuir para a missão dessa instituição.
4: O ministro ocupa a vaga deixada por Haroldo Cedraz, que se aposentou em fevereiro. Saiba mais em tcu.gov.br.
8: 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Você vai ouvir agora notícias do Poder Judiciário.
6: presidente do STF do CNJ anuncia avanços na concessão de medidas protetivas para mulheres.
10: STJ identifica habeas corpus com erros gerados por inteligência artificial e comunica caso à OAB.
6: Presidente do TSE destaca a atuação da Justiça Eleitoral no combate à fraude e à cota de gênero.
10: Boa noite, eu sou Marcela Luiza.
6: E eu sou Walter Lima.
10: Mais de 50% das medidas protetivas de urgência são concedidas no mesmo dia em que são requeridas e cerca de 90% são analisadas em até 48 horas.
6: O dado foi apresentado hoje durante cerimônia no Palácio do Planalto, que marcou os 100 dias do Pacto Brasil de Enfrentamento do Feminicídio entre os três poderes. Pablo Lemos.
11: O presidente do CNJ e do Supremo Tribunal Federal, ministro Edson Fachin, afirmou que os resultados iniciais demonstraram avanço na resposta institucional aos casos de violência doméstica e feminicídio.
12: Quando os três poderes caminham juntos, o Estado brasileiro é capaz de proteger quem mais precisa e é capaz de fomentar uma mudança cultural.
11: Fachin também destacou a implementação do Formulário Nacional de Avaliação de Risco, documento eletrônico que permite a tramitação digital dos pedidos de medidas protetivas.
10: Ministro do STJ identifica habeas corpus com erros criados por IA e determina a comunicação à OAB.
6: A defesa pedia a soltura de um preso preventivamente por tráfico de drogas em Minas Gerais. Fátima Uchoa.
14: O ministro Rogério Schietti Cruz apontou que no pedido havia citações fabricadas em série, fenômeno conhecido como alucinação de inteligência artificial, quando a ferramenta cria informações falsas com aparência de verdadeiras. O advogado admitiu o uso eventual da tecnologia, mas afirmou ter feito revisão técnica e jurídica do conteúdo. No entanto, para o relator, os elementos contradizem essa afirmação. Assim, Schietti determinou o envio de ofício à Ordem dos Advogados do Brasil para a ciência dos fatos e eventual adoção de medidas cabíveis. Mesmo com as falhas identificadas no habeas corpus, o ministro concluiu que a prisão preventiva estava devidamente fundamentada e negou a liminar.
10: Presidente do TSE destaca a atuação da Justiça Eleitoral no combate da fraude à cota de gênero.
6: Ministro Nunes Marques ressaltou novo pleito em Melgaço, no Pará. Fábio Ruas.
25: Melgaço elegeu 3 mulheres em eleições suplementares para ocupar cadeiras na Câmara Municipal. De acordo com Nunes Marques, a nova eleição teve como destaques a agilidade e a eficiência da apuração em um município marcado por extensas áreas ribeirinhas. O presidente do TSE reafirmou o compromisso da Justiça Eleitoral com a inclusão política das mulheres e de outros grupos da sociedade, o que, segundo ele, é uma verdadeira exigência democrática.
10: A Justiça do Trabalho segue em ação na Ilha do Marajó.
6: Durante a itinerância, juízes estão dando solução a várias pendências judiciais. Luma Soares.
26: Em Melgaço, a Justiça Trabalhista reforça o combate ao trabalho escravo contemporâneo e infantil, além de garantir um protocolo para julgamentos com perspectiva inclusiva. Num outro eixo de apoio aos moradores, houve doação de computadores e cursos de inclusão no mercado de trabalho. O mutirão do Justiça Itinerante vai até sexta-feira, dia 22.
10: MPF pede a suspensão imediata de leilões de energia elétrica que podem encarecer a conta de luz em pelo menos 500 bilhões de reais pelos próximos 15 anos.
6: Caso os órgãos não atendem à recomendação no prazo de 48 horas, o MPF poderá adotar medidas judiciais. Tatiana Castro.
27: A investigação do MPF aponta que os preços teto dos leilões, isso é, o valor máximo que o governo aceitaria pagar pela energia, sofreram um aumento repentino, entre 73% e 100%. Além da suspensão imediata do leilão, o MPF também pede que os órgãos refaçam os cálculos com base em premissas neutras e independentes. Caso os órgãos não acatem a recomendação no prazo de 48 horas, o MPF poderá adotar as medidas judiciais.
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10: Uma boa noite.
6: E até amanhã.
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13: Eu sou Paula Groba.
15: E eu sou Humberto Pinheiro.
13: E estes são os destaques de hoje do Jornal do Senado, que começa agora.
15: Senado aprova novo piso para médicos e cirurgiões dentistas. Texto segue para a Câmara.
13: Governo e Senado negociam MP para criar crédito especial a produtores afetados por desastres climáticos.
15: Plenário conclui votação de indicações para embaixadas, CVM e corregedoria do Conselho Nacional de Justiça.
13: Boa noite.
15: Boa noite.
13: Médicos e cirurgiões dentistas poderão passar a ter um piso salarial nacional definido em lei. Uma proposta aprovada na Comissão de Assuntos Sociais fixa o valor inicial de R$ 13.662, com previsão de reajuste anual.
15: A proposta segue para análise da Câmara dos Deputados. Repórter Patrícia Oliveira.
17: Médicos e cirurgiões dentistas passam a receber um piso salarial de R$ 13.662 para uma jornada semanal de 20 horas. O reajuste de salário foi aprovado na Comissão de Assuntos Sociais. A proposta da senadora Daniela Ribeiro, do Progressistas da Paraíba, atualiza regras da legislação de 1961 sobre a remuneração dessas categorias. O senador Fernando Dueira, do PSD de Pernambuco, também determinou reajuste anual pelo IPCA, adicional de 50% para trabalho noturno e horas extras, além de intervalo de descanso de 10 minutos a cada uma hora e meia trabalhada. Dueira destacou que o congelamento do piso desde 2022 contribuiu para a precarização das relações de trabalho na área da saúde, além da dificuldade de profissionais permanentes em municípios pequenos e regiões remotas.
18: Ao fixar piso concreto com correção anual, contribui para reverter essa tendência. Para que as políticas de interiorização de profissionais produzam efeitos duradouros, em vez de depender exclusivamente de programas emergenciais e transitórios.
17: A proposta prevê ainda que o aumento das despesas de estados e municípios seja custeado por transferências do Fundo Nacional de Saúde. Se não houver pedido para votação no plenário, a proposta segue para análise da Câmara dos Deputados.
13: E seguiu para o plenário do Senado a ampliação de direitos para agentes de vigilância sanitária e agentes indígenas de saúde e saneamento. A proposta equipara benefícios já garantidos a outras categorias do SUS e reconhece o papel desses profissionais na prevenção de doenças e no atendimento a comunidades vulneráveis, muitas vezes em áreas remotas.
15: E uma sugestão legislativa transformada em projeto de lei pela Comissão de Direitos Humanos poderá reajustar em até 100% as bolsas do programa Mais Médicos. As informações com Rodrigo Rezende.
19: As bolsas pagas no programa Mais Médicos podem ter um reajuste de até 100%. Uma sugestão legislativa com esse tema, apresentada por meio do programa E-Cidadania, foi acatada pela Comissão de Direitos Humanos e Legislação Participativa e passará a ser analisada no Senado como projeto de lei. O relator, senador Zequinha Marinho, do Podemos do Pará, ressaltou que os reajustes das bolsas desde a criação do programa não acompanharam a inflação.
20: Efetivamente, quando da criação do programa, em 2013, as bolsas pagas eram formação de R$ 10 mil, supervisão de R$ 4 mil e a tutoria de R$ 5 mil. 13 anos depois, enquanto a bolsa formação é de R$ 14.161,63, as outras duas sequer tiveram os seus valores atualizados.
19: O projeto de lei que será discutido reajusta as bolsas para os seguintes valores: formação R$ 20 mil, supervisão R$ 8 mil e tutoria R$ 10 mil. A partir da publicação da possível lei, os reajustes seriam anuais baseados no IPCA.
13: O presidente do Senado, Davi Alcolumbre, convocou uma sessão conjunta do Congresso Nacional para analisar vetos à Lei de Diretrizes Orçamentárias que impedem municípios inadimplentes com até 65 mil habitantes de celebrar convênios e receber recursos federais.
1: Segundo Alcolumbre, a votação poderá permitir o acesso de mais de 3 mil municípios a recursos federais. Ele afirmou ainda que a pauta foi definida após pedido apresentado durante a Marcha dos Prefeitos, organizada pela Confederação Nacional dos Municípios, realizada nesta semana em Brasília. A sessão do Congresso está agendada para esta quinta-feira.
2: Nós fizemos um compromisso, o Senado e a Câmara dos Deputados, para convocarmos uma sessão no dia de amanhã com apenas 4 dispositivos.